0: cidades de Campo Grande e Corumbá.
1: A repórter Graziele Bezerra está com a gente aqui no estúdio e tem mais informações sobre isso. Boa noite, Graziele.
0: Boa noite para você também, Luciano. Boa noite para Mariana e boa noite para o ouvinte da Voz do Brasil. Esses terminais de Campo Grande, Corumbá e Ponta Porã foram modernizados e ampliados com recursos do novo PAC. Essas obras estão no pacote de investimentos de 4,5 bilhões de reais que a concessionária Aena está fazendo em 11 terminais, inclusive em aeroportos também de São Paulo, Minas Gerais e Pará. O ministro de Portos e Aeroportos, Tomé Franca, explicou que esses investimentos fazem parte do projeto Ampliar, que busca modernizar e também equipar aeroportos regionais.
2: Esse é o nosso desafio, é o desafio da infraestrutura aeroportuária do Brasil. A gente conseguiu fazer a requalificação dos grandes aeroportos e a gente tinha um grande desafio que era investir e requalificar os aeroportos regionais, porque o presidente Lula entende que o transporte aéreo não é apenas para a elite, não é para uma parte da população, mas é para todos os brasileiros.
0: Bom, em Ponta Porã, que é a cidade que faz fronteira aí com o Paraguai, o terminal aeroportuário ficou 5 vezes maior. A capacidade anual saltou de 30 mil para 130 mil passageiros. O aeroporto também ganhou novos espaços comerciais, teve aí ampliação do estacionamento e mais posições para aeronaves comerciais. Na capital, Campo Grande, o aeroporto agora está preparado para receber voos internacionais com 3 pontos de embarque, novos equipamentos de inspeção, sala de embarque aí com 7 portões, a capacidade de atendimento saltou de 950 mil para 2 milhões e 600 mil passageiros por ano. E em Corumbá, cidade que dá acesso ao Pantanal, o aeroporto conta agora com novos espaços de embarque, check-in, inspeção de passageiros e estacionamento também. Além de aumentar a capilaridade logística e impulsionar o desenvolvimento da economia sul-mato-grossense, esses novos terminais também vão reforçar a infraestrutura para atender moradores, turistas, empresários e produtores que dependem, né, do transporte aéreo diariamente. Mariana, Luciano.
3: Obrigada, Graziele Bezerra, pelas suas informações ao vivo aqui na Voz do Brasil.
1: E ainda em Mato Grosso do Sul, mais cedo, o presidente anunciou a retomada de uma fábrica de fertilizantes, que vai contribuir para a segurança alimentar e o fortalecimento da produção agrícola no Brasil.
3: A obra vai contar com 5 bilhões de reais do novo PAC e vai gerar cerca de 8 mil empregos.
4: Os fertilizantes ricos em nitrogênio são essenciais para o rápido crescimento de plantações. Por isso, costumam ser usados para aumentar a produtividade de lavouras de soja, milho e feijão, por exemplo, para reduzir a dependência de outros países e garantir que esse produto continue fortalecendo a produção interna. O governo do Brasil anunciou a retomada das obras da unidade de fertilizantes nitrogenados 3, na cidade de Três Lagoas, no Mato Grosso do Sul. Serão investidos mais de 5 bilhões de reais com apoio do novo PAC. A ministra da Casa Civil, Miriam Belchior, destaca o potencial de obras como essa para o desenvolvimento do país.
5: Gera emprego, gera crescimento no país, é bom para todo mundo. Reúne o setor público, reúne o setor privado, as nossas estatais.
4: A retomada da construção da fábrica, que estava paralisada desde 2015, deve gerar cerca de 8 mil empregos diretos e indiretos. As operações estão previstas para começarem em 2029. O empreendimento será da Petrobras, que assinou contratos com as empresas responsáveis pela conclusão da obra. De acordo com a presidente da estatal, Magda Jambriar, a localização da fábrica é estratégica.
6: Isso é fertilizante para Mato Grosso, Mato Grosso do Sul, Goiás, Paraná, São Paulo, região que concentra nada mais, nada menos do que 40% da demanda brasileira de ureia.
4: A ureia é um dos principais fertilizantes nitrogenados utilizados pelos agricultores. Quando entrar em operação, a fábrica terá capacidade para produzir o equivalente a 16% da demanda nacional. Para o presidente Lula, a retomada da obra representa um passo importante para fortalecer a produção de fertilizantes à base de nitrogênio nacional e impacta diretamente no preço dos alimentos.
7: Você tem quase que 85% da estrutura de uma obra como essa, de repente para e fica 12 anos parada. E o Brasil pagando preços absurdos de fertilizantes que poderiam ser produzidos no Brasil, que aumenta cada guerra que alguém quer dar no outro lá fora. E o pobre brasileiro que vai comprar uma fruta, que vai comprar uma comida, paga o preço dessa guerra.
4: Quando a unidade de Três Lagoas entrar em operação, junto a outras três unidades comandadas pela Petrobras, a estatal projeta atender cerca de 35% do mercado nacional de ureia até 2029. Antes da retomada das fábricas, 100% da ureia consumida no país era importada. Reportagem Márcia Fernandes.
1: E também em Ponta Porã, o presidente Lula entregou hoje mais de 1.300 títulos de terra para assentados da reforma agrária.
3: A ação faz parte do programa Terra da Gente, que visa agilizar a destinação de terras no país.
8: A segurança do título da terra chegou para 1.390 famílias do assentamento Itamaraty, em Mato Grosso do Sul. A entrega dos documentos aos produtores em um dos maiores assentamentos da reforma agrária do país foi feita pelo presidente Lula. O representante da Cooperativa dos Agricultores Familiares do assentamento Itamaraty, Ataíde Zambrucci, destacou os impactos para a comunidade.
9: Nós necessitamos desse título para as cooperativas poder crescer, recursos financeiros, água e indústria, para produzir alimento para esse Brasil. É dar de comer para a nossa agricultura, para os nossos alunos na escola, para a nossa Conab. Esse título representa muita coisa para nós.
8: Com mais de 50 mil hectares, o assentamento abriga cerca de 2.800 famílias, que produzem leite, grãos, frutas e hortaliças, e que também criam pequenos animais. Com o título definitivo da terra, os assentados passam a ter estabilidade para produzir e acessar políticas públicas, como crédito e assistência técnica rural. O presidente Lula destacou o esforço do governo para fazer desapropriações que levam à reforma agrária.
7: E está ficando cada vez mais caro. Não pensa que é barato, não, porque é caro. Desapropriar uma fazenda aqui nesse estado é muito caro. Não pense que é fácil fazer. Tudo é uma guerra contra a lei. Tudo é uma guerra contra o manual. Porque o manual é quase tudo para criar dificuldade. É como se a gente estivesse subindo uma escada. A gente cansa, mas a gente não pode desanimar. A gente cansa, mas a gente não pode desanimar.
8: Também foi entregue o título de propriedade à comunidade quilombola Picadinha, localizada em Dourados. Foi assinado ainda acordo para a destinação de mais 72 mil hectares no estado para a reforma agrária. A medida deve resultar na criação de 33 novos assentamentos para quase 5.800 famílias. Foram entregues ainda 42 unidades habitacionais em outros 10 assentamentos sul-mato-grossenses, em um investimento de 4 milhões de reais. Reportagem Luana Karen.
1: E o presidente Lula também comentou hoje assuntos internacionais.
3: Ele prestou solidariedade às vítimas do terremoto na Venezuela e ofereceu apoio ao país para a presidente venezuelana Delcy Rodríguez.
1: E parabenizou o novo presidente eleito da Colômbia, Thaisa Vitória. Tem os detalhes.
10: Pela rede social X, o presidente Lula disse que tomou conhecimento com grande preocupação e consternação dos impactos causados pelo terremoto que assolou a Venezuela ontem. O presidente disse ainda que instruiu o Ministério de Relações Exteriores e a Embaixada do Brasil na capital venezuelana, Caracas, a avaliarem as medidas de assistência que o Brasil possa tomar para ajudar os atingidos. Ainda ontem à noite, o Itamaraty divulgou nota declarando que não há brasileiros registrados entre as vítimas até o momento. Em evento nesta quinta-feira em Mato Grosso do Sul, o presidente Lula disse que já conversou com a presidente da Venezuela, Delcy Rodríguez.
7: Nós fizemos uma reunião com vários ministros agora. Eu falei que a presidenta Delcy da Venezuela de manhã do carro para perguntar para ela o que ela precisava que a gente fizesse. E nós estamos reunidos vários ministros para a gente mandar tudo o que for necessário mandar para a Venezuela. Água, bombeiro, defesa civil, comida, remédio.
10: E pela mesma rede social, o presidente parabenizou o povo colombiano pelo processo democrático e soberano que elegeu Abelardo de la Espriella nas eleições do último domingo. Lula destacou a amizade entre Brasil e Colômbia e disse que ela é fundamental para a superação de desafios comuns como a preservação da Amazônia, o enfrentamento da pobreza e o combate ao crime organizado. Reportagem Thaísa Vitória.
3: E agora há pouco, o presidente Lula divulgou em uma rede social que vai enviar na manhã dessa sexta-feira uma missão humanitária de busca e resgate urbano na Venezuela.
1: O Brasil vai enviar um avião KC-390 da Força Aérea Brasileira, que vai sair de Guarulhos com 36 bombeiros, técnicos da Defesa Civil Nacional, da Agência Nacional de Telecomunicações e 9 toneladas de equipamentos para socorro às vítimas.
3: No sábado, o Brasil vai enviar equipamentos para montagem de um hospital de campanha, purificadores de água com painel solar, medicamentos e material médico para cirurgias.
1: Lula afirmou também que segue acompanhando o trabalho de resgate e que o Brasil vai prestar todo o apoio necessário ao povo venezuelano.
3: Benefícios tarifários do Acordo de Livre Comércio entre Mercosul e União Europeia começaram a vigorar no mês passado.
1: Com eles, inúmeras oportunidades de negócio se abrem para empresas brasileiras no continente europeu, inclusive para as pequenas e médias.
3: E o governo do Brasil quer levar aos empresários mais conhecimento sobre essas oportunidades. Por isso, amanhã vai lançar uma plataforma voltada para eles.
1: Quem nos conta os detalhes sobre isso é o presidente da Agência Brasileira de Promoção das Exportações, a Apex Brasil, Laudemir Miller, que fala conosco ao vivo de São Paulo agora. Boa noite, presidente.
11: Boa noite.
1: Presidente, amanhã o senhor vai participar junto com o vice-presidente Geraldo Alckmin e o ministro do Desenvolvimento, Indústria, Comércio e Serviços, Márcio Elias Rosa, de um encontro com empresários, para apresentar a eles as oportunidades de negócios que podem surgir a partir da entrada em vigor do Acordo de Livre Comércio entre o Mercosul e a União Europeia, né? Que oportunidades são essas?
11: Olha, são oportunidades trilionárias. O Acordo Mercosul-União Europeia está trazendo um dos maiores, está formando os maiores blocos do mundo, maiores blocos econômicos. E para vocês terem uma ideia, a Europa, ela traz de fora do bloco, ela importa $3 trilhões. E o acordo, ele vai abranger mais de 9 mil produtos, sendo que desses 5 mil produtos já estão com tarifa zero. E o que que significa na prática? Significa que, por exemplo, hoje, né, antes do acordo, para a gente exportar um mel para a Europa, o produtor brasileiro pagava 17% de tarifa, de imposto. Para exportar uva, tinha que pagar 11%, 12%. Para exportar máquina, tinha que pagar imposto também. E com o acordo, essas tarifas vão reduzir e nós temos 5 mil produtos que essa tarifa já é zero. Então, isso vai melhorar muito os negócios do Brasil e vai dar acesso a um mercado de $3 trilhões.
3: E vocês vão apresentar também, né, presidente, ferramentas para que esses empresários possam aproveitar melhor essas oportunidades. Uma delas é uma plataforma desenvolvida pela Apex Brasil sobre produtos brasileiros aptos a disputar esse espaço no mercado europeu, não é isso? Fala mais para a gente sobre essa plataforma, como é que ela vai funcionar?
11: É isso mesmo, Mariana. É porque o que a gente quer é que cada empresário, ele possa ter a exata noção de qual que é a situação do seu produto. Ou seja, eu estou produzindo aqui o meu produto, ele, afinal de contas, a tarifa caiu ou não, quanto que é, qual é o benefício que eu vou ter nesse acordo, né? Então, essa ferramenta, ela vai estar disponível, é uma ferramenta que pode ser usada no computador, pode ser usada no celular, e cada um vai poder saber exatamente a sua situação, o produto que ele tem, o quanto que ele está sendo beneficiado. Mas saber qual é a oportunidade, né? É só o primeiro passo. O que a gente quer mesmo é que esse empresário possa transformar essa oportunidade em negócio. E por isso que a Apex Brasil, junto com vários parceiros, nós já planejamos, a gente tem uma programação de nos próximos 12 meses, até julho do ano que vem, nós vamos fazer 150 eventos de negócios só para o mercado europeu, onde a gente pretende aí beneficiar em torno de 2.600 empresas para que o empresário conheça a oportunidade que tem, mas principalmente em conhecendo essa oportunidade possa encontrar compradores europeus e aí sim exportar e fazer negócios.
1: Bom, e essa plataforma pode também estimular as pequenas e médias empresas brasileiras a entrarem nesse novo mercado trilionário, né, que o senhor falou. O estimular exportações de empresas de pequeno porte é uma das metas da Apex para os próximos anos, não é isso?
11: Exato, Luciano. Isso é muito importante. É, que todo mundo que está ouvindo a Voz do Brasil, os nossos empresários, as nossas cooperativas, os nossos produtores rurais, acreditem que a exportação é possível para todo mundo. É possível para os médios e também é possível para os pequenos. O que precisa fazer? Tem que se preparar, tem que entender o mercado, e nisso a Apex Brasil pode ajudar muito, com ferramentas de inteligência de mercado, planos de negócios e principalmente participar das nossas feiras, das nossas rodadas de negócios, tanto no exterior como no Brasil, quando a gente traz compradores internacionais ao Brasil. Então essa é uma grande mensagem, que é uma grande oportunidade para todos, pequenos e médios também tem essa oportunidade, se prepararem, contando com o nosso apoio, a gente tem uma segurança muito boa de que também essa oportunidade vai ser viável e se transformar em negócio para eles.
3: Agora, o senhor mencionou anteriormente alguns itens que vão estar beneficiados aí pelo acordo, mel, por exemplo. A Apex já mapeou, né, o que vai ter essa redução tarifária para exportação para a Europa. Esses itens, eles coincidem com aqueles que vão ter aumento de tarifas imposto pelos Estados Unidos, né, na última taxação? Ou seja, a minha pergunta é, as oportunidades na Europa, elas podem ajudar a reduzir o impacto dessa taxação norte-americana?
11: Sim, elas podem sim, né? Estados Unidos continua sendo um mercado muito importante, a gente continua promovendo as empresas e os produtos brasileiros nos Estados Unidos, mas a Europa é uma grande oportunidade que se abre também para os exportadores brasileiros. E para vocês terem uma ideia, a exportação do Brasil para os Estados Unidos, se a gente comparar janeiro a maio do ano passado com janeiro a maio deste ano, houve uma redução de em torno de US$ 2 bilhões da nossa exportação. Só que ao mesmo tempo que nós caímos a nossa exportação para os Estados Unidos, o Brasil aumentou a exportação para a Europa. Nós exportamos a mais 1,5 bilhão para a Europa. Nós exportamos 8 bilhões a mais para a China e exportamos, por exemplo, para a Índia, quase US$ 2 bilhões a mais também. Então, embora tenha caído a exportação para os Estados Unidos, o Brasil bateu recorde de exportação esse ano, se a gente pegar janeiro a maio, onde nós tivemos US$ 12 bilhões a mais. E interessante, Luciano, das 2.000 empresas que estão com a Apex Brasil, que a gente trabalha, que a gente apoia e exportam para os Estados Unidos, nós tivemos 72% dessas empresas, elas diversificaram o mercado. Elas continuam exportando para os Estados Unidos, mas passaram também a exportar para outros mercados.
1: Presidente, nós temos apenas um minutinho a mais.
11: Para a diversificação.
1: Atualmente o comércio entre Brasil e União Europeia movimenta cerca de US$ 100 bilhões por ano. Você já tem uma estimativa de quanto esse fluxo pode crescer com a entrada em vigor, né, desse acordo?
11: Olha, Luciano, nós fizemos um estudo pegando só 543 produtos, que são aqueles que a gente tá priorizando, só esses 543 produtos, na estimativa da Apex Brasil, no nosso estudo, que são os nossos produtos prioritários, eles podem render ao Brasil no curto prazo, nos próximos 12 meses, um incremento de exportação de até US$ 1 bilhão. E aí, basta também colocar que a gente tem não só esses 543, mas a gente tem milhares de outros produtos também com oportunidade, de modo que eu acho que a gente está com uma expectativa muito positiva de ter um crescimento aí de pelo menos US$ 1 bilhão nos próximos meses para a Europa.
3: Muito bem, nós conversamos com Aldemir Miller, presidente da Apex Brasil, a Agência Brasileira de Promoção de Exportações. Muito obrigada pela sua entrevista aqui à Voz do Brasil, presidente.
11: Obrigado, Mariana. Boa noite a todos.
1: Garantir acesso à educação, lazer e proteção para crianças e adolescentes é um dever do Estado e de toda a sociedade, como estabelece a Constituição Federal.
3: Mas essa realidade ainda é distante para mais de 1.600.000 jovens de todo o país submetidos ao trabalho precoce.
1: Para mudar esse cenário, o Ministério do Trabalho e Emprego lançou o novo Plano Nacional de Erradicação do Trabalho Infantil.
3: Com metas válidas até 2035, a iniciativa quer fortalecer a rede de fiscalização e assistência social em todo o Brasil.
12: Brincar, estudar e se desenvolver, direitos que ainda estão longe da realidade de milhões de crianças e adolescentes brasileiros. Segundo o IBGE, em 2024, o país registrou cerca de 1 milhão 650 mil crianças e adolescentes entre 5 e 17 anos em situação de trabalho infantil. O Nordeste concentra o maior número de casos, com 506 mil crianças e adolescentes nessa condição, seguido pelas regiões Sudeste, Norte, Sul e Centro-Oeste. Entre as principais causas estão a desigualdade social, a baixa renda familiar e a evasão escolar. No Brasil, qualquer trabalho é proibido para menores de 14 anos. Dos 14 aos 16 anos, só é permitido na condição de jovem aprendiz. Para enfrentar esse problema, o Ministério do Trabalho e Emprego lançou o Plano Nacional de Prevenção e Erradicação do Trabalho Infantil e Proteção a Adolescentes no Trabalho, com vigência até 2035. Uma conquista coletiva, destacou Roberto Guimarães, Coordenador Nacional de Erradicação do Trabalho Infantil.
13: Esta quarta edição representa avanços significativos e confere maior estabilidade, continuidade e capacidade de planejamento de longo prazo.
12: O documento reúne metas, indicadores e estratégias para fortalecer a proteção de crianças e adolescentes em todo o país. A proposta foi construída de forma coletiva, com participação do governo, trabalhadores, empregadores, sistema de justiça, sociedade civil e organismos internacionais. Para o ministro do Trabalho e Emprego, Luiz Marinho, cabe à sociedade monitorar, fiscalizar as metas do plano e combater o trabalho infantil.
14: Esse é o compromisso deste quarto plano. O compromisso de todos e todas, para que nós possamos sonhar e trabalhar para realizar esse sonho, para um dia sermos declarados trabalho infantil erradicado.
12: Para adolescente de Sergipe, Ellen Hipólito, representante do comitê que debateu o novo plano, lugar de criança não é no trabalho, é na escola, no brincar e na oportunidade de sonhar com um futuro melhor.
15: É por isso que esse plano, ele é muito mais do que um documento. Ele representa a construção de oportunidades e para que crianças e adolescentes eles possam realmente estar na escola e sonhar, que é o que a gente sempre quer na nossa infância.
12: Com duração de 10 anos, o novo plano vai orientar as políticas públicas de combate ao trabalho infantil em todo o país. A meta é fortalecer a rede de proteção e garantir que crianças e adolescentes tenham acesso à educação, ao lazer e ao desenvolvimento pleno de seus projetos de vida. Reportagem Pablo Mundim.
1: Essas foram as notícias do Governo do Brasil.
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3: Fique agora com as notícias do Poder Judiciário e do Congresso Nacional. Boa noite.
1: Boa noite para você e até amanhã.

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2: STF começa a julgar ações que questionam a exclusão de pessoas com autismo da isenção de impostos na compra de veículos.
3: STJ valida o uso da ferramenta conhecida como teimosinha em execuções fiscais.
2: TSE lança manual do eleitor.
3: Boa noite, eu sou Marcela Luiza.
2: E eu sou Walter Lima.
3: O Supremo Tribunal Federal começou a analisar dispositivos da regulamentação da reforma tributária que restringiram a isenção de impostos na compra de veículos por pessoas com deficiência.
2: A discussão envolve as regras de isenção do imposto sobre bens e serviços e da contribuição sobre bens e serviços instituídos pela reforma tributária.
3: Pela nova legislação, pessoas com deficiência têm direito à alíquota zerada na compra de veículos, mas o benefício foi restrito ao excluir situações que demandam suporte à mobilidade, como o autismo de nível 1. Na sessão de hoje, o plenário escutou as partes do processo. Depois, o julgamento foi suspenso e será retomado em uma outra data ainda a ser definida. A reiteração automática de ordens de bloqueio via Cisbajude pela chamada teimosinha é medida legítima para efetivar a execução, cabendo ao executado demonstrar causas impeditivas do gravame.
2: Essa tese do STJ deve ser seguida pelos tribunais de todo o país. Fátima Uchoa.
4: A teimosinha permite a repetição automática das ordens de bloqueio de dinheiro nas contas bancárias do devedor sem necessidade de nova decisão judicial. Para o relator na primeira sessão do STJ, ministro Sérgio Coquina, essa ferramenta contribui para a efetividade da execução, a duração razoável do processo e a eficiência da prestação jurisdicional, além de contribuir para impedir o esvaziamento de contas pelo devedor e aumentar as chances de localização de ativos financeiros para satisfazer o crédito. Ainda segundo o ministro, o risco de a teimosinha alcançar valores protegidos por lei é controlado pelos meios legais de impugnação e pelo dever do juiz de cancelar indisponibilidades irregulares ou excessivas.
3: TSE lança Manual do Eleitor, um guia que reúne as principais orientações para quem vai participar das eleições 2026.
2: O anúncio foi feito pelo presidente do TSE, ministro Cássio Nunes Marques, durante sessão desta quinta-feira. Estevão Furtado.
5: Além das versões impressa e digital do manual, a iniciativa também prevê vídeos explicativos no canal da Justiça Eleitoral no YouTube, um site exclusivo e conteúdos nas redes sociais do tribunal. Entre as orientações estão a obrigatoriedade de apresentar um documento oficial com foto para votar e a proibição do uso de celular na cabine de votação, medida que garante o sigilo do voto. O presidente também destacou o lançamento do programa Seu Voto Importa, que amplia ações de inclusão e acessibilidade nas eleições e busca incentivar especialmente a participação de jovens de 16 e 17 anos no processo eleitoral.
3: Estatal é condenada a indenizar analista de RH ameaçada com canivete.
2: A trabalhadora deve receber R$12 mil por danos morais. Marla Lacerda.
6: A analista trabalhava em uma empresa que prestava serviços para a Celesc Distribuição em Blumenau, Santa Catarina. Quando a empresa foi vendida, o salário dos empregados passou a atrasar. Um deles, num ato de desespero, fez a analista refém, ameaçando de morte. Para os ministros do TST, a Celesc, como empresa contratante, também é responsável por descumprir as normas de segurança no trabalho, permitindo que a trabalhadora terceirizada fosse exposta à situação de risco.
3: Justiça Federal atende a pedidos do MPF e determina consolidação de terra indígena no Pará.
2: Entes governamentais foram condenados a pagar mais de R$2 milhões por danos morais coletivos por omissão histórica. Vanessa Pereira.
7: A sentença reconheceu a validade do decreto estadual publicado em 1945, que garante o direito do território ao povo indígena Amanaié, no Pará. Além do pagamento de indenização por danos morais coletivos e por omissão histórica, o governo do Pará, o Instituto de Terras do Pará, a União e a FUNAI deverão fazer estudos técnicos e realizar a retirada de ocupantes irregulares da área.
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3: Uma boa noite.
2: E até amanhã.
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8: Eu sou Paula Groba.
9: E eu sou Humberto Pinheiro.
8: E estes são os destaques de hoje do Jornal do Senado, que começa agora.
9: Próximo presidente da República enfrentará desafio de ajuste fiscal, aponta relatório da IFE.
8: Discussão no STF sobre controle de gastos públicos repercute no Senado.
9: Nova lei amplia atendimento no SUS para pessoas com dor crônica.
8: Boa noite.
9: Boa noite.
8: Existem dores que duram meses ou até anos, afetam milhões de brasileiros e podem comprometer o trabalho, o sono e a qualidade de vida.
9: Para ampliar o atendimento a esses pacientes, uma nova lei garante assistência integral pelo SUS e cria o Dia Nacional de Conscientização e Enfrentamento da Dor Crônica. A repórter Marcela Cunha tem os detalhes.
10: As pessoas que convivem com dor crônica agora têm direito a atendimento integral pelo SUS. O texto prevê acompanhamento na rede pública e determina que o paciente seja informado sobre os riscos e possíveis efeitos adversos dos tratamentos. Segundo a Sociedade Brasileira de Estudos da Dor, a condição atinge cerca de 60 milhões de pessoas no Brasil. Para o senador Dr. Irã, do Progressistas de Roraima, a medida corrige uma lacuna no acesso a tratamento.
11: Um tema tão importante que é negligenciado pelo nosso Sistema Único de Saúde, que tem um tripé pétreo da universalidade, da equidade e da integralidade, que é o nosso SUS. Ao fazer a defesa desse projeto, você beneficia essas pessoas para que elas tenham acesso amplo e rápido ao nosso sistema de saúde, pessoas com dor crônica, e eu me incluo aqui, e assim é com muitas pessoas.
10: A nova lei também cria o Dia Nacional de Conscientização e Enfrentamento da Dor Crônica em 5 de julho. A data será representada pela cor verde e deve estimular campanhas sobre prevenção, diagnóstico, opções de tratamento e combate ao preconceito contra quem vive com dor constante. Para a senadora doutora Eudócia, do PSDB de Alagoas, a criação de uma data nacional tem um papel estratégico na ampliação da conscientização e na mobilização de profissionais e gestores em torno do tema.
12: A iniciativa confere visibilidade a uma condição que afeta milhões de brasileiros e que muitas vezes permanece invisível no debate público. A dor crônica compromete a qualidade de vida, limita a autonomia e interfere nas relações sociais, familiares e profissionais, configurando um importante desafio para o sistema de saúde e para a sociedade.
10: O projeto teve origem na Câmara dos Deputados e foi aprovado pelo Senado em maio, sob relatoria do senador Flávio Arnes, do PSB do Paraná. A regulamentação pelo Executivo deverá detalhar como esse acompanhamento será oferecido no SUS.
8: E o senador astronauta Marcos Pontes, do PL de São Paulo, defendeu que a avaliação para o exercício da atividade médica seja realizada pelo Conselho Federal de Medicina e não pelo Ministério da Educação, como prevê a medida provisória editada pelo governo federal. A proposta torna obrigatória a aprovação de um exame nacional para exercer a profissão. O texto já está em vigor, mas ainda precisa ser analisado pelo Congresso Nacional.
9: Segundo o parlamentar, a certificação dos profissionais deve ficar sob responsabilidade da entidade que representa a categoria, de forma semelhante ao que ocorre com a Ordem dos Advogados do Brasil. Já o MEC caberia avaliar a formação dos estudantes, além de fiscalizar a qualidade dos cursos de graduação. Para Marcos Pontes, é necessário separar as funções de formação e fiscalização. Ele afirma que o órgão responsável pelo ensino não deve ser o mesmo encarregado de atestar a proficiência dos futuros médicos.
13: A função do Conselho Federal de Medicina é a avaliação dos profissionais. Assim como é feito na advocacia, você tem os cursos de formação de advogados e depois você tem a OAB, para que o profissional possa ser certificado pelos seus pares para poder exercer essa profissão. Da mesma forma da medicina.
8: O O Supremo Tribunal Federal vai analisar uma proposta de súmula vinculante que pode impedir a criação de despesas públicas ou a concessão de benefícios sem a indicação do impacto no orçamento e da fonte de recursos para custeá-los.
9: O tema repercutiu no Senado. Os detalhes com o repórter Alexandre Campos.
14: Na opinião do senador Eduardo Girão, do Novo do Ceará, o Brasil não precisa escolher entre irresponsabilidade fiscal e ativismo judicial. O caminho correto, na visão dele, é cumprir a Constituição, respeitar a lei de responsabilidade fiscal e preservar o papel de cada poder. Já o senador Oriovisto Guimarães, do PSDB do Paraná, classificou de oportuna a proposta de súmula vinculante.
15: Vem no momento em que o país está ampliando gastos, desrespeitando a lei de responsabilidade fiscal, e é preciso que aqueles que querem que essa lei seja cumprida recorram ao Supremo e que o Supremo tenha um instrumento dessa súmula vinculante para facilitar os julgamentos e para que realmente a lei da responsabilidade fiscal seja respeitada.
14: Para Marcos Pestana, diretor executivo da Instituição Fiscal Independente, órgão vinculado ao Senado, que tem como uma de suas atribuições mensurar o impacto fiscal, especialmente os decorrentes de decisões dos poderes da República, a iniciativa é redundante. Ele explicou que a Constituição e a Lei de Responsabilidade Fiscal já exigem que qualquer gasto extra proposto venha acompanhado de medida compensatória, como corte de despesa ou aumento de tributos.
8: E quem assumir a presidência da República no próximo ano terá pela frente um grande desafio: equilibrar as contas públicas.
9: Um relatório da Instituição Fiscal Independente alerta que, sem medidas de ajuste, a dívida do governo pode alcançar um nível recorde na próxima década. A reportagem é de Douglas Castilho.
16: Segundo a entidade, a instabilidade em alguns dos maiores produtores de petróleo do mundo pressiona a inflação e prejudica o poder de compra das famílias, o que deve levar o Banco Central a manter uma política de juros altos por mais tempo. Assim, o relatório prevê que a inflação feche o ano em 5%, resultado acima do teto da meta, e que a taxa Selic diminua apenas 0,25 ponto percentual. O diretor da IFE, Alexandre Andrade, explicou como todo esse processo acontece.

0: reforçou a preocupação com o aumento constante da dívida pública, que, segundo o documento, pode chegar a níveis insustentáveis em 2036.
1: O senador Isalci Lucas, do PL do Distrito Federal, destacou a instalação da Frente Parlamentar Mista de Defesa dos Feirantes. Segundo o parlamentar, a iniciativa busca fortalecer a atividade das feiras livres e valorizar os trabalhadores do setor.
2: Isalci defendeu ainda projeto de autoria da senadora Leila Barros, do PDT do Distrito Federal, que propõe a criação de regras na mesma feira. Não precisem se submeter à licitação e ter

0: E votar essas coisas em período pré-eleitoral é uma loucura. A escala 6x1 é a maior de todas as bombas fiscais que nós podemos aprovar.
1: A proposta de emenda à Constituição, que acaba com a escala 6x1, já foi aprovada na Câmara dos Deputados.
2: Edição de Paula Groba e trabalhos técnicos de João Lira, o Jornal do Senado fica por aqui. Acompanhe agora as notícias da Câmara dos Deputados. Boa noite.
3: Boa noite e até amanhã.
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5: Avança projeto que amplia a promoção de eventos do esporte feminino.
6: Propostas ampliam suporte para mulheres grávidas e mães que estudam.
5: Câmara prioriza emissão de documento à vítima de violência doméstica.
6: Parlamentares aprovam novo símbolo para identificação da pessoa idosa.
5: Boa noite. Os deputados aprovaram um projeto que estabelece um novo símbolo nacional para identificar pessoas idosas. O texto pode seguir agora para o Senado, como informa a repórter Sofia Peçanha.
7: A Comissão de Constituição e Justiça da Câmara aprovou o projeto que institui um novo símbolo nacional de identificação da pessoa idosa. Hoje, o símbolo mais conhecido é o desenho de uma pessoa curvada com bengala. Pelo projeto, essa imagem será substituída por um novo símbolo. Uma pessoa em pé, acompanhada da inscrição 60+. O texto altera o Estatuto da Pessoa Idosa e a Lei de Atendimento Prioritário, para determinar que um novo símbolo seja utilizado em assentos preferenciais no transporte coletivo, vagas de estacionamento, filas e caixas prioritários, além de demais sinalizações destinadas ao atendimento preferencial da população idosa. Na justificativa do projeto, o autor, o deputado Gabriel Nunes, do PSD da Bahia, argumentou que o símbolo atual passa uma imagem negativa e estereotipada do envelhecimento, associando a pessoa idosa à fragilidade e à limitação física. A relatora do projeto na Comissão de Constituição e Justiça, a deputada Maria do Rosário, do PT do Rio Grande do Sul, afirmou que o país vive uma mudança no perfil da população.
8: Nós estamos cada vez mais velhos, mas nós queremos a longevidade com qualidade de vida. As próprias palavras que a gente usa, parece que a gente fala sobre o mundo produtivo quando não estamos aposentados. E quando estamos aposentados, falamos em inativo.
7: O projeto não muda direitos nem cria novos benefícios para a população idosa. Apenas altera a identificação visual. Essa padronização do símbolo, segundo a Maria do Rosário, também ajuda no reconhecimento dos direitos da pessoa idosa em diferentes ambientes.
8: Esses símbolos unificados no plano nacional contribuem também para que, independente do letramento da pessoa, a gente olhe para uma vaga de estacionamento, para um espaço, para uma fila e faça cumprir as demais leis, seja na saúde, seja no estacionamento, como eu falei, seja em todas as áreas. Então, eu creio que criar esse símbolo hoje faz uma diferença para um Brasil que quer assegurar dignidade, direitos e respeito, sobretudo, à pessoa idosa.
7: Alguns estados já utilizam o símbolo sugerido em suas regiões, mas agora o projeto institui a imagem como símbolo oficial em todo o país. Aprovado pelas comissões da Câmara, o projeto seguirá para o Senado. Da Rádio Câmara de Brasília, Sofia Peçanha.
4: Segurança Pública.
6: Adilson Barroso, do PL de São Paulo, apresentou projeto que cria um sistema de alerta por aplicativo para avisar vítimas de violência doméstica sobre a aproximação de agressores monitorados por tornozeleira eletrônica.
5: Adilson Barroso ressalta que a ferramenta permite chamar o serviço de emergência com envio da localização em tempo real, registrando as violações como elemento de prova. Ele acrescenta que, segundo o projeto, o poder público poderá fornecer celular às vítimas atendidas.
4: Votação.
6: A Câmara dos Deputados aprovou prioridade na emissão de documentos para mulheres vítimas de violência doméstica. A repórter Júlia Lopes conta como deve funcionar.
9: Mulheres vítimas de violência doméstica que tiverem seus documentos destruídos ou roubados pelo agressor poderão ter atendimento prioritário para emissão de novos documentos. A medida está prevista no projeto de lei do deputado Duda Ramos, do Podemos de Roraima, aprovado pela Comissão de Constituição e Justiça da Câmara dos Deputados. A proposta altera a Lei Maria da Penha e também poderá beneficiar os dependentes da vítima. A mudança busca fortalecer a proteção e a autonomia das mulheres ao reconhecer a importância da documentação pessoal para garantir independência e

0: acesso a direitos. O texto prevê atendimento prioritário em órgãos de identificação civil, cartórios e demais entidades responsáveis pela emissão de documentos com medidas de segurança e proteção da privacidade das vítimas. A regra vale para todos os documentos pessoais da mulher e de seus dependentes. O relator da proposta, deputado Diego Garcia, do União do Paraná, destacou que o projeto prevê mecanismos de proteção e sigilo durante todo o processo.
1: A comprovação será feita presencialmente por meio do boletim de ocorrência ou outro documento equivalente que comprove a situação de violência doméstica. E um ponto muito importante, o projeto também garante que todo esse processo seja feito com segurança e sigilo, protegendo a vítima e evitando qualquer risco adicional à sua integridade.
0: O texto aprovado também altera o Código Penal. Assim, a retenção, subtração ou destruição de documentos da mulher ou de seus dependentes será classificada como violência psicológica contra a mulher. O projeto, que garante prioridade na emissão de novos documentos para vítimas de violência doméstica, segue agora para análise no Senado. Da Rádio Câmara de Brasília, Júlia Lopes.
2: Direitos Humanos.
3: O projeto que obriga pais agressivos a participar de programa de prevenção de violência pode seguir para o Senado. A repórter Paula Bittar tem os detalhes da proposta.
4: A Comissão de Constituição e Justiça da Câmara aprovou um projeto que obriga pais ou responsáveis que tenham praticado violência contra criança ou adolescente a participar de programas de prevenção desse tipo de agressão. A relatora na CCJ, a deputada Laura Carneiro, do PSD do Rio de Janeiro, disse que o texto se harmoniza com a Constituição Federal, que assegura às crianças com prioridade a proteção integral e o resguardo contra toda forma de negligência, violência, crueldade e opressão. O texto aprovado modifica o Estatuto da Criança e do Adolescente para estabelecer que, uma vez verificada a hipótese de violência física, sexual, psicológica, negligência ou abandono, a autoridade judicial poderá determinar, além do afastamento do agressor da moradia, seu ingresso em programas de prevenção de violência contra crianças ou adolescentes. O autor do projeto, o deputado José Medeiros, do PL de Mato Grosso, disse que a proposta caminha no sentido de trabalhar a saúde mental desses agentes.
5: Um projeto muito importante, porque trata, inclusive, sobre saúde mental. Nós temos vários casos, por exemplo, de violência doméstica em casa com crianças e que chega ao óbito. Esse projeto, ele amplia a atuação do juiz. Ele dá instrumentos para que o juiz possa, não só a questão da pena ali, que ele tem que se ater a isso, mas também demandar um tratamento para a saúde mental do pai ou da mãe que tiver envolvido em casos de violência contra crianças.
4: A proposta que obriga pais ou responsáveis que tenham praticado violência contra criança ou adolescente a participar de programas de prevenção desse tipo de agressão já pode seguir para análise do Senado, a menos que haja recurso para votação antes pelo plenário da Câmara. Da Rádio Câmara de Brasília, Paula Bittar.
2: Justiça.
6: A Câmara aprovou a proibição de candidatura ao Conselho Tutelar de pessoas condenadas por crimes graves. A repórter Fabielle Pires nos conta quais são os casos.
7: A Câmara dos Deputados aprovou uma proposta que proíbe a candidatura ao cargo de Conselheiro Tutelar de pessoas condenadas por crimes graves. Atualmente, para ser integrante de Conselho Tutelar, os candidatos devem ter reconhecida idoneidade moral, mas a lei não lista critérios para esse requisito. Por isso, a deputada Ana Paula Lima, do Partido dos Trabalhadores de Santa Catarina, apresentou a mudança para impedir que condenados por crimes graves não possam concorrer. O Conselho Tutelar é um órgão de fiscalização que busca garantir que crianças e adolescentes tenham seus direitos respeitados. Os membros são eleitos em cada município a cada 4 anos. A relatora da proposta, deputada Laura Carneiro, do PSD do Rio de Janeiro, que foi secretária de Assistência Social, defendeu a importância dos conselheiros tutelares na proteção de crianças e adolescentes que estão em situação de vulnerabilidade. Ela julga que não pode ser conselheiro tutelar qualquer pessoa.
8: Não pode ser conselheiro tutelar aquele que comete um crime, né? Mesmo que ele tenha cumprido a sua pena, ele tem sob a sua tutela aquele delito que foi cometido na sua história.
7: O texto final aprovado foi elaborado pela relatora, Laura Carneiro definiu os crimes graves como aqueles previstos em algumas leis de combate à violência, como a Lei de Crimes Hediondos, crimes violentos previstos na Lei Maria da Penha, além de crimes de injúria contra criança e adolescente, racismo e de improbidade administrativa. O projeto que proíbe a candidatura ao cargo de conselheiro tutelar de pessoas condenadas por crimes graves foi aprovado por todas as comissões e segue agora para análise do Senado. Da Rádio Câmara de Brasília, Fabielle Pires.
2: Economia.
3: Dimas Gadelha, do PT do Rio de Janeiro, apoia o projeto que proíbe a exploração, a oferta e a publicidade de apostas de quota fixa. A proposta revoga a legislação que regulamenta as bets e prevê o bloqueio de plataformas, aplicativos e transações financeiras ligadas à atividade.
6: Dimas Gadelha alerta para o aumento do endividamento das famílias e para os prejuízos à saúde mental associados às apostas online. Segundo ele, a ideia é conter os impactos sociais e econômicos dessa atividade, prevendo inclusive punições para quem facilitar o acesso a plataformas proibidas.
2: Relações Exteriores.
3: Comissão aprova a revogação de confisco de bens de alemães, japoneses e italianos por causa da Segunda Guerra Mundial. A repórter Maria Neves contextualiza a proposta.
9: A Comissão de Relações Exteriores da Câmara aprovou o projeto do deputado Kim Kataguiri, destinado a revogar um decreto de 1942, que tinha por objetivo confiscar bens de alemães, japoneses e italianos. Durante a Segunda Guerra Mundial, de 1939 a 1945, Japão e Itália se alinharam ao governo alemão de Adolf Hitler e formaram o chamado Eixo. No Brasil, o presidente da época era Getúlio Vargas, que ao final do conflito se alinhou aos adversários do Eixo, grupo chamado de Aliança e formado por França, Inglaterra, Estados Unidos e a antiga União Soviética. Foi nesse contexto da guerra que o governo brasileiro editou o decreto agora revogado. Kim Kataguiri ressalta que japoneses, alemães e italianos não tinham nenhuma influência ou participação nas decisões políticas e militares tomadas pelos governos de seus países durante a guerra. Para o deputado, manter o decreto em vigor não faz nenhum sentido e afronta os princípios de justiça e igualdade. Relator do texto, o deputado Luiz Felipe de Orleans e Bragança, do PL de São Paulo, afirma que a norma já era injusta em 1942. Ele ressalta que os imigrantes alemães, japoneses e italianos e seus descendentes jamais deveriam ter sido punidos pelas ações dos governos do Eixo. Hoje, na opinião do parlamentar, o decreto contraria o Estado Democrático de Direito.
10: Na diplomacia, os gestos são muito importantes. Esperamos que a revogação de norma tão cruel sirva como gesto de amizade em face de países tão caros à política externa brasileira e às relações internacionais do país.
9: Ainda em 1946, um decreto do então presidente Eurico Gaspar Dutra devolveu bens e direitos dos cidadãos italianos. As propriedades confiscadas de alemães e japoneses foram restituídas ao longo dos anos. Apesar disso, o decreto de 1942 nunca foi revogado. A última propriedade tomada pelo governo brasileiro na época era uma escola japonesa localizada em Santos, no litoral de São Paulo. Em 2018, o prédio foi devolvido à Associação Japonesa de Santos como parte das comemorações dos 110 anos da imigração japonesa para o Brasil. Os bens não reclamados foram incorporados ao patrimônio da União. O projeto que revoga decreto de Getúlio Vargas que confiscava bens de alemães, japoneses e italianos ainda será analisado pela Comissão de Constituição e Justiça. Da Rádio Câmara de Brasília, Maria Neves.
2: Educação.
6: Propostas ampliam a rede de apoio para grávidas e mães que estudam. A reportagem é de José Carlos Oliveira.
11: As comissões da Câmara dos Deputados analisam 5 projetos de lei que ampliam o apoio a estudantes grávidas em período pós-parto ou que estejam amamentando. A intenção é criar condições nas escolas e universidades para que elas possam se manter nos cursos normalmente. A relatora, a deputada Cristonieto, do PL do Rio de Janeiro, apresentou o texto consolidado das propostas nas comissões da Mulher e de Previdência e Assistência Social.
12: A gente sabe que tem um momento que é muito sagrado para a mulher, que é justamente a maternidade. Agora, também não é justo que uma mulher, justamente por estar grávida, por estar passando pelo período depois, no caso, puerpério, parto, que ela tenha ali algum tipo de cerceamento dos seus direitos, né? E principalmente esse vínculo materno-infantil. O projeto, ele promove um acolhimento, ele viabiliza a oportunidade para que a mulher possa ter o seu direito à educação assegurado.
11: O texto altera a Lei de Diretrizes e Bases da Educação Nacional para garantir adaptações necessárias nas instituições de ensino. A lei que regula os exercícios escolares em casa também ganha novas regras específicas para essas estudantes, sobretudo em relação a acompanhamento pedagógico e material didático. Cristo Nieto cita outros benefícios.
12: Às vezes a flexibilização de prazos administrativos, para que ela possa entregar eventualmente a monografia com um tempo um pouquinho mais dilatado, porque é uma questão de direito. Então, no ambiente acadêmico, a gente precisa de oferta mesmo, de espaços que possa a mulher amamentar o seu bebê, que ela possa de repente trocar uma fralda do bebê, se ela tiver que, por alguma razão, levar esse bebê, eventualmente questões de acesso remoto para esta mulher, para que ela tenha a possibilidade de não deixar e não negligenciar em hipótese alguma a sua vocação primária, que é justamente a maternidade, mas também sem sacrificar de alguma forma os seus sonhos, os seus projetos.
11: De acordo com o texto, os mesmos direitos serão garantidos às estudantes que adotarem uma criança ou receberem guarda judicial para adoção. Nesses casos, o prazo do benefício é limitado a 120 dias, o mesmo da licença maternidade. A proposta ainda vai passar pela análise das comissões de educação e de Constituição e Justiça. Da Rádio Câmara de Brasília, José Carlos Oliveira.
2: Saúde.
3: O projeto de Florentino Neto, do PT do Piauí, garante que laudos, exames e relatórios médicos emitidos por profissionais da rede privada sejam aceitos pelo SUS. De acordo com o texto, os documentos poderão ser usados para encaminhamentos, regulação de consultas e continuidade de tratamentos na rede pública.
6: Florentino Neto acredita que a medida evita a repetição de consultas e exames já realizados. Segundo o deputado, o objetivo é reduzir a burocracia e acelerar o acesso dos pacientes a diagnósticos e a atendimentos especializados.
2: Esporte.
3: Projeto que busca ampliar a promoção de grandes eventos de esporte feminino avança na Câmara. A repórter Silvia Munhato tem os detalhes.
13: A Comissão de Esporte da Câmara aprovou o projeto para obrigar as entidades esportivas responsáveis pela organização de grandes eventos a adotar medidas de promoção do esporte feminino. A ideia é melhorar a visibilidade institucional, o acesso a estruturas esportivas adequadas e o desenvolvimento de categorias de base e formação profissional feminina. A proposta original da deputada enfermeira Rejane, do PCdoB do Rio de Janeiro, tratava do fortalecimento do futebol feminino com várias medidas para garantir a igualdade de gênero. A relatora, deputada Nélia Aquino, do Podemos de Minas Gerais, alterou a proposta, retirando alguns pontos que, segundo ela, já constam da Lei Geral do Esporte, e aproveitou para ampliar o alvo da proposta para todos os grandes eventos esportivos, não apenas o futebol. A deputada enfermeira Rejane apoiou as mudanças.
14: Quanto mais a gente consiga aprimorar uma proposta legislativa para valorizar, né, as mulheres, e eu tenho muita luta também com mulheres negras, com a população LGBT, enfim, eu acho que a gente tem que ir à frente. Não dá para retroceder.
13: O projeto, que trata da promoção da participação feminina em grandes eventos esportivos, será analisado agora pelas comissões de Defesa dos Direitos da Mulher, de Finanças e Tributação e de Constituição e Justiça. Da Rádio Câmara de Brasília, Silvia Minhato.
6: O projeto reconhece as seleções brasileiras masculina e feminina de futebol como manifestação da cultura nacional e símbolo da identidade brasileira. Autor da proposta, Hélio Lopes, do PL do Rio de Janeiro, destaca o papel histórico das equipes na formação da memória e do sentimento de pertencimento dos brasileiros.
3: O texto ressalta tanto a trajetória da seleção masculina quanto a contribuição da seleção feminina para a valorização do futebol. Segundo Hélio Lopes, as duas equipes ajudam a projetar a imagem do Brasil no exterior e reforçam uma referência esportiva e cultural.
6: Termina agora o Jornal Câmara dos Deputados, produzido pela Rádio Câmara, com trabalhos técnicos de Wellington Teles e apresentação de Tércia Guimarães e Luciana Vieira. Uma boa noite para você.
3: A Voz do Brasil volta amanhã. Boa noite.
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1: Alô, amigos, alô, amigas. Muito, mas muito boa noite. Que bom ter de ser a sua companhia.
2: 10:01.

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2: Boa noite. A presença de uma massa de ar frio polar começa a perder força gradativamente. O amanhecer agora desta sexta-feira ainda é frio, com temperaturas próximas ou abaixo de 0 grau, com formação de geada ampla ainda em vários pontos da Serra Catarinense. Durante o período da tarde, a máxima ela já deve chegar a um patamar mais confortável, com valores próximos aí dos 16 a 15 graus. E vai seguindo com o tempo bom ainda no sábado, geada fraca e isolada no amanhecer. E a temperatura máxima prevista à tarde deve chegar até os 20 graus. Então já fica bem mais confortável, bem mais aquecido. No domingo a condição de chuva aumenta. Um sistema de baixa pressão deve organizar inúmeras instabilidades e tem previsão de chuva, pontualmente alguns temporais. E tudo de maneira assim irregular, mas a condição de chuva ela é um pouco mais ativa mesmo. No início da próxima semana, uma nova frente fria organiza muitas nuvens carregadas com novos episódios de chuva. Peter Scheuer, meteorologista, com a previsão do tempo.

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2: 10 e 19.
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0: Muito, mas muito boa noite. É bom ter a sua companhia. Muito obrigado.
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12: 10:34.
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3: E a Prefeitura de Lages realizou a entrega do primeiro Parque Pet Place do município. Localizado no bairro Copacabana, o novo espaço foi projetado para proporcionar lazer, recreação e bem-estar aos animais de estimação e seus tutores.
4: Esta é mais uma importante ação de política pública municipal voltada à causa animal. Com investimento de R$275 mil, o parque ocupa uma área construída de 750 metros quadrados.
3: E a prefeitura também inaugurou a nova quadra de grama sintética e uma praça anexa no bairro Santa Mônica, um espaço destinado ao esporte, lazer e convivência da comunidade.
4: A obra recebeu investimento de R$450 mil com recursos de emenda parlamentar e aporte financeiro do governo do estado.
3: E a prefeita Carmen Zanotto assinou a ordem de serviço que autoriza a construção da quadra de esportes e melhorias na Escola Municipal de Educação Básica Nicanor Rodrigues Goulart, no bairro Bom Jesus.
4: O investimento é de R$197 mil, com recursos financeiros públicos do governo do estado. Durante o evento, o município também realizou a entrega simbólica de novos uniformes escolares para 7 unidades de ensino daquela região.
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8: 10:48.
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4: Boa noite. A Epagre promove em Rio do Sul, na próxima segunda-feira, dia 29, o evento El Niño, Ciência, Decisões para a Agricultura. Esta ação é voltada para os agricultores e jornalistas da região. O evento busca dirimir dúvidas e oferecer informações precisas sobre a ocorrência do fenômeno que pode causar grande volume de chuvas na primavera em Santa Catarina. A partir de agosto, todas as crianças de 4 anos vão receber mais uma dose de reforço da vacina contra a poliomielite. Com isso, o SUS volta a oferecer o esquema que era feito até 2024, mas agora exclusivamente com a vacina injetável. Até aquele ano, todas as crianças recebiam 3 doses da vacina injetável feita com o vírus inativado e, posteriormente, 2 doses de reforço com a vacina oral de vírus enfraquecido, a famosa gotinha. No entanto, como em situações muito raras, o vírus atenuado da vacina oral pode sofrer mutações e provocar a doença. O Ministério da Saúde, então, decidiu utilizar exclusivamente a vacina injetável, suprimindo a segunda dose de reforço. Com a mudança mais recente, o esquema volta a ser 3 doses aos 2, 4 e 6 meses, para conferir a proteção básica, e 2 doses de reforço aos 15 meses e aos 4 anos de idade para completar a prevenção. Nas 5 ocasiões serão aplicadas a vacina inativada injetável. 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Para a Hora da Notícia, Evandro Gil.
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1: 11:03. 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

0: 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Eles só precisam de você. 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
7: 11:17. 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
7: 11:31. 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
0: Cuidado com amanhã, ele tem a estranha mania de ser tarde demais.

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8: 11:48.
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0: Cuide o melhor que puder do seu hoje. Todos os seus amanhãs passam por ele.

sua companhia é muito, mas muito especial. Tá chegando por aqui o Madrugadão com a seleção musical muito, mas muito bacana. Boa noite, muito obrigado.

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0: 6:08. 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

0: meia-noite e 13.
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0: 18:19.
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0: 6h23.
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Meia-noite e 29. 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
1: Meia-noite e 51.

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1: Boa noite. A presença de uma massa de ar frio polar começa a perder força gradativamente. O amanhecer agora desta sexta-feira ainda é frio, com temperaturas próximas ou abaixo de 0 grau, com formação de geada ampla ainda em vários pontos da Serra Catarinense. Durante o período da tarde, a máxima ela já deve chegar a um patamar mais confortável, com valores próximos aí dos 16 a 15 graus. E vai seguindo com o tempo bom ainda no sábado, geada fraca e isolada no amanhecer. E a temperatura máxima prevista à tarde deve chegar até os 20 graus. Então já fica bem mais confortável, bem mais aquecido. No domingo, a condição de chuva aumenta. Um sistema de baixa pressão deve organizar inúmeras instabilidades e tem previsão de chuva, pontualmente alguns temporais, e tudo de maneira assim irregular, mas a condição de chuva ela é um pouco mais ativa mesmo. No início da próxima semana, uma nova frente fria organiza muitas nuvens carregadas com novos episódios de chuva. Peter Scheuer, meteorologista, com a previsão do tempo.
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1: 1:42.

0: Boa noite. A presença de uma massa de ar frio polar começa a perder força gradativamente. O amanhecer agora desta sexta-feira ainda é frio, com temperaturas próximas ou abaixo de 0 grau, com formação de geada ampla ainda em vários pontos da Serra Catarinense. Durante o período da tarde, a máxima ela já deve chegar a um patamar mais confortável, com valores próximos aí dos 16 a 15 graus. E vai seguindo com um tempo bom ainda no sábado, geada fraca e isolada no amanhecer. E a temperatura máxima prevista à tarde deve chegar até os 20 graus. Então já fica bem mais confortável, bem mais aquecido. No domingo, a condição de chuva aumenta. Um sistema de baixa pressão deve organizar inúmeras instabilidades e tem previsão de chuva, pontualmente alguns temporais. E tudo de maneira assim irregular, mas a condição de chuva ela é um pouco mais ativa mesmo. No início da próxima semana, uma nova frente fria organiza muitas nuvens carregadas com novos episódios de chuva. Peter Scheuer, meteorologista, com a previsão do tempo.
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3: 2:07.

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1: 2:31.

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1: Boa noite. A presença de uma massa de ar frio polar começa a perder força gradativamente. O amanhecer agora desta sexta-feira ainda é frio, com temperaturas próximas ou abaixo de 0 grau, com formação de geada ampla ainda em vários pontos da Serra Catarinense. Durante o período da tarde, a máxima ela já deve chegar a um patamar mais confortável, com valores próximos aí dos 16 a 15 graus. E vai seguindo com tempo bom ainda no sábado, geada fraca e isolada no amanhecer. E a temperatura máxima prevista à tarde deve chegar até os 20 graus. Então já fica bem mais confortável, bem mais aquecido. No domingo, a condição de chuva aumenta. Um sistema de baixa pressão deve organizar inúmeras instabilidades e tem previsão de chuva, pontualmente alguns temporais. E tudo de maneira assim irregular, mas a condição de chuva ela é um pouco mais ativa mesmo. No início da próxima semana, uma nova frente fria organiza muitas nuvens carregadas com novos episódios de chuva. Peter Scheuer, meteorologista, com a previsão do tempo.
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1: 3:17.

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1: Boa noite. A presença de uma massa de ar frio polar começa a perder força gradativamente. O amanhecer agora desta sexta-feira ainda é frio, com temperaturas próximas ou abaixo de 0 grau, com formação de geada ampla ainda em vários pontos da Serra Catarinense. Durante o período da tarde, a máxima ela já deve chegar a um patamar mais confortável, com valores próximos aí dos 16 a 15 graus. E vai seguindo com o tempo bom ainda no sábado, geada fraca e isolada no amanhecer. E a temperatura máxima prevista à tarde deve chegar até os 20 graus. Então já fica bem mais confortável, bem mais aquecido. No domingo, a condição de chuva aumenta. Um sistema de baixa pressão deve organizar inúmeras instabilidades e tem previsão de chuva, pontualmente alguns temporais, e tudo de maneira assim irregular, mas a condição de chuva ela é um pouco mais ativa mesmo. No início da próxima semana, uma nova frente fria organiza muitas nuvens carregadas com novos episódios de chuva. Peter Scheuer, meteorologista, com a previsão do tempo.
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2: 3:35.

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1: 3:42.

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1: 3:46.

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1: 3:52.

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2: 4 e 2.

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1: 4:09.
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1: 4:23.

0: Ô, minha irmã, foi bom, viu?
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2: 4 horas e 30 minutos.

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1: 4:48.

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Espírito Santo e com licença, patrão celestial. Vou chegando despacito enquanto servo amargo das minhas confidências. Porque ao romper da madrugada e o descambar do sol, preciso campear por outras invernadas e repontar do céu a força e a coragem para o entreveiro do dia que passa. Eu bem sei que qualquer guasca bem pilchado, de faca, rebenque e esporas, se não se afirma nos arreios da vida, não se estriba na proteção do céu. Ouve, patrão celestial, a oração que te faço. Ao romper da madrugada e o descambar do sol, tomara que todo mundo seja como irmão. Ajuda-me a perdoar as afrontas e não fazer aos outros o que eu não quero para mim. Perdoa-me, Senhor, porque rengueando pelas canhadas da fraqueza humana, de quando em vez quase sem querer me solto por ter afora. Eita, potro chucro renegado e caborteiro. Mas eu te garanto, meu Senhor, quero ser bom e direito. Ajuda-me, Virgem Maria, primeira prenda do céu. Socorre-me, São Pedro, capataz da estância gaúcha. Mas para fim de conversa vou te dizer, meu Deus, mas somente para ti, que a tua vontade leve a minha de cabresto para todo sempre até a querência do céu.

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1: Bom dia, minha irmã, bom dia, meu irmão ouvinte, aqui do Momento Esperança, no Alma Cabocla, nessa manhã de sexta-feira, 26 de junho, nos encontramos para pedir a bênção de Deus, a bênção da água, a bênção dos doentes, a bênção para cada um e cada uma de nós que acompanhamos nesta manhã, aqui no Alma Cabocla, neste Momento de Esperança. Nunca nos esqueçamos dos bens e das graças que Deus nos concedeu, nem nos males dos quais ele nos livrou. Essa memória fortalece nosso caminho de fé e de conversão. Iniciemos esta manhã de bênção com muito fervor, meditando a palavra de Deus. No Evangelho, ouvimos sobre a cura de um leproso realizada por Jesus. O Senhor vence a exclusão mais profunda, o afastamento do convívio humano. Mais do que uma cura física, o homem precisava ser purificado. Jesus ultrapassa barreiras sociais e religiosas e se aproxima do leproso e, mais ainda, toca-o. Para que a igreja continue sendo sinal de compaixão e esperança, acolhendo com amor os que buscam cura e reconciliação. Para que os doentes e excluídos e os que vivem à margem da sociedade encontrem acolhida e dignidade nas comunidades cristãs. E que tenhamos um coração humilde e confiante, capaz de nos aproximar de Jesus com fé sincera, nos aproximando dos irmãos e irmãs que mais precisam. Preparemos-nos assim para a oração e a bênção desta manhã.
2: Cura, Senhor, onde dói. Cura, Senhor,
1: bem. Oremos. Cuida bem, Senhor, daqueles que estão à minha frente. Cuida bem, Senhor, daqueles que me seguem no caminho. Cuida bem, Senhor, daqueles que se encontram ao meu lado. Cuida bem, Senhor. E caso for também do teu agrado, cuida bem de mim, Senhor. Amém. Meus irmãos, minhas irmãs, invoquemos o Senhor nosso Deus para que abençoe esta água, recordando o nosso batismo, que ele se digne a ajudar-nos a permanecermos fiéis ao Espírito que recebemos. E nós vos pedimos que vos digneis abençoar esta água para que ela seja sinal da nossa proteção. Renovai em nós a fonte da vida e da vossa graça e libertai-nos por ela de todo o mal do espírito e do corpo, para que possamos nos aproximar de vós com o coração puro e receber dignamente a vossa salvação. Querida irmã, querido irmão ouvinte aqui do Momento Esperança, no Alma Cabocla, Deus te guarde onde estiveres, Deus te guie por onde andares, Deus te ilumine naquilo que decidires e em todos os dias da tua vida. Pela intercessão de Nossa Senhora dos Prazeres, mãe e companheira de caminhada do povo serrano, Deus te abençoe e te proteja. Em nome do Pai, do Filho e do Espírito Santo. Amém.

0: esquecer.
1: Muito bem, agora faltando um para as seis.
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1: A bênção da água com o Padre Hermes.
0: Senhor,
1: toda sexta-feira aqui no programa Alma Cabocla. Que essa sexta-feira venha ser abençoada e que você que está acompanhando a programação da Rádio Clube venha ter aí um final de semana iluminado por Deus. 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E acompanhando este momento de esperança aqui, a bênção da água, o meu abraço já vai aí para o sargento Volni, lá do bairro Santa Helena, do Colégio Luiz Amaral, que já está acompanhando a programação e toda sexta-feira acompanha aqui um momento de esperança. 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
1: E estamos chegando na manhã desta sexta-feira, dia 26 de junho de 2026. A temperatura neste momento, em vista de dias anteriores, 0 grau. Mais uma vez, geada cobrindo os campos da nossa região, do nossa Serra Catarinense aí. E você acompanhando o programa Alma Cabocla, na apresentação de Serginho Delis, nesse período de férias do José Florencio, que na próxima quarta-feira, dia 1º de julho, já está de volta aqui. O tio Zé vai estar de volta com a Ara do Camargo, vai estar de volta aí com os galos do Peter, enfim, então, e com o bolo frito também. Mas enquanto isso, tá tudo zerado por aqui. 6:02, vamos lá com Teixeirinha e os Serranos, Santa Catarina. Bom dia.

E aqui no Alma Cabocla, Jaderson e Anderson Magoada faz parte do playlist aqui, que é da Central de Produções, aqui do SCC da Rádio Clube, e na primeira os Teixeirinha aí, o Teixeirinha com Encerrando Santa Catarina. 6:08, já já tem o tempo aí com a previsão, nosso amigo Peter. Enquanto isso, Manotaço.

0: agora Manotaço aqui no programa Alma Cabocla de Buena Tapeada, agora 6:11.
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3: Agora 6:15, 6:15, e vamos agora conversar com o Peter nesta manhã fria de sexta-feira. É lógico, não com temperaturas negativas como quarta e quinta, mas não é diferente. Uma geada aí cobrindo os campos da nossa cidade. E o Peter vem chegando nesta manhã. Meu amigo, bom dia.
4: Ô, meu amigo, bom dia pra você, bom dia pra todos, tudo certo por aí, Sérgio?
3: Por aqui tudo certo, é lógico, como eu falei, tem uma geada, mas a gente não tá com o pé tão gelado como na última quarta e quinta-feira também, né, Peter? E o tempo, como é que... e por aí com você, tá tudo certo, tudo tranquilo?
4: Sim, sim, por aqui, graças a Deus. Não, mas tá a mesma situação, aqui teve formação de geada, foi na quarta e na quinta-feira. Uhum. Então, dia 24 e dia 25 eu tive formação de geada. Quarta foi mais forte, chegou a 0,2 negativo para mim. Ontem chegou a 2 e 1 positivo, também teve uma geadinha bem fraquinha. Hoje tá 5 graus, hoje tá bem de boa. Opa. Super de boa.
3: Em vista dos dias anteriores, tá fazendo verão, né, Peter? É lógico, não exagero, mas tá um pouquinho melhor do que os dias anteriores.
4: Sim.
3: Muito bem. Peter,
4: sim,
3: e as condições do tempo para hoje, sexta-feira, e o final de semana?
4: Então, a temperatura, ela permanece mais confortável hoje à tarde, né? Obviamente que tá frio agora, né? Tem vários pontos ainda com formação de geada, né? Por exemplo, a região de Lages, a temperatura, ela tá meio grau negativo, né? Em alguns pontos, alguns bairros aí, tem uma baita de uma geada, né? Não só Lages, né? Mas Urupema, São Joaquim, Bom Jardim, tá com temperatura entre 5 a 7 abaixo de zero, então ainda é frio, só que esse frio ele perde força por total hoje. Durante o período da tarde, a temperatura ela já sobe, vai para uns 16, 17 graus, então já é uma temperatura bem mais confortável, nem compara. E o dia vai ser caracterizado pelo tempo mais seco. O sol se faz presente, intercala com um outro período de nebulosidade, então é um dia bem aproveitável. Tá? Então hoje podem ficar tranquilos porque o tempo é bom. Agora, com relação ao sábado, já começa a ter sinais de mudanças, né? Primeiro que vai ser um dia com nebulosidade bem variável. A temperatura é baixa, mas nem compara com os últimos dias, né? A temperatura deve ainda proporcionar alguma geada? Sim, alguma geada fraca e isolada ainda pode acontecer. Nas baixadas e vales, alguma temperatura negativa ali no topo da serra, mas só que é menos. É, tipo, não é tão frio assim quanto os últimos dias. E a temperatura máxima prevista para o período da tarde já deve chegar até os 18, 20 graus, então... a massa de ar frio, ela se desmancha por total. E até o finalzinho da tarde, turno da noite, alguma chuva passageira, mais à noite ali, à noite do sábado, não dá para descartar. Então, algumas pancadas passageiras durante o período noturno do sábado, à noite, não tá livre para estar acontecendo. No domingo, é um dia mais instável. Tem previsão de chuva, isoladamente alguns temporais, algumas trovoadas, é aquele dia assim mais chuvoso. Na segunda, terça, tem previsão de chuva também. Quarta, quinta, também tem indicativo de chuva. Então, é uma semana assim que ela é bem enjoadinha mesmo. Quase todo dia tem chuva para acontecer. Até, inclusive, no oeste de Santa Catarina, já tem simulações numéricas que vêm apontando chuvas mais significativas e que até podem influenciar a região de vocês também. Mas ainda é muito cedo ainda para estar falando sobre essa questão. Mas a próxima semana, é importante que fique atento com relação a essa chuva, né? Vai ser uma semana assim mais chuvosa.
3: Muito bem, meu amigo Peter. E é claro, quando você fala que a temperatura, a massa de ar polar vai se afastando e vai amenizar um pouco aí a tendência do tempo aqui na nossa cidade, não é que vai esquentar, né, Peter? Porque tem uma ouvinte que ela participa sempre com a gente aqui, e quando você fala que o frio vai embora e o calor vem chegando de pouquinho, não é que vai esquentar, ameniza um pouco a situação, né, Peter?
4: É, exatamente. O frio, claro que a condição de geada, ela já é nula de domingo para frente. Ainda tem chance amanhã de manhã, alguma coisinha aqui ou ali, mas domingo para frente a temperatura ela já é bem mais elevada, a mínima também. Então, por exemplo, a temperatura máxima hoje à tarde já vai para 18, 17 graus. Amanhã já fica em 20 graus a máxima. A mínima ainda é baixa amanhã de manhã, mas é geada tudo falhada, assim, a maior parte da cidade vai ficar com 5, 6 graus aproximadamente, e um outro ponto com zero. Daí assim, ó, domingo, segunda, terça, quarta, aí já não tem esse risco de geada. A temperatura, ela fica mais amena, assim, por conta da chuva, mas a mínima não é baixa, não. Por exemplo, a temperatura mínima durante o decorrer ali do domingo, segunda e terça, vai ficar em torno dos 10 graus, 12 graus. Isso no amanhecer. Então, uma temperatura assim que ontem, por exemplo, ontem foi a máxima, né, do dia.
3: Verdade.
4: Então, a temperatura, ela já fica bem mais confortável, assim, já não é mais tão frio. Só ficar um pouco atento com essa chuva aí que eu já tô, assim, analisando, já faz uns 3-4 dias que ela vem apontando, assim, um volume mais significativo.
3: Opa, vamos ficar atento então. Peter, obrigado pela sua participação, durante a programação você vai atualizando e, é claro, como você falou aí, a gente vai ficar monitorando essas condições do tempo para a próxima semana. Ótima sexta-feira e tudo de bom para você, amigão.
4: Mas então tá, Sérgio, um abraço para você, ótima sexta-feira. Tchau.
3: Tchau, Peter, com as condições do tempo, e logo, logo, Peter vem com os galos aí, porque na próxima quarta-feira o tio Zé retorna e vai ser aquela festa aqui no Alma Cabocla. 6:20, 6:21, e vamos lá para esquentar, tem que ser com música, e música é com o Bagre Fagundes, é o Baile nas Cabritas, 6:21. Baile nas Cabritas.

0: Olha a hora, 6:24.
1: 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Querer bem um filho significa ajudá-lo a crescer sem nossas mentiras.

0: Juarez. Nunca saia daqui. Que no Alma Cabocla, com a música Guri e o Bagre Fagundes, Baile nas Cabritas, não perca a hora, agora 6:28.
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9: 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Amanhã, sabadão, um vale compras aí de R$ 100 para quem estiver participando, é lógico, acertar a charadinha. Foram contemplado aqui na charadinha do tio Zé, que é a seguinte: tem olhos de gato, nariz e orelhas de gato, mas não é gato, hein? O que vem a ser? Tem olhos de gato, nariz ou focinho, como queira, e orelhas de gato, mas não é gato. Para responder, 3221-3148, tá bom? 3221-3148, a opção 1, a resposta, o nome completo, o bairro e boa sorte. Chegando por aqui, nosso ouvinte aí que está participando é o Jonathan dos Santos. Ô Jonathan, tudo bem com você? Perguntando aqui, cadê os galos do Peter? Será que congelaram com todo esse frio aí? Na verdade, o tio Zé sempre tem um galo dele aqui. E me diz quando tá aí provocando o galo do Peter, mas nesse período de férias, tio Zé levou os galos aí e pronto. Então, por isso que estão quietinhos, tá? Mas na próxima semana, já retorno aqui no Oma Cabocla. Agora, 6:34, Garotos de Ouro, Bailezito, já já, um momento só de gaita.

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1: Agora, 6:38, um momento só de gaita, uma temperatura de 0 grau, e para esquentar é somente arrastando a bota aí na sala. Então vamos lá, e começando só de gaita com Tio Mederico, Os Serranos. Não perca a hora, 21 para as 7.

0: aqui o sol de gaita hoje, os mirins, shot laranjeira e também aí os serranos com tio Mederico. Faltando agora 14 para as 7, não perca a hora. 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
0: E com um minuto dos mundiais, falando sobre a Copa, Elcio José.
2: Alô, alma cabocla, bom dia, tô chegando com muito frio. A última Copa do Mundo vencida pelo Brasil foi a Copa do Mundo de 2002. A conquista do pentacampeonato ocorreu no dia 30 de junho de 2002, quando a seleção do Brasil derrotou a Alemanha por 2-0 na final. Esse jogo foi realizado no Yokohama Stadium, lá no Japão. E os gols do Brasil foram marcados pelo Ronaldo Fenômeno. O Brasil volta a campo na próxima segunda-feira, 14 horas. Já é jogo de mata-mata. Será que o Brasil vai passar ou não? Vamos torcer. Segunda, 14 horas. Dali, dali, Brasil, ziu, ziu. Continue ouvindo aqui, Alma Cabocla.
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8: Não perca a hora, 8 para as 7.
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8: E seguimos com o programa Alma Cabocla, amanhã dessa sexta-feira, mais uma manhã gelada, não congelante, porque já teve dias bem anteriores aí, quarta e quinta-feira, com temperaturas negativas, neste momento aí marcando 0 grau. E quero mandar um abraço aqui, meu amigo Nelson Valdrigues, lá no Santa Helena. Ô Nelson, tudo bem com você? Tava duvidando que tava as temperaturas negativas? Eu não acredito, mas daqui a pouquinho eu mando a foto. Fui lá na geada, lá no gramado, tem um gramado aqui na frente, fui lá, tirei o calçado aí, botei o pé no gelo e realmente tá frio. Daqui a pouquinho eu mando a foto pra você aí, tá bom, Nelson? Pra duvidar que a gente aqui não mente. Como diz o Nelson, só aumenta um pouquinho, tá bom? Agora, faltando já 7 para as 7, vamos com música. E aqui no playlist da Rádio Clube, no programa Macaboca, com esse novo formato na programação musical, é momento de curtir banda. E vem chegando aí a banda Brilha Som, Me Liga, Beijo e Tchau. Vamos lá, 7 para as 7.

Você, nosso amigo irmão caminhoneiro, que tá na 282, na 116, dando carona no seu possante, muito obrigado aí pela sintonia. E seguimos com o programa Alma Cabocla. E agora, recordando aí com Edson Hudson, as andorinhas, pontualmente 7 horas.

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7: Bocaina em ação. 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
9: Não perca a hora, agora às 7:07. Amarildo Volpato vem chegando com a cotação do mercado agrícola. Volpato, bom dia.
10: Olá, Serginho, bom dia. Um abraço a todos que estão conosco. E meio repetindo, né? O frio continua forte, geada nesta sexta-feira. Mas vamos à atualização. Mel silvestre, 11,50. Mel de Bracatinga, R$ 16. A soja subiu um pouquinho. Agora, R$ 119,20. Ovelha matriz, de 50 a 70 quilos, R$ 10,50. Leite padrão, R$ 2,50. Hoje tem reunião do Conselheite, que vai definir o novo preço para o mês de julho. Boi gordo, 12,25 e a vaca gorda, 10,50. Eu volto já já com mais informações, mesmo com esse frio. Bom dia a todos.
9: Muito bem, Amarildo Volpato com a gente aqui e já já ali retorna com mais informações. Temperatura neste momento 0 graus e o pessoal já compartilhando aqui no nosso WhatsApp mais uma manhã gelada aí com campos cobertos de gelo. Isso mesmo, então obrigado ao nosso amigo Nelson Valdrigues lá no Santa Helena. Realmente deu geada por aí, né, Nelson? Obrigado por estar compartilhando com a gente. O pessoal na Barbearia Cardoso, quem vem chegando aqui, o Roberto. Ô Roberto, obrigado aí pela sintonia, tá bom? Obrigado mesmo pela companhia aí de todas as manhãs. O Alcione lá em Correia Pinto, trabalhando no Pátio da Clavim e acompanhando aqui o programa Ao Macabocla, obrigado. O pessoal lá no Rancho do Rec tá ligadinho com a gente. No Rio Antinha, São Cristóvão do Sul, mandando um abraço para toda essa turma e compartilhando aqui um campo coberto de gelo, é o nosso amigo, o Jacir. Obrigado aí, Jacir, pelo carinho. A Marisa Amaral também está chegando por aqui. A Mari Costa. Quem mais vem chegando? O pessoal que vai acordando cedo aí. O Emerson Paulo, bom dia para você. Lá em Mola Faca também, mandando foto aqui de um. O cidadão aqui tá lá no meio do gramado com gelo e tudo, mandando foto. Quem é que tá mandando aqui? A Ione Paz. Oi, Ione, obrigado aí pela sintonia, tudo de bom para você. E o pessoal lá no Pátio da Clabim mandando foto aqui, ó, tá lá trabalhando no meio do gelo aí. Meus amigos, obrigado pela sintonia, um ótimo trabalho para todos vocês que estão acompanhando aqui a número 1 do Ibope, que não para com a boa seleção musical, porque agora é a vez de Trio Parada Dura, Gigante de Ferro 79.

0: Às 7:16, de barbaridade de a cavalo. 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
4: E as informações do esporte vem chegando com ele, Elcio José.
5: E aí, turma? Alô, alô, alô, você do Alma Cabocla, tô chegando com esse frio e tudo, tô quase encarangado. Mas vamos falar de Campeonato Brasileiro, que terá sua volta, né? O recomeço já no dia 16 de julho, antes da final da Copa do Mundo. Anote aí, ó. Dia 16, uma quinta-feira, 19h30, Botafogo e Santos, no Rio de Janeiro. O mesmo horário, no Barradão, na Bahia, Vitória e Vasco da Gama. Mais tarde, dia 16, quinta-feira, 21h30, no Maião, Mirassol e Grêmio. Ainda na sexta-feira, dia 17, dois dias antes da final da Copa do Mundo, 21h30, Fluminense e Bragantino. Valeu, galera, com frio e tudo, eu tô chegando e tô voltando. Continue ouvindo Alma Cabocla. Bom dia.
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4: Olha a hora, 7h23. Daqui a pouquinho tem o Maico Lovatti aí com o Jornal da Clube na primeira edição. Enquanto isso, vamos mandando um abraço para o Daniel Elias da Luz, lá no bairro Conte. Tá ouvindo a programação, tomando aquele café com bolo frito. Opa, Daniel, obrigado aí pela sintonia, meu amigo. Obrigado pelo carinho. Falando em bolo frito, o pessoal tá compartilhando aqui. Uma mesa aí com bolo frito, um fogão a todo vapor, aqui nos altos do bairro Caroba. Em frente fazer uma lenha e estamos nem aí pro frio. Quem tá mandando pra gente é os nossos queridos ouvintes aí, Alzira. Obrigado, tá bom, Alzira? Seguimos com o nosso programa aqui, o Alma Cabocla. Pessoal compartilhando de geada aqui. Sextou, Galdinho lá do bairro da Penha. Realmente, sextou com frio, mas é assim mesmo, né? Não importa o frio que faz, o Lajano aqui é pelo duro. Então a gente segue, levanta cedo, se agasalha, porque não tem outra maneira, é só mesmo se protegendo com toda essa friaca aí. 7h24, uma temperatura agora de 1 grau positivo. Grupo Minuano, nossa vaneira.

0: Ajeita o trem aí, Rio Negro e Solimões, aqui no programa Alma Cabocla e o Grupo Minuano Nossa Paneira. Um bom dia, nosso colega de trabalho, Fábio, da Massa FM, chegando por aí, né, Fábio? Nem tá frio, já estamos acostumando com esse gelo todo aí, né? Mas tudo bem. 7:31.
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0: E vamos lá, 7:31, estão desaparecidos dois cachorros de porte médio, um macho vermelho mais escuro e uma fêmea vermelha mais clara. Foram perdidos perto da localidade de Pinheiros Ralos e Cerro Pelado, em São José do Cerrito. Paga-se uma boa recompensa, hein? Para quem encontrar, entre em contato com o Jefferson, no código de área é o 47 984 49 9766. Se você encontrou, tá com esses cachorros aí, a recompensa aqui é de R$1.000, hein? Então entre em contato com o Jefferson, 47 é o DDD, 984 49 9766, ou comunicar o seu calinho da família dos Rodrigues ou avisar a Pretinha, que trabalha no galpão do Mineiro em São José do Cerrito, tá certo? 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E repetindo este aviso, atenção, estão desaparecidos dois cachorros de porte médio, um macho do pelo vermelho mais escuro e uma fêmea vermelha mais clara, tá bom? Foram perdidos perto da localidade de Pinheiros Ralos e Cerro Pelado, em São José do Cerrito. Paga-se uma recompensa de R$1.000 para quem encontrar. Entre em contato aí com o Jefferson, o DDD 47 984 49 9766. DDD 47 984 49 9766, ou comunicar o seu calinho da família dos Rodrigues ou avisar a Pretinha, que trabalha no galpão do Mineiro em São José do Cerrito. Agora 7:33, 7:33.
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3: Não perca a hora, 8:22.
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3: Vamos em frente, porque às 8 horas tem o Jornal da Clube na primeira edição com Maico Lovatti. E às 9 o Clube Cidade com Rodrigo. E às 10 horas o Clube Comunidade. Hoje, o Clube Comunidade nos bairros, ali no bairro Caravaggio, hein? Em frente à Escola Cora Batalha da Silveira, aonde aí vai ter diversos serviços, vai ter aí agendamento e atendimento e orientações sobre direitos do consumidor com o pessoal do Procon do Lages, teste visão e limpeza de óculos, vai ter recolhimento do lixo eletrônico, tudo isso e muito mais ali no bairro Caravaggio, hoje a partir das 10 horas com a Dilson Oliveira. É o Clube nos Bairros em frente à Escola Corda Batalha da Silveira, tá certo? Então comparece lá, tempo tá bom, vai tá quente, tem sol, essa sujada já vai ter derretido, então todo mundo vai lá para acompanhar aí o Clube Comunidade com a Dilson Oliveira. Quem vem chegando por aqui, vamos lá, os nossos queridos ouvintes compartilhando fotos de geada com a gente. Um abraço para todos que estão ligadinho com a gente. Quem é que tá chegando por aqui? O nosso amigo Antônio Arruda, obrigado pelo carinho. O pessoal diz que lá nos macacos tá tudo congelado. Opa, quem tá por lá é o nosso amigo Alexandre Oliveira. Obrigado aí pela audiência, meu grande amigão. Você que está aí sempre acompanhando o programa. E o Tarcílio Costa e a família Stephen também. Geada grande para aqueles lados. Meu amigo Evandro Giopo chegando por aí, né, Evandro? Daqui a pouquinho tem informações e participações dentro do Jornal da Clube aí com Evandro e toda a nossa equipe de jornalismo. Quem mais vem chegando por aqui? O pessoal mandando áudio, não consigo ouvir. Ô Marli, bom dia pra você, tá bom, minha amiga? Agora 20 para as 8. Chegando por aí também a nossa colega melhorzinha do resfriado, Maria da Gripe. Tá melhor, né? Tá frio lá fora, Maria? Não muito. Tá, tem geada, né? Meu Deus do céu. E aí, Evandro? Cobriu os cabelos brancos aí com gelo? Eita, nós vamos lá, porque essa semana é frio e semana que vem, pior, é chuva, né? Daí já lascou com tudo. Zamarino, ele te trai.

0: A Cabocla Samarino, ele te trai com uma programação musical aí da nossa central artística da Rádio Clube. A gente segue com o Baitaca, agora com a música Gaúcho Raiz. Não perca a hora, 17 para as 8.
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0: Pataca com a música Gaúcho Raiz, agora às 7:46.
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0: 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Então amanhã, a partir das 9 da manhã, no Senai. Não tem custo nenhum, tá bom? 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
3: Agora faltando 11 para as 8 e com esse frio você tem que

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3: Me manda sua localização. Apaga essa foto. Essa roupa é pra quem?
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2: 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Charadinha do Zé Florencio. 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

Agora faltando 7 para as 8 e a charadinha do Tio Zé essa semana, vamos lá. Amanhã tem um vale compras dos supermercados Bastos, o Gênio da Economia no Guarujá e também no Vila Nova. A charadinha tem olhos de gato, nariz e orelhas de gato, mas não é gato. O que será? Tem olhos de gato, nariz ou focinho como queira e orelhas de gato, mas não é gato. É a charadinha. Amanhã tem o sorteio. Para responder, 3221-3148, a resposta, nome completo, o bairro e pronto. Já tá concorrendo com a gente, tá certo? Um bom dia aqui no finalzinho do programa. Vai para quem? O nosso amigo Leoniro, obrigado aí pela sintonia. A Célia chegando por aqui. Enfim, o pessoal compartilhando fotos de vídeo aqui da geada aí nos gramados. O Juvenal Varela lá de Campo Belo, obrigado aí pela sintonia, meu amigo. Quem mais aí que vem chegando? Enfim, os nossos ouvintes, o Giliardi Nunes também. É o pessoal que está compartilhando aí mais uma manhã congelante aqui na Serra Catarinense. Só me resta agradecer o seu carinho, a sua audiência. Vem chegando o Michael Lovatti com o Jornal da Clube na primeira edição. E na sequência tem o, a partir das 10 horas, aí o Clube Comunidade com Adilson Oliveira lá no bairro Caravaggio. Então atenção, Caravaggio Região, o programa do Adilson hoje a partir das 10 horas em frente à escola Cora Batalha, tá bom? Então é uma ação do clube nos bairros com diversos serviços para a comunidade. 5 para as 8, uma excelente sexta-feira, um bom final de semana e fiquem com Deus.

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A sirene da clube informa, em Lages, 8 horas. 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

0: Oi, bom dia. 2026, Dia Internacional contra o Abuso e Tráfico Ilícito de Drogas. Dia Internacional de Apoio às Vítimas de Tortura. Dia Nacional do Diabetes e Dia do Metrologista. O tempo em Lages neste momento é nublado com 1 grau na temperatura. 2 graus marcando em Urubici, São Joaquim. 3 graus marcando em Bom Retiro. E a temperatura mais alta é de 5 graus em Bom Jardim da Serra. Na apresentação de Michael Lovatti, sonoplastia de Sérgio Delis, está no ar o Jornal da Clube na primeira edição.
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0: Venezuela registra mortes e milhares de desaparecidos após terremotos. Estado catarinense amplia ações de inclusão com o programa Educação Especial em Movimento. Corpo de Bombeiros inicia entrega de 56 novos caminhões operacionais em Santa Catarina. E no esporte, chegando destaque com Elcio José.
2: Lages Futsal empata pela Liga Nacional Silver.
0: E ainda, homem é preso após fuga e direção perigosa em Urubici. É um motorista que não tinha CNH, tentou passar uma identidade falsa e ainda foi pego com drogas.
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0: Convertendo, o dólar está sendo negociado em R$5,18, enquanto o euro está valendo R$5,90. Ainda por aqui, temos os preços do setor agropecuário atualizados pela Epagri. Feijão carioca, preço médio, R$271,67. Feijão preto, R$203,75. Feijão vermelho, 260. O milho, 59,13. A soja, 115,18. E o trigo, 64,33. Boi gordo, 12,25 quilo. A vaca gorda, 10,50 o quilo.
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0: A Venezuela enfrenta uma das maiores tragédias de sua história recente após 2 terremotos que deixaram até o momento 188 mortos e mais de 1.500 desaparecidos. É claro que esses números aqui vão se alterando. As equipes de resgate continuam

0: as buscas, enquanto as autoridades acreditam que o número de vítimas pode aumentar.
1: Mais de 1.500 pessoas estão desaparecidas e 188 mortas por causa de dois terremotos que atingiram a Venezuela nesta quarta-feira, segundo o balanço divulgado nesta quinta por Jorge Rodrigues, presidente da Assembleia Nacional Venezuelana. As informações são da agência Reuters. As autoridades estimam que pelo menos 346 estruturas tenham sido danificadas, entre edifícios, hospitais e centros comerciais. A região mais afetada é La Guaira, perto de Caracas, onde fica o aeroporto da capital. Como os terremotos aconteceram durante um feriado nacional, muitos venezuelanos estavam em casa no momento do tremor, o que faz as autoridades acreditarem que o número de mortos ainda deve aumentar. Um site criado pela oposição para localizar desaparecidos já registra mais de 40 mil nomes. A Cruz Vermelha informou que sua sede no país sofreu danos, mas que ainda assim conseguiu enviar equipes de resgate às áreas mais atingidas. A embaixada da França também foi seriamente afetada. Por causa da tragédia, as aulas foram suspensas até o fim de semana. A Bolsa de Valores da cidade foi fechada e será utilizada para os esforços de resgate. A Organização das Nações Unidas confirmou que cerca de 100 funcionários estavam em território venezuelano no momento do terremoto, mas que nenhum deles ficou ferido. O porta-voz da ONU, Stéphane Dujarric, afirmou que as equipes continuam trabalhando a todo vapor para conter o agravamento da crise humanitária no país. A tragédia uniu líderes de diferentes posições políticas em torno de mensagens de solidariedade, num contraste com a polarização que marcou as relações internacionais com a Venezuela nos últimos anos. O Papa Leão XIV destinou 100 mil euros, cerca de 600 mil reais, para ações de ajuda às vítimas, recurso doado por meio do Escritório de Caridade do Vaticano. A presidente interina Delcy Rodrigues disse que equipes de resgate de outros países devem chegar em breve e agradeceu o apoio internacional, incluindo o dos presidentes dos Estados Unidos, Donald Trump, e da Rússia, Vladimir Putin. Trump declarou que o governo americano está pronto para ajudar, enquanto o secretário de Estado Marco Rubio informou que equipes de resgate já estão sendo mobilizadas e que o Pentágono vai enviar recursos ao aeroporto de Caracas, que ficou seriamente danificado. O Ministério da Saúde do Brasil afirmou que está em contato com autoridades venezuelanas para o envio de insumos e profissionais de saúde. Pelas redes sociais, o ministro Alexandre Padilha disse que acionou a Organização Pan-Americana da Saúde para apoiar as ações humanitárias. Em uma cerimônia de entrega de títulos da reforma agrária em Ponta Porã, no Mato Grosso do Sul, o presidente Lula disse que se reuniu com vários ministros do governo e que conversou por telefone com a presidente da Venezuela para oferecer todo tipo de ajuda.
2: Nós fizemos uma reunião com vários ministros agora. Eu falei com a presidenta Delcy da Venezuela de manhã para perguntar para ela o que ela precisava que a gente fizesse para a gente mandar tudo o que for necessário, mandar água, bombeiro, defesa civil, comida, remédio. E todos nós temos que fazer todo o esforço possível para ajudar a Venezuela a sair dessa confusão do terremoto.
1: A missão de direitos humanos da ONU na Venezuela pediu ao governo que suspenda as restrições às redes sociais no país, classificando a medida como uma questão de vida ou morte diante da instabilidade nos serviços de telefonia. Comunidades de venezuelanos no exterior têm organizado campanhas de arrecadação, enquanto famílias tentam, sem sucesso, contato com os parentes nas áreas mais isoladas. A Venezuela está localizada na fronteira entre as placas tectônicas do Caribe e da América do Sul e já registrou terremotos devastadores no passado, incluindo um em 1812 que matou cerca de 30 mil pessoas. Em Morón, uma das cidades mais atingidas, as autoridades atualizam o número de vítimas e seguem encaminhando feridos a hospitais da região. Próximo ao epicentro, o complexo petroquímico de Morón, o segundo maior do país em operação, retomou as atividades nesta quinta-feira após uma paralisação preventiva motivada por danos à infraestrutura. O chefe local do Corpo de Bombeiros informou que novas avaliações serão feitas ao longo da semana, à medida que os reparos avancem. Inicialmente, os trabalhadores da unidade foram orientados a não comparecer ao local enquanto durava a inspeção, depois que um possível vazamento em um tanque de armazenamento foi identificado na quarta-feira. As estatais PEQVEM e PDVSA não se manifestaram sobre a situação de suas operações. Outras infraestruturas petrolíferas não foram afetadas aparentemente. As companhias Chevron, Shell, Eni e Repsol confirmaram que todos os seus funcionários foram localizados. Pedro Lacerda.
0: Nacionais. Os beneficiários do Bolsa Família com NIS de final 8 recebem hoje a parcela de junho. O valor médio pago é de R$ 677,66. Considerando os adicionais previstos para diferentes perfis familiares. O programa também mantém a regra de proteção para famílias que conseguiram aumentar a renda, garantindo metade do benefício pelo período estabelecido. O ministro do Supremo Tribunal Federal, André Mendonça, determinou a transferência do banqueiro Daniel Vorcaro para a ala especial da Papuda, em Brasília, e manteve a prisão preventiva. A decisão rejeitou o pedido da defesa para a substituição da prisão por regime domiciliar.
1: O ministro do Supremo Tribunal Federal, André Mendonça, determinou a transferência do banqueiro Daniel Vorcaro para uma cela na Papudinha, ala diferenciada do complexo da Papuda, em Brasília. A mudança deve ocorrer em até 24 horas. A Papudinha tem regime mais brando, quartos sem grades, cozinha e banheiros comunitários, além de área aberta para banho de sol. O espaço é reservado a presos especiais, como policiais, advogados e juízes, e já recebeu o ex-presidente Jair Bolsonaro e outros condenados pelos atos golpistas de 8 de janeiro de 2023. Na mesma decisão, Mendonça negou um pedido da defesa de Daniel Vorcaro para substituir a prisão preventiva por domiciliar. O ministro seguiu parecer da Procuradoria-Geral da República e da Polícia Federal, que identificaram movimentações financeiras com indícios de ocultação e blindagem patrimonial. A decisão vem depois que a PF e a PGR rejeitaram a segunda proposta de delação de Vorcaro. Para os investigadores, o material não trouxe fatos novos nem provas que confirmassem os relatos do banqueiro. A maior parte das informações já era conhecida pela PF, que tem acesso a 8 celulares dele e a outros documentos do caso. Na avaliação da corporação, o conteúdo serviu mais para justificar favores a políticos do que para revelar crimes. Daniel Vorcaro está preso na superintendência da PF desde março, quando passou a negociar a colaboração em uma cela especial na sede da PF em Brasília. Ele chegou a ser levado para uma cela comum após a primeira proposta ser recusada, em maio, mas voltou à sala especial dias depois, ao trocar de advogado e sinalizar um novo acordo. Com a segunda proposta também rejeitada, a própria PF pediu sua remoção da unidade. Pedro Lacerda.
0: O novo boletim da Fiocruz mostra que os casos de síndrome respiratória aguda grave continuam em alta na maior parte do Brasil. O aumento é impulsionado principalmente pela circulação do vírus sincicial respiratório e da influenza. A Fiocruz reforça a importância da vacinação para reduzir os casos graves da doença.
3: O número de casos de síndrome respiratória aguda grave continua em alta em grande parte do país, com incidência em níveis de alerta, risco ou alto risco. Rondônia, Piauí e Pernambuco são as únicas exceções. A informação é da nova edição do Boletim Infogripe da Fiocruz, divulgado nesta quinta-feira. A atualização considera o período de 14 a 20 de junho. Esse aumento é justificado pela alta no número de casos de síndrome respiratória aguda grave e a maior circulação do vírus sincicial respiratório na região sul e em boa parte do sudeste, em alguns estados do norte, no nordeste e no Mato Grosso do Sul. Em alguns estados dessas regiões, a incidência continua alta, mas com sinal de interrupção ou queda. A influenza A continua com incidência alta no Acre e Roraima, mas com sinal de estabilização ou queda. Mas em Minas Gerais, Rio Grande do Sul, Paraná e Santa Catarina, as hospitalizações ainda estão em crescimento. Se tratando da influenza B, os casos continuam aumentando no centro-sul do país e nos estados do Ceará e Maranhão. No Amazonas, Pará e Ceará, casos graves de Covid-19 apresentaram um crescimento lento. Lembrando que a vacinação é a melhor forma de se proteger contra esses vírus. Neste ano, já foram registradas quase 98 mil hospitalizações por síndrome respiratória aguda grave, sendo 49 mil com resultados laboratoriais positivos, 34 mil com resultados negativos e 7 mil ainda não tiveram resultado confirmado. Vitor Mendes.
4: Estaduais.
0: Uma ferramenta gratuita passa a permitir que a população acompanhe o desempenho das prefeituras de todos os municípios de Santa Catarina. O Índice de Governança Municipal reúne indicadores que avaliam diferentes áreas da administração pública e ampliam a transparência da gestão. Além de incentivar as decisões mais técnicas nas prefeituras, ainda a plataforma mostra como cada município está posicionado em relação aos demais.
5: O Conselho Federal de Administração promoveu a entrega do Prêmio Índice de Governança Municipal 2026 durante o evento Summit Cidades em Santa Catarina. A ferramenta avalia o desempenho das gestões municipais brasileiras por meio da análise de dados oficiais relacionados a diversas áreas. A cidade paulista de Votuporanga foi reconhecida por atingir a maior nota na categoria mais de 100 mil habitantes. Já o município catarinense de Brusque obteve a quarta posição nacional do ranking, sendo o primeiro colocado da região sul. O presidente do Conselho Federal de Administração, Leonardo Macedo, explica.
6: É uma ferramenta cidadã, porque é uma ferramenta totalmente gratuita. Todo cidadão pode acessar, ver os índices de todos os municípios do Brasil nas diversas áreas. Olhar como o município está em educação, em saúde, em segurança pública, em transparência e comparar com vários outros municípios de todo o Brasil. E os profissionais de administração fazem uso dessa ferramenta até para usar no seu trabalho de consultorias nos municípios. E esses dados nós levantamos há 10 anos e a cada ano nós estamos aprimorando. Então são 30 quesitos que nós analisamos de diversas fontes, do DataSUS, do SICONF, que é da Secretaria do Tesouro Nacional. Nós vamos atrás desses dados, tratamos os dados e entregamos para a sociedade para que ela possa ver como o seu prefeito está conduzindo a sua gestão.
5: Além de Brusque, os municípios catarinenses de Jaraguá do Sul, Indaial, Rio do Sul, Concórdia e Pomerode também aparecem entre os mais bem ranqueados do Brasil em suas categorias no Índice de Governança Municipal 2026. O presidente do Conselho Regional de Administração de Santa Catarina, João Moser, ressalta para estimular a utilização da ferramenta e fomentar a tecnicidade na gestão pública.
7: Muitos prefeitos aí estão aderindo, a gente está fazendo uma campanha. O Summit Cidades é um grande impulsionador dessa visibilidade da ferramenta e a gente vê que as prefeituras, os prefeitos que têm usado a tecnologia, o Índice de Governança Municipal, têm aplicado a ciência da administração, têm tido melhores resultados na entrega para a população. E a gente vê, como o presidente Leonardo falou, que quando a gente coloca pessoas qualificadas em seus lugares e com boa vontade, o resultado aparece. A gente entende que uma boa governança bem aplicada nas prefeituras, isso gera. Na empresa privada a gente chama de lucro, né? Mas na área pública é o resultado que é entregue para a sociedade. E a gente entende que uma boa governança e a inovação também passam por uma boa gestão, uma qualificação dos seus entes.
5: O Índice de Governança Municipal, com os dados de todos os municípios brasileiros, está disponível para consulta no site do Conselho Federal de Administração, no endereço igm.cfa.org.br. De Florianópolis, da Rede de Notícias Acaerte, Cadu Reis.
0: 8:18, agora 8:18. Bom, Santa Catarina amplia as ações de inclusão nas escolas estaduais com o programa Educação Especial em Movimento. A iniciativa reforça atendimento aos estudantes com deficiência por meio de novos investimentos em estrutura, materiais e apoio pedagógico.
8: A inclusão de estudantes com deficiência segue entre os desafios da educação pública. Em Santa Catarina, a Secretaria de Estado da Educação tem ampliado ações para fortalecer o atendimento especializado nas escolas da rede estadual. Segundo a Secretária de Estado da Educação, Luciane Sereta, O programa Educação Especial em Movimento contempla desde a estruturação de espaços de acolhimento até a oferta de materiais e suporte pedagógico para garantir a inclusão dos estudantes.
4: Para superar parte desses desafios, a rede está

0: estadual de Santa Catarina, ela está construindo dentro da escola espaços para o atendimento para aqueles estudantes que assim o requerem. Nós temos também o segundo professor, que acompanha esse estudante da educação especial, que requer esse acompanhamento dentro da sala de aula. Nós temos professor regular e temos o segundo professor que acompanha esse estudante da educação especial. E ainda estamos oferecendo agora as 1.038 escolas, montando e organizando os kits para o atendimento à educação especial. Como, por exemplo, um estudante suporte 3 de autismo, ele muitas vezes tem o seu processo aí dentro da sala de aula que desencadeia nele reações que ele precisa ser estabilizado. Então, os condutores auditivos, a proteção auditiva, todo esse acolhimento, espaços de acolhimento para esse estudante, tudo isso nós estamos construindo justamente para superar esse desafio da inclusão. Porque se nós abrimos as portas da escola para esse estudante, ele tem que ser um espaço inclusivo na sua completude. E claro, todo o processo que se inicia, ele tem ajustes. Então, por óbvio que esse é um caminho que nós estamos construindo, mas que requer ainda muitos passos.
1: De Florianópolis para a Rede de Notícias Acaerte, Vanessa Carini.
2: 8:21 em instantes. Um ventinho passa por obras de conservação em Lages. Pela Copa do Mundo, o Brasil vai enfrentar o Japão na estreia do mata-mata. Ainda na resenha policial.
3: No bairro Passo tem pelo crime de furto.
2: E a previsão do tempo para hoje, para o fim de semana.
4: Olha, já tem algumas projeções computacionais que vem apontando índices pluviométricos mais significativos durante a sequência da próxima semana. O ar frio polar, ele perde força e aos poucos dá espaço às instabilidades. Eu trago mais detalhes da condução de chuva desses volumes daqui a pouquinho na Clube FM.
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2: Oito horas com 26 minutos.
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2: A Secretaria Municipal de Saúde de Lages suspendeu os atendimentos médicos programados para hoje na escolinha da localidade de Cajuru, devido à realização de serviços de dedetização. Os pacientes serão atendidos normalmente na sala do interior da Policlínica Municipal, aqui no centro da cidade. Em caso de dúvidas, a Secretaria disponibiliza o telefone 3251-7992. Mudando de assunto, com foco na prevenção e na resposta rápida a possíveis eventos climáticos extremos, a Prefeitura de Lages reuniu representantes da Assistência Social e da Defesa Civil, justamente para alinhar estratégias de atendimento às famílias que vivem em áreas de risco. O encontro apresentou o plano de contingência da assistência social e definiu ações preventivas, justamente para minimizar os impactos de chuvas intensas, alagamentos e outros eventos climáticos.
3: A Prefeitura de Lages promoveu uma reunião entre a Secretaria Municipal da Assistência Social e a Coordenação Municipal de Proteção e Defesa Civil, para fortalecer as ações preventivas voltadas às famílias que vivem em áreas vulneráveis do município. O encontro reuniu representantes das 36 coordenações dos serviços socioassistenciais e teve como foco a apresentação do Plano de Contingência da Assistência Social, PLACOM. Durante a reunião, foram discutidas previsões climáticas, medidas preventivas, identificadas áreas de risco e estratégias para garantir atendimento rápido e eficiente em caso de ocorrências relacionadas ao fenômeno El Niño. As equipes dos CRAS e CREAS também irão intensificar o acompanhamento das famílias já mapeadas como mais vulneráveis. O coordenador executivo da Defesa Civil de Lages, Paulo da Silva Ribeiro, Sargento Ribeiro, destacou a importância do trabalho integrado entre os órgãos municipais para ampliar a segurança da população.
4: Nós estivemos, por solicitação da nossa secretaria Inês, estivemos fazendo aí uma tarde de informações, troca de informações para os coordenadores, né, ali da assistência social, os colaboradores, para tirar dúvidas, né, e também mostrar o que a Defesa Civil está fazendo de prevenção, de preparação, né, para as previsões aí do El Niño, né. A assistência social, né, ela tem um papel muito importante no nosso grupo de ações coordenadas, né, sendo um dos braços, né, que quando se deparamos com alguma situação, né, a Defesa Civil também aciona a assistência social. E um dos objetivos, né, foi realmente este, né, passar informações, mostrar aonde estão localizadas as áreas de risco, né, sejam essas áreas de risco de inundação ou áreas de risco de movimentação de massa, para que os profissionais que trabalham nessa área, né, nesses locais, próximo a esses locais, eles possam estar conversando também com as famílias, orientando, passando as informações em relação a essas situações, né, da Defesa Civil.
3: As ações definidas incluem visitas preventivas, orientações às famílias e monitoramento constante das áreas mais suscetíveis a ocorrências. O objetivo é garantir uma resposta ágil diante de possíveis emergências e assegurar proteção e assistência às famílias que mais precisam. 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Repórter Rodrigo Silvério.
2: Obrigado, Rodrigo. Agora 8 horas com 30 minutos. E estão em andamento as obras de restauro da Igreja São José do Patrocínio, o Conventinho Franciscano de Lages. O projeto contempla o reparo no forro, também a renovação da pintura interna e a reconstrução da rosácea, aquela que foi destruída pelo vendaval de novembro de 2025. As intervenções seguem orientação da Fundação Cultural de Lages e da Fundação Catarinense de Cultura, com previsão de conclusão até o fim deste ano, preservando um dos mais importantes patrimônios históricos do município.
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2: O Corpo de Bombeiros iniciou a distribuição de 56 novos caminhões operacionais aos quartéis de Santa Catarina. As viaturas vão reforçar o combate a incêndios, as operações de resgate e o atendimento às ocorrências em todas as regiões do estado. A entrega faz parte do programa de renovação da frota da corporação e contempla caminhões autobomba, tanque resgate e autotanques.
5: Na Serra Catarinense, receberão caminhões quartéis de 3 municípios e outros estão programados para serem entregues na região, inclusive Lages, como detalha a comandante do 5º Batalhão do Corpo de Bombeiros, a tenente-coronel Heloísa Helena Batiste.
6: Olá, ouvintes da Rádio Clube. Um dia histórico para o 5º Batalhão de Bombeiros Militar, quando recebemos viaturas, caminhões, ABTR e AT. Então, o quartel do Corpo de Bombeiros Militar de Bom Jardim da Serra recebeu um ABTR, o quartel de Otacílio Costa também recebeu um ABTR e o quartel com sede em Lages recebeu um AT. Então, o que seria esse nosso ABTR, né? O ABTR é o mais famoso, conhecido caminhão dos bombeiros, aquele que é empregado em diversas ocorrências de combate a incêndio, atendimento de acidente de trânsito, resgates veiculares, salvamento em altura, resgates também em ambientes confinados, corte de árvores e demais outras atividades de busca e resgate. E o autotanque é aquele que armazena água e faz apoio a combate a incêndios, né? Então, o AT é o autotanque e o ABTR, autobomba, tanque, resgate. É isso que significa esta sigla desses caminhões do Corpo de Bombeiros. E também temos outras ótimas notícias, porque o quartel com sede em Lages receberá, dentro de 2 meses, outro ABTR, que é o Auto Bomba Tanque Resgate, como expliquei anteriormente, e até o final do ano, através da emenda do deputado estadual Lucas Neves, nós receberemos também mais um ABTR. Então, uma renovação da frota histórica, né, feita através do governo do estado e até o final do ano com apoio do deputado Lucas Neves, para reforço das nossas guarnições de serviço, para melhor equipamento das nossas guarnições de serviço, para atenderem a população da Serra Catarinense, de Lages, Bom Jardim da Serra, Otacílio Costa e todos os outros municípios da região que são por esses quartéis atendidos.
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2: Vamos lá com ele, nosso especialista no tempo, Peter Schog. O frio continua, vem chuva. Como é que é o negócio, hein, Peter? Bom dia.
7: Bom dia. O ar frio, ele perde força gradualmente, logicamente que ainda tem temperaturas negativas, formação de geada em vários pontos da região, mas aos poucos nós vamos tendo uma condição de temperaturas mais confortáveis durante o período dessa tarde. Por exemplo, a máxima prevista, ela deve chegar em torno aí dos 15 a 16 graus, então já é bem mais confortável. Mas ainda nesse amanhecer tem vários pontos aí com formação de geada, vários pontos com temperaturas negativas, valores que variam entre 6 a 8, abaixo de zero no topo da Serra Catarinense, e muita geada. Mas, repito, né, durante o período dessa tarde a temperatura ela já segue bem mais confortável. A expectativa é que nós tenhamos o domínio do tempo firme ainda durante boa parte do sábado, com alternância entre sol e alguns períodos de muitas nuvens. Durante o período da tarde e noite, tem previsão de aumento das nuvens e não dá para descartar a ocorrência de chuva. Então, quanto mais em direção ao final do dia à noite, maior a chance para ter ocorrência de chuva. No domingo, a condição de chuva é alta. Tem previsão de chuva, isoladamente alguns temporais, algumas trovoadas e lá de vez em quando algumas breves melhorias. Na segunda, terça, quarta, previsão de chuva e alguns temporais e volumes de chuvas mais significativos. Já tem algumas simulações computacionais que vêm apontando volumes mais elevados. Até o início do mês que vem, muita chuva prevista, inclusive pontuais transtornos. Peter Scheuer, meteorologista, com a previsão do tempo.
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1: 8:40.
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1: Elcio José está chegando. E aí, Elcio, bom dia.
2: Tá tudo bem, seu Maico Lovatti?
1: Tudo certinho contigo.
2: Então tá bom. Meus amigos...
1: Perguntei contigo, você falou, então tá bom.
2: Então tá bom.
1: Não, eu perguntei contigo.
2: Ah, comigo?
1: É.
2: Muito frio. Cara, não é querer ser coitadinho, mas o frio me derruba, cara.
1: Você fica tristinho?
2: Ah, não é que fica triste, mas é muito doído, né? Mas tudo bem, temos que aceitar, nós estamos vivendo o inverno. Eu e o Serginho trotemos de casa pra cá de madrugada.
1: É, não é fácil.
2: Ah, você vem também no mesmo horário, né?
1: Cortando geada,
2: mas tudo bem. Olha, ontem tivemos aí 6 jogos pela Copa do Mundo, ainda pela fase classificatória, que vai continuar hoje e amanhã sábado. Só no sábado termina essa fase classificatória. Ontem, o Paraguai empatou com a Austrália em 0-0. A Turquia, né? Ganhou dos Estados Unidos 3-2. Que coisa, hein? Estados Unidos vinha bem e perdeu ontem. O Japão e a Suécia, que eram os adversários do Brasil na próxima fase, que joguinho sem vergonha, né, gente? Você que assistiu? Olha, pode esquecer, hein? Brasil passa fácil na segunda-feira pelo Japão. Da Brasil, tranquilamente. Nem se preocupe. O Japão e a Suécia empataram 1-1. A Tunísia perdeu para a Holanda 3-1. A Curaçao perdeu para a Costa do Marfim 2-0. E o jogo que chamou a atenção de todo mundo, o Equador de virada ganhou da Alemanha, candidata a título da Copa. Então, se a Alemanha jogar igual jogou ontem, ela não vai ganhar título nenhum da Copa esse ano. Então o Equador passou de fase e a Alemanha perdeu. Mas a Alemanha já estava garantida aí na próxima fase, né? Hoje, sexta-feira, tem Noruega e França, 16 horas. Tem um jogão aqui, hein? 9:00 PM, Uruguai e Espanha. Também 9:00 PM, Cabo Verde e Arábia Saudita. E começa 12:00, termina na madrugada de sábado, Egito e Irã. Amanhã, para fechar a fase classificatória, tem 18:00, Croácia e Gana, o mesmo horário para Panamá e Inglaterra, 8:30 PM, Colômbia e Portugal, Congo e Uzbequistão, e às 11:00 PM, 2 jogos, Argélia e Áustria, Jordânia e Argentina. Bem, a segunda fase da Copa do Brasil começa já no domingo. E a partir de agora, quem perder, volta para casa, né? É o caso aí da África do Sul e de Canadá. O jogo é 16:00. Eu vou acompanhar aqui no Arena esse jogo para você aí, né? Minuto a minuto. Bem, o Brasil tava esperando o adversário ontem, né? Ora, teve hora que apareceu até a Holanda aí no caminho do Brasil. E, na verdade, é o que a gente previa, era o que eu falei aqui durante a semana, 90% de chance de ser o Japão. E depois que eu assisti o jogo de ontem, Japão e Suécia, olha, o Brasil passa fácil, seu Adilson Oliveira, pelo Japão. Tranquilo. Japão, ó, tem os 2, 3 que correm ali, mas não leva perigo nenhum. Então, Brasil e Japão é na segunda-feira. Outro jogo que está definido segunda-feira é Holanda e Marrocos, às 10:00 PM. Segunda-feira tem a Alemanha, já garantida, e vai pegar o terceiro colocado dos grupos A, B, C, D, F. É uma bagunça danada, né? E então já está definido 4 jogos aí na segunda fase. África do Sul e Canadá, Brasil e Japão, a Alemanha ainda com o adversário a definir, África do Sul e Canadá, Brasil e Japão, a Alemanha ainda com o adversário

0: O céu é assim, né? É relâmpago. Então o Lages empatou 5-5. Não foi um pior resultado. O Lages agora viaja semana que vem para Natal, onde na quinta-feira, dia 2, vai jogar com o América, lá em Natal. Bem, além de América e Lages, o Lages ainda tem o Sport Recife aqui em Lages. Depois vai jogar com o Balsas fora de casa. Depois vai jogar com o Vasco no Rio de Janeiro. E vai encerrar essa fase classificatória jogando em Lages com o Blumenau no final do mês de julho. Portanto, depois do empate de ontem contra a equipe do Concórdia, o Lages ainda tem 5 partidas na Liga Nacional Silver. Com o América de Natal fora, com o Sport em casa, com o Balsas fora, com o Vasco fora e com o Blumenau em casa. Portanto, era isso, seu Mike. Definido o adversário do Brasil segunda-feira, Japão, 14 horas, você assiste na telinha do SCC SBT. Com o nosso Galvão Bueno. Um abraço, bom dia, garoto.
1: Feito, obrigado. Elcinho que, depois que o Brasil ganhou, nos assustou, disse, não vamos pensar assim, o Brasil não tá tão bem, o time era fraco, então agora se animou. Agora vai.
0: Eu vou te explicar. Sabe, o Brasil não tá essa coisa.
1: Mas vamos... Pô, o Brasil ganhou com 3 gols, aí tá. Um foi anulado, mas, e ele tava desanimado. Maico, como é que animal é o Elcinho?
0: Maico, o adversário, Maico, o adversário é fraco, a Escócia é fraquíssima. Esse Japão que classificou ontem, assistiu o jogo, vai ser fácil.
1: Ah, então deu boa.
0: Hã?
1: Então eu fiquei faceiro que você tá mais animadinho.
0: E até falei pro Celeste, quando o Celeste... Ô Celeste... O jeito que jogou a Alemanha ontem com o Equador, eu tô acreditando até que o Brasil é campeão.
1: Poxa, que bom, hein, Alcinho?
0: Mas vamos esperar.
1: Show de bola.
0: Agora tem que pensar no Japão. Ganha fácil o Japão. Mete 3. Tchau.
1: Tchau. Obrigado, Alcinho. Agora, 8 horas 47 minutos. Momento das loterias. Vamos lá com mais milionária. Com dia de sorte, com Loto Faz, com Loto Mania, com Time Mania, com Dupla Sena, com Mega Sena, com Federal. Tudo isso é por conta aí dessa alteração, por conta da Copa, né? Diversos concursos sendo alterados de lugar. Vamos para mais milionária. Começamos por ela. Concurso de número 366, não teve acertadores, acumulando aí para o próximo dia 27 amanhã, 67 milhões. Trevos sorteados 2 e 5 e os números 01, 11, 14, 22, 25 e 37. Pelo dia de sorte, concurso 1230, uma aposta ganhadora. 2.084.955 reais, que saiu, sabe para onde? Para Florianópolis, né? Para Santa Catarina. Coisa boa, né? Que pena que não foi para Serra. Deixando aí para o próximo concurso 200.000 reais para amanhã. Mês da sorte, julho, com L e os números 01, 02, 08, 10, 11. Ou melhor, é 17, tô ficando cego, de 18 e 27. Vamos de novo então, erro foi meu, desculpe. 01, 02, 08, 10, 17, aí vem o 18 e o 27. Feito, dia de sorte é este. Bom, vamos lá então para Loto Fácil, concurso 3.719, 3 apostas ganhadoras, 1.300.000 para cada uma dessas aqui. Trazendo detalhamento, foi para Bahia, Lauro de Freitas, Fortaleza, Ceará e Cadaquazes, Minas Gerais. Tá então a premiação da Loto Fácil e o detalhamento. Deixando para o próximo concurso hoje 10 milhões e os números 02. 03, 04, 08, 10, 11, 12, 14, 15, 18, 19, 21, 22, 23 e 25. Falamos de Loto Fácil. Loto Mania, concurso 2941, não teve acertadores, 5 milhões e meio para hoje. Vamos aos números 00.

01, 02, 05, 11, 13, 22, 25, 26, 29, 40, 45, 46, 47, 61, 65, 71, 77, 85 e 88. Jimmy Mania chegando, concurso 2.408, não teve acertadores, acumulando em 2 milhões de reais para amanhã. Time do Coração Atlético Mineiro, os números 08, 16, 32, 36, 43, 73 e 79. Pela dupla Sena, concurso 2974, não teve acertadores, acumulando em 5,5 milhões para hoje. Primeiro sorteio, 22, 27, 29, 32, 38 e 39. No segundo sorteio, 11, 13, 18, 30, 33 e 39. Vamos para a Mega Sena, concurso 3023, não teve acertadores, acumulando em 7 milhões para amanhã. Os números 22, 25, 30, 31, 39 e 60. Pela Federal, concurso 6077, no quinto, vamos para o quinto destino, bilhete de número 63.341. 63.341. O quarto, 7.897. 7.897. O terceiro, 46.381. 46.381. O segundo, 26.208.

0: calça. Com ele também a polícia encontrou uma porção de cocaína e uma certa quantia em dinheiro e também um aparelho celular. O motorista foi preso, encaminhado à delegacia pelos crimes de direção perigosa, dirigir sem habilitação gerando perigo, falsa identidade e desobediência. O veículo foi recolhido. Essa ocorrência, motorista preso ontem no município de Urubici. Ontem à noite, no bairro Passo Fundo, em Lages, a polícia militar recebeu informações que um homem estava com um mandado de prisão em aberto, expedido pela vara criminal da comarca de Lages e condenado pelo crime de furto. Ele foi preso ontem em um estabelecimento comercial no bairro Passo Fundo, em Lages. Foi encaminhado ao presídio. Meia-noite, 50 minutos, no município de Santa Cecília, bairro Cristo Rei. Corpo de bombeiros atendeu um princípio de incêndio em uma casa, fogão a lenha. Os bombeiros usaram aproximadamente 500 litros de água para apagar o fogo. Ninguém se feriu. Município de Campos Novos, ontem na BR-470. Corpo de bombeiros atendeu um acidente, colisão entre um caminhão e um veículo pequeno. Caminhão tombou na pista, estava carregado com toras. As toras acabaram se espalhando na rodovia, interrompendo totalmente o trânsito. O motorista não sofreu ferimentos. Um veículo Vectra também se envolveu no acidente. Condutor atendido com ferimentos e encaminhado à emergência do hospital. Hoje de manhã, um acidente na BR-116, município de Capão Alto, tombamento de um caminhão. Motorista atendido com ferimentos nesse acidente hoje de manhã na BR-116, município de Capão Alto. Outras informações do setor policial ao meio-dia no Jornal da Clube, segunda edição. A todos, um bom dia.
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2: Pontualmente 9 horas.
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2: Hoje no Clube Cidade, vamos trazer aqui uma conversa um pouco mais profunda, a voz de quem transformou dor em recomeço. Vamos receber a Nelita Amarante, psicóloga e coordenadora do projeto Vozes Silenciosas. Aqui na pauta, apoio emocional para mães que perderam filhos vítimas de violência, o poder da escuta e da reconstrução, como esse projeto tem mudado as vidas e a importância de acolher, compreender e seguir. É um programa aí de conversa profunda com Rodrigo Silvério. Depois tem Clube Comunidade e hoje é um Clube Comunidade no bairro. É lá no Caravaggio, você é nosso convidado para participar.
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2: Estão desaparecidos 2 cachorros de porte médio, um macho vermelho mais escuro e uma fêmea vermelha mais clara. É, são caramelos, né? Vira-latas. Foram perdidos ali perto da localidade de Pinheiros Ralos e Cerro Pelado, em São José do Cerrito. Paga-se recompensa de R$ 1.000 para quem encontrar. Fala com Jefferson no 47 984499766 ou comunica o seu Carlinho da família dos Rodrigues. Também pode avisar a Pretinha, que trabalha no Galpão do Mineiro, em São José do Cerrito. Oportunidade de emprego em Lages. A Volkswagen Caminhões Breakoff está com vaga aberta para mecânico de caminhões. Se você tem experiência em manutenção mecânica, gosta de trabalhar com veículos pesados e busca oportunidade de crescimento profissional, pode ser a sua chance. Oferece salário compatível com a função, benefícios e oportunidade de fazer parte de uma empresa sólida e reconhecida no mercado. Interessados em entrar em contato, telefone WhatsApp 47-3231-2051. 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Familiares estão comunicando o falecimento de Wilson Martins Freitas. O corpo está sendo velado na Capela Irmã Inesita, bairro Habitação. A celebração de despedida será hoje às 15 horas na mesma capela, seguindo após para sepultamento no cemitério de Pedras Brancas. A funerária São Pedro está comunicando o falecimento de Wilson Martins Freitas. E nós chegamos ao final de mais uma edição do Jornal da Clube. Apresentação de Michael Lovatti e os trabalhos técnicos de Sérgio Delis. Abraço a todos, uma ótima sexta.
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9: Muito bem, muito bom dia para você, ouvinte da programação da Rádio Clube. Muito obrigado pela companhia em mais uma manhã, manhã gelada, manhã fria, mas de sol aparecendo aqui na Serra Catarinense, 5 graus neste momento. Bom dia para você, onde estiver, em casa, no carro, na rua ou no trabalho. Muito obrigado pela companhia. Nesta manhã, Sérgio de Lis, de sexta-feira, dia 26 de junho. E toda sexta-feira traz consigo, né, uma sensação diferente. É aquela de missão cumprida, de esperança renovada e da alegria de saber que mais uma semana está chegando ao fim, senhor Sérgio de Lis. Por aqui, Rodrigo Silvério te faz companhia até às 10 horas. O comando técnico é dele, Sérgio Diniz. Hoje ele veio com uma touca ninja. Só vejo os olhos verdes do Sérgio ali aparecendo por entre essa touca preta. É, tudo isso é frio, Sérgio Diniz? Você não fez fogo pra gente hoje, hein, Serginho? Não fez fogo hoje, é? É, senhor Sérgio Diniz, o comando mais técnico do Rádio Santa Catarina. A coordenação de conteúdo é de Anderson Souza. A direção de rádio, Celeste Basquerotti. E a presidência do grupo SCC, Dr. Roberto Amaral. Apesar do frio, estamos aí chegando com informação para você nesse Dia Nacional do Diabetes. Hoje também é dia do metrologista e comemoramos ainda o dia do professor de geografia. Aquele cidadão que nos ensina que o mundo vai muito além dos mapas, não é verdade? Que ele é feito de pessoas, de histórias e caminhos. Aliás, talvez a maior viagem que alguém faça não seja atravessar um país, atravessar um continente. Muitas vezes, essa viagem é cruzar a própria dor. Por que você está falando isso, Rodrigo? Porque existem feridas que ninguém consegue enxergar, gente. Muitas mães que acordam todos os dias carregando um silêncio que pesa mais do que qualquer palavra. Existem famílias tentando reconstruir a vida depois que a violência levou alguém que jamais poderá ser substituído. E é justamente por acreditar que nenhuma dor deve ser enfrentada sozinha que o Clube Cidade abre seus microfones para uma conversa necessária e muito, mas muito importante. Nós vamos hoje conversar com Nelita Amarante. Ela é psicóloga e coordenadora do projeto Vozes Silenciosas. É uma iniciativa que acolhe, orienta e oferece apoio a mulheres, famílias e, de forma muito especial, a mães que perderam filhos vítimas de violência. Nós vamos conversar sobre o poder da escuta, sobre reconstrução, sobre empatia e sobre a importância de estender a mão antes que seja tarde. E aí eu lembro sempre, né? Porque às vezes uma palavra acolhe, um abraço fortalece, um sorriso fortifica e uma escuta salva. E é claro, você vem pra conversa. Já tá liberado, hein, Sérgio? Nosso WhatsApp. Tá liberado o WhatsClub? Tá liberado o WhatsClub. Você pode participar com a gente então. 99152-3883. Sérgio, esconde meu celular aqui do WhatsClub. Nunca acho. Daí a. Tem que trazer correndo pra mim aqui, mas você participa, manda mensagem pra mim aí, vale foto do café, vale o seu bom dia pra quem tá acompanhando junto com você a programação da Rádio Clube no 99152-3883. E não esquece, participa também lá do nosso portal, é o portal de informações mais completo do sul do Brasil, scc10.com.br/clube. Como é que você digita tão rápido assim de luva, Serginho de Lis? Quero ver, então digita de novo, eu quero ver se tu tá rápido mesmo. scc10.com.br/clube. Rapaz, certinho, ele não erra uma letra. E ainda fecha o olho pra digitar, vai ser exibido também, né, Sérgio? Que coisa séria. 9:09, 9:09. Pega o café, pega o chimarrão. O Perão hoje tu me mandou uma lista, assim, de chá, assim. Ó, diz pro Serginho trazer um desse chá aqui. Eu vou te mandar depois, viu, Sérgio? Mas hoje é o chá do quê? Ah, o chá de maçã? É. Então hoje fomos de cidreira, segunda, terça o senhor não veio, né? Porque pega folga na terça-feira. Quarta, cidreira. Ontem também foi cidreira e hoje maçã. É isso? Tá certo, Sérgio, tá certo. O senhor tem toda a razão, Sérgio. Não dá mais nem pra contrariar, né? Você pega o café, pega o chimarrão, pega o chá de maçã do Sérgio Diniz e vamos juntos, porque o melhor da manhã é sempre ao seu lado.
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9: Eu vou ficar no meu café, Sérgio. Passa um café pra mim, fazendo um favor. Adoça esse cafezinho. E corta o meu pão de serrote, Sérgio. Eita, acabando o pão, viu, Serginho? Só tem um pedacinho aí, né? 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Quem toma café com a gente aqui, Sérgio, é a Iris Varela. Tá pedindo aí um café com pão de serrote pra dona Iris. Bom dia. Ótimo dia também chegando. Rapaz do céu, quem mandou foto aqui pra mim foi a dona Luzia Martins Werner. 85 anos de idade, Serginho. E tá ela ali, ó, tomando um cafezinho, uma bolachinha, aquela bolacha de, parece de maisena, né? E do ladinho do fogão a lenha. Ô, minha amiga, ótimo dia pra você, dona Luzia Martins Werner, 85 anos de idade com a gente. Seu dia seja abençoado, repleto de muita alegria. É bolacha de manteiga, Sérgio, que ela tá ali com um cafezinho e não sai do lado desse fogão, né? Tá frio demais. Dona Luzia, brigadão mesmo pela sua audiência. Quem mais tá tomando café e aquecendo com a gente que essa manhã é a Eliane. Bom dia, Eliane. Ótimo dia pra Isabelle e pro Alessandro. Quem tá mandando abraço aqui é a Paula Luz. Bom dia. Isso aqui é só foto de fogão, além lareira, Sérgio. Que inveja. Quem mandou mensagem aqui foi a Sônia Maria. Obrigado, Sônia. Bom dia também. Ótimo dia pra Angelita, tá participando com a gente aqui. Angelita, eu encontrei ontem ela, que ela veio trazer umas naninhas aqui na rádio. Ela tá com 200 dias de folga pra tirar, Sérgio. Tanto trabalho essa mulher, viu só? 200 dias de folga. Eu queria, se quiser trocar uns dias comigo, não tem problema nenhum, né? Te troca aí, vem pra cá, eu fico com uns 100 dias dessas folgas aí, tranquilo, tranquilo. Quem mais tá por aqui, participando com a gente, é a Alzira. Ô, dona Alzira, bom dia, obrigado pela audiência, mandou aqui, ó, um pratão, rapaz, aqueles grandão cheio de bolo frito. Essa hora um bolo frito com um café pretinho ali do lado do fogão a lenha, não tem pra bater. A Cirlei lá e a Anitta Garibaldi com a gente também, muito bom dia. Ótimo dia para, deixa eu ver o nome da nossa ouvinte aqui, é a dona Eni Macedo. Bom dia, dona Eni, obrigado. O Mulito no bairro da Várzea já tá preparado pra inação da Rádio Clube. E é verdade, daqui a pouquinho, onde que é? No Caravaggio? É lá no Caravaggio, a Adilson Oliveira e toda a equipe estarão por lá no Caravaggio participando dessa manhã fria, né? O Adilson vai congelar lá, tem que empacotar ele, enrolar nos dois cobertores e mandar o Adilson lá pro Caravaggio, porque tá frio, rapaz, tá frio. Vou fazer ele ficar se mexendo lá, não pode ficar parado, né? Bom dia, pessoal de Correia Pinto, Madruguinha, obrigado também. O Edilson no bairro Getal, e já tá acabando meu café, Sérgio Lis, tá acabando meu café, passa mais um cafezinho. Quem manda mensagem pra gente é o Delay, obrigado Delay, bom dia. A Elizabeth tá por aqui também, já enviando foto também, ó, pessoal, no chimarrão, cedinho, lá em Capão Alto, ouvindo a gente na programação. E mais umazinha aqui, rapidinho, o tio Gersi e o padre Edson. E aí manda aqui, ó, pra vocês ficarem na vontade, assando o peão na chapa e aí esmagando ali, né? Diz aqui o tio Gersi e o padre Edson que estão, tiraram o sapato, estão esmagando com a sola do sapato aqui, ó, tu, né? Pra comer esse pinhãozinho assado, tá bom, gente? Obrigado aí pelo querido audiência, 9h14, é o cafezinho mais famoso do sul do Brasil, sempre, e não pode faltar mel São Brás. 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O pessoal tá me lembrando aí, esmagar, é macetar, tá certo. quem me lembrou aqui, não sabe nem como é que é, né, Silvério? É Gildete Rosa. Oi, Gildete, obrigado, tá? Obrigado. Estão macetando o pinhão. Esmagar é a paçoca? Não, mas daí moe, a paçoca você moe, Sérgio. É o Serginho, viu, dona Gildete? Tá me passando essa informação errada aqui, ó. Não é eu, é o Serginho. Tá me ensinando errado aqui, dona Gildete. Abraço pra senhora. 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
9: 9:19, 9:19. Bom dia para você que vem chegando. Temperatura em Lages, 6 graus neste momento. Máxima que deve ser de 17 ao longo do dia. A previsão prevê sol para hoje. Não há chuva, chances de chuva ao longo do dia aqui na Serra. Mas o sábado já aproxima com tempo nublado e chegada de chuva aqui na região. Essa previsão, se permanecer de acordo com o que a gente observa aqui pelo mapa do tempo, segue até a próxima sexta. E aí com destaque para domingo e segunda, um pouco de chuva mais forte, e na quarta, temporal na Serra Catarinense, né? Um acumulado de chuva deve ser um pouco mais elevado nesses dias, então, devido a esse prognóstico de chuva. Aqui no estúdio, eu converso com Nelly Tamarante, ela é psicóloga e também coordenadora do projeto Vozes Silenciosas. Infelizmente, né, a gente traz para essa conversa que fala sobre orientação, sobre cuidado, sobre acolhimento, em um período que a gente acabou de vivenciar aqui um fato de feminicídio, né? Um provável feminicídio na Serra Catarinense. Tudo isso porque muitas pessoas ainda sofrem em silêncio, caladas, a agressão do parceiro, daquela pessoa que escolheu para passar a vida, né? E quando a gente pega esse contexto da política pública acolhendo, a gente tem o projeto Vozes Silenciosas, que escuta, que reconstrói, que aproxima profissionais de pessoas que realmente ou passaram ou muitas vezes ainda passam pela violência presente no seu dia a dia. Mas primeiramente, Nelita, seja muito bem-vinda aqui na programação, ótimo dia, obrigado por estar com a gente falando de um tema que é tão importante e tão necessário nos dias de hoje. Bom dia.
0: Bom dia, Rodrigo, bom dia aos ouvintes da Clube. A gente fica grato pelo convite de poder falar sobre uma pauta tão importante, que é o enfrentamento à violência.
9: O que é o projeto Vozes Silenciosas?
0: Então, o projeto Vozes Silenciosas, ele nasce como uma proposta, né, a oferecer apoio e acolhimento a essas mulheres que são vítimas de violência. Uhum. A gente sabe que a violência, ela é um fenômeno mundial, né, e que a gente precisa estar atento aos sinais que essas violências trazem, aos pequenos sinais do dia a dia. Então, é muito necessário que a gente fale sobre violência doméstica, é muito necessário que a gente observe o que está acontecendo à nossa volta, para que a gente consiga cada vez mais chegar às pessoas que estão sofrendo essa violência e que precisam de apoio e de amparo.
9: Como funciona o projeto aqui na cidade, Nelita?
0: Então, o projeto, ele foi criado em setembro de 2025. Ele surge através também de um pedido de uma mãe, uhum, que vivenciou violência e que teve essa violência vivenciada pela filha e que ela não sabia o que fazer, porque ela foi o suporte da filha, mas quem seria o suporte dela, né? Então, essa mãe chegou até a nossa secretária, Suzana Duarte, e pediu que tivesse alguma coisa, algum projeto voltado a atender essa demanda. Uhum. E aí a secretária nos chamou e nos passou essa função, né, de escrever um projeto voltado a atender o enfrentamento à violência. Porque temos todas as políticas, né, voltadas ao acolhimento da mulher, mas a gente precisa fazer algo palpável, algo que as pessoas possam acessar, algo que as pessoas possam ser ouvidas, né, ser acolhidas. E a gente percebe que essas mulheres têm chegado até nós, né, elas têm vindo, elas têm participado do grupo. Então, os grupos acontecem. Ano passado foram 4 encontros, de setembro, uhum, a dezembro, e a gente fazia um encontro somente mensal. Dentro de todas as avaliações que a gente fez no final do ano, a gente percebeu que um dia só era muito pouco para falar de política, uhum, de enfrentamento à violência, e era muito pouco para acolher essas mulheres. Então, diante disso, a nossa equipe sentou, conversou e articulou para que, a partir deste ano, então, a gente pudesse fazer 2 encontros mensais. Uhum. Então, no primeiro encontro, a gente traz sempre um convidado para falar sobre demandas de enfrentamento, e no segundo encontro, a gente faz terapia em grupo com essas mulheres, o que é muito necessário, porque a gente entende que tem muitas mulheres que precisam, né, da terapia individual. No entanto, a gente tem uma lista de espera, né, uhum, que ela precisa estar ali naquela lista para conseguir esse atendimento individual. Enquanto não sai esse atendimento individual, a gente tem o grupo para acolher essas mulheres.
9: Vai trabalhando com o grupo essas mulheres.
0: Exatamente, a gente vai trabalhando no grupo as demandas, e aí quando é possível, né, então, uhum, elas vão ser também atendidas individualmente. Eu entendo que isso é muito importante para quem está num sofrimento psicológico causado por violência doméstica.
9: A gente tem a média de quantas mulheres participando dos encontros?
0: Tem muito, depende muito do dia, uhum, da temática, da disponibilidade também, mas a gente tem grupos grandes de 20, 15, como a gente tem 5, 2, 1, porque às vezes aquela temática que vai ser discutida naquele momento é muito importante para aquela mulher que foi naquele dia, uhum, sabe? Então a gente entende que a gente está conseguindo atingir o nosso objetivo, que é levar cada vez mais essa política de enfrentamento, é o apoio da nossa prefeita Carmen, né, em todos os projetos que a gente tem ali na secretaria. Então, é muito importante também esse olhar que ela tem para a questão da mulher, né, na sociedade, para essa questão de acolher as mulheres e de colocar as mulheres no lugar que elas merecem estar, né, que é ter uma vida saudável, uma vida digna, de respeito, né? E que isso tudo ela tem trazido pra gente também. Então, esse apoio da nossa prefeita é muito importante no nosso projeto.
9: O último encontro foi ontem pela manhã?
0: Ontem pela manhã a gente teve um encontro onde a gente falou de sinais e escolhas que a gente faz dentro de um relacionamento, dentro de um relacionamento não só íntimo, mas de um relacionamento familiar, né? Porque a violência doméstica, ela não é uma violência só marido e mulher, mas ela é aquela violência de mãe para filho, de filho para mãe, ou seja, dentro do, uhum, do vínculo ali, uhum, familiar. Então a gente entende que falar dos sinais é muito importante, porque quando a pessoa está no contexto de violência, nem sempre ela consegue identificar que ela está naquele contexto. E aí é que vem o vínculo, os vínculos que ela tem, a rede de apoio, que vem e começa a conversar, a ouvir, né? Porque é muito importante, nesse momento, que as pessoas que estão em volta, a rede de apoio, ela realmente seja uma rede de apoio que não julgue, uhum, né? Que possa ouvir essas pessoas e que possam tentar juntas encontrar uma saída. A gente tem todos os meios, né, para que as pessoas cheguem até a gente, através de denúncia, né, através dos nossos telefones de contato. A gente tem uma parceria bastante grande da Rede Catarina, que são, uhum, os nossos parceiros. Então, tem alguns caminhos que as pessoas podem chegar, mas enquanto esse caminho não chega, é muito importante que a rede primária, que são todas as pessoas que estão ali em volta daquela pessoa, que possam perceber os pequenos sinais dessa violência. Então, quando isso chega até nós, que já somos a rede secundária, é porque de alguma forma essa pessoa já foi violada. Então, é muito importante esse olhar para os sinais, aquela pessoa que mudou o comportamento recentemente, aquela pessoa está mais triste, está mais fechada, não conversa. Ou seja, toda mudança de comportamento, uhum, drástica, ela tem algo por trás. Pode não ser a violência, mas pode também ser. Uhum. Então, é importante que quem está por perto, observar, possa ter esse olhar atento, uhum, né? Ao amigo, ao colega de trabalho, àquela menina que chegou na escola diferente, com um olhar triste, que ficou sentadinha no fundo da sala. Então, que a gente possa ser realmente essa rede de apoio dessas pessoas.
9: É interessante porque muitas vezes fala, esse é um assunto que deveria ser muito mais debatido dentro de casa, a mãe tem que ensinar para o filho, o pai tem que passar para o filho. Só que muitas vezes as famílias não têm essa estrutura, elas não têm essa informação ali para passar, né? Ou seja, não cresceram com esse cuidado, essa é a verdade. E o projeto vem justamente como isso, né? Ele abraça essas pessoas, ele começa a caminhar mostrando uma nova realidade. Essa escuta ativa, ela é muito importante também.
0: É muito importante, por isso o nome do projeto Vozes Silenciosas, que a gente não quer que nenhuma mulher mais seja silenciada. A gente quer dar voz, a gente quer dar vez para ela, a gente quer deixar que ela se expresse, que ela possa vir no grupo e se sentir à vontade para falar, vidas abraçadas. E quando elas voltam muito melhores, revigoradas, e muitas falando de como foi importante esse momento para elas, uhum, de como está sendo importante esse momento. Então a gente fica muito feliz por saber que está conseguindo fazer um trabalho onde essas mulheres estão se sentindo acolhidas, abraçadas, visibilizadas, né? Porque muitas mulheres se sentem invisíveis diante da sociedade.
9: E perdem o chão, na verdade, né? Perdem o chão.
0: Exatamente. Então, trazer para elas uma nova perspectiva, uma nova possibilidade, não tem preço, sabe? É muito gratificante e eu sou imensamente grata por estar fazendo parte de uma equipe tão completa e de uma equipe que se preocupa muito, como a Secretaria de Política para Mulheres, com essa questão da mulher na sociedade.
9: Nelita, me dá um minutinho só, 9:30. Já a gente continua a nossa conversa sobre o projeto Vozes Silenciosas, nome forte, né? Vozes Silenciosas é um nome forte e que realiza um trabalho belíssimo aqui na cidade. Esse acolhimento, ele realmente é muito importante. Já vou perguntar aqui os contatos, a forma de participar dos encontros, né? Tem uma série de perguntinhas ainda que eu vou trazer aqui para a psicóloga e coordenadora do projeto Vozes Silenciosas, Nelita Marante. Antes, Sérgio, olha só quem tá ouvindo a gente e deixa um abraço especial aqui, Dom Guilherme. Ele manda assim, ó: bom dia, amigos, Rodrigo e Serginho, também ouvintes da melhor rádio da Serra Catarinense e Meio Oeste. Estou acompanhando desde as 5 horas da manhã. Das 6 horas com Padre Hermes e Serginho, o Maicon e agora você, Rodrigo. Deus abençoe vocês e os ouvintes. Amém, Dom Guilherme. Obrigado. E ele finaliza assim, nessa frase que me matou, viu, Dom Guilherme? Aqui de Itamaraty, no Amazonas, com um frio, entre aspas, de 20 graus na madrugada. Mas aí tá bom demais. Vem pra cá, Dom Guilherme, passar um frio com a gente aqui, né? Pegar esse -2 na madrugada aqui, a gente inverte esse friozinho aí, tá bom, meu amigo? Um grande abraço. Que Deus abençoe demais o senhor aí em Itamaraty, lá no Amazonas, ouvindo a programação da Rádio Clube. 9:30, deixa eu trazer para você um motivo apenas, para você que ainda não comprou a sua trimania. 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
5: Agora 9:35.
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5: Vamos lá, Sérgio, 9:35 aqui com a... Conosco com a gente? Já me perdi também. Aqui na programação hoje, Sérgio, Nelita Amarante, psicóloga e coordenadora do projeto Vozes Silenciosas. Gente, um projeto incrível, maravilhoso, que abraça, que cuida, né? De pessoas que presenciam muitas vezes a violência acontecendo ali dentro da família e acabam não expondo isso, acabam guardando, acabam trazendo para dentro de si e ficam em silêncio. Não trazem, não buscam apoio, não buscam ajuda. E a gente conversava aqui, né, Sérgio, no intervalo com a Nelita Amarante, acho que é um pouco justamente isso, a não participação de tantas pessoas, Nelita, esse medo do julgamento, essa vergonha, mas num espaço que ali tá todo mundo para se ajudar, não tem julgamento ali, na verdade é um abraço muito, muito, muito grande no que diz respeito ao enfrentamento à violência da mulher. É mais ou menos assim que funciona essa dinâmica?
7: Exatamente. As mulheres não precisam ter medo de participar do projeto. Nós conversávamos aqui sobre os dois encontros que a gente tem. Então, no primeiro encontro do mês, a gente sempre tem um convidado, que ele é aberto, né, a toda a população lagiana. No entanto, no segundo encontro, é terapia em grupo. Essa terapia em grupo é somente com a equipe e as mulheres que são vítimas de violência. Então, você, mulher que está passando por alguma violência, não precisa ter medo de ser vista por alguém, reconhecida. Né? Ser reconhecida por alguém. Você pode vir para terapia de grupo, é sigiloso, tudo que a gente conversa ali é mantido em sigilo absoluto. Então não tenha medo de vir para terapia em grupo, não tenha medo de participar com a gente. Venha, você vai ser abraçada, você vai ser acolhida, você vai receber o que você está necessitando neste momento. Que é o quê? Que é te dar vez e voz de falar, se assim você sentir a vontade para falar. Então, não deixe de participar. Se você vivenciou, está vivenciando, ou você sabe de alguém que está vivenciando esse momento de violência, que você possa trazer até nós através de uma denúncia. Não precisa você se identificar, que a equipe vai verificar a situação.
5: Uhum. Como é que participa do projeto, Nelita? O pessoal tá ouvindo, né? A mulher tá lá em casa, nesse momento, tomando café, começando a arrumar a casa ali, ela quer participar. Como é que faz para para encontrar vocês do projeto Vozes Silenciosas e participar de maneira efetiva?
7: Então, nós estamos na Secretaria de Política para Mulheres, que fica na Rua Santa Cruz 155, ali bem atrás da igreja, né? E elas podem participar com a gente através, podem ir até nós. Uhum. A gente também tem as divulgações dos encontros, né? Então a gente sempre coloca os cards no Instagram, tanto pessoal quanto da secretaria, né, falando sobre os encontros, uhum, sobre a temática, uhum, que vai ser discutida. E elas é a secretaria é portas abertas, né? Então, qualquer momento que a mulher chegar, ela vai ser acolhida e a gente vai trabalhar essas políticas de enfrentamento de acordo com as necessidades de cada uma.
5: Eu tenho até uma pergunta aqui que vem muito de encontro com essa arte que tu me mostrou, né? De que maneira que a violência, ela acaba afetando não só a mulher que é agredida, mas a própria família muitas vezes, né? E aí você me mostrava aqui uma imagem das diversas áreas que são afetadas quando a mulher sofre uma violência.
7: Então, são os prejuízos, né? Então, as sequelas, as consequências da violência psicológica nas mulheres. E eu te trago que ela tem prejuízos em quatro áreas específicas do cérebro, que é o córtex pré-frontal, que ele é responsável pelo controle das emoções e a tomada de decisões, e a regulação dos impulsos. Ele dificulta a tomada de decisões dessas mulheres quando são afetadas. O córtex cínculo, que é responsável pela regulação emocional, integra as emoções e o comportamento. Ele é afetado, dificulta o controle das emoções e sentimentos intensos. Então, essa mulher, ela tem dificuldade de controlar as emoções dela. Ela tem perdas, né? Prejuízos no trabalho, uhum, no dia a dia dela, como mulher, como mãe, né? O hipocampo também, que é responsável pela memória e o aprendizado, que é responsável pela formação, né, e organização das experiências. Ela passa a ter lapsos de memória, dificuldades de concentração. Uhum. E a vítima pode esquecer de eventos recentes, dificuldade de relatar episódios de violência com clareza. Então, veja quantas áreas são afetadas. E mais a amígdala também, que é responsável pelo medo e resposta ao estresse. Essa é uma das que mais aparece, uhum, né? Detecta, que é responsável pela detecção das ameaças. Então, essa mulher que sofre violência, ela tem um impacto muito grande, porque, por vezes, ela tem medo até de atender um telefone. Até o toque do telefone desperta esse medo e essa resposta ao estresse.
5: Aí é medo, é depressão, ansiedade, tudo vem junto ali.
7: E aí as consequências, né? Ansiedade, depressão, transtorno de estresse pós-traumático. Uhum. E tudo consequência da violência doméstica. Então, vamos ficar atentos. Vamos nos proteger, mulheres, vamos nos cuidar umas das outras, vamos perceber quando estamos em risco, vamos perceber nos pequenos sinais, naquela batida mais forte na mesa, naquela fala mais alta, uhum, sabe, naquela forma de impor o que o esposo, o que o companheiro deseja, deixando você em segundo plano, você passando a fazer o que a pessoa que está com você quer e não o que você quer, uhum, né? Você não pode perder a tua autonomia diante de um relacionamento. Nenhum relacionamento vale nessa perda de autonomia.
5: Quando vocês realizam lá os encontros do projeto, quais são as principais dores encontradas? O que o pessoal relata? Qual que é o principal desabafo de quem vai participar do projeto?
7: É a falta de vínculo, muitas vezes, né? É a falta de ter a quem recorrer, de não querer trazer para a família, para algum membro da família, aquele sofrimento, uhum, né? No caso de mães de vítimas de violência, é isso que elas trazem, que elas sentiam falta desse amparo emocional também para elas, porque elas, diante da violência do filho, elas se mantiveram fortes para poder ser esse suporte. Mas muitas vezes
5: sofrendo,
7: né, chorando, tendo noites de sono perdidas, sem saber o que fazer, sem saber o que recorrer, sem querer levar para os demais familiares o que estava acontecendo. Então, no caso dessas mães, é isso, elas se sentem confortáveis em chegar no grupo, porque elas sabem que ali elas podem falar abertamente, que tudo que elas falam ali vai ser mantido ali, uhum. né? E no caso das próprias vítimas também, é esse tempo. A gente sabe que cientificamente comprovado que mais de 10 anos uma pessoa pode permanecer num ciclo de violência sem identificar que está nesse ciclo de violência, né? Então, imagina se leva até 10 anos para identificar, para sair desse ciclo de violência. Né? Então é um tempo também bastante grande e cada um tem o seu tempo, mas é importante que a gente esteja sempre alertando para os sinais. Eu vejo que os sinais eles já trazem ali se o teu relacionamento é um relacionamento saudável ou não, se você está sofrendo alguma violência ou não, uhum. né? Porque talvez pra, na compreensão do homem, o grito mais forte não é uma violência, mas é uma violência sim.
8: Psicológica,
7: uhum. né? Então, identificar essas violências, a moral, a psicológica, financeira, a sexual, a patrimonial e a mais recente, a vicária, né? Então, quando ele usa dos familiares ou de pessoas próximas para atingir essa mulher, né? Então, é muito importante que ela tenha conhecimento de quais são essas violências e ali poder fazer mesmo um checklist. Bom, o meu relacionamento, ele tem acontecido isso, isso. Então, já é um alerta, uhum. né? Se tiver pontos ali que
5: mereçam ser tratados.
7: Que mereçam ser revistos, uhum. olhados e... Opa, aqui está acontecendo alguma coisa. Eu preciso de ajuda. Às vezes, precisa de uma ajuda especializada, né? A gente recebe muitas mulheres que...

0: 180, 190. Tem também o 984029413, que é o WhatsApp, você pode mandar mensagem. Tem o 3019-7454, que é para horário comercial. Tem o Disque 100, ou seja, diversas formas de manter, de buscar esse contato e essa ajuda, né? Então, se alguém está sofrendo, né? Tem essa forma. E se você ainda está pensando em casar, em conhecer alguém, avalie, né? Tem que ser muito criterioso, gente, porque a gente está falando de vida, de processo de vida. Avalie como que é a família. Como é que essa pessoa aí que você está escolhendo trata o pai e a mãe dele? Como é no dia a dia? É uma pessoa que honra os compromissos? É uma pessoa que tem responsabilidade? Seja mais esperta, né? Não entregue o seu coração só porque, estou gostando daquela pessoa. Não, avalie, seja criteriosa, porque de verdade, esse tipo de ação vai poupar para você lá na frente, talvez uma dor de cabeça tremenda e, infelizmente, em muitos casos, um feminicídio. Eu até abri aqui enquanto a Nelita falava, os dados deste ano, e no Brasil, gente, em 6 meses, já são 1.568 casos de feminicídio. Trazendo isso para nossa média, são 4 mulheres assassinadas diariamente por motivação de gênero. Esse dado é uma evidência de que a violência é estrutural e muitas vezes ocorre dentro de casa. Tivemos agora, recentemente, um fato lamentável aqui na nossa Serra Catarinense, aqui na cidade, né? As pesquisas também revelam que 74% das mulheres já viveram alguma situação de violência de gênero ao longo da vida, com alta incidência de violência psicológica e sexual. Então, muita atenção realmente, né? Se você está aí conhecendo ainda alguém, seja criteriosa, faça perguntas efetivas. A minha esposa sempre fala, faça perguntas efetivas, né? Para você conhecer realmente a pessoa, né? Tem que tocar na ferida ali antes para depois evitar problemas lá na frente. E além do Vozes Silenciosas, que é um belíssimo projeto que a secretaria disponibiliza aqui na cidade, outras ações também acontecem no dia a dia lá, Nelita. Eu queria que você contasse, aproveitar que está chegando aqui ao final da conversa, o que mais o pessoal encontra ali nos projetos que acontecem diariamente.
1: Então, a gente tem também na Secretaria de Política para Mulheres o Lagianas em Ação, que leva, né, ao interior a divulgação dos direitos das mulheres, uhum, né, para que essas mulheres também possam saber dos direitos que ela tem. A gente leva também o pessoal da saúde, sempre está com a gente nessas ações, né? Então a gente faz convite pessoal também, o educador físico também participa dessa ação, o Rede de Respeito, que combate a violência a meninas e mulheres, então nas ações educativas nas escolas, o Maré da Penha vai à escola, que também fala com os pequenos, né, de uma forma lúdica, mas já se fala, sim, sobre violência doméstica, uhum, porque acredito que a gente precisa educar as crianças desde pequenos, né, para que eles identifiquem, para que eles saibam o que é correto, o que não é correto. O Protetores do Lar, que somos parceiros da Rede Catarina, onde a gente participa também nos encontros, falando desse contexto de violência, falando do trabalho da secretaria. E o Mery Teatro de Bonecos, que também fala da violência, né, para os alunos aí do ensino médio, sobre violência, sobre identificação dessas violências. O Protocolo Não É Não, uhum, né, que a Marina, nossa diretora, faz a capacitação então de bares, hotéis, e para que eles tenham também esse olhar, né, de proteção à mulher, de como proceder nesses casos de violência contra a mulher nesses estabelecimentos. O nosso Vozes Silenciosas, né, que abraça essas mulheres. Nós temos também ali na secretaria o Brechó Vestindo Esperança. Nós temos um brechó ali onde as mulheres podem ir até lá, né, escolher as roupas que elas querem, uhum, né, porque muitas vezes quando recebe uma doação, você recebe várias peças ali que talvez você não vá nem usar. Então lá elas têm essa possibilidade de provar e levar aquilo que elas gostaram para sua casa, né. E o DIAM, que é o evento promovido pela Prefeitura de Lages por meio da Secretaria de Política para Mulheres, para pessoa idosa, com apoio diverso das secretarias e autarquias, né. Então a gente tem todos esses programas que a gente participa que talvez a população não soubesse. Uhum. Então é importante que saibam, que nos procurem, que não deixem de nos procurar, que não deixem de participar do projeto, que não tenham medo, que as vozes de vocês nunca mais serão silenciadas.
0: E qualquer dúvida, entre em contato.
1: Entre em contato com o 3019-7454 ou 8402-9413, que é o telefone de plantão, que a gente fica 24 horas com esse telefone.
0: Tá certo, Nelita, deixei.
1: Tá falhando aqui.
0: Esse tempo eu tô com a voz aqui já indo, né? Deixei de perguntar algum assunto.

0: mais alguma coisa que é importante? Do contrário, queria agradecer demais a vinda aqui, né? Obrigado pela disponibilidade, pelo projeto, né? Por levar à frente um projeto tão importante que é o Vozes Silenciosas. Deixar aqui as portas da Rádio Clube sempre à disposição.
1: Eu agradeço mais uma vez o convite, muito obrigado pelo convite, muito obrigado por nos dar a oportunidade de falar de um enfrentamento à violência, que é algo tão importante para a nossa sociedade e para todas as sociedades. Então, muito obrigado.
0: E tudo muito bem, tudo bem gravado ali, né? Quem que tá gravando para nós ali hoje, Nelita?
1: E a Patrícia.
0: A Patrícia tá só de cinegra hoje ali, né?
1: A assistente social do projeto.
0: Maravilha, Patrícia, obrigado também, tá? Pela vinda aí, também sempre à disposição aqui a nossa programação para falar de assuntos que são muito, mas muito importantes, principalmente, né? Quando a gente tem essa questão da violência acontecendo de forma velada em casa. Assim, nós sabemos que existe, sabemos que pode estar aí na sua casa, inclusive, você que está ouvindo a gente agora. Então, se tem alguma dúvida, gente, olha, anota aí, 984029413. Entre em contato com o pessoal lá da secretaria, né? Que você vai ser muito bem tratada, vai ter sigilo, vai ter acompanhamento, vai ter esse abraço realmente que vai transformar a sua vida, tá bom? Nelita, obrigado, ótimo dia.
1: Obrigado, um abraço a todos os ouvintes.
0: Agora 9h52, Sérgio, 9h52, com a gente Nelita Amarante, psicóloga e coordenadora do projeto Vozes Silenciosas. Deixa eu fazer uma rápida paradinha aqui na programação, voltamos já com a nossa mensagem do dia, já, o Adilson Oliveira já vestiu o uniforme, colocou um cobertorzão e foi lá pro, qual que é o bairro mesmo, Sérgio? Lá pro Caravaggio, lá hoje tem Clube Comunidade dos Bairros.
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0: Agora 9:55, 9:55, você ouvindo a programação da Rádio Clube com Rodrigo Silvério, lembrando aqui do Mega Bazar Solidário Querubim, Sérgio. Tô recebendo aqui um convite, né? O bazar acontece hoje, 26, e amanhã, 27, né? Sexta e sábado, das 9 da manhã até as 7 da noite, e não fecha ao meio-dia. E o local do Bazar Querubins é na Igreja Católica Nossa Senhora dos Pobres, na Rua Frei Nicodemos, aqui no bairro São Luís, né? Nicodemos é no bairro São Luís, aqui em Lages. Então, esse mega bazar com roupas de inverno, casaco, jaqueta, blusa, moletom, calçados masculinos, femininos e infantis, acessórios como bolsa, cinto, echarpes. Quer uma echarpe de presente, Sérgio? Vou te dar uma echarpe. Luva, gorro, bijuteria e muito mais, tá bom? Tem brinquedo, tem uma variedade incrível de coisas esperando por você no Mega Bazar Solidário Querubins, do Instituto Querubins Solidários. Estão repetindo hoje e amanhã na Igreja Católica Nossa Senhora dos Pobres, no bairro São Luís, na Rua Frei Nicodemos. Precinho baratinho, cabe no seu bolso. Qualquer dúvida, pode entrar em contato no 98505-1734, tá bom? 98505-1734, 9:57. 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
0: Olha, meu amigo, minha amiga, a semana passou e eu acredito que durante esses dias muitos desafios, conquistas, batalhas, lutas, vitórias. E aí, no meio de tudo isso, eu te pergunto: onde está firmada a sua fé? Porque a fé construída apenas sobre dias bons, ela balança quando chegam as tempestades. Mas quando a nossa fé está firmada em Jesus, não significa que a dor desaparece, mas sim que você nunca mais vai enfrentar a dor sozinho ou sozinha. As circunstâncias mudam, as pessoas mudam, o tempo passa, mas Cristo permanece o mesmo. Se hoje o seu coração está cansado, volte seus olhos para Jesus. Se hoje existe problema que você não encontra a solução, busque na palavra de Deus. A verdadeira segurança da vida não está na ausência dos problemas, mas na certeza de que Deus continua segurando a sua mão em cada passo do caminho. 9h59, Sérgio, fechamos a programação do Clube Cidade de hoje agradecendo o nosso ouvinte amigo, você que participa todos os dias, que envia sua foto do café, da geada, do frio, da faxina da casa, obrigado. Obrigado pelo carinho da companhia, obrigado Sérgio Liz pelo comando mais técnico do rádio de Santa Catarina, nós fechamos a semana agradecendo sempre a sua amizade, volto na próxima segunda, trazendo sempre uma boa conversa para você, boas informações aqui no Clube Cidade, vamos até qual bairro, Sérgio? Até o Caravaggio, tá lá ele, Adilson Oliveira, chegando com o Clube Comunidade, mas antes, aquela paradinha rápida, aqui pro nosso Hora da Notícia, e já já muita coisa boa chegando para você, aqui na programação da Clube, a todos um excelente final de semana, muito obrigado pela companhia, que Deus abençoe cada dia mais, um abraço, um beijo carinhoso no coração, e até segunda.
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12: Venezuela contabiliza 188 mortos e mais de 1.500 desaparecidos após dois terremotos registrados nesta quarta-feira. A região de La Guaira, próxima a Caracas, foi a mais atingida, com centenas de prédios danificados e milhares de pessoas afetadas. Equipes de resgate seguem procurando sobreviventes, enquanto a ONU, a Cruz Vermelha e diversos países, entre eles o Brasil, mobilizam ajuda humanitária. As autoridades temem que o número de vítimas aumente à medida que os trabalhos avancem. Estão em andamento as obras de restauro da Igreja São José do Patrocínio, o conhecido Conventinho Franciscano em Lages. O projeto contempla reparos no forro, a renovação da pintura interna e a reconstrução da rosácea, que foi destruída pelo vendaval de novembro de 25. As intervenções seguem a orientação da Fundação Cultural de Lages e da Fundação Catarinense de Cultura, com previsão de conclusão até o fim deste ano, preservando um dos mais importantes patrimônios históricos do município. Onde há, a Clube está. Para a Hora da Notícia, Maicon Lovatti.
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0: 4 minutos. Bom dia. Estamos começando o programa Clube Comunidade. Apresentação Adilson Oliveira, trabalhos técnicos no estúdio com Serginho de Lis. E aqui no bairro Caravaggio, Fernando Machado com a gente.
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0: Nossa estrutura hoje, então, aqui no bairro Caravaggio, com vários serviços para a nossa comunidade. Parceria também com a Prefeitura do município de Lages. Daqui a pouco vamos destacar aí todos os serviços oferecidos para o povo nesta manhã, aqui no bairro Caravaggio, bem frente à Escola Cora Batalha. Flávio Fernandes com a gente aqui, né, Flávio? Ajuda também a organização aí, a estrutura por parte da prefeitura. Bom dia, Flávio.
2: Bom dia, Adilson. Bom dia, Fernando. Todo o pessoal que está acompanhando a nossa programação da Clube. É isso mesmo, Adilson. A prefeitura de Lages, sempre parceira das ações Clube nos Bairros. A gente sabe que é um evento que cada vez dá certo e é uma forma que tem, Adilson, de aproximar diversos serviços da prefeitura da nossa comunidade.
0: É o trabalho, né, ô Flávio? O atendimento às pessoas próximo da casa aí, nos bairros, isso é muito bom.
2: Muito bom, Adilson. Inclusive, só para dar um exemplo, hoje está já posicionado aqui na nossa frente o Odontomóvel, que é um veículo que circula por vários pontos aqui de Lages, vários bairros no interior do município. Então, para a comunidade que mora aqui próximo do Colégio Cora Batalha, ou mesmo você que está nos ouvindo, que mora em outro bairro, que deseja, por exemplo, um atendimento, conversar com os profissionais, para citar só como um exemplo, basta chegar por aqui, que as equipes estão de prontidão. Nós temos aqui serviços na área da saúde, serviços do pessoal da Secretaria da Agricultura, Pecuária e Pesca, distribuição das mudas e hortaliças, enfim, a Semasa, o Procon fazendo diversos atendimentos e orientações para a comunidade. É uma forma que nós temos, né, Adilson? Todas as vezes que a gente conversa no gabinete com a prefeita Carmen Zanotto, com o chefe de gabinete Samuel Ramos, com o nosso secretário da comunicação, o Diogo, sobre as ações da Clube, sempre há um sinal muito positivo de que o máximo de serviços possíveis sejam trazidos aqui para o bairro, realmente para aproximar a população do serviço da prefeitura.
0: Ô Flávio, o nosso trabalho estamos fazendo, os Rádio Clube, prefeitura e outros parceiros, levando o serviço aí próximas famílias, então basta o povo também aproveitar.
2: Exatamente, Adilson, e serve muitas vezes até para tirar dúvidas, prestar esclarecimentos para a comunidade, porque muitas vezes as pessoas, vou citar um exemplo do Procon, às vezes para a pessoa pegar o ônibus e ir até o centro se torna difícil, se torna moroso pelos compromissos, às vezes até pelo custo da passagem, né, Adilson? A gente precisa entender às vezes a realidade de algumas pessoas, então não deixa de ser uma forma de facilitar essa proximidade com a população, de quando o pessoal do PROCON, para citar como um exemplo, hoje está presente aqui na ação, acompanha também outras ações que já ocorreram em edições anteriores. É uma forma que tem realmente, como a gente destaca sempre, né, Adilson, aproximar os serviços da prefeitura da nossa comunidade.
0: Certo, Flávio, obrigado sempre pela parceria, esse trabalho bacana aí, em benefício do povo.
2: A gente segue à disposição, Adilson, como sempre gosto de fazer nas participações, mandar um abraço. Tu tens uma ouvinte que é fiel, que é a dona Marilva ali no centro, a mamãe, mandar um beijão pra ela, que se ela não mandar um beijo, depois ela briga comigo, tá? Sou marmanjo, mas ela briga comigo. E mandar um abraço pro pessoal lá do Jardim das Camélias, o Marcos, a Rose, todo mundo acompanhando a programação da Clube hoje cedo.
0: Pediu pra família ouvir nós aí, Flávio, isso é bom.
2: Na verdade, Adilson, não precisa nem pedir pra família ouvir. Lá no sítio, o sogro tem o rádio no galpão, tá sempre ligado, acompanhando. Acho que hoje o sogro deve estar dormindo até mais tarde, tá, filho? Não deve ter acordado cedo, mas tá ouvindo a Clube lá.
0: Tá certo, Flávio, abraço.
2: Um abraço, meu amigo, até mais.
0: Flávio Fernandes, que já fez parte da equipe da Rádio Clube. Agora 10h08. Serginho de Lis no estúdio, bom dia, Serginho.
3: Bom dia, Adilson, bom dia a toda a nossa equipe, o Clube Comunidade hoje no bairro Caravaggio, estamos aí para mais uma ação do Clube nos Bairros, Adilson.
0: Atualiza a temperatura para nós, por favor, aí, Serginho.
3: Vamos lá, então, atualizando neste momento, depois de mais uma madrugada gelada, neste momento, 10 graus, Adilson.
0: 10 graus a temperatura. Serginho, podemos ter a participação do Amarildo Volpato? Marildo Volpato está conversando com o povo aqui na ação. Podemos ouvir, Serginho?
3: Com toda certeza, o Volpato já chegando aqui com informações no Clube Comunidade e a prioridade para a informação. Amarildo Volpato, então, ele que faz a participação aí hoje no Clube Comunidade, Vamos lá, chegando mais a Maria do Volpato.
1: Olá, Dilson, retornando, bairro Caravaggio, Clube Comunidade e toda a população participando. Que maravilha, assim que a gente quer realmente, né? E o Horto Comunitário está aqui, né, do bairro Guarujá, Saulo Tadeu dos Reis, com toda a equipe aqui e falando pra gente quantas mudas vamos ter aqui hoje, né? E a população pode vir buscar à vontade, né, Saulo? Rádio Clube, bom dia.
4: Bom dia, Volpato, bom dia aos ouvintes da Clube. Nós estamos mais uma vez aqui junto com vocês, participando deste evento, que é sempre muito importante, né, para a comunidade dos bairros. E nós, do Horto do Guarujá, representando a Secretaria da Agricultura e Pesca. Hoje nós trouxemos em torno de 5.230 mudas. Trouxemos alface, salsinha, cebolinha, repolho, couve rabano, né? Morango e manjerona. E lá no Horto a gente tem, inclusive a gente está fazendo um alerta para as pessoas ou convidando as pessoas que querem muda de cebola de cabeça, a gente tem lá numa quantidade limitada por pessoas, mas estamos fazendo entrega a partir da semana passada, a gente já iniciou e temos lá até que termine, a gente vai estar entregando para população.
1: Cebola de cabeça.
4: Cebola de cabeça. A gente tem uma quantidade limitada, até porque são muitas pessoas que procuram, né? Então você tem que limitar um pouco para poder contemplar a maioria possível.
1: Ô Saulo, com este frio, geada forte, como é que é a cobertura lá? Como é que vocês conseguem fazer a manutenção?
4: Na verdade, a gente tem um pouco de dificuldade, né? Porque hoje pela manhã, ainda quando nós estávamos fazendo a busca das mudas, a gente percebeu que as células onde a gente faz o plantio das sementes, elas estavam congeladas. Então ela é bastante dificultosa. Com o frio ele prejudica bastante, o desenvolvimento ele reduz muito, né? Mas a gente vai fazendo dentro do possível, conforme vai esquentando, você vai produzindo, porque a saída de mudas é muito grande.
1: É o sol, não, é a geada que queima ou é quando sai o sol que daí faz a metamorfose?
4: Na verdade o sol queima, né? Porque a geada ela congela e se o sol vem, se bem que dentro da estufa ela não pega o sol, mas o calor ele judia bastante. Então você já não pode também regar da maneira correta, né? Porque se você molhar muito, ele acaba com o frio dando o gelo e daí vai pedrificando ali aquele espaço onde a semente fica, daí ela não se desenvolve.
1: Aí está Saulo Tadeu dos Reis, trazendo informações importantes pra gente, né? Você é só vir aqui, então, Adilson, no Caravaggio, pegar a sua muda e fazer o plantio na residência. Onde há como está Amarildo Volpato.
0: Certo, certo, Volpato. Obrigado aí pela participação. Estamos aqui no microfone sem fio, estamos no sol aqui, viu, Fernando? Agradecer o pessoal do Senac pelo chimarrão, tem café também aqui, pessoal atendendo bem a nossa audiência da Clube nesta manhã. Anderson Souza no cafezinho, bom dia, Anderson.
5: Bom dia, Dilson, bom dia também a toda a nossa querida audiência, já estamos um cafezinho aqui, Dilson, já aproveitando aqui o Cora Batalha, né? O pessoal do Cora Batalha que preparou esse cafezinho e o Armando Duarte, provavelmente ele já deve estar chegando aqui no, na nossa ação, ele estava aqui numa solenidade aqui do próprio colégio, ele prometeu, Dilson, que vai ter bijajica, né? Prometeu que vai ter bijajica, quero ver se vai ter mesmo, hein, Armando? Quero ver se vai ter mesmo. Mas, Adilson, o tempo tá frio, mas o sol tá bom, tá bem quente, né? Tá esquentando aos poucos. E estaremos aqui até meio-dia, toda a equipe da Clube FM Zé está aqui presente. Rua Marechal Arthur da Costa e Silva, Cora Batalha, o pessoal conhece. Pessoal aí do bairro Caravaggio, bairro Popular, Coral. Você que tem aí, né, Dilson, a gente faz esse apelo, né? Que tem um equipamento eletrônico que não funciona mais. Você que tem aí um material, uma cozinha. Você deu uma renovada na tua cozinha, né? E ficou aquela mobília ali jogado no canto, você não sabe mais o que fazer. Daí agora deixa separado que o pessoal da Semasa está aqui presente aqui no bairro, já está girando as ruas aqui do bairro e vai fazer esse recolhimento. Se não, você traga aqui no Cora Batalha, que o pessoal também recolhe, né, Dilson?
0: É isso aí, tá aí Anderson Souza com a gente nesta manhã. Então são vários serviços oferecidos aí para a nossa comunidade nesta manhã. Agradecer o pessoal das lojas Berlanda. O pessoal parece que fez uma pescaria na Berlanda lá, né, o Anderson? tem uma pescaria na Berlanda, então quem quiser participar da pescaria é hoje aqui. Pedro Figueiredo, da Secretaria de Obras com a gente. Bom dia, Pedro.
6: Bom dia, Adilson, bom dia a todos os ouvintes da Rádio Clube.
0: Pedro, como é que está o serviço de patrulhamento, já que você é o responsável aí por esse serviço na cidade?
6: Adilson, temos com três equipes, temos com a equipe aqui, né? Na região aqui da Vagem Popular, essa região aqui tem uma equipe, tem uma equipe também no bairro Santa Catarina, outra equipe lá no Guadajara, temos também com a equipe lá no Calçadão, fazendo um trabalho lá, das calçadas lá também. E também, Adilson, eu queria fazer um agradecimento à prefeita, ao secretário Kleber, lá na rua Sebastião Antônio Figueiredo, que começou a pavimentação lá, aonde há anos a gente corre atrás, agora a empresa Brange que ganhou lá, já começou a obra, nossa prefeita Carmen já deu a ordem de serviço, então a empresa está toda a vapor. Uma obra onde há anos eu venho correndo atrás para essa obra, e agora é uma conquista para o pessoal lá do bairro Santa Clara, lá, a rua Sebastião Antônio Figueiredo. É uma conquista para nossa região sul.
0: Opa, essa informação é muito boa, porque o pessoal dos bairros merece aí um conforto melhor, um asfalto na frente da casa, Pedro.
6: É, o asfalto na frente das casas, aonde que lá o pessoal reclamava há anos, né, Adilson? Então é uma conquista, é a nossa prefeita Carmen aí, tá fazendo muita pavimentação aí na cidade, aonde que essa conquista para nós lá, ela prometeu lá e cumpriu a promessa que ia pavimentar a rua lá, e o povo tá contente lá, e a gente tá todo a vapor lá, a gente cada vez brigando mais para melhoria na região sul também, Adilson.
0: Abraço, Pedro, obrigado.
6: Obrigado, Adilson, obrigado a todos os ouvintes da Rádio Clube.
0: Ok, participação do Pedro Figueiredo, da Secretaria de Obras, participando com a gente. Nós vamos agora, Serginho, ao intervalo. Fazemos o intervalo, agradecemos também os nossos apoiadores. 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O Boticário com a gente também, né? Pessoal ali atendendo o povo. 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Agradecer a participação do pessoal da CDL, enfim, os nossos parceiros nesta manhã. Olha só, e chegou o bolo frito, chegou a Jajica. Veio mesmo, viu, ô Ricardo? Bom dia, Ricardo.
7: Bom dia, tudo bom, Adilson?
0: Você tá só esperando o bolinho frito aqui, Ricardo?
7: Só no aguardo, né? Um aguardinho bom, hein? Um bolinho aí, coisa boa, né?
0: E colocaram bem do teu lado, você é de sorte, hein?
7: Ah, o gordo sempre tem sorte, né? Sempre articula onde tá a coisa boa, né? E tava por aí o cafezinho, agora chegou a Bejica, é coisa boa, né?
0: Ô, Serginho, fazemos um intervalo enquanto eu tomo um café bem bom aqui, Serginho.
8: Muito bem, Adilson, então aproveita a oportunidade porque vamos ao break e na sequência o Adilson aí depois do cafezinho volta reforçado.
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8: Agora 10h20. Já eu volto com Adilson Oliveira e toda a nossa equipe. O Clube Comunidade hoje lá no bairro Caravaggio. A gente vai saber se o Adilson já reforçou o cafezinho, já está tudo bem. 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
9: Legal, legal, Serginho, voltamos aqui do bairro Caravaggio. Tá chegando ali o advogado, doutor Luiz Carlos de Camargo. Então, se alguém tem alguma dúvida aí, aposentadoria, auxílio-doença, o advogado doutor Luiz Carlos de Camargo, parece que está com frio, mas está chegando com a gente. Bom dia, doutor.
10: Bom dia, Adilson. Bom dia a todos os ouvintes da Clube e especialmente ao pessoal do bairro Caravaggio.
9: Mesmo com frio, vamos atender o povo, né, doutor?
10: Com certeza, Adilson. Bem frio essa manhã aí, mas o sol tá aí, tá? No sol não tá tão frio, né?
9: Ô doutor, quem tiver alguma dúvida então sobre aposentadoria, auxílio-doença, tudo isso.
10: Tudo que o pessoal precisar, seja da alçada jurídica, aí a gente vai estar junto aqui tirando as dúvidas das pessoas. Até uma pessoa me perguntou ali, Adilson, agora sobre uma dúvida que pode ser a dúvida de mais gente, tá? Ela me perguntou assim, se quando a empresa não paga o FGTS para ela, ela pode sair da empresa? E é uma dúvida que muita gente tem, tá? Se a empresa tiver, fazer alguma falta grave, não paga o salário em dia, ou não paga o FGTS, por exemplo, como é um caso dessa pessoa que me perguntou, ela pode sair da empresa com todos os direitos dela. É como se a empresa mandasse ela embora. Então ela tem o direito de sair e a empresa, ela que vai estar dando a conta para a empresa.
9: E no caso, a empresa depois vai ter que pagar o FGTS?
10: Tudo. Todos os direitos dessa pessoa. A empresa tem que pagar tanto o FGTS quanto todos os direitos. Ela vai ter que pagar seguro-desemprego, porque ela vai estar mandando a pessoa embora. Então ela vai, a pessoa não sai sem. Não é como se a pessoa estivesse pedindo a conta, mas sim se como a

0: empresa estivesse mandando ela embora. Então ela sai com todos os direitos dela. A rescisão dela, o 13º, férias, FGTS e mais o seguro-desemprego, caso ela já tenha o tempo para receber.
1: Ô doutor, também tem aquela questão de algumas empresas não descontar, não sei se ainda tem, mas a gente ficava sabendo de alguns casos, não pagar o INSS.
0: Então, isso também dá essa justa causa para a empresa, tá? A empresa deve recolher o FGTS e repassar para o INSS, tá? Então, caso a empresa recolha o INSS e não pague, isso é até um crime da parte da empresa, mas claro que esse crime é a Receita Federal que tem que ir atrás. Com relação à pessoa pode ir lá e cobrar os seus direitos.
1: Então, gente, se você tem alguma dúvida, né, aproveita a participação do Dr. Luiz Carlos de Camargo, hoje aqui no bairro Caravaggio. Aquela questão que mudou a idade para a pessoa que trabalha em serviço com insalubridade, o pessoal tem procurado, doutor?
0: Muito. Acredito que nos últimos 15, 20 dias é o que mais tem procurado. Pessoal que fechou já mais de 25 anos trabalhados com um período insalubre, né, prejudicial à saúde, e que antes não podia se aposentar porque não tinha idade. Agora não precisa mais idade, apenas comprovar os 25 anos especiais. Então tem um técnico de segurança do trabalho procurando a gente, tem enfermeiros, tem mecânicos, pessoal da indústria que trabalha com barulho alto, muita gente que antes não tinha esse direito, agora vai conseguir se aposentar.
1: Motorista tem também? Motorista de caminhão?
0: Alguns motoristas vão ter. E outra, isso é bem importante a tua pergunta. Como é que eu vou saber se eu me enquadro para me aposentar especial ou não? Vai depender do quê? Vai depender, preciso ver o meu PPP para minha aposentadoria. E aí a empresa vai fornecer esse PPP para você. Seja a empresa que você trabalhou há 10, 20 anos atrás, seja a empresa que você está hoje.
1: Ô doutor, quando a pessoa sai da empresa, já é importante pedir esse PPP?
0: As empresas...
1: Porque lá na frente, daqui a pouco vai precisar e a empresa não vai ter mais.
0: Exatamente. Mas as empresas mais organizadas, quando você rescinde o contrato, você acaba com a empresa, ela já te manda junto com o termo de rescisão ao PPP. Tá? E caso não seja o caso, né? Caso a empresa não tenha mandado ou tenha perdido, você pode pedir a qualquer momento para a empresa e ela, o setor, tem um setor específico que faz esse PPP.
1: Você vê que são muitas dúvidas, né? Só na questão da aposentadoria. E por isso sempre é bom a importância de estar falando com um profissional aí, um advogado.
0: Exatamente. E o pessoal que precisar, aproveita, a gente está aí até meio-dia aí para ajudar toda a população, não só do bairro Caravaggio, mas quem tiver nas imediações ou quem não tiver e quiser vir. Nas outras ações a gente já teve pessoas lá do bairro Bela Vista, que
1: de outros
0: Guarujá,
1: bairros.
0: De outros bairros, a gente vai estar aí.
1: Porque tem muitas pessoas que ainda preferem falar pessoalmente o assunto, né, doutor?
0: Com certeza, Gilson. E eu sempre que possível, eu também gosto de falar pessoalmente, né? Mas muita gente ainda nos procura pelo WhatsApp, acho que é um maior meio ali, o pessoal vai pelo Facebook, o WhatsApp, encontra a gente lá e vem procurar, perguntar. Nós respondemos por lá também, mas quem tiver a oportunidade de vir pessoalmente, estamos aí.
1: Tá certo. Grande abraço, obrigado sempre pela participação, pela parceria.
0: Obrigado, Adilson, obrigado sempre o convite, principalmente do Anderson, que sempre nos lembra do evento aí, e estamos aí na parceria hoje até o meio-dia.
1: Muito bem, advogado Dr. Luiz Carlos de Camargo com a gente. 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Vamos, Serginho, com a Marildo Volpato. 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
2: Muito bem, Adilson Oliveira, Volpato circulando aí pelo bairro Caravaggio e trazendo informações aqui no Clube Comunidade. Volpato.
3: Olá, Adilson, um abraço, retornando do Caravaggio, sempre trazendo as informações, e o Clube Comunidade de hoje aqui no Caravaggio estreando aí novas parcerias. Isso é um orgulho muito grande para nós. 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
1: 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Eu volto já já.
2: Muito bem, Volpato, então, bem-vindo aí às Lojas Berlanda, nesta ação no Clube nos Bairros, agora 10h30.
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4: Bom dia. O ar frio ele perde força gradualmente, logicamente que ainda tem temperaturas negativas, formação de geada em vários pontos da região, mas aos poucos nós vamos tendo uma condição de temperaturas mais confortáveis durante o período dessa tarde, por exemplo. A máxima prevista, ela deve chegar em torno aí dos 15 a 16 graus, então já é bem mais confortável. Mas ainda nesse amanhecer tem vários pontos aí com formação de geada, vários pontos com temperaturas negativas, valores que variam entre 6 a 8, abaixo de zero no topo da Serra Catarinense e muita geada. Mas, repito, né, durante o período dessa tarde a temperatura ela já segue bem mais confortável. A expectativa é que nós tenhamos o domínio do tempo firme ainda durante boa parte do sábado, com alternância entre sol e alguns períodos de muitas nuvens. Durante o período da tarde e noite, tem previsão de aumento das nuvens e não dá para descartar a ocorrência de chuva. Então, quanto mais em direção ao final do dia à noite, maior a chance para ter ocorrência de chuva. No domingo, a condição de chuva é alta. Tem previsão de chuva, isoladamente alguns temporais, algumas trovoadas e lá de vez em quando algumas breves melhorias. Na segunda, terça, quarta, previsão de chuva e alguns temporais e volumes de chuvas mais significativos. Já tem algumas simulações computacionais que vem apontando volumes mais elevados. Até o início do mês que vem, muita chuva prevista, inclusive pontuais transtornos. Peter Scheuer, meteorologista, com a previsão do tempo.
2: Muito bem, Peter, e as condições do tempo, neste momento, marcando 10 graus e o oferecimento dos supermercados Martendal, aonde as promoções ofertas para esta sexta-feira, Apocan, 3,29 o quilo, beterraba 3,99 o quilo e uma mão formosa 6,99 o quilo nos supermercados Martendal, na rua São Joaquim, preço baixo de verdade. 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
21: Agora 10:36.
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21: Vamos seguindo com o Clube Comunidade e atenção, estão desaparecidos dois cachorros de porte médio, um macho vermelho com o pelo mais escuro e uma fêmea vermelha com pelo mais claro, certo? Foram perdidos perto da localidade de Pinheiros Ralos e Cerro Pelado, em São José do Cerrito. Paga-se uma recompensa de R$1.000 para quem encontrar. Entre em contato aí quem tiver posse desses animaizinhos aí com o DDD 47 984 49 9766. 47 é o DDD, 984-499766, ou comunicar o Calinho da família dos Rodrigues, ou ainda avisar a Pretinha, que trabalha no Galpão do Mineiro, em São José do Cerrito. 10 horas com mais 37 minutos, voltamos com você, Adilson Oliveira.
22: Legal, Serginho, voltamos do bairro Caravaggio. Pessoal, tá no sol aqui, aproveitando o café, tá muito bom, né? Tem corintiano, tem gremista, tem flamenguista, tem vários torcedores. Sargento Ribeiro, Defesa Civil, nessa parceria com a gente também, bom dia.
23: Bom dia, Adilson, bom dia, ouvintes da Rádio Clube. Defesa Civil sempre presente nos eventos, né, Adilson, até pelas nossas previsões. Contamos muito, né, com o apoio dos nossos moradores, inclusive aqui da região do Caravaggio aqui, enfim, nessa questão da orientação, da prevenção, né? Então a Defesa Civil está aqui para orientar a população, estamos com uma equipe aqui, né? Qualquer dúvida, enfim, sempre à disposição.
22: Semana que vem a previsão é de chuva, né, sargento?
23: Estamos monitorando, já começa a partir de domingo agora, né? Domingos, noite de sábado, já começa a mudar o tempo, né? Aumenta um pouquinho a temperatura, mas em contrapartida vem a questão da chuva, né? Então a Defesa Civil está aí 24 horas monitorando. E qualquer alerta, enfim, nós orientamos a comunidade que acompanha os alertas que a Defesa Civil vai transmitindo e passando, né, durante toda a semana. E acompanhando também aqui a rádio, né? Que vamos estar alimentando os senhores também com as informações.
22: Se tiver alguma pergunta, alguma dúvida, é só ligar para vocês.
23: Só ligar ali para o 199 Defesa Civil e aqui na nossa ação aqui do Clube Comunidade, pode estar vindo aqui, que a nossa equipe está aqui também preparada para orientar.
22: Muito bem, Sargento Ribeiro da Defesa Civil, junto com o povo nesta manhã. Deputado estadual Márcio Machado, tá com frio, deputado, né? Frio. Conversando com o povo também, bom dia.
0: Bom dia. Nosso ar-condicionado de Deus é maravilhoso, né? Não tem ar-condicionado mais potente e nós estamos muito felizes porque um céu azul maravilhoso, São Miguel Arcanjo, Nossa Senhora, tô feliz da vida aqui, esse asfalto novinho aqui na frente da escola, Cora Batalha, ficou maravilhoso, tem minha participação, R$200 mil, meu, do colega deputado também, Lucas Neves colocou 200 mil com a gente aqui e o governo municipal. Então ficou maravilhoso, da grandeza do nosso povo. Armando, meu querido amigo, eu tô aqui, eu estava lá no Colégio Rosário, fiz um certificado maravilhoso de um projeto em prol dos animais. Olha só que legal, alunos fazendo um projeto de conscientização em relação aos animais, isso me engrandeceu a minha alma, fui lá entregar um certificado. E isso é muito importante para que a gente possa ter uma nova geração cuidando dos animais. Eles não têm culpa de estar onde eles estão. Ontem eu estava em São Ludigero, cheguei aproximadamente 1h da manhã, passei ali por Bom Jardim da Serra, estava 2 negativo, mas com um sorriso largo no rosto de estar contribuindo para o melhor dessa terra. Estou muito feliz em iniciar as obras da quadra poliesportiva na escola industrial, na escola Manfroy. Nós temos lá em Otacílio Costa, Elza Deck, nós temos também em São Joaquim, Martinho de Raro, nós temos várias e várias escolas sendo transformadas com recursos e projetos do meu gabinete. Então, como é importante, Adilson, ter um deputado focado, determinado em trazer resultados reais com uma equipe de engenharia e arquitetura. Logo, logo, eu vou fazer agora as visitas ali do lado do Ivo Silveira, iniciou já a quadra de basquete 3x3, também vai iniciar agora a ordem de serviço para a quadra de vôlei de areia, a mesma ali na frente da praça do Maneca, onde o pessoal chama Praça dos Motoristas, já está em andamento. No Jones Minosso, uma academia de 300 metros de área coberta, já iniciou a quadra de vôlei de areia, a poliesportiva. Então a cidade inteira está numa felicidade de obras reais, nunca visto na história da nossa cidade. E agora para entregar a próxima semana a quadra do bairro São Luís. Vai ser a quadra ali e continua um complexo de esportes de 1.300.000, uma quadra de caminhada, vai ter mais quadras ali, uma praça para a família, Dilson. Nós precisamos disso. Não sei se você já passou ali no Pet Place, que é um parque para cachorro, olha que coisa interessante, que coisa maravilhosa, coisa mais bonita que ficou para as pessoas ir lá, levar o seu pet, se divertir. Então, sabe, eu tô feliz da vida. E acabei de receber do secretário de Educação Municipal que iniciaram agora as instalações dos ares condicionados que eu trouxe para as creches e escolas. São 100 ares condicionados para trazer o calor agora no inverno, ficar fresquinho no verão. Então isso nos engrandece a nossa alma. Estou feliz da vida. Então muito obrigado. Deus abençoe a todos.
22: Abraço, deputado Márcio Machado com a gente aqui no Clube Comunidade. Professor Armando nessa parceria com a gente. E queremos agradecer o professor, porque depois que ele começou na parceria aí, movimentou bastante aí o nosso programa. Vem cá, professor, com mais espaço aqui para nós conversar. Bom dia, professor Armando.
1: Bom dia, Dilson. Bom dia aos ouvintes da Rádio Clube de Lages. É um prazer, Adilson, estar aqui com você. Se a gente é parceiro é porque o programa é bom, várias entidades aqui, atendendo a comunidade, atendendo os alunos. E você vendo aqui esta escola, como o deputado Márcio Machado falou, com asfalto, a escola reformada, ginásio de esportes, é quase 5 milhões de reais de investimentos aqui, Edilson. E esse investimento que nós estamos fazendo aqui, nós estamos fazendo nas 44 escolas da nossa regional, nos 12 municípios. Hoje eu entrei nas salas ali, Edilson, bem quentinha, com ar-condicionado. Depois de 10, 20, 30, 40 anos, todas as salas com ar-condicionado. Então, a gente quer fazer um agradecimento, deputado Márcio, obrigado por tudo que o senhor vem fazendo por nós, pela educação, ao nosso governador Jorginho Mello, a secretária Sereta. Então é um dia de muita alegria. Você lembra que é disso que era um barro na frente dessa escola, né?
22: Lembro, o pessoal mandava inclusive fotos para nós aí reclamando.
1: E hoje asfalto, calçada, então tem um recurso aqui do deputado Lucas Neves, tem recurso aqui do deputado Márcio Machado, a prefeita Carmen Zanotto fez o asfalto e fez a calçada, essa calçada ela deu de presente aqui para nossa escola, né, diretora? Então, a gente só quer agradecer e parabenizar você, Edilson, que evento maravilhoso, um evento grande, a gente convida a comunidade, venha para cá, venha fazer e prestigiar aqui a Rádio Clube de Lages e especialmente a você, Edilson, que é nosso amigo, que é um amigo da comunidade.
22: E o bolinho frito aqui fazendo sucesso também, hoje é a Bijagica.
1: Hoje a Bijagica foi a Anália que fez, levantou às 4 horas da manhã para confeccionar a Bijagica. E tá aí um cafezinho com leite, e todos estão convidados aqui para participar.
22: E eu achei que o senhor tinha feito esse bolinho.
1: Não, o bolinho eu faço, a Bijagica é ela que faz, mas o bolinho é eu que faço.
22: Abraço, professor Armando, com a gente. Como é que é o seu nome?
2: Anália.
22: Anália, é a diretora aqui da escola, bom dia.
2: Isso, bom dia.
22: Tudo bem, dona Anália, bem-vinda com a gente. A estrutura da escola tá muito bacana mesmo.
2: Está, Dilson, nós somos muito gratos. É, porque nos últimos anos a nossa escola melhorou e muito. A estrutura física da escola, a rua, asfalto, as salas de aula com ar-condicionado. Então, assim, o trabalho que o governador Jorginho, a secretária Sereta e, claro, que o nosso coordenador Armando, que é uma pessoa que está sempre correndo atrás para melhorar a infraestrutura e a educação e tudo nas nossas escolas, só gratidão mesmo.
22: É, com toda essa estrutura aqui, asfalto, calçada, escola bem arrumada, ar-condicionado, agora falta...

0: Satisfação recebê-los aqui em nossa comunidade também, moro aqui no bairro, pertenço ao bairro também, né? E vejo esse trabalho da clube como muito, muito, muito bom mesmo, sabe? E continue sempre esse trabalho. Fomos convidados, professor Armando aí, estávamos com o colégio militar antigamente, né, professor? E nos convidou aí para formar aí a fundação e ser os colégios cívico militar na cidade de Lages, aceitamos o convite, né, o desafio. Estamos aí, né, na orientação dos alunos, respeito, disciplina, e me sinto muito feliz por isso.
1: É, e vocês têm uma grande experiência, o pessoal da polícia tem muita experiência na comunidade, no dia a dia, e passar um pouquinho disso agora para os alunos, né? É,
0: exatamente, isso muda muito, viu? Muda muito, a comunidade, aonde vem o colégio cívico militar, onde vem os policiais, não querem que saia mais, eles querem que fique. E está sendo aí uma coisa do governador Jorginho Melo, coordenação regional aqui, nossa diretora, que veio para ficar, e vamos ficar aí e mudar, né? Mudar o caráter, ajudar na formação do caráter do aluno, né? Não vamos mudar o caráter, mas a formação do caráter do aluno, né? E são alunos maravilhosos aqui. E mudou muito aqui, mudou a parte de segurança, né? Existia muita coisas ruins aqui no bairro, nas esquinas da escola, e nada disso existe mais. Isso é que é importante e nos deixa o nosso ego bem elevado, né?
1: Obrigado pelo seu trabalho aí.
0: Obrigado a vocês aí, um grande abraço, adeus.
1: Muito bem, daí o pessoal, Armando, a gente vai fazer um intervalo, já voltamos daqui, Serginho Puiu, porque a movimentação tá muito grande, os alunos da escola participando, isso é legal, o aluno hoje, né, participar envolvido com a comunidade no dia a dia. Serginho, fazemos um espaço comercial.
2: Muito bem, Adilson Oliveira, agora faltando aí 12 para as 11, mas antes o marido Volpato vem pedindo espaço porque está, vai conversar agora com o pessoal do Mercadão dos Óculos, é isso, Volpato?
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3: Eu não tenho dúvida disso, obrigado Maria Vitória, no calçadão Túlio Fiusa de Carvalho, Mercadão dos Óculos, Adilson.
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7: Agora faltando 7 para as 11, Clube Comunidade no bairro Caravaggio. Já já volto com a Dilson Oliveira e toda a nossa equipe, porque o Senac Lages está com matrículas abertas para o curso de Excel. 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E voltamos com você, Adilson Oliveira.
8: Muito bem, Serginho. Voltamos, bairro Caravaggio, bem em frente à escola Cora Batalha, movimentação, os alunos participando, legal isso, né? Os alunos acompanhando o trabalho que a prefeitura, que as entidades colocam hoje à disposição aqui da nossa comunidade. Eu reforço para você que tem na sua casa aí um material volumoso, lixo volumoso, como a Semasa chama, tem um colchão, um balcão que você não usa mais na sua casa, pode fazer o descarte hoje aqui no bairro Caravaggio. Material eletrônico, tem uma TV, não usa mais, tem uma máquina de lavar, também pode chegar até aqui. Tem alunos aqui do Cora Batalha, bom dia.
9: Bom dia, Dilson, tudo bem?
8: Tudo bem, como é que é o teu nome?
9: Isabelle.
8: Oi, Isabelle, bem-vinda com a gente na clube, vocês também participando, acompanhando hoje o evento.
9: Acompanhando, muito feliz em estar aí com todo mundo, os militares, nossos alunos aí da escola.
8: Você tá em que série?
9: Tô no nono, no último ano já.
8: No último ano. E como é que é hoje estudar na escola? A escola parece estar bem estruturada.
9: Muito estruturada, a gente teve uma evolução muito enorme, né? Com todos os funcionários e militares, nossos professores, né? Que são principalmente os mais antigos, que sempre viram essa evolução da nossa escola. Então é muito importante pra gente estar aqui hoje, vendo o reconhecimento que tá sendo merecido na nossa escola.
8: Faz quanto tempo que você estuda aqui?
9: Desde o primeiro.
8: E a estrutura melhorou bastante.
9: Muito, nossa, comparado sim. Por mais de eu estar aqui quando eu era menor, não entendia muito, mas hoje dá pra gente ver essa evolução, né? Então agradecer principalmente ao nosso ginásio, né? Que eu vi, todo mundo, quem tava aí desde o começo viu, desde ser construído tudo. Então a gente agradece muito aí aos deputados, à secretária.
8: Então hoje tem onde praticar o esporte com qualidade. Tem um ginásio, antigamente não tinha nas escolas.
9: Não, era uma quadra bem deplorável, né? Vamos falar assim. Então, com o nosso ginásio foi muito melhor, né? A gente teve uma evolução. O esporte também muito valorizado que a gente tem na nossa escola, com aulas, esportes fora do horário, que ajuda muito, assim, a essa valorização do esporte.
8: A diretora faz um bom trabalho aqui, ela tá te olhando.
9: Um ótimo trabalho. A gente sabe que a gente agradece muito o trabalho dela. Ela é o portal para tudo isso, né? Então, a gente agradece principalmente ela, o Márcio Machado, que ajudou a gente, o Armando, principalmente, o governador, né? E o nosso sub aqui também, que tá sempre presente, botando a gente nesse meio.
8: Subtenente Irineu também faz um bom trabalho?
9: Bom trabalho, questão de disciplina, ótimo trabalho. A gente muito agradece todos os funcionários, na verdade, da escola, professores, né? Que tem muita oportunidade de estudo, feiras de ciência, que é muito, muito importante para a nossa evolução aí.
10: Obrigado, sucesso para você.
9: Obrigado você.
10: Falou bem, abraço. 10 horas com mais 56 minutos. Ed, produto de limpeza com a gente. A Ed tá no sol aqui, né, Ed? Bom dia.
11: Bom dia, Gilson. Bom dia aí a todos os nossos ouvintes da Rádio Clube. Hoje com um programa um pouco diferente, né?
10: Obrigado pela parceria sempre, Ed, né? Você aí é sempre com a gente nos bairros também.
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10: Legal, Ed, produtos de limpeza com a gente. Vamos falar com o pessoal do Banco da Família, quer falar com a gente, né? 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
10: Verdade, parar de pagar aluguel. Como é que é o seu nome mesmo?
13: Eu sou a Josi.
10: Ô Josi, também do Banco da Família.
13: Sim, sim, eu queria agradecer primeiramente, né, por a gente estar participando desse projeto bem legal, Clube nos Bairros. 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
10: Abraço, obrigado.
13: Obrigada.
10: Obrigado.
12: Obrigada, Adilson. Maravilhoso dia, né? Friozinho, mas maravilhoso.
10: Já tomou o cafezinho?
12: Já tomei o cafezinho.
10: Comeu...
12: Bijagica?
10: Então tá bom.
12: Obrigada, gente.
10: Diz que o próximo é o Banco da Família que vai patrocinar a Bijagica.
12: Damos jeito.
10: Tá bom. Abraço a todo esse pessoal com a gente. Serginho, fazemos o intervalo. Já voltamos aqui do bairro Caravaggio.
7: Muito bem, Adilson Oliveira, com toda a nossa equipe, pessoal aí, nessa movimentação muito grande ali no bairro Caravaggio, onde o Adilson está com o Clube Comunidade. E quem está pedindo espaço agora? Amarildo Volpato, com mais informações que vem chegando por aqui. O Volpato, chega mais.
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17: O ministro do STF, André Mendonça, determinou a transferência do banqueiro Daniel Vorcaro da sede da Polícia Federal para a Papudinha, ala especial do complexo da Papuda, em Brasília. A decisão manteve a prisão preventiva e negou o pedido de prisão domiciliar. A medida foi tomada após a Polícia Federal e a Procuradoria-Geral da República rejeitarem a segunda proposta de delação premiada, por entenderem que ela não apresentou fatos novos nem provas relevantes para as investigações. A Polícia Penal de Santa Catarina doou 80 mantas para recém-nascidos ao Hospital Regional de São José. As peças foram confeccionadas por pessoas privadas de liberdade da Penitenciária Industrial de Blumenau por meio do projeto Aqueça PPET, incluindo aí a utilização desses materiais doados e posteriormente higienizados e esterilizados. As mantas são destinadas à UTI neonatal da unidade, proporcionando mais conforto aos bebês durante o período de frio. Onde há, a Clube está. Para a Hora da Notícia, Michael Lovatti.
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4: Agora, 11 horas com mais 8 minutos. 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
5: Beleza, Serginho, voltamos do bairro Caravaggio, programa bastante movimentado, muita gente participando, o vereador Tio Zé também nesta manhã com a gente, bom dia, vereador.
6: Bom dia, Adilson, a todos os ouvintes do Clube Comunidade, é um prazer, uma alegria, quero cumprimentar todo o secretário que estão presentes aí, de forma especial, o professor Armando, secretário do estado, do município aqui de Lages, faz um grande trabalho, Adilson. A gente tem visto como os colégios estão bonitos aí, o Cora Batalha aí, o Colégio São Judas aí. Quero comentar também o deputado Márcio Machado, também está presente aí. E a gente fica feliz de ver que um evoluiu bastante, né, Adilson?
5: É, realmente dá para se ver que a estrutura mudou bastante, melhorando a qualidade do ensino.
6: É, melhorando a qualidade de vida para os alunos, né, para os professores, os diretores. Então a gente fica feliz. Adilson, também estou muito feliz também que a gente vai ser entregue a escadaria do Bela Vista, que era um sonho da comunidade. Já estou fazendo convite para você para o dia 3, mas não sei se vai dar certo, por causa que tem uma previsão de chuva, né? E a gente está muito feliz porque era um sonho dessa comunidade há mais de 50 anos. Esperando essa escadaria. É uma obra pequena, mas soma bastante para a comunidade. Vai ser também inaugurada a rua também lá, Mauro Rambucho Céu. E a gente fica feliz que o povo merece também. A gente trabalhou bastante, faz mais de um ano que a gente tem cobrado para terminar. E quer agradecer de forma especial a Secretaria de Meio Ambiente, o Eldro Violande, o secretário Jean Corbellini também, que são uma pessoa muito prestativa, sempre fazendo um grande trabalho. E escadaria aqui fizeram um trabalho bem feito. Também quero dizer, agradecer também, tiveram um serviço muito bem feito ali no bairro Universitário, uma limpeza de córrego ali, limparam, roçaram. Então a gente só tem a agradecer eles.
5: Tá certo então, vereador José, essa escada era um pedido da comunidade, né? Porque é um acesso que o povo não tinha.
6: É um acesso que não tinha, Dilson, isso aí há muito tempo o pessoal vinha cobrando bastante e graças a Deus saiu do papel aí, é um carreiro, como eu digo, né? Era só pedra, o pessoal tinha dificuldades, as pessoas idosas, os alunos que sobe o colégio armando ali, então a gente tá feliz. E também quero dar uma notícia boa para a região da Vaz aqui também, da Popular, em breve vai ser dado hora de serviço no Enru aqui também, e a gente tá muito contente, porque aqui também a gente teve o privilégio também de contribuir na rua aqui mais próximo do lado aqui, tentou lembrar do nome dela aqui da rua. Então, a gente está muito contente também de poder contribuir com a comunidade, ajudar e dar os parabéns a cada um que faz um grande trabalho aqui na cidade de Lages.
5: Grande abraço, José.
6: Adilson, eu quero até mandar um abraço pro meu amigo da Barbearia Silva, João Urides, que está na escuta lá, eu estive lá agora, tá o pessoal lá, né? E mandaram um abraço para eles lá e eu chego lá, cortar o cabelo aí, tá?
5: Valeu, Adilson. Abraço, vereador José, com a gente. O Kevin Calbucci, coordenador do PROCON. O PROCON também na parceria aí da Rádio Clube, orientando as pessoas nos bairros. Bom dia.
7: Bom dia, Dilson. Isso mesmo. A gente sempre consegue organizar a agenda com a equipe. A gente gosta de prestigiar o evento de vocês, da Clube no bairro, e tá junto para atender a nossa população.
5: Quais são as orientações, as dúvidas das pessoas?
7: A maioria das pessoas sempre vem nos questionar a respeito dos empréstimos bancários que estão sendo feitos. Inclusive, a gente tem um alerta, a gente verificou algumas instituições aqui na cidade que quando você recebe o seu benefício, você tem direito a uma conta gratuita. Tem banco querendo vender produtos e serviços junto com essa conta e isso não pode. O Procon já está atuando para punir essas empresas.
5: Quem tem alguma dúvida, então, para não fazer um negócio que não seja legal, procura o Procon.
7: Isso, Edilson. Pode nos procurar. E eu gostaria de aproveitar o espaço para a gente anunciar que a gente tem um projeto que ele já estava presente no plano de governo da nossa prefeita Carmen Zanotto, que é trazer o serviço público mais perto da população. Agora o PROCON vai ter alguns horários para atender diretamente nos CRAS da cidade, para a nossa população não ter que se deslocar até o centro. A gente vai atender mais perto de casa, sempre que possível, para favorecer o acesso ao seu direito.
5: Legal, uma boa alternativa, levar o atendimento perto das pessoas.
7: Sim, e é o que a gente precisa. Imagine duas, três conduções de ônibus, às vezes, para chegar no PROCON para ter o atendimento. Vamos economizar o dinheiro do nosso povo e chegar mais perto deles para garantir que o direito deles seja respeitado.
5: Quem precisar do PROCON, qual é o telefone, qual é o endereço, coordenador?
7: Bem, o nosso endereço fica na rua Martinho Nerbas, número 29, e o nosso telefone é o 49-3019-7459.
5: Legal, obrigado.
7: Obrigado, Adilson.
5: Serginho Diniz, vamos com mais uma participação do Amarildo Volpato. E já voltamos aqui do bairro Caravaggio.
4: Muito bem, Adilson Oliveira, e o Volpato não para, está circulando neste momento aí no bairro Caravaggio. É com você, Volpato.
2: Olá, Adilson, retornando com informações e todos os dias você traz os detalhes aqui sobre como fazer parte do Estar Bem, ter todos os benefícios. E o Wellington Silva, que é o agente de negócios, está conosco aqui explicando detalhadamente, então, né, como funciona para fazer parte do Estar Bem. Bom dia, Rádio Clube.
8: Bom dia, ouvintes da Clube. É isso mesmo, a Estar Bem é um clube de benefícios onde os beneficiários, eles têm descontos em exames, tanto de laboratoriais quanto de imagem, e em consultas também, dentro de uma rede credenciada com mais de 100 parceiros. Hoje nós temos como parceiros a Vita Medicina Integrada, o Hospital de Olhos da Serra, o Hospital Seara do Bem, os laboratórios Vidal Pacheco, Labus, temos o laboratório Exame também, e nós temos o Benefício Plus, que é um benefício que o associado, ele tem direito a um pronto atendimento na Vita Medicina, que funciona de domingo a domingo, de 8 da manhã às 10 da noite. Nesse pronto atendimento, ele tem direito a passar pelo médico plantonista, medicação básica para dor, 2 raio-x, imobilização de gesso e tala, isso de uso ilimitado, sem custo, para os dependentes e o titular também do benefício.
2: Para fazer mais informações e também fazer o cadastro, vai aonde, Wellington?
8: Olha, o nosso escritório está na rua Marechal Deodoro, 562, no centro. O nosso telefone de contato é o 998010324.
2: Tudo muito bem explicado. Wellington Silva, que é o diretor ou agente de negócios da Estar Bem, e você prestou atenção em todos os serviços disponíveis e também todos os parceiros do Estar Bem.
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2: Uma temperatura de 12 graus neste momento, 11 horas com mais 19 minutos. 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Clube Comunidade, hoje lá no bairro Caravaggio, e a gente volta para lá com você, Adilson Oliveira.
3: Muito bem, Serginho. Voltamos do bairro Caravaggio, conversar aqui com o Coronel Diniz, Corpo de Bombeiros, também participando com a gente. Bom dia, bem-vindo na Clube.
4: Bom dia, Adilson, bom dia aos ouvintes da Rádio Clube.
3: A sua participação também hoje aqui no evento, também a participação aqui na escola.
4: Sim, Adilson, a gente trabalha aqui na Escola Cívico-Militar, né? Eu sou diretor militar da Escola Cívico-Militar. E na medida que a gente procura trabalhar aqui na escola, trazendo regras, né? Disciplina, respeito, todos esses valores, né, que são importantíssimos para a convivência social. E a convivência na escola é uma convivência social também. E a gente prega isso para os nossos alunos e procura conduzi-los no bom caminho, no caminho de estudar, de ter um bom rendimento, ter uma boa aprendizagem, né? Inclusive, nós acabamos agora há pouco de encerrar uma formatura que a gente faz a cada trimestre, onde a gente entrega com decorações uma medalhazinha para os alunos que conseguem se destacar tanto nas questões de notas, né, de nota das matérias, das aulas que eles têm, quanto também na questão disciplinar. Quando eles atingem algum determinados valores ali, eles são agraciados por essa condecoração, que tem por objetivo incentivar o aluno a cada vez estudar mais, a cada vez ter um rendimento melhor e uma boa disciplina. Inclusive, eu vou deixar para ti aqui um botãozinho, que é esse aí, é do quinto ano, categoria prata, que é o quinto ano. Os alunos do quinto ano recebem na primeira vez que ele recebe no ano. Todo ano a gente tem isso aí, tem para todas as turmas também. E com isso a gente visa incentivar os alunos.
3: A diretora, inclusive, estava elogiando a presença dos militares na escola. É um sinal de mais respeito, é um sinal de pessoas com mais experiência, e isso é bom passar para os alunos.
4: Assim, com certeza. Então, né, a nossa escola não é melhor, e considero nem pior que qualquer outra escola, mas ela tem esse diferencial, né? De ter aqui os militares trabalhando junto com os civis, com os professores, com a direção. A gente tem o máximo respeito pela direção da escola, pelos professores, pela parte pedagógica, que a gente não interfere de maneira nenhuma, né? A gente trabalha basicamente na questão mesmo disciplinar, de conduta, de comportamento e de condução dos alunos para os lados positivos, dos valores positivos da nossa sociedade, né?
3: Tá certo. Grande abraço, obrigado pela sua participação. Sempre bem-vindo na Clube.
4: Muito obrigado, Adilson. Obrigado pela presença aqui.
3: Muito bem, estamos direto aqui do bairro Caravaggio. Vamos reforçando aqui os nossos apoiadores. Lembrando o advogado Dr. Luiz Carlos de Camargo, atendendo o pessoal aqui nesta manhã. 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Então é só agradecer, é claro, a todos os nossos apoiadores. Seu Daniel Pereira com a gente, morador aqui da região, bom dia.
5: Bom dia, senhor Dirce, bom dia o povo aqui do Caravaggio. Agora voltei para cá, senhor Dirce, depois de 14 anos, morei 30 anos antes, agora voltei para cá. Um abraço pro povo do Caravaggio, meus vizinhos, e muito bom morar aqui, cresceu o bairro, Dirce, cresceu o bairro, vocês sempre lutando com o povo, né, Dirce, ajudando o povo. Vocês, meus parabéns para vocês, a Clube.
3: Dentro do possível, né?
5: Não, vocês fazem tudo pelo povo, cara. Vocês fazem demais. Vocês são pessoas abençoadas. A equipe de vocês da Clube, a equipe do Roberto Amaral, são a equipe de Deus, ajuda o povo sempre. O Vobato ajudou meus parentes lá no interior. roubaram um gado dele, ajudou, fez reportagem, foi lá fazer reportagem, ele fica muito agradecido.
3: Então o Volpato vai bem, na sua opinião?
5: Vai bem, ele chega, ele encontra e você é disso. Tá, obrigado, Deus que abençoe.
3: Abraço, seu Daniel. E tá ouvindo o senhor aí, seu Daniel, ó? Tá ouvindo, gostou do seu elogio. É, Alex das Lojas Berlanda, tá no solzinho aqui, bom dia, amigo.
6: Muito bom dia, ouvintes, né? Estamos aqui nessa grande ação com a Rádio Clube Comunidade nos Bairros, trazendo muito povo, né? Acolhedores aqui, e temos certeza absoluta que esse evento vai ser um dos grandes mais eventos também, juntamente com a rádio e as grandes parceiras que estão aqui.
3: E a Berlanda agora na parceria, então?
6: Com certeza, a Berlanda sempre está forte, né? 35 anos de existência, e tenho certeza absoluta que também vai estar presente nesses eventos.
3: Como é que é aquela pescaria? Já terminou a pescaria?
6: Terminou, mas teve muita gente que ganhou boné, guarda-chuva, almofada, enfim, travesseiro. Então, temos certeza absoluta que nessa outra

0: as informações aqui também, lembrando que a Ilu Tives, ela que é agente de contatos, de cadastro, falando então como funciona, né, o Grupo Boticário, quem quer ser revender os produtos, como deve fazer. Bom dia, Rádio Clube.
1: Bom dia, primeiramente a todos, né, os ouvintes, bom dia ao pessoal da rádio. Hoje, né, estamos aqui em parceria com a rádio no Clube nos Bairros, aqui no bairro Caravaggio, né, fazendo uma parceria pra gente, né, fazer contato aí com novas revendedoras, onde você pode ali ter uma renda extra ou até mesmo utilizar o cadastro para uso próprio. Você pode ter um desconto ali nos produtos, né, de 15 até 45% e vai revender as quatro marcas, que é o Boticário, quem disse Berenice, ou em Paris e Eudora.
0: Ô, Ilu, com relação ao cadastro, onde vai, como faz?
1: Isso. Hoje, né, você pode diretamente ali ir no grupo CISI, né, fazer seu cadastro, ou pode entrar em contato conosco ali no WhatsApp, nas redes sociais.
0: É uma grande oportunidade de aumentar a renda.
1: Isso mesmo. Uhum.
0: Eu gostei que você falou o seguinte, quem quer para o consumo próprio, também pode fazer o consumo e daí tem desconto.
1: Isso mesmo, o desconto ele é o mesmo, né, de revendedora. O único desconto ali que não tem em loja, você vai ter ali revendendo os produtos, né, mais amados do Brasil.
0: Que bom, obrigado a Ilu Tives participando conosco do Grupo Boticário. Adilson, eu volto já já, um abraço.
2: Muito bem, agora 11 horas com mais 28 minutos, vamos falar de esporte.
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2: E as informações é com ele, Elcio José.
4: Alô, Dilson, alô, turma aí do Caravaggio. Olha só essa aqui, Dilson. O presidente do Equador, o Daniel Noboa, decretou feriado no país nesta sexta-feira hoje. Sabe pra quê? Para comemorar a vaga na segunda fase da Copa do Mundo. A classificação veio ontem com a vitória sobre a Alemanha, candidato a título. Na última quinta-feira, eu repito, em suas redes sociais, o presidente do Equador agradeceu a entrega dos jogadores e do técnico Sebastian no comando da equipe. A coisa não tá boa pro Uruguai, hein? Jogadores como Federico Valverde, do Real Madrid, também o goleiro Rocher, do Inter, estão contra o técnico Marcelo Bielsa e pediu que ele mude o jeito de trabalhar e de jogar. A verdade é que o Uruguai joga hoje, 9 da noite, contra a Espanha. Pois é, a gente tanto falou aí no programa durante a semana, né, Dilson? O Brasil vai enfrentar o Japão, na minha opinião. Brasil passa fácil, viu, Adilson? O Japão tem uns 3-2 caras ali que corre, o resto é fácil. Valeu, meu irmão, um abraço. Ao meio-dia eu volto no Jornal da Clube, tchau, tchau.
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1: 11:33.
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1: Familiares estão comunicando o falecimento de Paulo da Costa Andrade. Ocorrido esta madrugada, o corpo está sendo velado na capela mortuária do bairro Tributo. A celebração de despedida, hoje às 15 horas na mesma capela e seguindo a pós para o sepultamento no cemitério Cruz das Almas. Noticiamos o falecimento de Paulo da Costa Andrade.

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1: E hoje, Clube nos Bairros, lá no bairro Caravaggio, na escola Cora Batalha. E voltamos com você, Adilson Oliveira.
2: Legal, Serginho. Voltamos, pessoal, já no encerramento. Então, mais uma vez, só agradecer aí a todos os nossos parceiros. Acho que foi uma manhã bem legal, amanhã de trabalho para o povo. Agradecer a todos, pessoal da prefeitura, pessoal da Secretaria do Meio Ambiente, todas as pessoas que de uma forma contribuíram, trazendo para os moradores um serviço aqui para a gente prestar nesta manhã no bairro Caravaggio. Professor Armando, foi uma manhã bem legal, né? O pessoal participou.
3: Foi muito bom, Adilson. Graças a Deus a comunidade participou. Os alunos estão encantados, né, Anália? Com esse evento aqui, eles conhecendo a rádio, conhecendo você. Diz que te acharam muito bonita, Adilson.
2: É mesmo?
3: É, tá falando ali.
2: Legal.
3: Mas foi um evento bem bonito, né? O Edson Varela não veio, depois tu cobra dele de noite lá. Ele disse que vinha. E o Elcio José também, né? Diz que vinha, não veio. Então na próxima nós temos que cobrar. Mas a gente
2: O Elcio não veio porque tá emocionado com o Brasil.
3: Ah, é? Tá emocionado? Mas a Rádio Clube está de parabéns, viu, Adilson? Sair lá do estúdio e ir ao encontro da comunidade, é isso que a gente espera. E ontem nós falávamos lá no teu programa, né, o que seria da comunidade se não fosse a Rádio Clube.
2: É, em alguns assuntos aí para ajudar as pessoas, né, professor?
3: É verdade, Adilson. Então, é de utilidade pública, né? O Amarildo também está faceira aqui, o Anderson, a gente está contente. E o dia, uma previsão para ser o dia 17, né? 17 agora de julho, mais um evento lá no Santa Clara, Santa Catarina, Araucária. E vamos agradecer também o Nixon, que veio aqui fazer uma visita também, né? Então.
2: Tá chegando, homem?
3: Tá chegando, atrasado, perdeu a bijajica, perdeu tudo.
2: Eu acho que ele achou que era o Jornal do Almoço que ia ser daqui, viu?
3: É, o Jornal do Almoço, ah.
2: Vereador Nixon, bom dia.
4: Bom dia, Edilson, bom dia aos ouvintes da Rádio Clube de Lages, nosso professor Armando aqui, nossa diretora, tá revolucionando essa escola, né, professora? E junto com a escola, a comunidade, né? Então, a escola, Edilson, é o que eu sempre digo, ela é reflexo da comunidade. Hoje, dessas 24 escolas que nós temos aí na nossa cidade de Lages, todas elas, a direção, através da CREDA, desse trabalho do professor Armando aí, que é um trabalho forte, um trabalho grande, gigantesco, que estão revolucionando não só a educação, não só as escolas, mas toda a comunidade ao entorno.
2: E é importante, né, Nixon? A gente que já tem esse trabalho há muito tempo, Nixon como líder comunitário, começamos lá no passado, sabe da importância de ter escola de qualidade.
4: Com toda certeza, Dilson. E agora o professor Armando é nosso padrinho, né, professor? Do projeto do vereador Mirim. Já estivemos aqui visitando a nossa diretora, vamos entrar com esse projeto. Então é educação, é cidadania, enfim, é tudo isso que envolve a comunidade, os alunos e as pessoas.
2: Abraço, vereador.
4: Valeu, Adilson, obrigado e um bom dia a todos os ouvintes da nossa Rádio Clube de Lages.
2: Abraço. Paulo Machado, da Associação de Moradores do Frei Rogério, parceiro nosso também, bom dia.
5: Bom dia, Adilson, tudo bom? Tudo legal, um evento muito bom. O pessoal da Rádio Clube aí tá sempre de parabéns, vocês estão ajudando a comunidade de lá, de a região. A gente tá lá em Floripa, lá tá escutando vocês falar aqui, mas o trabalho que vocês fazem, estão de parabéns. E mais esse evento aí, vocês estão sempre junto com o povo aí. Meus parabéns para vocês e a Rádio Clube aí.
2: Ô Paulo, como é que tá a estrutura aí do Frei Rogério?
5: O Frei Rogério é o seguinte, cara, a gente ganhou lá um ar-condicionado, ganhou uma geladeira, ganhou um micro-ondas, um bebedouro e desse fio aí ajudou o pessoal, viu? Teve uns 3 velórios no frio ali, o ar-condicionado ajudou muito. Tá bom, lá a gente tá fazendo o que pode, né? A gente não tá tendo muito apoio, porque tem muita demanda para a prefeitura fazer. Mas aquilo que a gente conseguir fazer já é grande coisa pro bairro e pra região ali.
2: Tá certo, abraço, Paulo.
5: Um abraço, bom trabalho para vocês, tudo de bom, viu?
2: Abraço. Ô, Serginho, vamos com mais uma participação do Amarildo Volpato aqui no evento, Serginho.
1: Vamos lá então, Adilson. Volpato não para e chegando com mais informações. Volpato, vamos lá.
6: Olá, Adilson, bom dia, retornando Odontomóvel, destaque agora. aqui no Clube Comunidade. Estou com a doutora Patrícia Ferreira, ela que é cirurgiã dentista e que acompanha, né, o odontomóvel também nas localidades do interior. Mas aqui hoje, no Clube Comunidade, doutora Patrícia, que serviço vocês estão prestando, né, e atendendo a nossa comunidade? Bom dia, seja bem-vinda.
7: Bom dia a todos. A gente está aqui no bairro Caravaggio com o odontomóvel, trazendo para a população aqui do bairro as orientações de saúde bucal, como a orientação de higiene, né? E a entrega dos kits, que daí dentro desse kit vem a escova, o fio dental e a pasta dental. O odontomóvel, ele percorre os bairros com essas ações que tem. A gente faz bastante também a parte do interior. No interior daí a gente vai com o odontomóvel e realiza os procedimentos odontológicos para a população daquela localidade naquele dia. Aí geralmente eu sigo uma agenda. A gente atende aí no mês, são a média de umas 20 localidades e a gente vai até lá com a equipe. Tem uma equipe também do interior que vai o médico, o enfermeiro, o técnico de enfermagem, e agora a gente está indo com o odontomóvel que faz parte dessa equipe, o atendimento que leva o atendimento odontológico para essa comunidade também.
6: Doutora Patrícia, nas comunidades do interior o kit também é distribuído?
7: Também é distribuído. Geralmente se é a família mais carente, a gente faz o atendimento odontológico e faz a entrega dos kitzinhos, que daí vem com a escova, o fio dental e a pasta dental. Entrega para a mãe, né, para a mãe ali e os seus filhos também.
6: Maravilha, muito obrigado a doutora Patrícia Ferreira, cirurgiã dentista, ela que coordena aí o odontomóvel hoje aqui no bairro Caravaggio e também em todas as localidades do interior. Eu volto em instantes, um abraço.
2: Pato, obrigado aí pela participação. Está com a gente também o Tita, da Associação dos Aposentados, com a gente. Bom dia, Tita.
8: Bom dia, Dilson. Estamos aí, né, prestigiando o evento aqui no bairro Caravaggio. E claro, né, Dilson, esse evento da Clube aí, a gente não poderia deixar de participar, né? Porque Clube nos bairros, eu acho que está trazendo, tirando a Clube de dentro do estúdio e trazendo junto com o povo. E é o que eles gostam, é o que precisa, né? Então, parabéns à Rádio Clube aí por esses eventos que é feito mensalmente, né, Dilson?
2: E a associação também, movimentando aí os idosos, inclusive tinha um idoso aqui que faz parte da associação, ele queria ver como que funcionava a questão da parcela mensal. Acho que tinha alguma dúvida, Tita, acho que é importante você explicar como é que funciona.
8: Adilson, o sistema de mensalidade é 2% sobre a renda que a pessoa tem mensalmente. Então, eu coloco para eles, para não confundir, né, que é R$32. Quem ganha salário mínimo, Adilson, paga R$32. Então, eu sempre coloco, quem ganha salário mínimo é R$32. Então, é 2% sobre a renda. Vamos supor que a tua renda seja 3 mil, vai dar R$60. Se for 4 mil, vai dar 80. Então, é isso que a gente coloca. E então é só eles procurar a associação, levar um documento com foto lá e o comprovante deles do benefício, que a gente já providencia o associado lá, a ficha dele. E se ele for autônomo, daí acima de 55 anos, se ele não for aposentado, né? Acima de 55 anos.
2: Tá certo, um abraço, Tito, obrigado.
8: Obrigado, Adilson, estamos à disposição a semana toda lá para o que precisarem.
2: Tá aí o Tita, da Associação dos Aposentados. E o Volpato conversando com o povo. Ana Júlia, quem quiser acompanhar também nosso trabalho nas redes sociais, é isso, né?
9: Isso, inclusive quem quiser saber como foi a ação, que não teve a oportunidade de vir para cá, @ Rádio Clube de Lages, está tudo por lá.
2: Tem todas as imagens, todo o trabalho desta manhã.
9: Sim, as pessoas participando, os alunos do colégio também interagiram bastante, os parceiros que estiveram aqui presentes também, tá? Tudo registrado lá nos stories da Rádio Clube.
2: Tá bom, Ana Júlia com a gente, Fernando Machado, vamos deixar ele dar um bom dia pro povo. Ele trabalhou na sombra, que foi o homem que mais pegou frio e nem café ele tomou. Tudo bem, Fernando?
10: Bom dia, Dilson, bom dia aos nossos ouvintes aí da Clube, verdade, hein? Mais um Clube nos Bairros, concluído com sucesso. Agradecer ao Armando aqui pela recepção, pela bijagica, né? Foi excelente, e agradecer ao Serginho lá no estúdio também, aos nossos parceiros. E aí, estão preparados pro próximo já?
2: Legal, abraço, Fernando. Anderson Souza, foi uma manhã bem positiva, né, Anderson?
11: Muito bom, né, Dilson? Eu quero só agradecer aí primeiramente a Deus, né, que nos dá saúde para estar aqui, e também quero agradecer aí todo mundo que fez, colaborou e participou aí do Clube nos Bairros, do bairro Caravaggio, Dilson Oliveira. Como o Armando reforçou anteriormente, uns 10 minutinhos atrás, Adilson, fica o aviso já que em julho No próximo mês estaremos ali no bairro Santa Catarina, Araucária, São Luís, toda aquela região ali, a parte sul da cidade. Estaremos ali na escola Lúcia Fernandes Lopes, não é isso, Armando? Isso, né? Lúcia Fernandes Lopes. É, bem ali na, no bairro Santa Catarina, estaremos no dia 17 de julho. A gente vai confirmar com os parceiros aqui a presença de todos. E aviso, né? A gente já faz o reforço de utilidade pública, Dilson Oliveira. A gente está conversando aqui com o meteorologista Peter Scheuer. Nos próximos dias aí está prevendo uma forte chuva aqui na nossa região. Santa Catarina, mas incluindo a Serra junto, né? Então por isso que a gente está deixando o evento Clube nos Bairros para mais, para frente, né? No dia 17 de julho, porque a gente está aí cuidando, monitorando aí junto com os meteorologistas, nosso Peter Scheuer, né? Nosso meteorologista, para saber como é que está essa questão da chuva aqui na nossa região. Passando esse frio, vai dar uma forte chuva aqui na nossa região, mas a gente segue monitorando. E você vai estar acompanhando aqui na programação da Clube, se inteirando das informações. Mas a disso, quero agradecer então todos os nossos patrocinadores. Sem ele, a gente não, nós não estaremos aqui. Os apoiadores, a Coordenação Regional da Educação, Prefeitura de Lages, Semasa, CDL, EMOSC, todos fizeram e fazem um ótimo trabalho. E a gente continua nessa metade do ano. Daqui para frente, restam mais 6 meses, Adilson Oliveira.
2: Legal, só agradecer a todos, pessoal do Grupo Boticário, né? Todo mundo que participou, pessoal das lojas Berlanda, o cartão Estar Bem, também um abraço pro pessoal, enfim, os nossos apoiadores, a Ede Produtos de Limpeza, o advogado doutor Luiz Carlos de Camargo, né? Que esteve também atendendo as pessoas nesta manhã. Professor, abraço, obrigado aí pela parceria do programa hoje.
3: Adilson, muito obrigado, a gente está bem contente de estar com vocês aqui, os alunos estão encantados conhecendo como é que é uma estrutura de uma rádio, ao Anderson e a todos da Rádio Clube que estão aqui, o nosso muito obrigado, e dizer que a Coordenadoria Regional de Educação de Lages, ela é parceira em tudo aquilo que vier de encontro ao interesse dos nossos alunos. Como eu sempre digo, educar é um compromisso da família, ensinar é um compromisso da escola, agora amar é um compromisso de todos nós que estamos aqui.
2: Muito bom. Diretora, também obrigado pela parceria.
12: Obrigada, Dilson. Foi muito bom ter vocês conosco esta manhã.
2: Abraço a todos, Serginho. Encerramos os nossos trabalhos, então, nesta manhã aqui do bairro Caravaggio. Vamos com você dos estúdios, mais uma vez agradecendo a todos pela presença hoje aqui. Grande abraço. Com você, Serginho.
1: Muito bem, Adilson Oliveira. Então, nosso abraço aos parceiros, professor Amando e todo mundo do Cora Batalha que participaram nesta manhã em mais uma ação do Clube nos Bairros. 11:46, está chegando.

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3: Agora faltando 12 para o meio-dia, final de semana chegando e você quer dar aquele check-up nos seus dentes? 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Doutora Bárbara, bom dia.
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3: Muito bem, obrigado, doutora Bárbara, e um bom final de semana.
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3: E agora, faltando 9 para o meio-dia, já tem o Christian aí com o Foco na Clube, mas eu quero falar para vocês do Eclair Corretor de Imóveis, que vende casa em alvenaria no Sagrado Coração de Jesus, próximo ao Colégio Ondina, garagem com churrasqueira e portão eletrônico. 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
0: Muito bem, faltando 7 para o meio-dia, Cristian Moraes, bom dia.
2: Bom dia, Serginho, bom dia ao Adilson, que está lá no Caravaggio, os nossos ouvintes. Tudo bem, Adilson? Tudo bem, Serginho?
0: Tudo certo. E com você, Cristian, não quis lá pegar frio hoje?
2: Não, a gente tinha umas demandas aqui, a gente ficou cuidando aqui do rancho, mas... Estamos aí, né? Mas...
0: E a coisa lá tava boa. Tinha bijanjica, tinha café.
2: Com certeza, tinha sol.
0: Isso, o Adilson e toda a equipe lá disse que nem vou almoçar hoje, que tava boa a coisa por lá.
2: Com certeza, Sérgio. Quanto tava a temperatura hoje cedo?
0: Hoje, 0 grau.
2: 0 grau. Vamos dar uma atualizada aqui.
0: Vista dos dias anteriores que tava aí negativo, -1, -2, hoje tava 0, né?
2: Ontem -2, então não deu positivo ainda, né, Sérgio? Vamos pensar que amanhã... Não.
0: Vamos ver agora. Cristian, e o que tem a destaque hoje à tarde na programação da Rádio Clube?
2: Muito bem, Serginho. Agora, ao meio-dia, a gente tem a segunda edição do Jornal da Clube, com o Elcio, com o Maico. Em seguida, o Agroclube. E à 1:30, nós temos o Conexão Saúde. Vamos conversar com o médico neurologista, Dr. Júlio César Gargione. Vamos falar sobre Alzheimer e esquecimento comum. Confira as principais diferenças, as causas, os sintomas e também os tratamentos a respeito da saúde neurológica, sobre a questão aí de memória. O pessoal, é bacana abordar esse assunto hoje também. O pessoal tem dúvida quando começa o Alzheimer, quais são os sinais, e está começando muito precoce também essa questão da doença. Então é bacana a gente entender esse assunto. Em seguida, às 2:30, vamos ter o Clube Interativo e vamos conversar com Eduardo Marques Martins, presidente do Comitê do Rio Canoas e do Rio Pelotas. Vamos falar aí sobre esse assunto do patrimônio hídrico, questão dos rios, conhecer o papel do Comitê dos dois rios, o Canoas e o Pelotas, que dão origem também ao nascimento do Rio Uruguai, essa coinfluência ali dos dois rios. Então a gente vai abordar esses assuntos hoje à tarde, para fechar a tarde com boa música e informação. Tradicionalmente a gente tem, a partir das 3:30, o Chimarreando com a Clube, Serginho.
0: Muito bem, meu amigo Cristian. Então, uma boa programação aí à tarde pro pessoal que tá ligado na Rádio Clube e um bom final de semana para você.
2: Com certeza, igualmente, meu amigo. Um abraço.
0: Muito bem. Agora, 11:55 e fechando a programação da Rádio Clube nesta manhã, vem aí a mensagem com o padre Marcos, a mensagem do dia, e a gente retorna aí no final de semana com o programa Show do Sábado amanhã a partir das 9:00 da manhã, tá bom? Muita música e informação no Show do Sábado. A todos, uma ótima sexta-feira.
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3: Amados irmãos, amadas irmãs em Cristo Jesus, casais empáticos são acolhedores. O amor entre eles é um manancial de generosidade, um oásis de tranquilidade, pois julgam menos e amam mais. Ainda que vivam em apertadas residências, constroem um ambiente emocional espaçoso e inspirador. Casais egocêntricos são a fonte de atrito e discórdias. Ainda que vivam em residências enormes, lhes falta oxigênio para respirar, pois vivem julgando e criticando um ao outro. Casais empáticos, por falarem sobre suas perdas e frustrações, promovem e desenvolvem a resiliência, que é a capacidade de enfrentar contrariedades e crescer diante da dor. Casais egocêntricos, ao contrário, por se calarem sobre suas histórias, geram filhos frágeis, ainda que agressivos, tímidos, ainda que falantes dentro de casa, consumidores de produtos, mas não de sonhos. Despreparam-nos para ter resiliência, para compreender que não há céus sem tempestades. Contribuem para formar filhos ansiosos, insatisfeitos, que reclamam de tudo. Casais empáticos se preocupam com o presente e o futuro socioemocional do seu esposo ou esposa e de seus filhos e filhas. Por pensar antes de reagir, ensinam quem amam a não serem impulsivos e imediatistas, mas pacientes e disciplinados. Por aprenderem a expor e não impor as ideias, ensinam a não ter a necessidade neurótica de controlar os outros, mas o prazer de servi-los e enriquecê-los. Casais egocêntricos não sabem se colocar no lugar um do outro. São incapazes de olhar o cônjuge com os olhos dele e descobrir o que está por trás dos comportamentos que desaprovam. São juízes e não amantes. Uma pessoa empática não substitui as pessoas que ama por novelas, videogames, internet, celulares, bares. Elas as têm em altíssima conta. Por isso estão sempre fazendo planos de ficar, viajar e ter atividades juntas. E você? Quando chega em casa, promove um ambiente acolhedor e encantador? As pessoas que você ama são sua prioridade ou estão em segundo plano? Ser empático é dar um ombro para chorar e o outro para apoiar. Uma pessoa empática é a primeira a estender a mão e a última a criticar. Ser empático, portanto, é uma ferramenta socioemocional e espiritual vital na formação de relações saudáveis, felizes e realizadas. Em nome do Pai, e do Filho, e do Espírito Santo. Amém.

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0: Oi, oi, boa tarde. Chegamos na sexta-feira, hoje que é dia 26 de junho, ano 2026.
1: E aí, olá, boa tarde. Tempo bom na Serra de Santa Catarina, temperatura 13 graus, o mesmo em Otacílio Costa. Bom Retiro, 12 graus a temperatura.
0: São destaques aqui no Jornal da Clube.
1: Brasil mobiliza bombeiros, hospital de campanha e ajuda humanitária para a Venezuela.
0: OAB de Santa Catarina reforça alerta sobre o golpe do falso advogado.
1: Uruguai e Espanha, destaque de hoje na Copa do Mundo.
0: Motorista sem carteira é preso após fuga e direção perigosa em Urubici. O homem ainda tentou passar identidade falsa e foi pego com drogas.
1: Fique ligado ainda na previsão do tempo para o final de semana na Serra Catarinense.
2: Nacionais.
0: O terremoto que atingiu a Venezuela já deixou mais de 230 mortos, entre eles dois brasileiros. O Itamaraty confirmou as mortes e informou que presta assistência consular às famílias das vítimas.
1: O governo brasileiro vai enviar bombeiros especializados, cães de resgate, hospital de campanha, medicamentos, purificadores de água e equipamentos para ajudar nas buscas e no atendimento às vítimas da tragédia.
3: Dois brasileiros estão entre os mais de 200 mortos em consequência dos terremotos que atingiram a Venezuela na noite de quarta-feira. O Ministério das Relações Exteriores confirmou a informação sobre os dois cidadãos brasileiros entre as vítimas fatais, um do sexo masculino, outro do sexo feminino. O Itamaraty disse estar prestando assistência consular às famílias das vítimas, mas que pelo direito à privacidade não vai divulgar informações pessoais. O presidente Lula colocou o Brasil à disposição para colaborar com as ações de resposta à emergência e autorizou o envio de uma missão humanitária.
4: Nós fizemos uma reunião com vários ministros agora. Eu falei que a presidenta Delcy da Venezuela de manhã do carro para perguntar para ela o que ela precisava que a gente fizesse. E nós estamos reunidos vários ministros para a gente mandar tudo o que for necessário mandar para a Venezuela. Água, bombeiro, defesa civil, comida, remédio.
3: Técnicos brasileiros vão nesta sexta-feira com agentes de proteção e defesa civil, bombeiros militares e representantes da Anatel. Ao todo, 44 pessoas decolam de Guarulhos, em São Paulo, em uma aeronave KC-390 da Força Aérea Brasileira. São 37 bombeiros especializados em resgates em estruturas colapsadas, além de cães treinados. São militares do Paraná, São Paulo e Minas Gerais, além de uma caminhonete e 10 toneladas de materiais e equipamentos, além de uma equipe técnica da Anatel, que segue com equipamentos de monitoramento de sinais e telecomunicações, como sinais e aparelhos celulares. Esses mesmos equipamentos já foram usados em emergências no Brasil, como deslizamentos de terra. E no sábado, o Brasil envia para a Venezuela, em um novo voo, um hospital de campanha com equipe médica, medicamentos e insumos. 100 purificadores de água com painel solar também serão doados à Defesa Civil venezuelana. Outros países e organismos internacionais também anunciaram ajuda. O governo da Venezuela fez um apelo também para a iniciativa privada para mais equipamentos de resgate. Os primeiros brigadistas internacionais começaram a chegar na noite de quinta-feira. O epicentro do terremoto foi registrado na Venezuela, mas os impactos foram sentidos em alguns estados da região norte do Brasil, como Pará, Amazonas, Amapá e Roraima.

0: Em Belém, 6 prédios chegaram a ser evacuados. Na Venezuela, as autoridades ainda tentam avaliar a extensão dos danos. O balanço mais recente do Ministério da Saúde confirma 235 mortes registradas em centros médicos e milhares de feridos. Uma lista colaborativa apontava quase 50 mil pessoas ainda desaparecidas até amanhã desta sexta-feira. Ainda segundo a agência Reuters, a infraestrutura petrolífera principal da Venezuela não foi gravemente afetada pelo terremoto, o mais forte em mais de um século. Gabriel Correa.
1: Os beneficiários do Bolsa Família com o NIS Final 8 recebem hoje a parcela de junho.
2: O valor médio pago é de R$ 677,66, considerando os adicionais previstos para diferentes perfis familiares.
1: O programa também mantém a regra de proteção para famílias que conseguiram aumentar a renda, garantindo metade do benefício pelo período estabelecido.
2: A OAB de São Paulo suspendeu por 90 dias o exercício profissional da advogada e influenciadora Deolane Bezerra. A medida pode ser prorrogada enquanto o processo disciplinar é analisado.
1: Presa preventivamente desde 21 de maio, Deolane responde na justiça por organização criminosa e lavagem de dinheiro. O processo tramita em segredo de justiça e a defesa não comentou a decisão mais recente.
3: A OAB de São Paulo suspendeu o exercício profissional da advogada e influenciadora Deolane Bezerra por 90 dias. A influenciadora está presa preventivamente no presídio de Tupi Paulista, no interior do estado, desde o dia 21 de maio. Ela é suspeita de envolvimento em esquema de lavagem de dinheiro para a facção criminosa PCC. A suspensão do exercício profissional pode ser prorrogada por até 360 dias, segundo a OAB de São Paulo, o julgamento definitivo deve ocorrer dentro desse prazo. Deolane Bezerra virou ré por organização criminosa e lavagem de dinheiro na semana passada, quando a Justiça de São Paulo aceitou a denúncia do Ministério Público. Além de Deolane, outras 4 pessoas também foram denunciadas, entre elas Marco Williams Herbas Camacho, o Marcola. A reportagem procurou a defesa de Deolane Bezerra para confirmar o resultado do novo pedido de habeas corpus, mas não houve resposta. Em nota, o Tribunal de Justiça de São Paulo disse que o processo tramita em segredo de justiça e que não há informações disponíveis. Da Rádio Nacional em São Paulo, Sara Kines.
1: Duas meninas de 11 e 4 anos morreram após o desabamento de um prédio de 3 pavimentos na comunidade Praia do Rosa, na Ilha do Governador, zona norte do Rio de Janeiro. As vítimas ficaram soterradas sob os escombros.
2: Cerca de 50 bombeiros participaram da operação de resgate que retirou outras 2 pessoas com vida e sem ferimentos. As causas do desabamento ainda vão ser investigadas pelas autoridades.
4: 2 meninas de 11 e 4 anos morreram após o desabamento de um imóvel de 3 pavimentos na manhã desta quinta-feira, na comunidade Praia do Rosa, no Tauá, Ilha do Governador, zona norte do Rio de Janeiro. As vítimas ficaram soterradas sob os escombros e não resistiram. Outras 2 pessoas que estavam no local foram retiradas pelos bombeiros com vida e sem ferimentos. A operação de busca e resgate mobilizou uma grande força-tarefa do Corpo de Bombeiros. Cerca de 50 militares participaram da ocorrência, entre equipes do quartel da Ilha do Governador, do Grupo de Operações Especiais e do Grupamento de Busca e Resgate com Cães. Viaturas e equipamentos especializados foram empregados para localizar possíveis vítimas sob os destroços e garantir a segurança da área atingida. O desabamento provocou comoção entre moradores da comunidade, que acompanharam o trabalho das equipes de salvamento durante toda a manhã. As circunstâncias que levaram ao colapso da construção ainda serão investigadas. Até o momento, não há informações oficiais sobre as causas do acidente. As autoridades seguem atuando no local para avaliar os riscos e apurar o que provocou a queda da estrutura. Tatiana Alves.
5: Estaduais.
1: A OAB de Santa Catarina está reforçando alerta sobre o golpe do falso advogado, em que criminosos utilizam informações de processos judiciais para se passar por profissionais e assim solicitar os pagamentos indevidos às vítimas.
2: A entidade está orientando a população a confirmar qualquer pedido de dinheiro diretamente com o advogado pelos canais oficiais e cobra das autoridades medidas mais eficazes para combater esse tipo de fraude.
3: A Ordem dos Advogados do Brasil em Santa Catarina tem intensificado ações de orientação à população sobre o golpe do falso advogado, uma modalidade criminosa que utiliza informações de processos para enganar vítimas e solicitar pagamentos indevidos. O presidente da OAB-SC, Juliano Mandelli, explica como funciona esse tipo de fraude.
5: Bom, o golpe do falso advogado é mais uma modalidade dos golpes virtuais, né? Esses golpes que ocorrem através dos nossos aplicativos de mensagem, WhatsApp, Instagram, Facebook, onde o criminoso, ele aborda a vítima através da rede social, através dos aplicativos de mensagens, se passando por outra pessoa, objetivando, obviamente, vantagem ilícita, dinheiro. Então, em relação ao golpe do falso advogado, ele obtém informações processuais na internet, com essas informações ele se passa pelo advogado da pessoa e muitas das vezes esses processos existem, são verdadeiros, a pessoa está esperando efetivamente um precatório, um processo trabalhista e acreditando que ela está falando com o seu advogado, ela é ludibriada e perde dinheiro, perde alguma importância financeira nesse processo. É mais uma modalidade de golpe. Porque hoje esses criminosos, esses crimes virtuais, eles se passam por agências bancárias, por médicos, por juiz, promotor, por delegado, enfim, é a nova modalidade de crime e a OAB vem encarando isso com muita seriedade, com muita firmeza, buscando sensibilizar aí as autoridades, a segurança pública, para que haja um combate efetivo a essa questão.
3: Além das campanhas de conscientização, a entidade também atua na cobrança de medidas mais efetivas para combater este tipo de crime. Segundo o presidente da OAB catarinense, a prevenção e a informação ainda são as principais formas de proteção para a população.
5: Nós estamos trabalhando em várias frentes. Uma delas é a prevenção, tentar chegar a informação para a sociedade. Que a vítima, nesse caso, não é o advogado. O advogado é apenas um instrumento. Né? Ele vê o seu nome envolvido, a sua foto envolvida, mas a vítima é a sociedade. Então, a gente precisa alertar a sociedade da existência desse golpe. E se ela receber uma abordagem de uma pessoa que ela não conhece, com um telefone diferente, ainda que haja foto do seu advogado pedindo dinheiro, que ela desconfie. Fora isso, né, a questão da prevenção é cobrar. O OAB tem feito esse papel de uma maneira muito firme, cobrar das autoridades, né, que tomem medidas efetivas, sejam elas legislativas, melhorando a legislação para punir esses criminosos, sejam elas em questão de repressão, que a polícia vá, investigue, mas que alguma solução o Estado tem o dever de entregar para a sociedade.
3: De Florianópolis para a Rede de Notícias Acaerte, Vanessa Carini.
1: Bom, só contribuindo aqui com a matéria, estamos recebendo a mensagem do Ayrton Sirtoli, ele que está falando que acabou de receber uma tentativa de golpe. Ele nos enviou aqui como que é, tem uma mensagem bem elaborada e até mesmo um PDF, né? Um documento relatando aí detalhes sobre um processo, dizendo que está disponível um certo valor da causa e tudo mais. Então isso corrobora para nossa matéria aí. Com certeza você deve ficar atento ao golpe do falso advogado.
2: Agora 12 horas e 15 minutos, daqui a pouquinho na segunda parte do Jornal da Clube.
1: Serra Catarinense lidera a expansão industrial da SC Gás em 2026.
2: Está confirmado, o Japão é o adversário do Brasil na próxima segunda-feira na Copa do Mundo.
1: Pois então, por conta do jogo, os órgãos públicos vão alterar o expediente. A gente vai explicar para você como que fica.
2: Fica ligado ainda na previsão do tempo para este final de semana.
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9: Agora 12:20.
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0: Os investimentos da SCH seguem impulsionando a economia da Serra Catarinense.
9: Em 2026, 5 das 10 novas indústrias conectadas à rede de gás natural estão na região, fortalecendo assim a competitividade do setor.
0: Bom, a mais recente conexão foi da Avanex Indústria e Comércio, em Palmeira, que vai substituir o óleo combustível pelo gás natural em seus processos produtivos, aumentando a eficiência energética e o controle operacional.
10: Os investimentos da SC Gás estão produzindo resultados concretos para o desenvolvimento econômico da Serra Catarinense. A região vem se destacando na expansão industrial da SC Gás em 2026. 10 das novas indústrias conectadas neste ano à rede da SC Gás, 5 foram na Serra Catarinense. O resultado reflete os investimentos da companhia na região e amplia a competitividade da indústria regional, como ressalta o gerente comercial, industrial e veicular da SC Gás, Rafael Nicolazzi.
11: A ligação da Vanex é um marco muito importante, porque representa mais do que uma ligação de uma nova indústria pela SC Gás. Ela mostra que os investimentos realizados na rede de distribuição, né, na expansão para a Serra Catarinense, estão se convertendo em desenvolvimento econômico para a região. Hoje, metade das indústrias que foram conectadas neste ano 2026 estão localizadas na Serra Catarinense, e que demonstra, né, então, o potencial de crescimento dessa região.
10: Rafael Nicolazzi também comenta as vantagens para as indústrias com o uso do gás natural.
11: Para as empresas, o gás natural traz mais eficiência energética, confiabilidade operacional, redução de emissões e mais competitividade. E para o estado de Santa Catarina, significa uma infraestrutura que é capaz de apoiar a atração de novos investimentos e fortalecimento da indústria.
10: A 10ª empresa a se conectar à rede da SC Gás em 2026 foi a Avanex Indústria e Comércio Limitada, do setor químico, sediada em Palmeira. O gás natural vai substituir o óleo combustível no aquecedor térmico e no secador rotativo da planta, proporcionando maior eficiência energética e melhor controle dos processos térmicos da empresa. A SC Gás segue trabalhando na expansão da infraestrutura de distribuição e na prospecção de novos consumidores industriais, consolidando a Serra Catarinense como uma das principais regiões de crescimento do mercado de gás natural em Santa Catarina. Repórter Marcos Lampert.
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9: Meus amigos, fique atento, se você precisa de atendimento em órgãos públicos na próxima segunda-feira, dia 29.
0: Pois é, a partida da nossa seleção brasileira contra o Japão pela Copa do Mundo vai alterar o horário de expediente na Prefeitura de Lages, no Judiciário e nas repartições do Estado.
12: O jogo do Brasil está marcado para as 14h da próxima segunda-feira. E apesar de não ser feriado, o funcionalismo público vai trabalhar em turno único para que todos possam acompanhar o confronto. Em Lages, as repartições municipais diretas e indiretas abrem mais cedo. O atendimento ao público na segunda-feira será das 8h até a 13h, sem interrupção para o almoço. Mas atenção, os serviços essenciais funcionam normalmente. Na educação, as aulas na rede municipal ocorrem sem qualquer alteração, seguindo o calendário escolar. Também na área da saúde, por exemplo, com a UPA 24 horas mantendo os serviços. A Prefeitura de Lages informou que irá detalhar os serviços e horários com alteração nas próximas horas. Em relação aos órgãos do governo do estado, uma instrução normativa definiu que o expediente será das 8h até o meio-dia. Os serviços considerados essenciais, que são promovidos e mantidos pelo estado, seguem um horário normal para a população. Essa mesma regra de horário vale para o Tribunal de Justiça de Santa Catarina. No Judiciário, o atendimento ao público começa cedo e termina também ao meio-dia. Os prazos processuais, que vencem na segunda, serão adiados para terça-feira e os casos urgentes serão recebidos por meio de plantão. 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Repórter Evandro Giopo.
0: Obrigado, Evandro. Agora meio-dia com 26 minutos.
9: Meus amigos, o inverno da Serra Catarinense acende o sinal de alerta para as doenças respiratórias. Lages já registra 6 mortes por influenza A e uma por Covid-19 somente este ano.
0: Pois é, o que mais preocupa a Secretaria de Saúde é a baixa adesão à vacina, que não chegou nem mesmo a 50% da meta estipulada.
9: Os detalhes do balanço e o apelo das autoridades você acompanha na reportagem de Cristian Moraes.
13: A Secretaria de Saúde de Lages acendeu um sinal de alerta vermelho para toda a população serrana. Mesmo com a chegada dos dias mais frios do ano, a procura pela vacina da gripe está muito abaixo do esperado no município. A resistência em ir até os postos de saúde preocupa as autoridades, já que o inverno é o período mais crítico para as doenças respiratórias. A meta estipulada pelo Ministério da Saúde ainda está longe de ser alcançada. Quem traz os números detalhados desse panorama atualizado é a secretária de Saúde de Lages, Rose Possato.
14: Nós atingimos a nossa cobertura de 45,94% de vacinação, e isso significa 19.738 pessoas vacinadas naquele grupo prioritário, que são as gestantes, as crianças de 6 meses a menores de 6 anos e os idosos acima de 60 anos. Quando a gente fala da população-alvo, que nós estamos falando, por exemplo, dos pacientes crônicos, nós conseguimos vacinar 42.966 pessoas. Estamos longe da nossa meta, ainda estamos abaixo de 50% da nossa meta estipulada enquanto Ministério da Saúde.
13: Como ouvimos, o município não vacinou sequer metade do público-alvo, necessário para garantir a chamada imunidade de rebanho. E a consequência direta da baixa cobertura vacinal aparece nos dados mais graves, as mortes. O vírus da influenza não é uma gripe simples. Ele mata. Somente neste ano de 2026, Laje já registrou uma morte por Covid-19 e 6 mortes confirmadas por influenza. Para se ter uma ideia do perigo, no ano passado inteiro, a cidade fechou o período com 14 óbitos causados pela gripe. Chegar a 6 mortes logo no início do inverno mostra que a situação é grave e exige ação imediata da comunidade. Fica o chamado para a responsabilidade de cada cidadão lajeano. A vacina contra a gripe está disponível gratuitamente em todas as unidades básicas de saúde com sala de vacinação, espalhadas pelos bairros de Lages. Não espere o inverno piorar ou a doença bater à sua porta para se proteger. Vá ao posto mais próximo com sua carteira de vacinação. Onde há, a Clube está. Christian Moraes.
0: Obrigado, Christian. Meio-dia com 28 minutos agora na Clube.
15: Olha, tem ex-governador de Santa Catarina prestes a se tornar cidadão anitense.
0: Aliás, um deputado lajano também receberá o referido título em Anita Garibaldi. As informações chegam com Edson Varela.
16: A iniciativa é liderada pelo presidente da Câmara de Vereadores de Anita Garibaldi, Luiz Carlos Oliveira, Luiz da Saúde. E teve também a concordância dos demais membros do Legislativo do município. O objetivo da sessão da terça-feira é homenagear, então, o atual deputado estadual Lucas Neves, pelo trabalho que tem feito na região dos Lagos, e no caso, para a Anita Garibaldi, e também o ex-governador de Santa Catarina, Carlos Moisés, pelo mesmo objetivo, o serviço prestado com retorno para a coletividade. Essa sessão tem, inclusive, a participação do prefeito Henrique Menegazzo, que, embora já tenha declarado apoio ao projeto de reeleição de Jorginho Melo, atual governador e pré-candidato à reeleição, Henrique Menegazzo tem reconhecido que Moisés, quando governador, desempenhou um trabalho de ajuda também aos municípios catarinenses, não deixando de prestigiar cidades, municípios como Anita Garibaldi. Por isso, a homenagem a ambos, tanto a Lucas Neves quanto a Moisés, na sessão da terça-feira, dia 30, no Legislativo de Anita Garibaldi, a partir das 7 da noite. É isso. Informação porque onde a Clube está, Edson Varela.
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0: Meio-dia com 30 minutos. Vamos saber da previsão do tempo. Temos um céu ensolarado. E não dá para dizer que vem chuva por aí. Estávamos conversando aqui. Eu, Elcio, Adelar. Parece que vamos virar sapinhos, hein? Poxa vida, hein, Peter? Boa tarde.
19: Boa tarde. O ar frio polar perde força e a temperatura ela sobe. Hoje a máxima deve chegar a 16 a 17 graus e o tempo é bom. Dá para aproveitar praticamente o tempo todo durante essas próximas horas, 100% aproveitável. Amanhã começa a ter mudanças no padrão da atmosfera. Aos poucos a nebulosidade aumenta e até o final do dia à noite algumas pancadas passageiras não podem ser descartadas. Boa parte do sábado é aproveitável e provável que nós tenhamos ainda alguma geada, a temperatura baixa ainda no amanhecer, só que são geadas bem isoladas, ainda tem pontuais negativos no topo da Serra Catarinense, mas é só amanhã. Lembrando que no decorrer do dia a temperatura ela sobe, ela vai para os 20 graus e até o final do dia à noite tem previsão de chuva. Chove no domingo, segunda, terça, quarta, então tem previsão de chuva, inclusive um volume mais representativo. Volumes que podem trazer pontualmente até transtornos na sequência da próxima semana. Chuvas que vão e voltam na forma de pancadas e alguns temporais não podem ser descartados. Peter Scheuer, meteorologista, com a previsão do tempo.
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4: O Cisama informa que abriu chamada pública para contratação de temporários para as funções de mecânico de manutenção.

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2: Agora, 12:36.
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2: Meus amigos, bastidores quentes na seleção do Uruguai. Antes do jogo de hoje, que é decisivo contra a Espanha, pelo grupo H da Copa do Mundo, o qual será transmitido pelo SBT, SCC, né? De acordo com a rádio do Uruguai, um grupo de jogadores, incluindo o Frederico Valverde, ele que joga no Real Madrid da Espanha, o goleiro Rocher, que joga no Inter de Porto Alegre, se rebelou contra o técnico Marcelo Bielsa e pediu que ele mude o jeito de trabalhar e de atuar no jogo. Então a coisa não está muito boa para o Uruguai, né? Aliás, os jogos de hoje pela Copa do Mundo, 16:00 tem Noruega e França, 21:00, esse jogo aqui que eu acabei de falar, Uruguai e Espanha, também 21:00, Cabo Verde e Arábia Saudita. Às 11:59 vai acabar na madrugada de sábado, Egito e Irã. Mas acredito que o jogo mais importante é Uruguai e Espanha. Olha só, o presidente do Equador, o senhor Daniel Noboa, decretou feriado naquele país hoje, sabe para quê? Para comemorar vaga na segunda fase da Copa do Mundo. A classificação veio ontem, com vitória por 2-1 sobre a Alemanha. Em suas redes sociais, o Noboa agradeceu a entrega dos jogadores e também do técnico Sebastián. A verdade, o Equador ganhou da candidata a título Alemanha e passou de fase da Copa do Mundo. Os amigos, o Brasil agora já sabe com quem joga na segunda-feira, né? A grande expectativa era com quem o Brasil ia jogar. E ontem o Japão e a Suécia empataram em 1-1. As duas equipes, sei lá, para mim, fraca tecnicamente, né? E o Brasil vai enfrentar o Japão na segunda-feira, 14:00. Aliás, a Copa termina amanhã, a fase classificatória. Amanhã, dia 27, sábado. 18:00 tem Croácia e Gana. O mesmo horário tem Panamá e Inglaterra. Às 18:30 tem Colômbia e Portugal, República do Congo e Uzbequistão. E às 11:00, Argélia e Áustria, Jordânia e Argentina. Então, hoje e amanhã vai fechar, sim, a fase classificatória da Copa do Mundo, que vai agora para o tal do mata-mata. Quem ganhou, continua. Quem perder, para por aqui. Eu repito, o Brasil joga segunda-feira, 14:00, contra a seleção japonesa. Amanhã, meus amigos, tem dois clubes catarinenses buscando vaga à próxima fase da Série D do Campeonato Brasileiro. O Blumenau joga em Blumenau, 15:00, contra o São Luís. O placar semana passada no Rio Grande do Sul foi de 1-1. Em Rio do Sul, o Santa Catarina enfrenta o São José de Porto Alegre, também 15:00. O placar na capital gaúcha, 1-1. E no domingo, 16:00, Marcílio Dias e Cascavel jogam em Itajaí. Placar lá no Paraná, 2-2. Então, os times catarinenses, né, estão aí tentando buscar vaga amanhã e domingo para a próxima fase da Série D. Para você que tá com saudade da Série A, ela vai recomeçar dia 16 de julho, com Botafogo e Santos, com Vitória e Vasco, com Mirassol e Grêmio, E no dia 17 tem Fluminense e Bragantino. Lembrando que a Copa do Mundo vai até o dia 19 de julho. Pela Série B, o Criciúma e o Avaí jogam no final de semana. O Criciúma joga amanhã sábado, 16h, com São Bernardo, no Heriberto Yuzi. E o Avaí vai jogar em Belo Horizonte contra o Atlético. Meus amigos, já pela Série C do Campeonato Brasileiro, o Blumenau joga, o Barra joga amanhã sábado com o Floresta, lá no Ceará, no estádio Presidente Vargas. No domingo, hora de missa, 11h, o Figueirense joga no Scarpelli contra o líder Guarani de Campinas. E na terça-feira é a vez do Brusque entrar em campo lá no Almeidão, na Paraíba, contra o Botafogo às 20h30. O Lages Futsal empatou ontem pela Liga Nacional Silver. Jogou contra o Concórdia, estava ganhando 5-3, mas no final não resistiu e o placar foi 5 para o Lages e 5 para o Concórdia. O Lages agora volta à quadra na semana que vem, no dia 2, a próxima quinta-feira, jogando lá em Natal contra o América de Natal. O Lages tem ainda 5 jogos nessa competição. Joga com o América quinta-feira, depois joga em Lages com o Sport Recife, depois sai para jogar com o Balsas, depois sai para jogar com o Vasco no Rio de Janeiro e encerra jogando aqui com o Blumenau. Isso aqui é da Liga Nacional Silver. O Lages ainda participa do Campeonato Catarinense da Série Ouro. Lá em Catarinense, a Série B começa domingo, a 12ª rodada. Teremos 2 jogos domingo, Ercílio Luz e Fluminense. Esse jogo é 15h e 16h, em Nova Veneza, joga Caravaggio e Guarani. E no próximo sábado, nós teremos aí o jogo das Leoas, né? Contra o Resenhas de Goiás. Sábado, não amanhã. O outro da outra semana, 20h, no Jones Minosso. É um jogo que vale pela Liga Nacional de Futsal Feminino. Confirmando então, já tem 4 jogos aí desse, pro mata-mata da Copa do Mundo. Começa domingo com África do Sul e Canadá. Segunda-feira, 14h, Brasil e Japão. Segunda-feira, 17h, Alemanha. Só tá esperando o adversário. O adversário sai o terceiro colocado dos grupos A, B, C, D e F. E também na segunda-feira, 22h, já tá definido Holanda e Marrocos. De esportes, era isso.
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2: Vamos com as informações policiais, hoje com o Evandro Gioppo.
4: Muito boa tarde, Michael Lovatti, Elcio José e a todos os ouvintes do Jornal da Clube. Vamos às informações do setor policial. Um grave acidente foi registrado na manhã de hoje no quilômetro 305 da BR-116, em Capão Alto. 2 caminhões colidiram e um deles acabou tombando na pista. O acidente foi registrado no trecho conhecido como Serra do Pelotas. As primeiras informações confirmam uma morte no local. Outra vítima ficou gravemente ferida e foi socorrida às pressas pelas equipes de resgate. Ela foi encaminhada para a emergência do Hospital Nossa Senhora dos Prazeres, aqui em Lages. Até o momento, as identidades dos envolvidos nesse acidente não foram divulgadas. A Polícia Rodoviária Federal ainda apura a causa deste acidente. No local, ele está bastante perigoso, então o pessoal tem que ter muita atenção ao passar nesse trecho na BR-116, na Serra do Pelotas. Se você está na região, então redobre a atenção e reduza a velocidade. Agora vamos com informações aí de outra ocorrência, mas aí no município de Urubici. A Polícia Militar de Urubici prendeu um homem após informações de que um condutor de um veículo poderia estar armado. O motorista fugiu em alta velocidade, realizando manobras perigosas. Ele foi abordado e o condutor não possuía habilitação. Ele forneceu ainda para a guarnição uma identidade falsa. Com ele foi localizada uma porção de cocaína, mais de R$ 20 mil em dinheiro e um aparelho celular. O homem foi preso e encaminhado à delegacia pelos crimes de direção perigosa, dirigir sem habilitação gerando perigo, falsa identidade, desobediência. O veículo foi recolhido. E na noite de ontem, no bairro Passo Fundo, em Lages, a polícia militar recebeu informações de que um homem estava com um mandado de prisão aberto, expedido pela vara criminal de Lages. Ele estava condenado aí pelo crime de

0: Novos na BR-470, o Corpo de Bombeiros Militar atendeu uma colisão entre um caminhão e um carro. O caminhão acabou tombando sobre a pista. Ele estava carregado com toras e as toras se espalharam na via, interrompendo totalmente o trânsito na BR-470. O motorista do caminhão não se feriu no acidente. O condutor de um Vecta preto, né, que estava envolvido nesse acidente, foi atendido com ferimentos e levado ao hospital. Essas são as informações do setor policial para o Jornal da Clube nesta segunda edição. Falou o repórter Evandro Giocco.
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2: Agora 12:52.
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3: O padre Euclides e comunidade do Paiquerê convidam para a festa em honra a São José no Salão Paroquial de Capão Alto no dia 5 de julho, domingo. Na programação 10:30 Santa Missa, ao meio-dia almoço com churrasco, maionese, pão e bebidas. 13:30 Binguinho, 14 horas, o arremate dos animais doados. 18 horas, mate baile com a banda Exalta Som.
2: Olha a paróquia, atenção Anitta Garibaldi região, né? A paróquia Santa Bárbara está convidando para a tradicional festa de São Cristóvão nos dias 3, 4 e 5 de julho. Lá em Anitta Garibaldi. Terá quermesse, shows, bênção dos tratores, a procissão dos caminhões, haverá Santa Missa, almoço festivo e muitas atrações para toda a família. Celebre e homenageie os motoristas que conduzem vidas, sonhos e família todos os dias. Desde já, a paróquia Santa Bárbara agradece.
3: Conselho Festeiros da Comunidade Faxinal dos Wolf, em Correia Pinto, tem a honra de convidar para a grandiosa festa em honra a Santo Antônio, no dia 5, domingo. Programação 10:30 Santa Missa, ao meio-dia almoço com churrasco e serviço completo de bar e cozinha. 13 horas, bingo e leilão das prendas doadas pelos devotos e às 15 horas, início da tarde dançante animada por Gabriel Córdova e Gaita Fandangueira. Reservas de churrascos pelos telefones 99106-3988, fala com Sérgio, 99201-4409, fala com Nerci, e 991-16-7474, fala com Valmir. Será aceito cartão de crédito e débito, haverá segurança e será proibido som automotivo. Agradecem a presença de todos com vista do padre Davi.
2: A Secretaria Municipal de Saúde de Painel está convidando todos os hipertensos e diabéticos do município para participar do grupo Hiperdia, que vai ocorrer no dia 30 agora de junho, terça-feira, 13:30, no Salão da Casa de Pedra. O grupo conta com palestras, triagem, atendimento médico e renovação de receitas. Lembrando, Hiperdia Casa de Pedra, dia 30 de junho, terça-feira, 13:30, no Salão da Igreja. Aguardamos todos vocês.
3: O Sindicato dos Trabalhadores Rurais informa que a terapeuta Edilaine estará realizando atendimentos indicados para quem sofre com dores, má circulação, reumatismo, impotência sexual, enxaquecas, problemas digestivos e depressão. Poderão consultar sócios e não sócios por ordem de chegada na sede do sindicato. O cronograma para Lages, dia 29, 13 horas, Campo Belo, dia 30, às 8:30, e em São José do Cerrito, às 13:30.
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15: Agora falta 1 minuto para 1 hora.
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16: Familiares comunicam o falecimento de Paulo da Costa Andrade, ocorrido nesta madrugada. O corpo está sendo velado na capela mortuária do bairro Tributo. A celebração de despedida será hoje às 15 horas na mesma capela, seguindo a posse para sepultamento no cemitério Cruz das Almas. Noticiamos o falecimento de Paulo da Costa Andrade.
15: Esposa, filhas, genros, neto e demais familiares ainda consternados com o falecimento de Seneval Barbosa de Jesus, agradece a todos que ajudaram e confortaram naquele momento difícil pelo qual passaram, em especial a equipe da UTIB do Hospital Tereza Ramos, o Alderi, a Giovana, a Michele Lopes, Andréa Fernandes, e estão convidando para o 37º dia, que será rezado dia 27, amanhã sábado, 15h, em sua residência. Desde já, agradecem.
16: Familiares comunicam o falecimento de Paulo da Costa Andrade, ocorrido nesta madrugada. O corpo está sendo velado na capela mortuária do bairro Tributo. A celebração de despedida será hoje às 15 horas na mesma capela, seguindo a posse para sepultamento no cemitério Cruz das Almas. Noticiamos o falecimento de Paulo da Costa Andrade.
15: O coordenador, senhor Adilvo Antunes, convida a comunidade em geral para a Santa Missa hoje, sexta-feira, 14h30, na Capela do Raposo, em comemoração ao dia de Nossa Senhora do Perpétuo Socorro. Participe.
16: Familiares ainda consternados com o falecimento de Armando Correia de Melo agradecem a todos que ajudaram e confortaram. E convidam parentes e amigos para a missa de 7º dia, que será rezada hoje, 17h30, na Capela do Convento Franciscano, ao lado do Colégio Bom Jesus. Desde já agradecem.
15: O coordenador, senhor Adilvo Antunes, está convidando a comunidade em geral para a Santa Missa hoje, sexta-feira, 14h30, na Capela do Raposo, em comemoração ao dia de Nossa Senhora do Perpétuo Socorro. Participe.
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18: 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Com recursos próprios, transferências federais e do governo do estado, o programa Pavimenta Lages já executou cerca de 13 milhões em revitalizações asfálticas em 2025.
19: A projeção é alcançar 35 milhões em investimentos até dezembro deste ano, somando os 22 milhões em obras concluídas em execução e programadas.
18: A Secretaria de Assistência Social e Defesa Civil alinham ações preventivas para atendimento de famílias em áreas vulneráveis diante dos efeitos climáticos do El Niño.
19: Estão em discussão previsões climáticas, procedimentos de prevenção e resposta, mapeamento das famílias em situação de risco e atuação integrada entre as equipes durante ocorrências provocadas.

0: espera do município.
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2: Prefeitura de Lages.
3: A Prefeitura de Lages pagou os seguintes valores na produção e na veiculação desse anúncio: R$188,15.
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10: Agora passam 5 minutos da 1 hora.
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11: Vende-se lenha para fogão e lareira. Localizada na rua São Joaquim, número 194, ou no Cristiano Brecher, na rua Cristiano Brecher. Interessados, tratar no 988425285. Repito, 988425285.
10: Olha, a loja Cor da Pele, que fica localizada na rua Correia Pinto, número 47, aqui no centro, está com vaga aberta para vendedora. Contrata-se com urgência. Deve-se ter experiência em vendas. Você está interessada? Você é vendedora? Envia currículo para o WhatsApp 49 99979-2702.
11: Oportunidade de emprego em Lages. A Volkswagen Caminhões Breakoff está com vaga aberta para mecânico. Se você tem experiência em manutenção mecânica, gosta de trabalhar com veículos pesados e busca oportunidade de crescimento profissional, essa pode ser a sua chance. Oferece salário compatível com a função, benefícios e oportunidade de fazer parte de uma empresa sólida e reconhecida no mercado. Interessados em entrar em contato, WhatsApp 47-3231-2051.
10: Atenção, você que é vendedor, hein? A loja Cor da Pele, localizada na rua Correia Pinto, 47, no centro, está com vaga aberta para vendedora. Contrata-se com urgência. Deve ter experiência em vendas. Interessadas, deve enviar currículo para o WhatsApp 49 99979-2702.
11: Estão desaparecidos dois cachorros de porte médio, um macho vermelho mais escuro, uma fêmea vermelha mais clara, caramelos, vira-lata. Foram perdidos ali perto da localidade de Pinheiros Ralos e Cerro Pelado, em São José do Cerrito. Paga-se recompensa de R$1.000 para quem encontrar. Fala com Jefferson no 47-984-499766. Ou comunica o seu Carlinho da família dos Rodrigues. Pode também avisar a Pretinha, que trabalha no Galpão do Mineiro, em São José do Cerrito.
10: Agora, 1 hora 8 minutos, colocamos aqui um ponto final e mais uma edição do Jornal da Clube, a segunda de hoje, sexta-feira.
11: A apresentação de Michael Lovatti, de Elcio José, e nos trabalhos técnicos, Adelar Machado.
10: Vem aí o Amarildo Volpato, Agroclube, depois tem Conexão Saúde com Evandro Gioppo.
11: Resta desejar um bom fim de semana.
10: Cuidem-se, tchau.
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0: Nosso Agroclube, último programa da semana, mas com muitas informações para vocês. Elcio José, Maico Lovatti, no descanso, e a gente segue por aqui com Adelar Machado, trazendo muitas informações. De novo, é o assunto da semana, né? A temperatura baixa, hoje a mínima pela estação da Epagre Cirã, Bom Jardim da Serra, com -8. Então está aí as informações, você já acompanhou, né, logo cedo dentro da programação da Clube. E assim a gente segue. Agora parece que vai dar uma trégua, né? Não aquela trégua, mas é em decorrência do enorme frio que foi esta semana. Mas aí são temas e assuntos para ele, Peter Scheuer, que está fazendo uma análise, né, de como será a próxima semana. Indicativo aí que a gente pode ter chuvas também. Mas vamos aguardar agora informações do agro para vocês. Boa tarde.
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0: E o SINDAG, que é o Sindicato dos Pilotos da Aviação Rural, vão propor uma articulação entre órgãos federais para discutir o controle, a fiscalização e a rastreabilidade de drones do Brasil, diante do avanço da frota desses equipamentos, especialmente no setor agrícola. O problema está no volume importado e os registros oficiais. Portanto, está entrando muito drone vindo de regiões e não há o registro junto à NAC, que é a Agência Nacional de Aviação Civil, e também junto ao Ministério de Portos e Aeroportos. Essa reunião foi feita esta semana e agora então começa a deliberar sobre este fato para ter o controle rígido sobre drones. Aqui a SIDASC tem um trabalho em Santa Catarina que é um exemplo para o estado e deve ser seguido então com relação à rastreabilidade e o controle também com relação a registros e principalmente a uso. Anote aí, dia 2 de julho, agora 2/7, a Epagre vai realizar mais um leilão. Mais de 60 animais estarão sendo leiloados. Você deve apresentar a sua proposta, entrar em contato então com a Epagre. Quem está conosco aqui é o responsável pelo certame, o Rodrigo Klauman Rodrigues, que vai explicar então como você se interessou, pode participar no dia 2/7. Seja bem-vindo, Rodrigo.
2: No dia 2 de julho de 2026, a Estação Experimental da Epagre de Lages estará realizando seu tradicional leilão de animais provenientes de seu rebanho, onde serão ofertados 23 vacas cruzadas de corte, 20 novilhos cruzados de corte, 5 ovelhas adultas para abate e 13 cordeiros de cruzamento Texel para abate. É a sua chance de levar para a propriedade a qualidade do rebanho da Estação Experimental. Para maiores informações a respeito do leilão ou com relação aos animais, entrar em contato através do telefone 3289-6441 com o Rodrigo.
0: Aí está, portanto, o Rodrigo Klauman Rodrigues, ele que é o responsável pelo leilão da Epagre dia 2/7 agora. Quem está conosco também falando a respeito desse leilão, mas a parte também técnica e de que forma o motivo que esses animais estão sendo colocados a leilão, é a zootecnista Vanessa Ruiz Favaro, ela da Epagre aqui de Lages, explicando então detalhadamente a respeito desses animais, o período que eles estiveram na estação experimental e o motivo então agora de serem leiloados.
3: Então a Epagre anualmente faz o leilão de excedentes de pesquisa. Então, todos os anos nós produzimos animais que são utilizados nos experimentos para avaliação de ganho de peso, desempenho ou simplesmente para consumo das pastagens que são avaliadas aqui dentro da estação. Então compõe dentro do leilão bovinos, novilhos, né, em idade de abate, que são destinados para engorda e abate, e as vacas, nossas vacas de cria, elas são utilizadas aqui dentro da estação experimental para produzir os animais que nós avaliamos, e as fêmeas que não estão aptas para reprodução, apresentaram falha reprodutiva ou qualquer outro problema reprodutivo, que ficaram vazias, nós também destinamos para o leilão. Além dos bovinos, da mesma forma, a gente tem os ovinos, que também são as fêmeas de descarte, que vão para abate, e cordeiros e borregos, que também foram avaliados em experimentos e agora, no momento, não tem mais utilidade dentro da estação experimental. Nossos animais são todos saudáveis, seguem protocolos de vacinação, de sanidade, então todos os animais que são vendidos não tem nem qualquer problema com relação à qualidade da carne. Normalmente, alguns precisam ainda de engorda para acabamento, para ser realizado o abate, somente isso.
0: Ok, então está aí. No primeiro momento, a gente ouviu o Rodrigo Klaumann Rodrigues, que é o responsável pelo leilão da Epagre, e agora a zootecnista Vanessa Ruiz Fávaro explicando então sobre estes animais. Agradecendo o jornalista Pablo Gomes da Epagre Estação de Lages, contribuiu então com este material, sempre participando conosco aqui no Agroclube. A gente continua lembrando você aqui deste leilão. Anote aí, 2/7, 14 horas, lá na Epagre, na estação experimental.
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0: Importação de defensivos químicos tem uma queda nos últimos meses aqui no Brasil. As importações brasileiras de defensivos químicos totalizaram 4,28 bilhões de dólares entre janeiro e maio deste ano. A queda, portanto, foi de 6,8% em relação ao mesmo período do ano passado. Em volume, as compras externas recuaram 6,5%. Segundo estudos dos técnicos, o recuo nas importações reflete uma mudança na composição das compras, com maior participação de produtos genéricos. Ainda tem uma avaliação que as margens apertadas, o endividamento e dificuldades de crédito fez com que os produtores fossem diversificando esta compra. Entre os produtos formulados, os herbicidas lideram as importações. E, portanto, números que a gente vai buscando agora nos primeiros meses de 2026, praticamente no primeiro semestre. Por outro lado, foi autorizado pelo governo federal a conclusão da fábrica de unidade de fertilizantes nitrogenados em Três Lagoas, Mato Grosso do Sul. A planta deve receber mais de 5 bilhões de reais para a conclusão das obras. A construção desta fábrica teve início no ano de 2015. Só uma curiosidade: a diferença fundamental entre fertilizantes e defensivos. Fertilizantes, que a gente trouxe na informação anterior, né? Nutrem as plantas, agindo assim como alimento. E os defensivos químicos, que vai ser construída essa fábrica agora lá no Mato Grosso, elas agem como remédios ou vacinas contra pragas e doenças. E a gente segue atualizando informações aí, né, do que o agro está passando, algumas situações que, por vezes, preocupam os produtores. Por exemplo, olha aí, notícia que a crise já está pegando, não está fácil, né, para nenhum setor, e o surto de rotavírus C está crescendo e acende um alerta na suinocultura brasileira. Vamos entender melhor essa notícia. A diarreia neonatal é um dos principais desafios sanitários nas maternidades suínas, com o novo agente viral, o rotavírus do grupo C, o conhecido VC, ganhando então, infelizmente, destaque. Aí, dados recentes indicam um aumento significativo na detecção desse vírus entre leitões lactantes, gerando preocupação na suinocultura brasileira. E aí a gente sabe que lá fora, né, repercute lá fora, e Santa Catarina exporta e muito, né, a suinocultura é integrante, é responsável por um dos volumes maiores da balança de exportação do Brasil e, é claro, de Santa Catarina. Acontece que, historicamente, o rotavírus do grupo A, o RVA, foi considerado o principal responsável pelas infecções virais nessa fase. No entanto, o avanço do RVC demonstra a capacidade de transformação desse patógeno. O professor Luiz Guilherme de Oliveira, especialista em doenças suínas, explica que o crescimento se deve à sua biologia, sendo que o vírus A estava altamente controlado e o vírus C encontrou agora, então, por meio da imunidade nas granjas, acabou entrando e trazendo todo esse transtorno. Os técnicos seguem monitorando e é claro que a gente vai atualizando aqui também para você. É uma situação que preocupa e bastante.
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0: A questão do frio parece que está passando, diminuindo, claro, intensidade. Inverno é isso mesmo, né? Mas não mais aquele frio que a gente teve aí dos últimos dias, uma semana muito, muito rigorosa. A situação propriamente está agora, como será a semana que vem com relação às chuvas. Peter Scheuer está chegando e atualizando toda a nossa audiência. Olá, Peter, como fica o tempo para a semana que vem? Chove ou não? Boa tarde.
4: Boa tarde. O ar frio polar perde força e a temperatura ela sobe. Hoje a máxima deve chegar a 16 a 17 graus e o tempo é bom. Dá para aproveitar praticamente o tempo todo durante essas próximas horas, 100% aproveitável. Amanhã começa a ter mudanças no padrão da atmosfera. Aos poucos a nebulosidade aumenta e até o final do dia à noite algumas pancadas passageiras não podem ser descartadas. Boa parte do sábado é aproveitável e provável que nós tenhamos ainda alguma geada, a temperatura baixa ainda no amanhecer, só que são geadas bem isoladas, ainda tem pontuais negativos no topo da Serra Catarinense, mas é só amanhã. Lembrando que no decorrer do dia a temperatura ela sobe, ela vai para os 20 graus e até o final do dia à noite tem previsão de chuva. Chove no domingo, segunda, terça, quarta, então tem previsão de chuva, inclusive um volume mais representativo. Volumes que podem trazer pontualmente até transtornos na sequência da próxima semana. Chuvas que vão e voltam na forma de pancadas e alguns temporais não podem ser descartados. Peter Scheuer, meteorologista, com a previsão do tempo.
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1: Muito bem, Adelar. Então, a vinhetinha indicando, aqui estamos com a cotação Epagre Cepa, mel silvestre, 11,50, mel de Bracatinga, R$16. A soja subiu um pouquinho, R$119,20. O milho amarelo, R$59,13. Feijão preto, R$210. E o carioca, R$268,33. Feijão vermelho, R$260. Suíno vivo, produtor independente, R$4,65. E ao integrado, R$6,27. O cordeiro vivo, de 40 a 50 quilos, R$16. Preço do leite pago ao produtor no mês de junho, R$2,50. E vem vindo preço novo aí. Hoje tem reunião do Conselheite, agora à tarde, e a gente vai atualizando para você. Então, tem novidades para o setor leiteiro de Santa Catarina. Boi gordo, R$12,25. E a vaca gorda, R$10,50. E assim o nosso agro da sexta-feira, da semana, está chegando ao final, mas segunda-feira estamos aqui prontos. E o Peter falou aí em chuva, né? Uma semana com muitas chuvas e de forte intensidade. Então, a gente tem que se programar, que puder adiantar aí o final de semana. O agro é assim, né? Não tem parada, não tem jeito. Tem que estar pensando sempre, sempre à frente. Semana que vem, então, praticamente com enormes dificuldades para atividades ao ar livre. Evandro Gioppo já está aqui para o Conexão Saúde, Clube Interativa. Dr. Gargione conosco aqui hoje também. Seja bem-vindo, Dr. Gargione. Um ótimo programa a todos. Adelar Machado continua aqui na Clube. Um ótimo final de semana a todos. A gente se encontra sempre, sempre aqui na Clube, ligados pela notícia e pela informação. Um abraço.
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2: Olá, boa tarde, 1:31, estamos começando o nosso Conexão Saúde de hoje. Sinta-se em casa, participe com a gente da nossa programação, porque é assim, na Rádio Clube, a casa é sua. Fique à vontade também para mandar a sua mensagem, para interagir com a gente na nossa programação. Uma ótima tarde de sexta-feira para você que está em casa, no trabalho, para você que está dando carona pra gente, muito obrigado pela companhia. Eu sou Evandro Gioppo, a voz um pouquinho mais anasalada, né? Meio congestionado, esses dias de mudança climática, um friozinho chegou mais intenso aí, a gente é acometido às vezes por um resfriado mais leve, né? E é claro, ele está comigo aqui, Adelar Machado, nos trabalhos técnicos. Cheio de abraço para dar, né? Recebeu um abraço ali no Agroclube com o Amarildo Volpato e agora no nosso Conexão Saúde aqui também, Adelar Machado nos trabalhos técnicos. Boa tarde, pessoal que está conectado com a gente, mandando mensagem. Paulo Lima, lá de Florianópolis, mandando mensagem, ligadinho na programação. Obrigado, Paulo Lima. O Paulo Lima tem o nome do mesmo locutor que trabalhou com a gente aqui, né? O Paulo Lima aqui da Massa, ele trabalhou também na antiga CBN com a gente aqui e trabalhou em outros veículos de comunicação, né? Ah, e me chamou a atenção porque esses dias eu encontrei o Paulo Lima daqui, né? E ele falou: nossa, vocês vivem mandando um abraço e o pessoal pensa que eu tô em Floripa, e eu tô em Lages, o que que acontece? Falei: não, mas é que tem um xará teu aí que sempre tá mandando mensagem pra gente. Bom, aí deve tá quentinho, né? Deve tá bom, né, Paulo Lima? Floripa, o litoral catarinense, aqui em Lages, mesmo com a presença do sol, ainda aquele friozinho presente aqui na sombra, né? Temperatura em Lages, para você ter uma ideia, nesse momento é de 16 graus. A chance de chuva neste momento, nessa sexta-feira, é de 0%. Umidade relativa do ar 43%. E o vento sopra a 5 quilômetros, tá? E aí deve estar um pouquinho mais quente. A gente sabe que o clima do nosso litoral é um pouquinho mais agradável para quem gosta do calorzinho, né? Hoje, dia 26 de junho, é Dia Internacional contra o Abuso e o Tráfico Ilícito de Drogas. Dia Internacional de Apoio às Vítimas de Tortura, Dia Nacional do Diabetes e Dia do Metrologista. Não é meteorologista, é Dia do Metrologista, tá bom, gente? Também hoje aqui é importante a gente trazer os fatos históricos pra gente não esquecer, né? O que aconteceu no passado e a gente escrever aí o nosso futuro também, né? Isso é muito importante. Dia 26 de junho de 1936, né? Há 90 anos, o voo inaugural da Focke-UV, 61, o primeiro helicóptero completamente controlável. E há 50 anos também, no dia 26 de junho, aí no ano de 1976, a Torre CN, a maior estrutura autossustentada do mundo, é inaugurada. Quem está fazendo aniversário no mundo dos famosos nesse dia 26 de junho? Gilberto Gil, cantor e compositor brasileiro, ele que já venceu diversos prêmios aí. Gilberto Gil está completando 84 anos. 84 anos, Gilberto Gil. E Dilsinho, cantor também, compositor brasileiro, ele que está completando 34 anos. Parabéns para você que celebra essa data de uma forma especial também. Sinta-se abraçado pela equipe do nosso Conexão Saúde, do nosso Clube Interativa, o qual você confere os destaques a partir de agora. Dr. Júlio César Gagione, neurologista, é o nosso convidado. Vamos falar sobre Alzheimer, gente, e o esquecimento comum. Quais as diferenças? O que causa o Alzheimer, né? Os sintomas, os tratamentos, você vai saber daqui a pouquinho com o Dr. Gagione, que já está com a gente aqui no estúdio, batendo um papo para a gente falar mais sobre esse tema e compartilhar o conhecimento com você, que está do outro lado aí e sabe que pode participar através do nosso WhatsApp, o 99152-3883. Na sequência, coladinho ao Conexão, nós temos o Clube Interativa. Eduardo Marques Martins, presidente do Comitê Canoas e Pelotas, estará aqui falando com a gente do patrimônio hídrico. Conheça o papel do Comitê dos Rios Canoas e Pelotas no nascimento do Rio Uruguai. A gestão de águas de Santa Catarina vive um momento histórico marcado, então, pelo protagonismo desse comitê, Canoas e o Pelotas. E a gente vai falar com o Eduardo, que preside este comitê aqui no nosso Clube Interativa, que é coladinho no Conexão Saúde. Também temos atualização sobre o grave acidente registrado aí na manhã de hoje na BR-116, tá, gente? É um triste acidente, triste as informações, porque um dos caminhoneiros, né, que estava ali na boleia acabou perdendo a vida, o outro ficou gravemente ferido e foi conduzido aí ao Hospital Nossa Senhora dos Prazeres, tá, gente? As primeiras informações que a gente obteve era do acidente grave, né? A interrupção da pista ali, o trânsito bastante lento. O acidente foi registrado por volta das 7h20, ocorreu com um caminhão com placas de Vacaria, no Rio Grande do Sul. Um condutor masculino de 28 anos, ele teve lesões graves e está internado no hospital, né? E no segundo caminhão envolvido nesse acidente aí, ele tem placas de Curitiba. O condutor, um masculino de 45 anos, que foi a óbito neste acidente. Então a gente vai atualizando essas informações e outras também aqui na nossa programação nesse início de tarde de sexta-feira. Agora 1h37, vamos dar start ao nosso Conexão Saúde de hoje.
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2: Muito bem, vamos começando então o nosso Conexão Saúde, mandando um abraço para Jucemara, que está ligadinha na programação, e também pra... Deixa eu ver o ouvinte aqui, a Célia. É a Célia, que sempre tá ligadinha com a gente, mandando um abraço pra todos da Rádio Clube, do Morro do Poço. Obrigado pela companhia de vocês e de todos que participam com a gente na nossa programação. E também já obrigado, né, ao Dr. Júlio César Gargione, neurologista, porque encontrou um espaço na agenda dele, corrida do dia a dia, pra gente falar de um tema tão importante, que é o Alzheimer e o esquecimento comum, que às vezes preocupa muito as pessoas aí e que querem buscar ajuda no momento certo. Primeiramente, boa tarde, Dr. Gargione, um prazer recebê-lo aqui mais uma vez.
3: Boa tarde, amigos da Clube, é um prazer também estar aqui.
2: Bom, Dr. Gargione, vamos primeiro falar o que que é o Alzheimer, explicar o que que é essa doença?
3: Muito bem. A doença de Alzheimer, primeiro quero fazer um breve comentário que o médico que descobriu essa doença é Alzheimer, o nome dele. Alois Alzheimer, né? E em 1906 ele apresentou num congresso europeu um caso de uma paciente dele mesmo, que evoluiu com um quadro demencial, e ele, como neuropatologista, fez a autópsia da paciente e observou algumas alterações na anatomia patológica, no estudo histopatológico, e correlacionou aquilo com o quadro demencial da paciente. Uhum. E denominou o nome doença de Alzheimer, né? Então, a partir de 1906, começou-se a ouvir a respeito dessa doença. Antes desse tempo, não tinha a menor ideia, né, de que um quadro demencial pudesse representar uma patologia neurológica, né? E a partir de então os avanços foram feitos até a atualidade. Mas a doença de Alzheimer é uma doença degenerativa do cérebro, ou seja, ela não é infecciosa, não é inflamatória, não é autoimune, não é um síndrome paraneoplásico, é uma doença degenerativa em que afeta estruturas cerebrais, a princípio mais localizadas, digamos, no cérebro, como a região temporal medial, parietal posterior, cingular, e que com o tempo ela vai evoluindo para um quadro demencial. Mas a doença de Alzheimer não começa já com uma demência, é uma doença que tem estágios, né? Uhum. Ou seja, você tem a fase pré-clínica assintomática, em que realmente não se sente mais esquecido além daquele habitual, começa a chamar atenção, mas a pessoa ainda tem liberdade para fazer suas tarefas do dia a dia, tem sua autonomia. E depois desse comprometimento cognitivo leve, ele evolui daí para um quadro demencial, em que, digamos, resumidamente, ele vai perdendo sua autonomia, sua capacidade de se autogerir, de fazer suas tarefas do cotidiano, ou seja, né, de localização em tempo, espaço, de planejamento de suas ações. A memória realmente começa a ter um comprometimento bem mais significativo, a ponto de, principalmente, os familiares perceberem que ele não tem mais capacidade, né, de sua autonomia. Aí a gente entra, como nós chamamos, na fase de demência, onde geralmente se acaba fazendo o diagnóstico, né?
2: Doutor Gargione, em relação a essa questão do termo, né, demência ou demente, parece uma coisa pejorativa, né? E é só o Alzheimer que entra no quadro de demência,
3: não,
2: ou a gente tem outras doenças também?
3: Exatamente, né? Demência não é sinônimo de Alzheimer, né? A demência de Alzheimer, mas existem outras demências, né? Então, existe, por exemplo, a demência vascular, aquela pessoa que tem múltiplos acidentes vasculares cerebrais ou alguns AVCs em localizações muito significativas relacionadas à cognição, então evolui com uma demência vascular. Existem outros tipos de demências degenerativas, como, por exemplo, a demência por corpus de Lewy, que tem outras alterações. Existem também doenças como paralisia supranuclear progressiva, ou seja, existem outros tipos de demência que não a demência do Alzheimer.
2: O doutor trouxe o fato histórico, né, sobre a descoberta da doença de Alzheimer no início do século XIX ali, né?
3: 1906, né?
2: 1906. Antes disso, o pessoal era jogado, entre aspas, tudo no mesmo balaio de demência.
3: Exatamente, exatamente.
2: A partir daquele momento começa a se...
3: E o que chama atenção, né? Porque a doença de Alzheimer é a principal causa de demência no mundo. A principal, a primeira. Então, antes de 1906, a principal causa não era conhecida, né?
2: E o que faz surgir a demência?
3: É uma boa pergunta, né? Pode existir alguma predisposição genética? Pode, por exemplo, indivíduos que têm um gene relacionado ao APOE4, o nome, que quem

0: quem é portador desse gene tem um risco aumentado. Não necessariamente que ele vai ter a doença.
1: Uhum.
0: Ele pode, digamos assim, ter um risco genético maior, mas na maior parte dos casos nós chamamos de esporádico, ou seja, que não há um histórico familiar conhecido, não existe talvez uma predisposição genética, mas vai acontecer no indivíduo. Portanto, nós não podemos predizer quem de nós terá essa doença, né? Ou uhum. seja, em tese, qualquer um pode ter essa doença, que geralmente ocorre com o passar da idade. Ou seja, quanto mais idoso, quanto mais idade tiver, maior o risco estatístico. Porém, existem casos mais precoces, antes de 65 anos. Quer dizer, você pode ter uma doença degenerativa, como por exemplo o Alzheimer que nós estamos falando, mais precocemente, antes dos 65 anos, que a gente chama uma demência pré-senil. Mas, estatisticamente, é dos 65 anos para frente que vai aumentando gradativamente a possibilidade, a probabilidade de você desenvolver a doença. Uhum. Ou seja, quanto mais idoso, maior o risco. Porém, você pode viver 100 anos ou mais de 100 anos e nunca ter essa doença, né?
1: Bom, a gente está conversando com o Dr. Gargione, ele é neurologista, a gente está falando sobre o Alzheimer e também o esquecimento comum. Porque é normal, na rotina, no estresse, na correria, o pessoal às vezes esquece algumas coisas. E aí como que a gente faz essa diferença, Dr. Gargione, de uma pessoa que está no início do estágio de uma doença de Alzheimer, né? Com uma pessoa que tem um esquecimento comum da rotina, do dia a dia dela.
0: Exatamente. A queixa de esquecimento, ela é extremamente frequente no dia a dia do consultório de qualquer neurologista, né? E às vezes as pessoas já vêm preocupadas, olha, eu tô mais esquecido, então eu tô com medo de ter a doença. Mas assim, felizmente a grande maioria dos casos nós chamamos de queixa subjetiva de memória, ou seja, é aquele esquecimento bobo, às vezes um pouco de desatenção, às vezes uma situação de estresse, o paciente pode estar sob pressão, está depressivo, está ansioso. Então, os transtornos emocionais também vão facilitar a desatenção e o esquecimento. Então, o esquecimento subjetivo é aquele que você não perde sua autonomia, ou seja, você tem coerência, você tem a sua capacidade mental e intelectual está preservada, você continua tocando a tua vida normalmente, mas você realmente tem esquecimentos pontuais, que geralmente não são percebidos por outras pessoas. A própria pessoa acha, puxa, eu tô mais esquecido, esqueci a chave, esqueci de repente uma senha do banco, mas coisas assim pontuais em que não afeta a tua autonomia, ou seja, a tua vida, a tua produtividade continua em frente. E geralmente, muitas vezes, esses esquecimentos subjetivos estão relacionados a pessoas que às vezes a memória realmente é um pouquinho mais, não é tão boa quanto a de outras pessoas, mas muitas vezes é o estresse do dia a dia, falta de horas de sono, um monte de coisa que a pessoa não está fazendo legal, não está se alimentando bem, não está dormindo bem, não está fazendo atividade física, está muito estressado, está depressivo, está ansioso. Então, essa, na verdade, é a grande causa dos esquecimentos, né? E daí tem um outro quadro do TDAH, que não é a nossa discussão hoje, que também pode levar um pouco de comprometimento da memória, mas mais por desatenção, né? Mais por déficit de concentração. Então, o esquecimento subjetivo é uma queixa comum nas pessoas, as pessoas não precisam se assustar com isso, todos nós realmente temos. É claro que com o passar dos anos, a nossa memória fisiologicamente diminui. É claro, uma pessoa, digamos, de 20 anos e uma pessoa de 50, 60 anos não terão a mesma memória. Uhum. Um jovem terá uma memória melhor. A mesma coisa você começar a fazer um curso superior aos 60 anos, por exemplo, você pode fazer, você vai dar conta, mas é claro que você vai lembrar, puxa, minha memória não é tão boa quando eu tinha 20 e poucos anos. Isso é fisiológico, isso é normal.
1: A memória fica fraca, isso, doutor?
0: A memória diminui um pouco com o passar do tempo, né? Porque a gente vai ter um pouco de redução volumétrica do nosso cérebro encefálico, fisiologicamente, né? Então, mas é aquela coisa que não vai prejudicar a nossa autonomia, a nossa capacidade, né? Ou seja, é algo que nós chamamos do envelhecimento fisiológico, né?
1: Então tá tranquilo, esquecer a chave.
0: Ah, com certeza. E como eu digo, o importante que as pessoas, que a idade vai passando para todo mundo, né? É ter aquela consciência de se cuidar, né? É você não ser radical, mas você procurar ter uma alimentação um pouco melhor, maus hábitos, o cigarro, por exemplo, o fumo, ou o excesso de bebida alcoólica, o sedentarismo, o estresse, que é difícil, né? Mas a gente tem que tentar controlar um pouco isso, boas horas de sono. Então, quer dizer, né? Mas a gente tem que tentar

0: Então, esse contexto é muito melhor do que qualquer medicação.
1: A gente vai detalhar daqui a pouquinho esse caminho aí para a gente prevenir, ter uma memória melhor, vamos dizer assim, ao longo da vida. Dr. Júlio César Gagione, eu vou pedir uma pausa para a gente tomar uma aguinha aqui rapidinho. O pessoal já está mandando mensagem. No próximo bloco a gente vai esclarecendo as dúvidas aqui com o Dr. Gagione, neurologista, nosso convidado de hoje do Conexão Saúde. Estamos falando sobre Alzheimer e esquecimento comum. 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

0: Muito bem, estamos retornando aqui, 1h54. Doutor Gagione está fazendo sucesso, o pessoal está com bastante dúvida aqui, né? Alguns fogem um pouquinho do tema, mas querem aproveitar o conhecimento do neurologista, o doutor Gagione, nosso convidado aqui. É, o Juliano está mandando uma mensagem aqui, ele fala assim, ó, primeiramente eu quero agradecer e parabenizar o doutor Júlio por esse profissional incrível. E gostaria de fazer uma pergunta. As doenças neurológicas, de modo em geral, mais especial a esclerose múltipla, pode vir a desenvolver futuramente um quadro de Alzheimer?
1: É, boa tarde, Juliano, um abraço. É, na verdade, em tese, você pode ter uma doença mista, que nós chamamos, né? Você não está imune a ter nenhum de nós, mesmo tendo algum outro tipo de doença, imune à doença de Alzheimer. Nós não nos tornamos imunes por termos outra doença. Mas isso não quer dizer necessariamente que você vai ter uma predisposição maior a ter essa doença do que uma outra pessoa que não tem nenhum tipo de patologia. Portanto, a maior parte, digamos, a grande parte dos casos dessa doença degenerativa, digamos, é esporádico, ou seja, você não pode prever ainda quem de nós vai desenvolver. Uma pessoa que pode ser extremamente saudável, um intelectual de alto nível, pode ter essa doença. Dando um exemplo prático, né? O nosso ex-presidente, Fernando Henrique Cardoso, está com a doença de Alzheimer, né?
0: Então não tem nenhuma...
1: O FHC.
0: Não tem nenhuma outra patologia que pode servir de um gatilho para ativar...
1: Não, teoricamente é como eu falei, você pode ter já alguma predisposição genética, determinado gene, né, APOE4, por exemplo, que pode te dizer, olha, você tem um risco aumentado, um risco genético maior, mas que não necessariamente você vai ter a doença. Você tem um risco maior, isso em termos estatísticos, percentual do que a população que não tem, digamos, esse gene, né, associado. É, em tese seria essa a ideia, né?
0: Mas mesmo assim esse cidadão pode não desenvolver a doença e um outro que está
1: teoricamente... Que não tem, pode desenvolver, pode, mas desenvolver. É como nós comentamos, né? É, quanto mais você tiver bons hábitos de vida, mais saudável você for como um todo, não só a doença de Alzheimer, como outras doenças, você vai minimizar esse risco, né? Minimizar.
0: Ah, boa tarde, um abraço pro doutor Júlio, médico do meu filho, há 15 anos, faz parte da minha família, excelente médico e ser humano. É a Cirlei que tá mandando a mensagem pra gente aqui, Cirlei Antunes mandando um abraço então ao doutor Júlio.
1: Outro.
0: Boa tarde, doutor, eu sou a Andréia, meu médico falou que eu tenho que utilizar o clonazepam. Tem perigo de dar demência, Alzheimer? Eu tenho 47 anos. E eu tomo bastante remédio forte para depressão, ansiedade, crise de pânico. É, eu tenho esse medo, se tem o perigo de eu desenvolver uma doença, né, uma demência. Eu esqueço muitas coisas. Deixa eu ver como é que é o nome da ouvinte aqui, Andréia.
1: Boa tarde, Andréia. É, isso é uma boa pergunta, porque clonazepam é um tarja preta, né, um medicamento ansiolítico, e ele não causa Alzheimer. Existe muita confusão. Ah, esse medicamento causa Alzheimer. Evidentemente que ele não causa Alzheimer. Alzheimer é uma doença degenerativa. Você pode tomar clonazepam o resto da vida e não tem nenhuma relação. É claro que esses medicamentos sedativos ansiolíticos, eles podem prejudicar a memória, como um efeito colateral do medicamento. Então a pessoa fica mais esquecida, mais desatenta, um pouco mais sonolenta, né? Mas é uma questão de memória, esquecimento, mas não que ele vá induzir a uma doença degenerativa. Portanto, medicamentos não causam a doença de Alzheimer.
0: O Pedro, agora eu não sei se é esse pequenininho que está na foto aqui, que está mandando a mensagem, né? Ele está com uma dúvida que foge um pouquinho aí do nosso tema, né? É, mas ele está com uma dúvida com o doutor Gagione. Vamos ver se o doutor Gagione pode ajudar o Pedro. É um jovem aqui que está mandando a mensagem para a gente. Ele falou que está com paralisia facial periférica. E faz 60 dias, né? Ele já fez fisioterapia, mas teve pouca melhora até o momento. E apareceu do nada. O que eu devo fazer, doutor Gagione?
1: A paralisia facial periférica, também conhecida como paralisia de Bell, ela é um processo inflamatório no nervo facial, né? Geralmente, provavelmente, tem etiologia viral, algum vírus que causa, né? Como ele já está, segundo ele, há 60 dias, né? Medicamentos nessa fase que nós chamamos já subaguda, ou que está começando a cronificar, não vão ter muita influência, mas muitas vezes medicamentos de complexo B, como vitamina B1 principalmente, né? o B12 podem ajudar um pouquinho, né, na regeneração do nervo, mas não há um tratamento muito específico para isso. A fisioterapia é importante, o cuidado da proteção ocular é fundamental, porque como a gente não fecha a pálpebra bem, o olho pode ficar ressecado, né? Então você pode às vezes machucar, fazer uma lesão, uma laceração, úlcera de córnea. Então, lubrificar o olho, manter a fisioterapia, tomar de repente alguma vitamina relacionada ao complexo B, né? Mas medicamentos nessa fase, como o uso de corticoide, antiviral, nessa fase que já passou da fase aguda ou hiperaguda, não vão resolver. Muitas vezes a paralisia facial, dependendo do grau de lesão, quando ela afeta só a bainha do nervo, a bainha de Schwann, que nós chamamos mais a desmielinização, e não afeta o axônio, ela recupera mais rápido. Quando afeta o axônio, que é aquela parte central do nervo periférico, realmente é mais complicado. Mas a tendência é que gradativamente melhore. Pode eventualmente ficar com alguma sequela, né? Mas eu já tive pacientes que levou vários e vários meses para recuperar, então tem que ter muita paciência, né?
0: Ah, deixa eu ver aqui, tem mais uma ouvinte. A Maria tá mandando um abraço pro Dr. Júlio. Ela falou assim: é um ótimo médico, é o médico do esposo dela, o João, e também dos familiares dela ali.
1: Obrigado.
0: Ela tá comunicando. Deixa eu ver aqui. Doutora, falta de coordenação motora na terceira idade é algum sinal de Alzheimer?
1: Não, a falta de coordenação motora necessariamente não, né? Você pode eventualmente investigar. Se isso é uma coisa chamativa, né? Realmente o paciente está com, não tinha isso e começou a desenvolver coordenação motora, membro superior ou na marcha tal, é interessante investigar, né? Ou fazer um exame de imagem, fazer um bom histórico clínico, um bom exame neurológico, mas não necessariamente é um indicativo. Geralmente a gente foca inicialmente nas alterações cognitivas, sobretudo memória, né? E depois outras alterações cognitivas para dar o primeiro passo para pensar nessa doença. Apesar que existem variantes que nós chamamos as variantes atípicas da doença de Alzheimer, que podem ter outras manifestações clínicas que não necessariamente de início a memória, né? Mas é isso, só o neurologista vai poder definir ao longo do acompanhamento do paciente.
0: Bom, vou pedir mais uma pausa para o Dr. Júlio César Gargione, neurologista, o nosso convidado de hoje. Estamos falando sobre Alzheimer. Rapidinho, uma pausa, nós vamos para nossa central de conteúdo e já já a gente volta.
2: Da notícia. Por volta das 15 horas e 11 minutos, a polícia militar prendeu um homem em Urubici após uma perseguição na área urbana. O motorista desobedeceu uma ordem de parada e fugiu em alta velocidade, realizando manobras perigosas. Na abordagem, foi constatado que ele não tinha habilitação. Ainda apresentou identidade falsa e portava uma porção de cocaína. Tudo errado. Também foram apreendidos R$20.654 em dinheiro e um celular. O suspeito foi encaminhado à delegacia de polícia e o veículo foi removido ao pátio conveniado. Os beneficiários do Bolsa Família com NIS Final 8 recebem hoje a parcela de junho. O valor médio pago é de R$677,66, considerando os adicionais previstos para diferentes perfis familiares. O programa também mantém a regra de proteção para famílias que conseguirem aumentar a renda, garantindo metade do benefício pelo período estabelecido. 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Para a Hora da Notícia, Michael Lovatti. 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
9: Bom, vamos lá então. A gente está conversando com o Dr. Júlio César Gargione, neurologista. O ouvinte está perguntando se o senhor é filho do Júlio Gargione.
10: Não, não, era meu tio-avô.
9: Tio-avô?
10: Tio-avô.
9: É, uma ouvinte mandou aqui, ela falou assim, que eu me eu fui atendida pelo Dr. Júlio Gargione, me tratei com ele muitos anos atrás.
10: Não. Olha, talvez seja eu. Talvez seja eu, depende de qual ano que ela, mais ou menos que ela.
9: É, vamos ver se ela consegue responder aqui.
10: Eu cheguei.
9: As séries,
10: Marina. Cheguei aqui em Lages, a partir de 94 eu comecei a atender, né?
9: É, não vamos falar muito tempo, assim, muito, senão a gente vai entregando a idade nossa também.
10: Exatamente.
9: 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Pessoal, continua mandando mensagem aqui, doutor Gargione. E vamos tentar esclarecer o máximo de dúvidas para os ouvintes, para depois a gente falar sobre as opções que a gente tem de tratamento hoje em dia e também a prevenção, que é muito importante, né? Como que a gente pode prevenir aí a evolução do Alzheimer. Boa tarde, eu me chamo Edna, tenho 65 anos. Sou uma mulher bem ativa, trabalho, mas eu esqueço de algumas coisas. Logo eu me lembro. Minha mãe teve Alzheimer. Tenho a probabilidade de ter também, de desenvolver a doença de Alzheimer, doutor?
10: Certo. Olha, como eu já falei anteriormente, né? A grande maioria dos casos é de ocorrência esporádica. Então, não necessariamente você tendo algum familiar com a doença quer dizer que você vai ter um risco aumentado disso. A não ser que fizesse eventualmente alguma testagem genética para nós podermos avaliar. Mas, assim, nesse aspecto você não deve criar essa preocupação, né? Porque muitas vezes é uma preocupação desnecessária, em que a pessoa sofre por antecedência, de repente ela nunca vai desenvolver a doença. Se nós pensarmos dessa forma, depois de uma certa idade, você vai pensar, puxa, eu posso ter essa doença, o risco teoricamente aumenta um pouco, você acaba não vivendo em paz e criando uma expectativa que eu chamo de desnecessária. Continue sendo uma pessoa ativa, continue tendo bons hábitos de vida, seja saudável e não fique pensando dessa forma. Fique tranquila.
9: Ah, tem um ouvinte que pergunta aqui, a Gizi, ela fala assim, gostaria de perguntar ao doutor Júlio, Alzheimer começa só com a perda de memória ou pode aparecer primeiro com a mudança de comportamento? E manda um abraço para ele.
10: Boa pergunta. A maior parte dos casos, o caso mais típico é realmente com a memória, né? O que começa a chamar atenção para depois o paciente evoluir, como eu disse, para aquela fase de comprometimento cognitivo leve e depois para a demência, em que afeta a memória e outros domínios da cognição, raciocínio, planejamento executivo, alteração visoespacial, visoconstrutiva, desatenção, acalculia, enfim, um monte de alterações a ponto de a pessoa ficar incapaz, eu digo, intelectualmente, mentalmente. Mas existem variantes atípicas e uma das variantes atípicas do Alzheimer nós chamamos de variante do lobo frontal e que começa o quadro com alterações comportamentais, mudanças de personalidade, alterações de comportamento, condutas inadequadas e a memória fica ali não muito aparente, uhum. Né? E com o tempo vai, claro, ter o prejuízo da memória, né? Mas existe essa variante que nós chamamos variante comportamental do lobo frontal, né? Que é uma variante do Alzheimer que é parecida com outro tipo de demência chamada demência frontotemporal. Então, às vezes, o diagnóstico é até um pouco mais, para o neurologista, é um pouco mais difícil, né? Que você tem que acompanhar muitas vezes o paciente para poder ter mais clareza do que qual tipo de demência é.
9: Como que fecha, agora o doutor entrando nesse assunto me chamou a atenção, como que fecha um diagnóstico então da doença de Alzheimer?
10: Hoje nós temos mais tecnologia, né? Então, antigamente nós dispunhamos, por exemplo, começou com só a tomografia computadorizada de crânio, que era um exame que era assim, digamos, bem pouco detectar esse tipo de doença, nada de específico. A ressonância passou a mais, né? Em que o diagnóstico da doença de Alzheimer, a ressonância magnética de crânio não dá esse diagnóstico, ela apenas descarta outras doenças e pode assim ajudar o neurologista a dizer, olha, é possível que seja porque ela tem uma atrofia numa determinada área do cérebro, por exemplo, atrofia do hipocampo, das estruturas mediais do lobo temporal, da parte do giro do cíngulo, do parietal posterior. Então, existem algumas alterações anatômicas que se diz, olha, é por aí que a doença, onde ela acontece mais, junto com um quadro clínico, um histórico clínico bem feito, quer dizer, um contexto clínico muito adequado, uma ressonância magnética de crânio que sugere as alterações anatômicas onde ocorre mais a redução volumétrica, né? Que a gente chama uma atrofia regional seletiva. Existe um score, alguns scores que na ressonância vem, o score de Shelton, de Erika, Coedan, que ajudam a dizer, olha, a pista está muito favorecida, ou não, né? Uhum, uhum. Já a demência frontotemporal é mais as estruturas frontais, as estruturas do órbito inferior do lobo frontal, enfim, isso ajuda, mas existem exames hoje mais sofisticados, existem exames, por exemplo, a imagem molecular, a neuroimagem molecular, que nós chamamos o PET amiloide, o PET tal, onde você, através de radiotraçadores, quer dizer, você vai chegar

0: numa patologia amiloide, que é o básico, né, da anatomopatologia do Alzheimer, que nós chamamos de PET amiloide, que vai muitas vezes dar o diagnóstico. Também uma outra proteína, o PET tau, que vai mostrar acúmulo dessa proteína tau no cérebro, né? Então são exames mais sofisticados. Por exemplo, nós não dispomos desse tipo de exame em Lages, né? São exames também mais caros, né? Que o SUS também não cobre, né? Uhum. Então esses exames são bastante específicos, né? E também o exame do líquor, né? Quer dizer, o líquor, para as pessoas entenderem, é aquela aguinha da espinha que se faz a punção lombar, retira o líquor. Hoje você pode pedir alguns exames no líquor que vão ajudar muito no diagnóstico, né? Como, por exemplo, a proteína beta-amiloide 42 e a proteína fosfotal, proteína tal fosforilada, que nós chamamos, né? Então, essas duas proteínas vão ter alterações no líquor. No caso, a proteína beta-amiloide vai estar diminuída e essa proteína tal fosforilada, que nós chamamos de fosfotal, vai estar aumentada. Então, num contexto clínico adequado, um exame de líquor, digamos, positivo, você fecha o diagnóstico com segurança, né?
1: Bom, doutor Gargione, vou pedir mais uma pausa pra gente. Okay. Eu já vou adiantar, é muita pergunta, não sei se vai dar tempo. Muitos relatos do pessoal preocupados com essa questão do esquecimento, né? Com Alzheimer também, a gente está vendo aqui. Bom, daqui a pouquinho a gente volta com o doutor Júlio César Gargione, neurologista. Vamos falar da forma de prevenir. Teve ouvinte que perguntou se tem medicação que previne. Já o doutor Gargione vai responder isso. Nem tudo tá numa pílula, gente, tá embaladinho ali para você comprar na farmácia. Às vezes você tem que ter um esforcinho maior. Mudança de hábitos aí ajuda bastante. Mas quem vai detalhar isso é o doutor Gargione, neurologista, nosso convidado, falando sobre Alzheimer e o esquecimento comum, como a gente trouxe aqui numa comparação. 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
1: Agora 2:20. Bom, a gente está recebendo o Dr. Júlio César Gargione, neurologista. Muitas mensagens, gente. No intervalo a gente estava conversando aqui com o Dr. Júlio. A gente não vai conseguir responder todo mundo. Então a gente vai partir para algumas opções que a gente pode trazer aqui, que pode auxiliar a maior parte das pessoas, que é a questão da prevenção, né? O que a gente pode fazer, Dr. Júlio? O que a ciência tem hoje de concreto? E também, depois a gente vai falar sobre as opções de tratamento em relação à pessoa que tem o diagnóstico da doença de Alzheimer. Vamos começar pela prevenção. Qual que é o caminho? O senhor já pincelou algumas dicas aí, mas qual que é o melhor caminho para a gente seguir aí?
13: Isso. Primeiro, assim, o melhor caminho é a gente não ficar com aquela neura, digamos, aquela ansiedade, ah, eu posso ter essa doença porque eu estou um pouquinho esquecido. Não, relaxem, toquem a vida. Isso serve para qualquer doença, né? Bons hábitos de vida. Tentar, na medida do possível, controlar o estresse, depressão, ansiedade. Não é fácil, mas procurar um profissional adequado, se tratar, mudar hábitos ruins, se possível, né? Largue do cigarro, bebidas, obviamente, né? De uma maneira social, com bom senso, uma alimentação um pouco mais saudável, a prática de atividade física, né? Isso é fundamental também para todos nós. E outra coisa interessante também, nós estávamos conversando aqui antes em off, né? Atividade intelectual, ou seja, a gente precisa botar nosso cérebro para trabalhar, estudar, não necessariamente, eu digo, fazer um curso, ir para a faculdade, mas procurar a leitura, procurar desenvolver nosso raciocínio lógico, nossos pensamentos, nossas ideias, né? Ter informações, aprender coisas novas, às vezes aprender um outro idioma, ou seja, nós temos que trabalhar nosso cérebro assim como a gente vai numa academia trabalhar nossos músculos, né?
1: Isso é aquele desafio, doutor, desculpa só lhe interromper, só para entender, é aquele desafio de fazer alguma coisa muitas vezes que a gente pega e fala assim, puxa, mas eu não tô no momento da vida de aprender um inglês. Ele fala, não, mas peraí, talvez eu
13: É interessante que é nesse momento
1: que você deveria fazer.
13: Você deveria fazer até para você ter um estímulo, né? Até para teu cérebro abrir canais, sinapses, ou seja, né?
1: É exercitar o cérebro.
13: Isso faz bem, né? Isso vai fazer uma coisa até mais prazerosa, né, para o indivíduo. Porque você pensar que uma medicação especificamente para memória vai ajudar muito pouco, eu diria, né? Vai ajudar realmente pouco, né? Ou seja, a gente tem que ter essa ideia, essa noção, né, de que nós mesmos podemos fazer por nós mesmos, né? Ter uma qualidade de vida melhor, digamos, um cérebro mais ativo, uma mente mais ativa, isso claro que vai ajudar na nossa memória, né? A gente pode ter mais dificuldades, pode ter, mas não é impossível, pelo contrário, né? Se nós procrastinarmos, né? E se nós ficarmos sentados
1: e deixando para depois
13: aquela rotina de sempre, não vai dar certo, né? Isso não, não, nós não vamos evoluir, né?
1: O doutor falou sobre a academia, o exemplo da academia, que às vezes a gente vai deixando para depois também. O exercício físico, a atividade física também faz bem para o cérebro?
13: Também faz bem para o cérebro, né? Porque nós melhoramos, digamos, o nosso metabolismo como um todo, né? Nós melhoramos a nossa performance, a nossa vascularização, e o nosso cérebro, digamos, vai ser melhor vascularizado, melhor oxigenado, ou seja, vamos controlar a nossa pressão, né, nossa glicemia, porque a atividade física aeróbica e a muscular, de exercício de força, de resistência muscular, também vão melhorar nosso metabolismo como um todo. E é claro que isso também é saúde para o cérebro, né?
1: Uhum.
13: Além de nossos pulmões, nossos órgãos.
1: Como um todo, né?
13: Como um todo, mas o nosso cérebro tá aí. Ele é o que mais consome, digamos, oxigênio, glicose, né? Então a gente precisa estar bem, eu digo, fisicamente, para mantermos a demanda, né, metabólica que o nosso cérebro tem, né?
1: E agora, 2h24, antes de entrar na questão do tratamento, tem mais uma pergunta bem interessante que chegou pra gente aqui, que eu acho que no meio das respostas do doutor, gerou essa dúvida no ouvinte. Ele mandou aqui, uma pergunta interessante. Vale a pena fazer o teste genético com idade jovem? Ou seria desnecessário? Pode gerar mais ansiedade do que benefício na pessoa?
13: É claro que isso aí também é uma decisão pessoal de cada um, né? A gente não tem autonomia para dizer sim ou não. Mas eu acho, nesse momento, que um paciente jovem, saudável, não tem por que criar essa expectativa, né? Eu, particularmente, se fosse, eu não faria.
1: Uhum.
13: Porque isso não vai me trazer certeza de nada, né? Pelo contrário, vai me deixar preocupado, e é difícil você tirar isso da tua cabeça,
1: sim,
13: né? Dizer, puxa, mas eu tenho um exame, isso vai te trazer mais dúvidas
1: ao longo da vida,
13: da vida, né? Mais desassossego, mais intranquilidade, mais ansiedade. Então você não vai ter algo de bom, né? Agora, a partir do momento que nós tivermos um tratamento realmente específico ou curativo, quanto mais precoce for, as coisas vão mudar de figura, digamos assim, né?
1: Sim.
13: Mas assim, no presente tempo, no momento, cuide-se bem e tenha uma vida feliz, tranquila.
1: E o doutor usou um termo, cura. Existe cura para o Alzheimer?
13: Boa pergunta também. No momento, não, né? No momento, essa patologia degenerativa, digamos, é inexorável, ou seja, ela vai evoluir, e os medicamentos atuais, deixa bem claro, né? Na vigência científica atual de medicação, nós não temos medicamentos ainda modificadores da doença. Esses medicamentos estão sendo pesquisados, né? Existem muitas pesquisas clínicas, mas do ponto de vista realmente prático, a gente ainda não está usando o tratamento modificador, quer dizer, modificador que comece a diminuir as alterações degenerativas ou pelo menos retardar ou atrasar a evolução da doença. Então, no momento, nós temos medicamentos sintomáticos que ajudam um pouco na memória, mas essa ajuda é bem modesta ainda, né? Então, até o momento, a gente não tem cura dessa doença.
1: Uhum.
13: É claro que a ciência vai dizer essa resposta, mas não dá pra gente dizer quando isso vai acontecer, mas brevemente, infelizmente, não acredito que aconteça, né? Ou seja, por enquanto nós temos uma doença que ainda não tem cura, né?
1: E tem uma luz no fim do túnel, doutor?
13: Tem, porque a evolução científica está sendo muito grande, uhum, né?
1: Estamos falando de uma doença de 100 anos, aí, 120 anos.
13: Pois é. Mas o investimento hoje é muito grande, né, em pesquisas, porque é uma doença que gera um impacto econômico, né, em países, no Brasil, em países de primeiro mundo, Estados Unidos, por exemplo, gigantesco, né?
1: Uhum.
13: Ou seja, o custo dessa doença é muito grande, né, para a saúde como um todo, né? Então, os investimentos são grandes, mas ainda a gente não tem ainda, eu não posso dizer com tranquilidade que daqui quanto tempo nós vamos realmente mudar a história natural da doença, né?
1: Uhum.
13: Por enquanto a gente diagnostica, faz os medicamentos que nós podemos fazer, né? Mas a nossa expectativa é que comecem
0: a surgir medicamentos modificadores da evolução da doença, aí sim a gente vai poder trabalhar com uma outra ótica, né?
1: Até eu gosto de fazer essa pergunta porque realmente a gente sabe que a medicina ela vem evoluindo e nos últimos 30, 20 anos, 10 anos é uma evolução muito rápida também, né? Tanto de diagnóstico de doenças, classificação delas, que a gente descobriu, o pessoal fala assim, nossa, mas como surgiu doença ultimamente? Não, é que está sendo melhor diagnosticado.
0: Exatamente, né?
1: Os exames estão melhores, né? O diagnóstico está melhor, os profissionais estão mais aprimorados, têm um conhecimento a mais e também na linha de tratamento, isso provavelmente, né, está evoluindo de uma forma mais rápida os estudos. E a gente, claro, mantém a esperança aí. Exato. Em relação a essas doenças, por exemplo, o Alzheimer. A questão do esquecimento, doutor, eu sempre tive essa dúvida. A pessoa começa esquecendo as memórias antigas ou as recentes ou aquelas que ele acha meio, o cérebro acha que é descartável e vai esquecendo ali?
0: Não, particularmente nessa doença, né, a memória é recente, né? Nós chamamos a
1: por
0: nossa...
1: Por isso aquela história da chave, a preocupação com
0: a esquecimento. Principalmente a nossa memória que nós chamamos episódica, né? Ou seja, a memória do cotidiano, do dia a dia, os fatos mais recentes. Inicialmente, essa memória realmente é afetada. Com a evolução da doença, mas aí uma evolução já mais, digamos, de tardia, digamos assim, daí a memória como um todo vai desaparecendo, né? Mas a memória recente realmente é a que começa a falhar.
1: E quando que a pessoa deve procurar uma ajuda de um especialista, seja o neuro, acredito que na questão do Alzheimer, né, é o neurologista, o especialista desta área, quando que ele deve procurar ajuda?
0: Eu acho assim que aqueles esquecimentos bobos do dia a dia, isso aí não, sinceramente, essa queixa subjetiva de memória não é um motivo, né, para você estar procurando, né? Mas quando você, principalmente, quem percebe mais nem é o paciente, né? São os familiares, são entornos, amigos, que começam a chamar atenção, né? Quando você diga, não tá certo isso, né? Ou seja, geralmente os familiares que acabam procurando, porque eles começam a perceber que aquele esquecimento, não é aquele esquecimento bobo do nosso cotidiano, né? Aí, quando, digamos assim, começa a afetar aquela autonomia da pessoa, né? A sua capacidade produtiva, aquela pessoa que de repente se perdeu, não achou o caminho de casa, ou teve dificuldade, ou um amigo de longa data, de repente quem é o fulano, ou seja, quando as coisas começam a se tornar o paciente muito repetitivo, que começa a chamar, dá muita pista, assim, que algo está errado, aí é interessante, né, fazer uma avaliação.
1: Bom, doutor, agora é 2:30, eu acho que tem mais de 20, 30 perguntas aqui que a gente não respondeu.
0: Não vai dar, que eu não tenho tempo, infelizmente.
1: A gente não vai conseguir responder todo mundo. Eu gostaria de saber, doutor Júlio, se for possível, né, o senhor deixar a rede social sua ou da clínica onde atende.
0: Eu vou deixar o telefone e o WhatsApp da clínica, que é o Garjone Centro Médico, 99904-2444.
1: Pode repetir, doutor Garjone, porque daí o pessoal em casa pega o papel e caneta, anota lá no celular rapidinho.
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1: Esse é o telefone e o WhatsApp da clínica.
0: Telefone e WhatsApp da clínica.
1: Qualquer dúvida, a gente entra em contato com o doutor Garjone, conversa com ele ali. Quero agradecer imensamente mais uma vez a sua participação, doutor Garjone, e o senhor ter cedido o seu conhecimento com a gente, compartilhado ele aqui, para a gente poder falar um pouquinho mais sobre Alzheimer e esquecimento comum, as diferenças, né? Quando que deve procurar um especialista, ajuda no momento certo. Muito obrigado mais uma vez.
0: Eu que agradeço mais uma vez o convite.
1: Dr. Júlio César Garjone, neurologista, nosso convidado de hoje, nesta sexta-feira, encerrando a semana com chave de ouro no Conexão Saúde. Mas segunda-feira tem mais, gente. A partir da 1:30, a gente volta com o nosso quadro, outro especialista, outra profissional ou outro profissional, falando muito mais sobre saúde para a gente cuidar da nossa população. Agora 2:32, ponto final no Conexão, mas fica com a gente, que viramos a chave e já tem Clube Interativa.
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19: Agora 2:32.
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19: Muito bem, é Cláudio Pereira, correria, correria no dia a dia, daqui a pouquinho está chegando aqui na programação, trazendo aí as principais ofertas dos nossos parceiros.

0: né? Nosso comercial com os parceiros que mantêm aí as atividades, amigos nossos, né? E também que trazem muitas promoções para os nossos ouvintes. O pessoal que fica ligadinho ali, ouvindo o Cláudio Pereira, sempre está perguntando para ele na rua: onde é que está a melhor oferta agora? Quero comprar não sei o quê. É, o Cláudio Pereira tem essa informação. É só você parar ele na rua ali que você vai saber, tá? 2h33, daqui a pouquinho ele chega aí, né? Na nossa programação. Eu, Evandro Gioppo, vou tocando aqui o nosso Clube Interativa junto contigo do outro lado. Muito obrigado pela companhia. Temperatura em Lages neste momento é de 17 graus. Aumentou um grau, Adelar Machado. Quer dizer que tá ficando mais quentinho nesta tarde aqui. Pelo menos agora, 2h34, né? Daqui a pouco ali por volta das 4, 5 horas a gente sabe que já vai gelando de novo aqui. Mas é o nosso inverno, é assim mesmo, né? Bom, peço desculpa pessoal que a gente não conseguiu fazer todas as perguntas aqui no nosso Conexão Saúde, tá? Então, mas em outro momento a gente traz o Dr. Gargione novamente aqui, outro profissional da área de neurologia, pra gente poder falar um pouco mais sobre essas dúvidas dos nossos ouvintes. E a gente vai tocando o barco aqui no nosso Conexão Saúde. Bom, Adelar Machado, tem um assunto que a gente vai abordar agora aqui que me chamou a atenção na manhã de hoje, tá? Até quero compartilhar com os ouvintes, porque eu estava passando pela Praça João Costa hoje pela manhã e notei um pequeno, uma criança passeando com a mãe dele, né? Ele estava ali passeando com a mãe dele e o que que ele notou? O pequenininho, ele notou, olhou para a mãe dele e falou assim: poxa mãe, mas eles não vão botar mais o parquinho das crianças ali na praça? E aí eu olhei para a praça e realmente, Adelar, não tá ali. Não tá mais ali o parquinho das crianças, né? Que o pessoal usava para brincar durante a tarde, para poder se divertir ali. Não tá ali. E aí eu entrei em contato com o pessoal da Secretaria de Serviços Públicos e Meio Ambiente, o secretário Diego Corbellini, né, que faz a manutenção desses parques infantis em várias praças da cidade, perguntando ao secretário: foi retirado o parque aqui durante a festa do Pinhão, foi instalada a roda gigante ali, né, que fez um sucesso. Só não fez mais sucesso porque o Éder Goulart não entrou, né? Que a ideia era que o Éder Goulart desse uma voltinha ali naquela roda gigante. Mas como ele não foi, né? Então, mas fez sucesso, o pessoal gostou, né? E aí o que que acontece? Eu vi aquela manifestação da criança ali, eu falei: poxa, mas outras crianças que vêm aqui, que passam aqui pelo centro, também devem estar sentindo essa mesma sensação. Cadê o escorregador? Cadê o balanço? Cadê os brinquedos que estavam aqui? Então eu entrei em contato com o secretário Gia Corbellini para saber da retirada, né, desse parque e se vão reinstalar ele ali. Por que que tá demorando tanto, né, já que a festa já acabou? E a resposta do secretário a gente ouve agora aqui no nosso Clube Interativa e a gente compartilha aqui com os nossos ouvintes.
1: Boa tarde, Evandro, boa tarde a todos os ouvintes da Clube. Informando sobre a retirada ali do parquinho, do calçadão, nós retiramos para colocar, claro, a roda gigante, que fez o maior sucesso aí durante a festa, né? E agora, devido à obra que a gente está prevendo a entrega da ordem de serviço para logo, é uma obra que vai contemplar ali a cobertura de todo o calçadão, toda a frente ali da Secretaria de Turismo, esta obra vai ocupar um espaço para o canteiro de obras. Então, nós estamos esperando para que a empresa defina aonde vai ser feito esse canteiro de obras e posteriormente a gente devolve ou o parquinho que já existia ou até mesmo um parquinho novo ali pro calçadão. Tá ok? Muito obrigado a todos, grande abraço.
0: Tá certo, obrigado. Obrigado então, secretário de Serviços Públicos e Meio Ambiente, falando aí sobre essa praça, né? O parquinho ali na Praça João Costa, que foi retirado durante a festa do Pinhão para a instalação da roda gigante, daqueles equipamentos que estavam ali, e até o momento não tinha sido instalado, né? Ele não foi recolocado na praça e, segundo o secretário, agora se aguarda esse momento da empresa que ganhou a licitação para executar as obras da cobertura da Praça João Costa ali, bem em frente à secretaria, naquele espaço onde aconteceu a sapecada da Canção Nativa, aquele palco ali, né, onde ele é montado, aquela parte vai ser coberta. Até a estátua do Nereu Ramos que tem ali, né? Ele vai ser coberto ali. Bem bonito, bem moderno até o projeto. A gente viu algumas fotos, divulgamos no nosso portal de notícias, o scc10.com.br. E a empresa vai se instalar. E para montar o canteiro de obras, não se sabe ainda qual que é o local que essa empresa vai escolher para montar esse canteiro de obras, para colocar os equipamentos e fazer todo esse trabalho. Então, por isso, o secretário está informando que estão aguardando. E é claro, a comunidade fica nessa expectativa aí, né? Realmente de logo seja encerrado aí esse período de obras ali, ou que seja escolhido, e que volte o parquinho. Pelo menos as crianças estão pensando nisso, secretário. As crianças querem isso. Chega o final de semana, um solzinho desse aí, eles querem aproveitar. No inverno não dá para usar o chafariz para tomar banho ali, porque fica muito frio, né? O pessoal gosta de brincar nos brinquedinhos ali, as criançadas. E a família gosta também, gosta de curtir aquela praça, a Praça João Costa. Sempre tá lotada no final de semana. Bom, agora 2:38. Daqui a pouquinho, no Clube Interativa, nós vamos conversar, gente, com o presidente do Comitê Canoas e Pelotas, o Eduardo Marques Martins. A gente vai falar sobre patrimônio hídrico, o papel, né, do comitê nos trabalhos em relação ao Rio Canoas e Pelotas e no nascimento do Rio Uruguai. Então, daqui a pouquinho, o Eduardo, que já está aqui nos estúdios, aqui já está aqui nos bastidores, vai conversar com a gente, tá? Antes, eu quero atualizar vocês sobre aquele terremoto na Venezuela, né? Que coisa mais triste, um terremoto que atingiu ali a Venezuela na noite de quarta-feira, né? E realmente um número de mortos, né? De pessoas que perderam a vida nesse terremoto chamou muita atenção, né? E a Venezuela começa a receber ajuda de equipes estrangeiras ali na busca de sobreviventes. Ontem eu trouxe a informação e logo que a gente atualizou ali, o número de mortos já subiu, né? Ia subindo esses números muito frequentemente, né? Qual que é o número ali que está aparecendo, Adelar Machado, para você me ajudar? Número de mortos 920, né? A gente tá vendo aqui ao vivo agora aqui com uma matéria da CNN que a gente tá acompanhando, 920 mortos. Para você ter uma ideia, ontem, quando eu fiz o primeiro boletim sobre essa ocorrência aí, estava em 188, hoje 920 mortos, gente. É uma tragédia muito grande que foi registrada na Venezuela, né? E os terremotos ali que acabaram vitimando quase 1000 pessoas no país vizinho aqui nosso, aqui, né, da América Latina. E a gente vai acompanhando também essas informações. Agora 2:41. Uma pausa rapidinho, gente. Vamos tomar uma água. Já já a gente volta com mais informações e entrevistas para você aqui no nosso Clube Interativa.
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3: Eu falei que ele queria participar, ia compartilhar as ofertas e agora ele tá num lugar que tem muito carvão, né? Demais, marca mesmo, excelente. 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
11: Alô, Interativa! Tô chegando aqui para falar de futsal. Ontem à noite, lá nas dependências do ginásio Hans Minos, o Lages Futsal jogou pela Liga Nacional Silver, competição nacional. O Lages, em determinado momento, tá vencendo pelo placar de 5-3. Só que no finalzinho, o Lages sofreu empate. Final de jogo, 5 para o Lages, 5 também para o time do Concórdia. O próximo compromisso do time lagiano é na próxima quinta-feira, dia 2, lá em Natal, contra o América de Natal. Portanto, Lages empatou ontem e viaja na quinta para Natal para enfrentar o América pela Liga Nacional Silver. Continue ligado aqui no melhor da programação do Rádio Clube Interativa.
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0: Muito bem, agora 2:47. Tô tendo uma aula aqui, gente, né? Tô aprendendo aqui no intervalo com o Eduardo Marques Martins. Ele é o presidente do Comitê Canoas e Pelotas, que está falando aqui com a gente porque recentemente foi inaugurada a pedra fundamental do Marco Zero do Rio Uruguai, bem na confluência entre os rios Canoas e Pelotas, entre Campos Novos e Celso Ramos, né? E isso, claro, tem uma importância de um ponto geográfico do nosso estado de Santa Catarina, é uma representação histórica da nossa região e tem até um potencial turístico também, né? Podemos Sim. dizer assim. Mas primeiro, Eduardo, quero agradecer o seu espaço da sua agenda para vir conversar com a gente aqui e já quero dar boa tarde pro amigo Eduardo Marques Martins, presidente do comitê. Boa tarde.
1: Boa tarde a todos, boa tarde aos ouvintes, muito obrigado pelo convite, é um prazer estar aqui e sempre que seja necessário que surja algum tema que possa envolver água, gestão de água, governança de água, como a gente pode fazer para melhorar esse bem tão importante que a gente tem, que é a água, fiquem à vontade de entrar em contato conosco.
0: Bom, gestão das águas em Santa Catarina e a gente quer saber o papel do comitê Canoas e Pelotas. Onde entra esse comitê? Qual que é o trabalho dele? Nessa, a gente quer saber o papel do comitê Canoas e Pelotas. Onde entra esse comitê? Qual que é o trabalho dele nessa gestão das águas do estado?

0: seja, é um grupo onde a gente toma decisões democráticas com o objetivo de aplicar o que diz a Política Nacional de Recursos Hídricos e a Política Estadual de Recursos Hídricos. E a gente tenta chegar na população da forma mais abrangente possível, com um linguajar adequado, tentando fazer com que todo mundo compreenda alguns princípios básicos da Política Nacional de Recursos Hídricos, né? Como, por exemplo, ela é uma política participativa e democrática, ou seja, todo mundo é convidado a participar, até porque a água, no mínimo todo mundo precisa tomar 2 litros de água boa por dia, então ela tem que estar, todo mundo tem que participar. A bacia hidrográfica, ela é a unidade de gestão. O que quer dizer isso? Que dentro da Política Nacional de Recursos Hídricos e a Política Estadual de Recursos Hídricos, a bacia hidrográfica é onde a gente planeja. Uhum. Né? Então, por exemplo, a nossa bacia aqui pega as bacias do Rio Canoas e a bacia do Rio Pelotas, só da parte de Santa Catarina. Isso é uma bacia muito grande, bem grande. Né? Então a gente usa esse pedacinho, né, essa bacia, para a gente planejar como a gente vai levar isso. A gente também usa como princípio que a água, ela tem um valor econômico, ou seja, a gente aceita de que, por ela ser importante, por ela ser um bem de todos, essa ideia de ela ter um valor econômico faça também que a gente tenha um pouco de consciência. Né? Que nem eu dou um exemplo simples, né? Se você tem um evento gratuito, se você acordou naquele dia meio preguiçoso, você pode não decidir e não ir. Mas se você pagou R$2 para entrar, você vai. É. Então, por isso que a gente acredita que na política, a gente acredita que ela tem um valor econômico, e isso faz com que a gente atribua um valor a ela, um cuidado muito maior. Né? Então ela não é gratuita no sentido da nossa concepção. A gente sabe que ela tem um valor e a gente cuida dela por causa disso. Tanto a gente como as gerações futuras precisam ter a mesma água boa de beber, a mesma água boa de nadar, a mesma água boa de estar junto, hoje e sempre. Então o comitê, ele se preocupa com isso, e ele tenta tomar as suas decisões de uma forma colegiada, mas partindo de uma ideia. Que ideia é? O plano de recursos hídricos. Porque se a gente for entrar num acordo rápido, né, o comitê, ele fica, as pessoas vão mudando ao longo do tempo. Se a gente não tiver uma bússola, se não tiver um guia, dependendo do tipo de pessoas que está lá, o número de pessoas, cada um segue o que acha que deve. Agora, se a gente tem pelo menos uma bússola dizendo para nós, ó, a gente está querendo ir para lá, então todas as nossas ações, seja comigo, seja depois de mim e seja outros que virão, vão continuar trilhando o mesmo caminho.
1: Eduardo, na prática, se for possível citar alguns exemplos, claro, onde entram as abordagens do trabalho que é desenvolvido dentro do comitê? É com as comunidades? São trabalhos com dados, com trabalho científico, municiando realmente o estado e o país com as informações da bacia hidrográfica? Aonde que entra esse trabalho na prática, no dia a dia? Se quiser, pode citar alguns exemplos das atividades que vocês já desenvolveram nesses últimos anos.
0: Alguns exemplos, assim, talvez aqueles mais evidentes, são aquelas práticas de educação ambiental. Né? Então, por exemplo, nós temos às vezes um evento científico. Né? Então, alguns colegas, algumas entidades que têm representantes dentro do comitê, esse representante trabalha aquele tema que vai ser trabalhado nesse evento. Então, ele vai lá e leva o seu trabalho do comitê e apresenta para os demais. Então, a gente, por exemplo, fez agora, recentemente, em março, que era o Dia Internacional da Mulher no dia 8, e o do Meio Ambiente, né? O da Água, Dia Mundial da Água, tudo no mês de março, e a gente fez um evento online gratuito no dia 19 de março, se não me falha a memória, que era Água e Gênero. Então a gente chamou pessoas, né, com um certo tamanho de saber e de conhecimento de trabalho, né? E a gente fez esse evento e ele continua disponível, inclusive na página do YouTube da Secretaria de Meio Ambiente, na SEMAI, para que as pessoas possam ver. Então esse é um tipo de evento que lá no comitê que nós fazemos, com o objetivo de disseminar essa ideia e tudo que envolve a gestão da água, a governança da água, o valor da água. A gente também desenvolve capacitações internas, né? Porque

0: o comitê, ele não é algo estático, né? A cada 4 anos você tem uma troca das entidades que compõem o comitê. Às vezes, dentro desses 4 anos, de repente tem uma empresa lá e aquela pessoa que era representante do comitê sai da empresa, daí a empresa indica outra pessoa. Essa outra pessoa, ela pode não saber exatamente por detalhe no que consiste a política nacional de recursos hídricos. Uhum. Então a gente está sempre oferecendo internamente capacitações e cursos para que todo mundo que esteja lá, digamos assim, saia da mesma régua. Porque daí fica mais fácil da gente tomar decisões, né? Como que se a gente imaginasse, né? Em época de Copa, imagina que a gente tem aqui uma equipe, aí o camisa 10 se machuca e a gente coloca lá um jogador de basquete. Se ele não souber minimamente as regras e como é que funciona o futebol, não vai dar certo. Então a gente faz isso bastante, né? Outros, no passado houve uma atividade chamada barco escola, onde se usava um barco e se levava o conhecimento sobre recursos hídricos em diferentes comunidades. Eu infelizmente não posso falar muito sobre essa atividade, sei no critério histórico, porque eu ainda não fazia parte do comitê nesse então, mas foi uma atividade que foi feita, né? Outra atividade que foi feita foi a colocação de placas indicando, né, que a entrada na bacia hidrográfica do Canoas Pelotas. Já faz um certo tempo, então algumas placas já caíram por lesão do tempo e coisa e tal, mas é uma ação que se faz. Todo tipo de semana do meio ambiente que um município promove, que uma escola nos convoca, a gente está sempre disponível a conversar sobre isso. Dentro do comitê há representantes da Universidade Federal de Santa Catarina, da Universidade Estadual de Santa Catarina, da Uniplac, da Unic. Então a gente sempre é municiado com informações científicas, né, verdadeiras, de pesquisadores, né, quando a gente tem dúvidas. Então a gente tenta chegar na comunidade, que é aqui, na bacia do Canoas e Pelotas, da melhor forma que a gente consegue, com o melhor linguajar que a gente consegue, no sentido de acessar o maior número de pessoas possível, mas sempre baseado em dados, sempre baseado em ciência. Por quê? Porque a gente precisa alertar as pessoas, às vezes comunicar, informar, chegar junto, né, como a gente tem o costume de dizer, com o maior nível de clareza possível, uhum, né? Porque também a gente, como digamos assim, um órgão, né, um ente que faz parte de um sistema de gerenciamento estadual, a gente também tem uma certa responsabilidade, e aí a gente tenta cumprir isso, tentando chegar na população da forma mais correta possível através desse tipo de ação, né? Que hoje em dia a gente basicamente trabalha bastante com educação ambiental, mas digamos assim, a gente poderá chegar mais longe a partir da implementação dos instrumentos da Política Nacional de Recursos Hídricos, que eles ainda estão em fase de implementação. Como são muito complexos e como tudo é construído a partir da participação e de decisões democráticas, às vezes isso leva um pouco mais de tempo, porque é consensual, né? Então, por ser consensual, para você chegar às vezes lá na ponta da ponta da ponta, demora um pouco. E a gente está construindo isso junto com o Conselho Estadual de Recursos Hídricos e com o órgão gestor, que é a SEMAI.
1: Bom, e o que significa essa pedra fundamental no início, na origem do rio, né? Ali no, da origem da confluência, né, do rio Canoas e o Pelotas.
0: Eu tive a grata satisfação de ser convidado a participar desse evento, porque ele foi organizado por um grupo de pessoas, né, uma associação, que trabalha com o Passo do Pontão, que é um antigo passo aonde, digamos assim, o rio Canoas dava pé, e era utilizado por indígenas, depois foi por bandeirantes, depois foi pelos tropeiros. E ali tinha, né, como era usado há bastante tempo, tem sítios arqueológicos, uma série de situações. Só que agora, digamos, o lugar do passo mesmo, ele está inundado pelo reservatório. Mas todo o ambiente no entorno está ali. Uhum. E a ideia era que naquela confluência ali, onde surge o rio Uruguai, tivesse um marco que chegasse e abrangesse esse histórico. Então, não, que nem você falou no início, né? Não é só uma questão geográfica, né? Tem toda ali uma história cultural, tem todo ali um resgate, né, de uma tentativa de trazer à tona novamente a ideia de que você tem ali um ambiente aonde é percorrido, cruzado, é utilizado por várias pessoas por muito tempo. Uhum. E ali é uma conexão que existia, que agora existe pela ponte da integração, mas ali era onde antigamente está o Rio Grande do Sul e Santa Catarina conversavam por ali. E a ideia desse marco é resgatar isso. Nesse dia que foi lançada a pedra fundamental, também estavam colegas da Argentina e do Uruguai, né? E ficaram muito felizes porque eles têm uma relação com o Rio Uruguai muito grande, muito, é um apego no bom sentido, é mais profundo que o nosso. E aí tu via ali neles, né, um brilhinho no olhar de estar lá na origem, porque muitos conhecem a Foz. Inclusive um dos personagens que estava lá, o Marcelo, esqueci o sobrenome dele, ele navegou o Rio Uruguai da Foz até a primeira represa de barco. Então ele percorre o Rio Uruguai há 50 anos e
1: viveu ali,
0: e era um sonho dele estar lá na nascente, e ele foi. Então ele curtiu bastante, e a ideia é que a gente consiga restaurar essa integração cultural, restaurar essa comunicação entre os povos, inclusive internacionalmente com uruguaios e argentinos, com apoio da União dos Parlamentares do Mercosul, que lá, presidido pelo Luciano Henning, também ali da SEMAI, que estava ali conosco. E a ideia é tentar criar que esse marco, ele seja, digamos assim, o símbolo geográfico, mas também ele seja um símbolo de integração, aonde a gente consiga resgatar um pouco do histórico, da cultura, de toda essa coisa que nos une, né? Desde os indígenas até os dias de hoje, do Rio Grande do Sul, de Santa Catarina, e pelo Rio Uruguai, do Brasil, do Uruguai e da Argentina. Aí foi um evento assim muito bonito, muito emocionante. As pessoas ali do entorno, que entendem o que era o Passo do Pontão, ficaram muito felizes e investiram muito do seu tempo ali, muito da sua energia, dos seus contatos. E aí no momento de fala que eu tive lá, né, porque eu sou o presidente do Canoas e Pelotas, né, e o Uruguai começa exatamente quando termina o Canoas e Pelotas, aí eu disse para eles assim: olha, do rio para cima eu cuido, do rio para baixo tem outros colegas de outros comitês que podem ajudar a cuidar. E a gente tinha, ali de conversa vai, conversa vem, surgiu uma ideia de quem sabe conseguir construir uma expedição, no bom sentido, né, até as nascentes do rio Uruguai, lá no Canoas, a nascente mais alta, né, para que a gente possa fazer esse trajeto, né, da Foz à nascente. Mas isso ainda está no campo das ideias, a gente está conversando, a gente entende que é algo que precisa ser muito bem organizado e conversado, inclusive com a população local. Porque quando você envolve a população local, potencializa tudo, né? Você deixa de ser só um grupo de pessoas, tipo alienígenas, que vieram ali para ver um negócio fora e vão embora. É. Não, você envolve as pessoas veem que aquilo que para elas pode ser comum, porque elas vêm todo dia, tem um valor muito grande. Às vezes para pessoas que vão estar quase 1.800 quilômetros lá embaixo, lá na Foz do Uruguai.
1: Você falou 1.800 quilômetros, é esse o trajeto?
0: Se não me falha a memória, pelo cálculo desse Marcelo, sim. Ou não. Até acho que até um pouco mais, porque ele deve ter pegado só do Rio Uruguai. Mas vamos pensar assim, que seja bastantes quilômetros. Então a pessoa tem a noção de que ao estar lá na nascente, aquela água que está lá vai percorrer todo aquele caminho e vai chegar lá na Foz do Uruguai depois de alguns dias. Se não me falha a memória, 60.
1: Muito bem, a gente está conversando com o Eduardo Marques Martins, ele é o presidente do Comitê Canoas e Pelotas. A gente está falando sobre esse patrimônio hídrico aqui na nossa região, né? Mas é claro que a gente está abordando Santa Catarina como um todo também nesse tema aqui, e além disso, outros estados, né? Rio Grande do Sul, Paraná, países vizinhos, como o Eduardo destacou aqui, Argentina, Uruguai. A gente tem que fazer uma pausa rapidinho, mas já a gente volta continuando a nossa conversa. 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
2: 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Às 20 horas e 25 minutos desta quinta-feira, a Polícia Militar cumpriu mandado de prisão no bairro Passo Fundo, em Lages. Durante o patrulhamento, os policiais localizaram um homem condenado por furto, contra o qual havia uma ordem judicial expedida pela vara criminal da comarca de Lages. Após a abordagem e a confirmação do mandado, ele recebeu voz de prisão e foi encaminhado à unidade competente para os procedimentos legais. O boletim Infogripe da Fiocruz aponta que os casos de síndrome respiratória aguda grave permanecem em níveis de alerta, risco ou alto risco na maior parte do país. Em Santa Catarina, as hospitalizações por influenza A continuam em crescimento. Neste ano, o Brasil já registrou quase 98 mil internações por síndrome respiratória aguda grave. E a vacinação segue sendo a principal medida de proteção contra os vírus respiratórios. Onde há, a Clube está. Para a Hora da Notícia, Maicon Lovatti.
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0: bem, 3:10. Tô tendo uma aula aqui com o Eduardo aqui no intervalo, gente, aprendendo um pouquinho mais sobre a bacia hidrográfica aqui da nossa região, né? Ele que é o presidente do Comitê Canoas e Pelotas, Eduardo Marques Martins. Eu tava com uma dúvida aqui, gente, porque eu sempre ouvi dizer, mas faltava um especialista, alguém com conhecimento para poder me dizer. Eu perguntei pro Eduardo aqui no intervalo, aonde que nasce o Rio Canoas, aonde que nasce o Pelotas? Porque eu sempre ouvi dizer que era na Serra Catarinense, na região de Urubici, São Joaquim, aqui. E é isso mesmo, eles nascem aqui.
1: Isso, exatamente. Percorrem todo esse caminho e vão se juntar, digamos, vão se encontrar lá perto de Barracão, lá perto da Ponte da Integração. É por isso que foi lançada a pedra fundamental de lá. Por isso que o pessoal, digamos assim, pessoal da Foz, né, que interessados em preservar, em reavivar aquelas ideias culturais do Passo do Pontão, gostaria de conversar com o pessoal da Nascente para unir, né, digamos assim, ver os dois pontos chave geográficos do Rio Canoas, da bacia do Canoas e do Pelotas, numa tentativa de fazer, usar a água como um fator de união das pessoas, né? Por isso aquela ideia da expedição, ela acaba sendo uma ideia ainda, porque a gente precisa conversar, precisa evoluir, né? Precisa conversar com o pessoal da Nascente para que as comunidades se envolvam, para que todo mundo veja o valor que tem o rio, para que a gente novamente se aproxime com o rio, para que a gente veja, consiga entender, né, esse valor da água que brota lá em cima e depois vai se formar o Uruguai lá embaixo com Pelotas. Aí juntando isso tudo, botando as pessoas para conversar, vendo as possibilidades, vendo se é possível, procurando parcerias, eu acho que com uma construção coletiva, novamente participativa, democrática, tentando fazer o melhor, o bom para todo mundo, é só assim que a gente consegue construir as coisas. E eu, né, talvez seja suspeito em falar, eu como presidente do Canoas e Pelotas, eu, para mim, a água une. Ela une as pessoas, ela une as gerações. Então, tudo aquilo que for necessário ou aquilo que promova a união das pessoas, a água, né? Aquilo que une é o meu objetivo de trabalho. Por isso eu acabei trabalhando com recurso hídrico, com água.
0: O respeito, né? A esse bem natural que a gente tem. Perfeito. Os ouvintes estão participando aqui, mandando foto. O ouvinte, final do telefone 3497, ele mandou a foto de um livro. Sua Majestade, o Rio Pelotas, Memórias, Histórias, Massa. Heranças de um Rio. Tá aqui, ele mandou as fotos, né, desse livro, dessa obra. E o ouvinte, o Ednei, ele fala assim, desculpa, gente. Boa tarde, a nascente mais alta do Rio Uruguai não é a nascente do Pelotas, que fica em Bom Jardim da Serra? Bom, é bem naquela região ali que a gente fala que tem uma divisa entre Urubici, Bom Jardim da Serra, São Joaquim, mais para baixo Orleans, descendo ali, é aquele trecho da Reserva de São Joaquim, que o pessoal chama, né? Reserva Nacional de São Joaquim ali. É aquela região, eu não sei bem certo, porque eu faltei nessas aulas aí. Mas é aquela região ali. Você não tá errado não, Ednei, tá por perto ali.
1: É ali mesmo. Ali. Se não é aquela ali, é outra, a gente vai nas duas, se der.
0: Estamos chegando perto.
1: Exato.
0: Bom, Eduardo, qual que é os próximos passos do trabalho do comitê?
1: Tá. Agora... O comitê, ele teve o seu plano de recursos hídricos concluído em 2024, né? Foi nos entregue em junho, se não me falha a memória. E o que é esse plano? É a nossa bússola de ações, né? Então, ele foi construído a partir de um diagnóstico de toda a bacia. Aí, né, igual o médico, né? Vamos ver como é que as coisas estão.
0: Uhum. Como é que estão os rios?
1: Exatamente. E como é que está também o uso da terra, como estão as questões econômicas, porque um dos também dos princípios da Política Nacional de Recursos Hídricos é esse, né? É você compatibilizar o desenvolvimento econômico com o ciclo hidrológico, né? Sim. Então, a gente tenta, nesse diagnóstico, ver tudo, né? Aí, a partir desse diagnóstico, a gente faz o prognóstico de como as coisas estão indo. Olha, dependendo, a população está crescendo, vai crescer dessa forma até 2040. Então, você vai fazendo um prognóstico, projeções de população, projeção de criação de animais, de crescimento econômico, né? E a partir dessas projeções você cria um cenário. Aí a gente tem um cenário lá, assim, ó, se tudo continuar como está, a gente vai para cá. Tem esse cenário que se a gente quiser melhorar, vai para lá, e se a gente, né, se lado assim, e vai para aquele outro lado. Aí a gente define um cenário e cria uma série de ações. Uma soma. Ó, para conseguir melhorar a qualidade da água, a gente precisa fazer isso. Um, dois, três, quatro. E assim a gente faz para uma série de objetivos. Né? No nosso plano, se não me falha a memória, são. Agora não me lembro se são 75 ou 115 ações. E aí agora a implementação delas. Tem ações de curto prazo, ações de médio prazo, ações de longo prazo. Né? Então, às vezes, tem certas coisas que não é o comitê que faz. O comitê é o cara que vai lá induzir as pessoas a fazerem. É o cara que vai chamar todo mundo junto para a mesma mesa para definir como é que faz. Às vezes é uma ação que o comitê vai fazer. Então, cada uma dessas ações, ela tem alguém que executa, alguém que apoia, um indicador para ver se está sendo feito ou não. E o comitê, neste exato momento, ele está organizando isso para começar a manter, né, essa. Manter não, para implementar essas ações. E uma dessas ações é fazer com que as pessoas conheçam mais o comitê, e uma das coisas pelo qual eu estou aqui, para tentar fazer com que essa meta de levar o comitê mais para próximo da população aconteça. A gente está exatamente nesse momento. A gente tem algumas
2: divulgando
1: o trabalho, mas também verificando, por exemplo, assim, o plano de recursos hídricos, que é, digamos, a bíblia do comitê, é um instrumento só da política nacional. Tá? A gente tem outros. Então, por exemplo, tem um instrumento que se chama enquadramento. O que é o enquadramento? É você definir a qualidade que você quer do rio. Mas não é assim do rio Canoas como ele inteiro, ou do rio Caveiras inteiro. É por trechos. Uhum. Então, por exemplo, assim, a gente tem um trecho aqui que ele está com uma água excelente. Então tá, a gente quer que continue essa água excelente. Beleza. Se a gente quer que continue essa água excelente, o que, que a gente precisa fazer para essa água excelente continuar? Aí tem ações para que essa água excelente fique. Aí vamos dizer lá que tem um trecho, normalmente depois que passa nas cidades, que a água fica meio ruim. Aí a gente pode parar e pensar assim, não, a gente gostaria que essa água fosse melhor. Beleza, se ela para melhorar, a gente precisa fazer o quê? Isso, isso, isso. A gente começa a ir atrás de acontecer isso. Aí quando eu digo assim, parece meio fácil, mas quem é que define isso? As pessoas. Isso são feitos através de audiências públicas, as pessoas são convocadas a chamar, a participar, principalmente aquelas que conhecem o rio. Então, a gente fez algumas audiências públicas para enquadramento também, para isso. Aí a gente tenta, né? O enquadramento é como a gente gostaria que o rio fosse versus como a gente pode fazer com que o rio seja. Porque nem sempre, né? A gente não vai nunca conseguir fazer, não quero que a água seja de volta como era 1.500 anos atrás. É impossível. Então, a gente tem, às vezes, um conflito entre o rio que a gente idealiza e o rio que a gente pode ter. Então, a gente tenta, dentro dessas audiências públicas, de fato, criar ações factíveis. Porque se, de repente, né, é aquela coisa, você começa a fazer algo e não vê resultado, o que acontece? Se desestimula.
2: Sim.
1: Né?
2: Eu noto que desculpa lhe interromper um pouquinho,
1: não, claro.
2: Mas eu noto que é um órgão que fiscaliza, desenvolve atividades e é provocativo também.
1: Isso.
2: Provoca tanto a sociedade como também o poder público. No caso desse, tem um, por exemplo, que nem você falou, o rio passa por a cidade tal. Vamos lá provocar o prefeito, os vereadores, para fazer essa audiência, para, olha, aqui o rio, a qualidade da água está assim. Ó.
1: Uhum.
2: A sociedade está cobrando também uma melhor qualidade dessa água. O plano pede isso. O que a gente pode fazer? O que a prefeitura pode auxiliar?
1: Isso.
2: Também? Então, ele é provocativo também.
1: A natureza específica, isso consta em lei, inclusive, a natureza do comitê é um órgão consultivo e deliberativo. Esse é o que o comitê faz. Ele não executa, ele não fiscaliza.

0: dizer, propriamente dito, uhum. ali.
1: Não tem um poder de fiscal.
0: Isso, mas assim, o que que a gente faz? Como a gente é consultivo, deliberativo, e a gente tem vários membros que fazem parte da sociedade, a gente, como comitê, a gente tenta sempre estar próximo das prefeituras, das associações, das secretarias, para conversar, para criar ações conjuntas.
1: Sim, até é melhor, né?
0: Não tem nem dúvida. Então, por exemplo, assim, tem uma ação no plano que a gente, sei lá, estipula que tem que melhorar a coleta e o tratamento de resíduo sólido dentro da bacia. Não tem como o comitê fazer alguma coisa, mas o comitê pode ir na prefeitura e dizer assim, olha, a gente tem essa ação aqui tem uma janela atenta.
1: Esses dados a gente tem aqui, que a gente fez esse levantamento.
0: Isso, a gente está vendo tem um consumo muito grande disso, tem uma coleta disso. Então, quem sabe a gente começa a fazer uma atividade, o que a gente pode fazer, uma ação de educação ambiental, como é que a gente pode melhorar e conseguir bater essa meta? Então a gente vai lá e tenta criar para as conversas, porque o comitê ele também tem o cuidado de não entrar, digamos assim, no campinho do outro. Uhum. Se aquela determinada ação é de uma secretaria, se é do estado, se é do município, é ele o responsável, a gente vai conversar com ele, inclusive se colocando no sentido de ajudar, porque a gente entende que cada ente com a sua responsabilidade tem a sua responsabilidade a ser feita. Às vezes não dá, às vezes o negócio é complexo. O comitê ele tenta de alguma forma conversar e fazer com que a coisa ande, às vezes envolvendo um outro ator, chamando alguma pessoa que possa dar um auxílio de alguma forma. Mas a gente procura fazer isso. Às vezes consegue, às vezes não, né? Porque se você parar para pensar, são 32 municípios que envolvem total ou parcialmente a bacia. Então, imagina, isso só em município. Agora, quantas secretarias? Então, é muita gente, muita é muita gente, coisa, é muito grande. Então, a gente, na medida das possibilidades, a gente tenta. Se a gente consegue sempre, não. Mas se a gente deixar de tentar, a gente não consegue nunca daí. Então, a gente continua tentando para sempre. Porque a nossa ideia é, então, se a gente não tem esse poder executor, nem fiscalizador, né, por lei nós não temos, mas a gente tem essa, digamos assim, essa nossa capacidade de chegar nas prefeituras, de chegar na Câmara de Vereadores, chegar com secretários, conversar, argumentar, mostrar, porque às vezes as coisas não acontecem é por falta de conhecimento, a informação não chegou. Uhum. Então a gente chega lá e tenta levar isso para que as pessoas saibam, porque de uma vez que a pessoa saiba, ela se alerta. E uma vez alerta, a gente consegue construir uma ação. Porque o objetivo todo, no final, se a gente pegar assim a última linha, é que a água seja boa para todo mundo daqui para sempre. A água nos une, né? A gente, todo mundo precisa 2 litrinhos de água por dia para beber. A geração que a gente nem conhece lá na frente também vai precisar. Os nossos pais tomavam banho de rio anteriormente, alguns já não consegue. A gente não pode piorar esse quadro para quem está vindo. Então,
1: pelo contrário,
0: a gente tem que melhorar. E só há uma forma de fazer isso, é trabalhando junto. Não há outra forma. E aí, pelo menos dentro do comitê, o que a gente tem tentado construir sempre é diálogo. Porque às vezes, eu sempre digo, né, que a maioria dos problemas dos adultos é a comunicação. Ela é mal feita. Então, a nossa ideia é tentar promover uma comunicação legal entre órgãos públicos, associações, empresas, população de forma geral, porque é só através das pessoas se conversando e se entendendo que a gente consegue construir um futuro para a água melhor.
1: Eduardo, para quem ficou interessado, quer conhecer um pouquinho mais do trabalho do comitê, tem redes sociais, aonde ele busca essas informações, entra em contato com vocês como?
0: A gente tem no Instagram, né? Tem que ter, né? Comitê Canoas, lá Canoas e Pelotas. E a gente tem um e-mail, né, que é do Gmail também, que é comitecanoas@gmail.com. Aí você pode acessar lá, entrar em contato conosco, siga a gente na rede social. A gente também tem outros comitês de bacia pelo estado, são mais 16 comitês de bacia, são outros 15 comitês de bacia. E a gente tem uma parceria, o órgão gestor que é a SEMAI tem uma parceria com a UDESC, que o nosso braço executor é o que a gente chama de entidade executiva, que é a UDESC que faz esse trabalho para a gente. E aí eles têm um programa, através do programa SC Águas. Então esse programa SC Águas também está no Instagram e lá você tem acesso através desse perfil no Instagram, todos os comitês de Santa Catarina. E aí você começa a perceber, quando você começa a navegar, que o que os comitês fazem ao longo de todo o estado é muito grande, é muito gigante. E através desse contato você poderá, digamos assim, entender como, quando a gente fala gestão e governança de água, é um negócio complexo, difícil, e que a gente precisa da colaboração de todos para dar certo. Então, talvez acessando lá o do Canoas, né, Comitê Canoas e Pelotas lá no Instagram, ou do programa SC Águas, que envolve todos os comitês, ou lá no nosso e-mail comitecanoas@gmail.com, você poderá procurar informações, obter informações e se inteirar mais sobre a gestão de recursos hídricos no estado de Santa Catarina.
1: Tá certo. Prazer recebê-lo aqui, Eduardo. Prazer. Marques Martins, obrigado, hein?
0: Não, eu que agradeço, né? Desculpe tomar-lhe o tempo no meio da tarde para falar de gestão, mas espero que tenha sido proveitoso, gostei bastante e agradeço novamente o convite.
1: A gente que agradece. Eduardo Marques Martins, presidente do Comitê Canoas e Pelotas, a gente conhecendo um pouco mais o patrimônio hídrico, né? Conhecendo o trabalho do comitê. O Céio Anhaia mandou aqui, ó: eu conheço a nascente do Pelotas e do Canoas, fica na divisa de Bom Jardim da Serra ali com o Rio Grande do Sul.
0: Massa.
1: Então tá aí o seu Céio participando com a gente. Obrigado, seu Céio, pela participação.
0: É legal.
1: Eduardo, obrigado mais uma vez. Agora 3h25, uma pausa rapidinho, intervalo. Já já a gente volta com mais informações aqui no nosso Clube Interativa.
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8: Na Clube, 3:29.
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8: É, vamos lá, gente. 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A partir do meio-dia, a nossa programação, a festa já vai estar rolando, tá, gente? 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Bom, gente, vamos colocando um ponto final aqui na nossa programação, no nosso Clube Interativa, fazendo um convite, hein? Tem jogão de bola na tela do SCC-SBT. O Uruguai e Espanha hoje, hein? Nossa senhora, vai ser de voar lasca. Jogão de bola, hein? Então, às 21h na tela do SCC-SBT. E também já trazendo uma dica pro pessoal que ficou interessado na questão dos recursos hídricos aqui, né? Do patrimônio hídrico do estado de Santa Catarina. O site também tem um site do estado, tá, gente? aguas.sc.gov.br. Tem lá os planos e o trabalho desenvolvido pelos comitês, tá bom, gente? Agora 3:31, ponto final. Um grande abraço a todos, uma ótima sexta, um ótimo final de semana e fiquem bem.
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0: 3:36, já começamos o nosso chimarreando com a Clube, com os Serranos, o cancioneiro das coxilhas. Vamos que vamos, é sexta-feira, minha gente, dia 26 de junho, eu sou Éder Goulart, chegando no seu rádio. Vamos todos juntos, é, neste dia, nesta tarde, bem do nosso jeito.
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quero mandar um abraço especial. Hoje é a primeira homenagem do programa, né? O primeiro mate de homenagem do programa para o pessoal da área da saúde que estão nos ouvindo, pessoal que trabalha aí nos postinhos de saúde, nos hospitais, nas clínicas, né? Nos atendimentos aí que fazem atendimento, como o SAMU e outras aí departamentos da saúde aqui da nossa cidade, da nossa região. Você dos hospitais, clínicas aí do nosso interior, também aquele abraço especial das clínicas particulares, que são a referência também para todo o estado aqui da Serra Catarinense, para todo o estado, com serviços muito bem prestados à comunidade. Então, todos os profissionais da área da saúde, aquele abraço especial. Você já sabe, participa comigo pelo 99152-3883. Vamos que vamos.

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0: E aí, turma do Chimarrando, boa tarde. Tô chegando aqui para falar de Campeonato Brasileiro da Série B, que prossegue nesse final de semana. Aliás, a Série B, a Série C e a Série D não pararam, estão em andamento. A Série B marca para amanhã, sábado, no estádio Heriberto Yus, em Criciúma. Criciúma e São Bernardo. Jogo marcado para 16 horas. Mas no domingo, o Avaí viaja até Belo Horizonte, né? Para enfrentar o Atlético, domingo, 16 horas. Portanto, amanhã o Criciúma joga em casa com o São Bernardo e domingo o Avaí joga com o Atlético fora de casa. Compromisso dos dois catarinenses na Série B do Campeonato Brasileiro. Continue ligado aqui ouvindo, Chimarrando. Boa tarde a todos, galera.
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2: É sexta-feira, minha gente. Manda sua mensagem 99152-3883. Continua o frio natural aí do nosso inverno da Serra Catarinense. E você vai me passando aí pelo WhatsApp o que está fazendo nessa sexta-feira, qual é a expectativa aí do final de semana. Vamos juntos em mais uma tarde, tarde de céu azul e aquele frio, como eu disse, habitual aqui da nossa Serra Catarinense. Sempre ligados aqui na 98,3. Segundo Tia Garotos, hoje também é dia de churrasco.
3: Olha, poder bater não ter dinheiro, mas churrasco.

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4: Notícia. Boa tarde. A Prefeitura de Lages terá um horário especial na próxima segunda-feira, dia do jogo entre Brasil e Japão pela Copa do Mundo. O expediente administrativo em todas as repartições será contínuo, das 8 da manhã até 1 hora da tarde. Os serviços essenciais de saúde, assistência social, trânsito, defesa civil funcionam em regime de plantão. Na educação, as aulas, inclusive nos CEINs e escolas municipais, seguem normais, sem alteração de horário. O atendimento habitual da Prefeitura de Lages será retomado na terça-feira. Subiu para 920 o número de mortos em decorrência dos fortes terremotos que atingiram a Venezuela. O balanço atualizado pelo governo do país também aponta quase 3 mil feridos. Os tremores sequenciais ocorreram na noite de quarta-feira na região norte do país e derrubaram prédios na capital Caracas. Estes foram os abalos sísmicos mais fortes registrados na Venezuela em mais de 100 anos. Onde há, a Clube está. Para a Hora da Notícia, Evandro Giocco.
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7: 4:06.
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7: Temperatura nesse momento em Lages 17 graus e a gente vai seguindo por aqui com bastante música, a música gaúcha, o sucesso das bandas até as 5 horas, depois das 5, mais a nossa música gaúcha para acompanhar o mate de final de tarde. Nosso setor de aviso sempre à disposição de você no 3221-3101 e a gente vai atendendo pedidos. Vamos com o Grupo Galopasso lá de Urubici.

0: 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Boa tarde. Agenda Cultural.
1: Vamos com os destaques com o destaque da Agenda Cultural hoje, amanhã, dia 27 de junho, às 19 horas, no Teatro do Sesc, ali na Avenida Dom Pedro II. Tem a estreia aí, então, do documentário Tecer na Serra. Tecer na Serra, uma produção da Clarissa de Sá Pereira e ainda com a direção do Luiz Tutu e Raquel de Sá Pereira. Então, esse projeto, mais um projeto aí desenvolvido com os recursos aí do PNAB, né, que é o Programa Nacional Aldir Blanc, com o Ministério da Cultura, Prefeitura de Lages e Fundação Cultural de Lages e, claro, todos os produtores do documentário Tecer na Serra. Quatro horas e 16 minutos.
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2: Meu querido Cláudio Pereira, amigos da Clube, olha só de novo a nossa querida Lages, hein? O quarto prêmio, gente, o principal, R$500.000 e dois giros de 2.000. 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Gente, ele ganhou R$500.000 em dinheiro vivinho. Já pensou, gente? 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Charles, lagiano do Sagrado Coração de Jesus, ele comprou com o nosso pé quente, o Antônio, e também vai levando 2.000 em dinheiro vivinho. 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Cláudio, grande abraço, amigos, boa sorte.
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0: Quatro horas e 22 minutos, agora é hora da música sertaneja aqui no Chimarreando.

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1: 4:31, a temperatura nesse momento 16 graus em Lages. E nós vamos saber agora com Peter Scheuer como é que vai ficar a tarde.
2: Boa tarde. O ar frio polar perde força e a temperatura ela sobe. Hoje a máxima deve chegar a 16 a 17 graus e o tempo é bom. Dá para aproveitar praticamente o tempo todo durante essas próximas horas, 100% aproveitável. Amanhã começa a ter mudanças no padrão da atmosfera. Aos poucos a nebulosidade aumenta e até o final do dia à noite algumas pancadas passageiras não podem ser descartadas. Boa parte do sábado é aproveitável e provável que nós tenhamos ainda alguma geada, alguma a temperatura baixa ainda no amanhecer, só que são geadas bem isoladas, ainda tem pontuais negativos no topo da Serra Catarinense, mas é só amanhã. É, lembrando que no decorrer do dia a temperatura ela sobe, ela vai para os 20 graus e até o final do dia à noite tem previsão de chuva. Chove no domingo, segunda, terça, quarta, então tem previsão de chuva, inclusive um volume mais representativo. É, volumes que podem trazer pontualmente até transtornos na sequência da próxima semana. Chuvas que vão e voltam na forma de pancadas e alguns temporais não podem ser descartados. Peter Scheuer, meteorologista, com a previsão do tempo.
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1: Estão desaparecidos dois cachorros de porte médio, um macho vermelho mais escuro e uma fêmea vermelha mais clara, caramelos, vira-latas. Foram perdidos perto da localidade de Pinheiros Ralos, em Cerro Pelado, em São José do Cerrito. Paga-se uma recompensa de R$ 1.000 para quem encontrar. Falar com Jefferson no 479-8449-9766 ou comunicar seu calinho da família dos Rodrigues ou avisar a pretinha que trabalha no galpão do Mineiro em São José do Cerrito. Vou repetir o telefone do Jefferson, 479-8449-9766.
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7: 4:38.
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7: Um abração nessa sexta-feira pro Bentivi lá no painel, ligado na Clube, diz que sextou, então sextou. Um abraço aí pra turma que tá mandando foto também, o Carlão da Reserva tomando um café com pão de leite, a Heller Boeira lá do bairro São Francisco, obrigado pela parceria, José Unides Souza Ruivo, vamos ver aqui, o Eduardo Souza, já vou te informar aí o número do telefone solicitado, Paulo Lima em Florianópolis, nos ouvindo, vai mandando sua mensagem. Também a Célia Aparecida Barros, alô, lá do Jardim das Camélias, aquele abraço especial. Vamos com os baileiros do Grupo Matizes, 4:38.

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1: Quatro horas e 47 minutos, agora nós vamos lá na Zanella, da Zanella Veículos.
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Clube, lá na Araucária, Ângela Neres, mandando um abraço especial também para Yolanda, que tá na Rádio Clube 24 horas. É, um abraço também aí para Yolanda. Um abraço especial. Vai mandando sua mensagem, não esquece de colocar sempre o nome completo, o bairro. A temperatura baixou mais um pouquinho, 15 graus agora. Então tá baixando a temperatura. Vamos que vamos, nos protegendo na medida do possível. Vamos com o Grupo Rodeio para esquentar essa tarde.

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1: O presidente Luiz Inácio Lula da Silva afirmou hoje em Itajaí que o mundo vive a maior concentração de conflitos desde a Segunda Guerra Mundial. Durante a entrega da fragata Cunha Moreira em Itajaí, Lula disse que não quer guerra com nenhum país, mas que o Brasil precisa se cuidar para não ser pego de surpresa. O presidente criticou líderes internacionais e declarou que o planeta está cheio de malucos. O contribuinte catarinense já pode pagar os impostos estaduais, como IPVA, multas e taxas, utilizando cartões de crédito ou débito. A medida é fruto da Lei Estadual número 19.735, de autoria do deputado estadual Matheus Cadorim, aprovada pela Alesc, e o objetivo é facilitar a regularização de dívidas sem custos adicionais ao contribuinte. 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Para a Hora da Notícia, Evandro Giopo.
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11: 5:06.
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11: É, e você está escutando o Douglas Moraes tocando gaita. Douglas Moraes, que vai estar na festa de São Pedro, minha gente, com o Tarde na Serra, nesse domingo, dia 28 de junho, a Clube, ao vivo, diretamente lá de São José do Cerrito, lá no Caru. É verdade, nossa Rádio Clube presente nessa tradicional festa, a Festa de São Pedro, bem no centro ali do município, e nós estaremos com a programação do meio-dia até as 16h, com Tarde na Serra. Então, visite o Douglas, visite a nossa equipe que vai estar lá nesse domingo. Vamos participar dessa grandiosa festa. Você vai participando nesta tarde mais uma vez, lembrando que 18h temos a oração da Ave Maria. O contato para a oração da Ave Maria é 3221-3101, tá certo? Também para pedir alguma informação de algum aviso que foi aqui no ar, no jornal ou nos nossos programas, você pode ligar ou mandar mensagem, que é o WhatsApp 3221-3101. Vem o Mano Lima cantando a versão dele com os versos do Xote Laranjeira.

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0: Vamos mandar um abraço especial hoje, quem tá de aniversário, o Alex Miller. Um abraço também pro nosso amigo Diego Batista, grande artista também. Diego, um abraço, meu amigo.
1: Felicidade.
0: Ieda Hatt também, o Rafael Sluminski, que é músico, também tá de aniversário hoje. Um abraço pra Melissa Souza, Nair Muniz, Rodrigo Becker, também o nosso amigo Júnior Macedo tá de aniversário hoje. Um abraço, meu amigo, Júnior Moreira Macedo. E não esqueça, sempre comemore os bons momentos da vida.
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0: 5 horas e 20 minutos. Nós vamos seguindo com os Serranos.

0: 5:28, nós ouvimos o Bacu do Santuário Galponeiro e os Serranos com Vaneira Serrana.
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0: Vamos lá com as cotações no mercado financeiro. O euro está valendo R$5,91 nesse momento, 5,91. E o dólar, para quem vai para a Copa do Mundo ainda, está valendo R$5,19. 5,19. Temos ainda a cotação aqui nessa sexta-feira do mel silvestre, 11,50. Mel de Bracatinga, R$16. O soja, R$119. O milho amarelo, R$59,13. Na sequência, temos o preço médio da saca de 60 quilos. Feijão preto, R$210. Feijão carioca, R$268,33. Feijão vermelho, R$260. Suíno vivo para produtor independente, R$4,65. Para aquele que é produtor integrado, R$6,27. Cordeiro vivo de 40 a 50 quilos, R$16. Ovelha matriz de 50 a 70 quilos, R$10,50. Preço do leite nesse mês de junho continua R$2,50. Boi gordo, R$12,25. E vaca gorda, R$10,50.

0: do mercado financeiro e do mercado agrícola com Amarildo Vopato no Agroclube.
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2: Alô, amigos do Minuto da Copa. Olha só. Bastidores quentes do Uruguai. Antes do jogo decisivo contra a Espanha, pelo grupo H da Copa do Mundo. De acordo com uma rádio do Uruguai, um grupo de jogadores, incluindo o Federico Valverde, meia do Real Madrid, e o goleiro Rocher, do Inter, se rebelaram contra o técnico Marcelo Bielsa e pediram que ele mude o jeito de trabalhar e de atuar no jogo. Portanto, Uruguai enfrenta amanhã, sábado, a equipe da Espanha, com transmissão do SCC-SBT. Mas as coisas não estão muito fácil para o técnico Bielsa do Uruguai. Falando de Copa do Mundo, para o Chimarrão do Elcio José. Boa tarde a todos.
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0: 5 horas e 35 minutos aqui na Clube.
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0: Hora de tomar aquele mate de final de tarde, final da semana, já na sexta-feira para alguns. Outros vão trabalhar amanhã, não é mesmo? Tem sábado ainda de peleia. Vamos que vamos aí, cada um com a sua escala. Um abraço para você que trabalha na indústria também, que trabalha às vezes nos turnos, né? O pessoal da saúde, da segurança, que também não tem o dia fixo aí para folgar, mas que está sempre ligado aqui na Clube FM também. Aquele abraço especial. Meu amigo Jari, lá do Bairro Popular, me pediu uma música do Luiz Marenco e Jari Terres.

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2: Cinco horas e 47 minutos, finalzinho de tarde. Um abraço para você que está no carro nesse momento, ligado aqui na Clube FM. Obrigado pela carona. Já chegaram aqui os oferecimentos da Ave Maria desta sexta-feira. Sexta-feira sempre é uma data especial, é um dia especial da semana aqui na Ave Maria, porque nós temos a bênção da água, a bênção da saúde, junto com o Padre Darcy. Então dá tempo de você ir lá pegar um copo de água, uma garrafinha de água, para benzer e essa água poder acompanhar aí a sua família durante essa semana, tá certo? Então eu volto às 6 horas para que a gente possa rezar junto, agradecer essa semana, agradecer esse dia e viver mais uma vez esse momento tradicional aqui na nossa 98,3. Daqui a pouquinho a gente conversa.

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2: São 6 horas da tarde, hora da prece e da saudade, hora da recordação, hora de meditar sobre nossas vidas e num rápido exercício de consciência, ver tudo o que fizemos neste dia, para que ele seja consagrado e abençoado.

0: Ave Maria de hoje será rezada pela alma de Rose Maria Otto Moraes, pela passagem de um mês do seu falecimento, com saudades de seu esposo, filhos, neto, irmãos, sobrinhos e demais familiares. A Ave Maria de hoje será rezada pela alma de Rose Maria Otto Moraes, pela passagem de um mês do seu falecimento, com saudades de seu esposo, filhos, neto, irmãos, sobrinhos e demais familiares. Vamos juntos rezar Ave Maria pela alma de Dalvo Machado Padilha, pela passagem de 5 anos e 8 meses do seu falecimento, com saudades de sua esposa, Doraci Muniz Padilha, e filho, Luiz Muniz Padilha. A Ave Maria de hoje será rezada pela alma de Rose Maria Otto Moraes, pela passagem de um mês do seu falecimento, com saudades de seu esposo, filhos, netos e sobrinhos. Vamos juntos rezar Ave Maria pela alma de Carlos de la Mar Anacleto, pela passagem de 2 anos de seu falecimento, com saudades de Adriana, Carlos Everaldo, Carlos Evandro, Carlos Eduardo e Larissa. A Ave Maria de hoje será rezada pela alma de Carlos de la Mar Anacleto, pela passagem de 2 anos de seu falecimento, com saudades de seu filho, Carlos Everaldo Pereira Anacleto. Salve Maria, Padre Darcy.
1: Salve Maria, Éder. Salve Maria, meu irmão, minha irmã, que nos acompanham através da Rádio Clube nesta sexta-feira. Hoje nós vamos pedir a bênção da saúde e a bênção da água. Com simplicidade, humildade, coloque um copo de água em frente ao rádio. Após a bênção, tome um pouco desta água, dê um pouco a quem está na tua casa, sinta a presença de Deus e através desta água benta possa fortalecer o teu ânimo. Há momentos na vida em que as coisas não saem como queremos. Fracassos afetivos, financeiros, a falta de perspectiva profissional, a saúde que não melhora. Quando o desânimo se instala, sentimos sem forças e tudo parece perder sentido. A sensação é de que nada mais adianta e a vontade é de simplesmente desistir. Mas, ao contrário, devemos lutar para vencer o desânimo, buscar a alegria, a autoestima, a paz, ter metas claras e motivação para viver. Devemos focar nossos objetivos espirituais e materiais, a fim de sermos úteis a nós mesmos, a nossa família e a sociedade. Somos nós que escrevemos a nossa história, a história da nossa vida, dia após dia, quando tomamos nossas decisões e fazemos opções. Quando sentir que o desânimo ameaça tomar conta de você, segure nas mãos de Jesus e dê uma decisão para a tua vida. Faça isso cheio de fé. Lance todas as tuas preocupações, todas as tuas angústias sobre Ele. Divida o peso com Ele. Ele que se preocupa e cuida de cada um de nós. Não se apavore com as dificuldades. Seja maior que seus problemas, não desanime. E lembre-se sempre, Deus está contigo. Deus está comigo. Deus está com cada um de nós. Oremos. Quando o sino da igreja tange ao longe a Ave Maria, é chegado o momento de recordar a oração que rezou o anjo, mensageiro de Deus, na saudação mais expressiva de todos os tempos. E a vossa bênção pedimos, Nossa Senhora, para que a vossa proteção nos afaste de todo mal. Querido irmão, querida irmã, se possível, reze comigo, pedindo hoje saúde aos enfermos, coragem e ânimo a cada um de nós. Ave Maria, cheia de graça, o Senhor é convosco. Bendita sois vós entre as mulheres, e bendito é o fruto de vosso ventre, Jesus. Santa Maria, Mãe de Deus, rogai por nós, pecadores, agora e na hora de nossa morte. Amém. Peçamos a bênção da saúde. Senhor nosso Deus, Pai de bondade e misericórdia, nós vos louvamos e agradecemos pela vida, pela fé e por todo o dom que de vós recebemos. Estendei vossa mão poderosa sobre todos os que sofrem no corpo, na mente ou no espírito. Derrama vossa graça sobre os enfermos, concedei-lhes conforto, esperança e, se for da vossa vontade, a restauração da saúde. Que nunca lhes falte confiança no vosso amor, mesmo nas horas de dor. Peçamos a bênção da água. Senhor, abençoa esta água que agora vos apresentamos, que ela seja sinal da vossa presença viva no meio de nós. Lembrança do batismo que nos faz vossos filhos e filhas, instrumentos de bênção, purificação e proteção. Onde esta água for aspergida, ali habite a paz. Onde for levada, chegue a esperança. Onde tocar, que ela seja sinal do vosso cuidado amoroso. Que esta água seja abençoada e a saúde e a vida de cada um de nós também seja abençoada, em nome do Pai, do Filho e do Espírito Santo. Amém. A todos uma santa e abençoada noite, e fiquem com Deus.

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2: 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Obrigado pela nossa parceria no Chimarrão com a Clube essa semana. Eu volto amanhã às 14:00 com o Roda de Chimarrão ao vivo. Você fica agora com a Hora da Corneta. Um abraço, até amanhã.
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0: Boa noite, boa noite. Sexta-feira, hoje um pouquinho mais quente, a temperatura melhor, mas a gente toca com você a partir de agora o nosso a nossa hora da corneta. Obrigado, Adelar, anunciando aí a corneta a partir de agora com todas as informações para vocês. Já conosco aqui, Adilson Oliveira. Boa noite, Adilson, você está na hora da corneta.
1: Tudo bem, Volpato, que bom que eu estou na hora da corneta. Um abraço a você, ao Adelar, ao Edson Varela. Chegando também nossa equipe completa na hora da corneta.
2: Perfeitamente, da minha parte também aquele abraço ao Adelar Machado, a você que tá aí em casa, você que tá no trânsito, a nossa audiência em geral e o Adilson e o Amarildo Volpato cumprimentando o elenco aqui da hora da corneta.
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1: 12 graus, o Ropaz falou que hoje está mais quente, marcando 12 graus agora a temperatura aqui no centro.
0: Está um pouquinho melhor.
1: Realmente está melhor, né?
0: Está melhor, hoje até foi anunciado isso, né? Então vamos aguardar aí como fica para o final de semana. Daqui a pouquinho a gente tem a previsão.
1: Hoje de manhã tivemos também um acidente na 116 em Capão Alto, Volpato.
0: Ah, com óbito de um dos caminhoneiros, é o acidente que ocorreu aí logo cedo. Corpo de bombeiros foi acionado e infelizmente um caminhoneiro, um motorista foi conduzido ao Nossa Senhora dos Prazeres em estado grave e o outro faleceu no local. Né? Então, mais um trágico acidente na BR-116.
1: Quilômetro 305 em Capão Alto, hoje de manhã, 7h20. Caminhão placa de Vacaria e o outro caminhão placa de Curitiba. O condutor de Curitiba, que acabou morrendo, de 45 anos, acabou morrendo nesse acidente hoje de manhã.
2: Para sintonizar a audiência, a gente fala em quilometragem, o pessoal não se localiza muito, mas foi na Serra do Pelotas, né? Foi na subida da Serra do Pelotas. É, eu vi no noticiário de Vacaria a informação a respeito desse acidente. O condutor era não foi o de Curitiba, né, que acabou lamentavelmente indo a óbito. Fazia tempo que não dava acidente, muito menos acidente
1: grave,
2: grave
1: naquele trecho ali, Edson.
2: Exatamente.
1: O movimento pelo centro da cidade, mesmo com frio, legal, né, Vopato? Passei pelo calçadão agora há pouco e não colocaram de volta o parquinho das crianças aqui no centro, depois que retiraram pro recanto.
0: Depois que estava a roda gigante?
1: É, eu vi alguns pais comentando ali. Adilson, fala lá para nós. Tem alguma informação, papai?
0: Não, nem sabia, não tinha observado esse fato. Não, mas a gente vai atrás da informação. Deixa eu mandar um abraço.
2: Deve ser por causa da obra da cobertura. Será que não é isso?
1: Não, é mais do lado, Edson.
2: É mais do lado, mas isso não implica em deslocar alguma coisa lá onde vai ser a cobertura?
1: Não, porque tem outro acesso, né, onde tem.
2: Antes de você mandar o abraço, só no noticiário das coberturas, o prefeito, como é que é o nome do prefeito de... O prefeito Andrezinho de Vacaria lançou na semana a obra da rua coberta de Vacaria. Vacaria também vai ter uma rua coberta, valor da obra R$1.300.000. Então, as cidades aqui das nossas proximidades, todas estão viabilizando essa estrutura. Lembrando que não basta ser uma rua coberta, né? O pessoal quer seguir Gramado, mas Gramado, por exemplo, tem a rua coberta, mas ela serve para dar abrigo e estrutura pro visitante na hora de ir num restaurante. O restaurante faz uma extensão do restaurante na rua coberta.
1: Na calçada, no caso? Na rua mesmo.
2: Lá, a rua coberta, na verdade, a rua se transformou num grande restaurante. Não vou dizer céu aberto, porque ele é coberto. E aquela história, não basta você fazer uma rua coberta, tem que fazer uma rua coberta com atrações, até para ser um instrumento de turismo.
1: Estilo que seria para ser na Via Gastronômica em Lages, claro, sem a cobertura. Mas seria, né?
2: Exatamente.
1: Quando foi feita a Via Gastronômica, seria nesse estilo, né?
2: A ideia era que avançassem estabelecimentos.
1: Esticar o comércio na calçada, exato. As vizinhas, né? Os bares.
2: E o comércio ficaram meio acanhado e não se esticaram.
0: A Deise do Banco da Família, ela hoje pela manhã estava lá no bairro Caravaggio, quando a gente acompanhou, né? Fez o Clube Comunidade lá, e o Banco da Família é um dos parceiros, e a Deise, ela sempre está no, nas agências aqui na Serra Catarinense, e por esse horário ela está retornando para Lages, e todos os dias a Deise, então, do Banco da Família, acompanhando a gente aqui na hora da corneta. Venha com calma aí, Deise, venha tranquila, tranquila na estrada ouvindo a gente.
2: Deixe ela à vontade, se ela não quiser vir com calma.
0: Não, com calma, eu sei que ela dirige com calma, eu sei que ela é cautelosa. Agora, vem devagar.
1: O Banco da Família que está com uma parceria legal na construção de casas para as pessoas mais carentes.
0: Maravilha.
1: Então, se você de repente paga aluguel, dá uma procurada aí que daqui a pouco vale a pena, né?
2: Só dá uma analisada no crédito, no juro, né?
1: É.
2: Tem um juro que às vezes custa mais caro do que o valor do que você pega, né?
1: Mas para quem paga aluguel, daqui a pouco, né?
2: Eu não sei, Edilson, eu discordo. Eu acho que quem tem condições de morar de aluguel, não vale a pena...
1: Quem tem, né?
2: É,
1: quem
2: tem. Não vale a pena imobilizar dinheiro. Tá, o cidadão que tem ali 1 milhão.
1: É, alguns investidores já tem outro pensamento.
2: Exato,
1: mesmo.
2: Tem não, esse pensamento, né?
1: Tem esse pensamento, não coloca ali, por exemplo, 1 milhão no imóvel.
2: No imóvel, deixa 1 milhão render.
1: Ele investe.
2: Rendendo 10 mil reais lá no banco e pega 3 mil daquele 10 que rendeu, paga o aluguel e o resto sobrou. Ao invés de pegar o 1 milhão e imobilizar, porque imóvel também tem custo, né? Imóvel também
1: tem manutenção,
2: tem
1: documento que é muito caro.
2: O Jadir Schmidt, até coloquei aqui no nosso grupo de WhatsApp da Clube FM, da Hora da Corneta, para mandar um abraço para ele. Ao invés de ir na Agropecuária Jeremias, fui no Jadir Schmidt, porque também é anunciante aqui da Hora da Corneta, da Casa do Milho, lá do bairro Guarujá. Ele disse desde os tempos acho que era da Agrotropas, alguma coisa assim, o Jadir Schmidt anuncia aqui na Clube há 16 anos, ele é parceiro nosso aqui. Um abraço para ele e para todo o pessoal da Casa do Milho lá no bairro Guarujá.
0: Daqui a pouquinho a gente vai lembrá-los novamente, mas segunda-feira é feriado em São José do Cerrito. Então a gente sempre gosta de anunciar aí para que o pessoal, então, né, principalmente do interior. E segunda-feira não tem o comércio, não tem banco, não tem nada em São José do Cerrito, nem a prefeitura funcionando.
2: Congestionamento hoje de veículos, assim, filas robustas, de encher os olhos na estrada dos Morrinhos. O engenheiro Francisco Pereira Neto, o Chiquinho, né, compartilhou com a gente o vídeo a respeito. Então, Adilson Oliveira, olha, o pessoal, espero que seja isso também, né, Chiquinho? Pessoal consciente no escoamento das cargas de madeira, dos reflorestamentos na Coxilha Rica, fazendo em dias de tempo bom. Isso não tem contraindicação, é muito, muito bom, é consciente da parte de quem faz isso, das empresas que estão fazendo
1: ajuda
2: isso.
1: Ajuda eles também a transitarem numa estrada melhor, tempo bom.
2: Não, se bem que eles podem transitar numa estrada ruim hoje, porque esses poçantes ali entram em qualquer quebrada, mas principalmente preserva a estrada arrumadinha para a coletividade que não.
1: O problema daí é quem segue atrás deles com um carro pequeno.
2: Quando tem tempo ruim, né?
1: Tempo ruim.
2: Mas agora não, ó. Hoje, por exemplo, umas 10 Julieta, todas até a guela de pinos vindo aqui para Calabim, para Bernec, para Madeireira Fontana, para as madeireiras em geral aqui da paróquia, para transformar isso em...
1: A gente não dinheiro. Faz conta, né, a movimentação que tem nas estradas aí do interior, desses caminhões aí trazendo toras para as serrarias, madeiras.
0: Uhum. E de todos os cantos, né? Você vem e sai lá de Bocaina do Sul, tem um número expressivo também, pessoal vindo para cá de todas as regiões. Deixa eu lembrá-los aqui, ó, o Hemocentro, olha a importância, e por isso que a gente sempre está batendo nessa tecla. E a necessidade é tão grande, né, que os estoques estão realmente em níveis críticos, que o Hemocentro vai funcionar normalmente durante o jogo do Brasil, segunda-feira à tarde. Eles não vão fechar. Então você vai ter a folga na empresa, né, que a gente sabe que as empresas vão liberar. Caso você não seja muito ligado ao futebol, não gosta de assistir, tá aí a oportunidade de ajudar a salvar vidas, indo lá ao Hemocentro. Atende normalmente segunda-feira, porque o Brasil joga às 14h. Então você pode ir lá, porque a equipe vai estar ali esperando.
1: E quem quiser assistir o jogo e depois fazer a doação, pode também.
0: Também, não, porque o jogo vai terminar aí 4 horas por aí.
2: Não sei, Adilson, dá para fazer a doação enquanto o sangue tá quente? Depois do nervosismo do jogo?
1: Ou tomou uma caipira,
2: um gole?
1: Aí não dá, né, Vapato?
0: Lembrando que a partir de segunda-feira, no caso da seleção brasileira, o jogo tem prorrogação e pênalti. De repente pode se estender um pouquinho até ali por
1: volta. Você quer dizer que tem que dar folga pro povo?
0: Ah, não, a folga vai ter, que as empresas já estão se programando, até daqui a pouquinho a gente vai alertar aí com relação aos horários.
2: Já dá para antecipar dizendo que sempre é critério das empresas. As empresas que não quiserem liberar o pessoal para irem para casa, mas para de repente assistirem na empresa e depois continuarem trabalhando, ou de repente nem assistirem o jogo, fica a critério da empresa. Tá? Não tem nenhuma previsão legal dizendo que é obrigado a liberar funcionário.
1: Pode negociar, liberar na hora do jogo e depois compensar outro horário?
2: No serviço público, via de regra, é isso que acontece. Eu sei que no serviço público federal, por exemplo, a folga de segunda tarde vai ser compensada do dia 2 de agosto até o dia 30 de setembro. Tá? É compensado ali, é possível compensar até 2 horas por dia. É a quantidade de horas que pegar de folga ali compensa depois. Nada é...
0: Por exemplo, a Associação dos Aposentados, o presidente Tita, não liberou a turma. Vai ter o funcionamento normal, a Associação dos Aposentados, segunda-feira à tarde.
1: Ele assiste ali daí.
0: Ele justificou o seguinte: o lado que você olhar lá tem um televisor, então não precisa ir para casa, e assim o pessoal que quer marcar consulta, seu atendimento, vai lá na Associação dos Aposentados. Expediente normal, segunda-feira à tarde.
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0: para você que a Hora da Corneta traz já já as informações do agro, mas antes a gente vai atualizando a nossa audiência. Acidente agora na rua Correia Pinto, carro e moto, uma feminina inclusive aguardando aí o atendimento do corpo de bombeiros. Foi bem ali na esquina, a Correia Pinto com a Fausto de Souza, ali no EJA, só identificando a nossa...
1: No semáforo?
0: No semáforo, foi ali o acidente, segundo a informação que a gente recebeu, e carro e moto ali na rua Correia Pinto.
1: Claro que a gente não viu, mas foi no semáforo, alguém não respeitou o sinal. E se foi entre os carros, também tem aquele problema, né, Vopatão?
0: Exatamente, foi o que aconteceu ali agora, este acidente, corpo de bombeiros no atendimento, deve chegar em instantes.
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0: Todos sabem que a suinocultura é de Santa Catarina e faz parte do balanço, né, comercial do Brasil e do nosso estado ainda mais, porque temos aí, né, um grande volume de exportações, fazendo com que muitos dólares e euro também entrem aqui no nosso mercado catarinense. Acontece que agora, recentemente, o que acabou acontecendo? Rotavírus em suínos, estamos falando disso, rotavírus C. Existe o rotavírus A, que está sob controle. Acontece que foi cuidado bastante no rotavírus A e a imunidade dos suínos acabou então ficando debilitada, e o rotavírus C é uma diarreia, né, neonatal, é um dos principais desafios sanitários nas maternidades suínas. A gente traz essa preocupação aqui para a nossa economia, principalmente do Oeste. Inclusive tem o professor Luiz Guilherme de Oliveira, especialista em doenças suínas, ele explica que essa situação se deu pelo fato de que não foi propriamente um descuido, mas a imunidade dos suínos baixou, e a gente sabe que repercute diretamente no mercado internacional.
2: O Luan está mandando um WhatsApp aqui na Clube FM dizendo que ele estava lá na estrada, inclusive trabalhando na Coxilha Rica, na área florestal. O problema, segundo ele, não são os caminhões pesados, o problema é que as estradas não têm manutenção que deveriam ter por parte da prefeitura. Nossas estradas de dentro do reflorestamento podem estar com a chuva que estiver, os caminhões entram e saem. O problema é na estrada geral, relata o Luan, que está lá na ponta, está lá na lida. Ele lê o cenário, visualiza o que está acontecendo e naturalmente emite uma opinião sabedor, melhor do que a gente dessa realidade.
1: Importante até a gente aprender o que é feito diferente, Edson. Se as canaletas na estrada para escoar água.
2: Que estrada?
1: Porque é diferente, diz que na parte interna.
2: Não, mas daí
1: é diferente da externa.
2: Não, é que na parte interna daí o volume de tráfego é menor.
1: Também
2: e daí
1: isso.
2: É na base do cascalho, Jesus. É cascalho e volume menor, é só o tráfego deles. E se der qualquer problema num caminhão deles,
1: eles já arrumam.
2: E trazem o trator e já resolve. Então, mais ou menos é essa a situação.
0: O movimento que vem crescendo já se levantou o problema e estava meio só sendo discutido internamente, mas agora não. Hoje teve uma ampla discussão lá no Ministério da Agricultura, envolvendo a ANAC também em Brasília, porque os pilotos de aviação rural, esses pilotos de aeronaves que fazem a questão do banho nas lavouras, o que está acontecendo? muitos drones irregulares. Então está se pedindo urgente uma ação da ANAC com relação a esse registro. O que é que está acontecendo, que foi levantado até agora? Muitos drones estão chegando de outras regiões e não fecham com o número de registro junto à ANAC. Isso vem atrapalhando, vem trazendo transtornos à questão da aviação. Por isso, inclusive, a SIDASC tem um programa muito bem definido que deve ser um exemplo para o Brasil. O pessoal deve buscar aqui com relação a esse registro, a esse controle, e também, é claro, muitos cursos devem ter aí de drones para ajudar a esse controle. Por quê? O que vai acontecer daqui a pouco?
1: Acho tudo... eu que cada vez vai ser pior, vou Pato.
0: Exatamente. Então, por isso que acendeu a luz agora. A preocupação é grande com relação a aviões também, e por isso, sem contar o problema da pulverização via drone, que acaba perdendo o controle, segundo muitos técnicos e engenheiros, eles estão também preocupados, porque o drone acaba mandando fertilizantes e, ao contrário, herbicidas também para outras lavouras, porque o drone sobe e aí espalha a pulverização para todos os cantos.
2: Eu acho um preciosismo isso, Bopato. Respeito a preocupação de quem está preocupado com drone e aviação. Quem está preocupado que o drone derrama o produto na lavoura e vai derramar na do vizinho também. Porque é o tipo de equipamento que é usado para extensas áreas de lavoura. A hipótese de você colocar... Ninguém vai passar hand-up com drone numa propriedade. Há uma consciência, você sabe o que é hand-up, né, Adelaide? Eu acredito, respeito quem está preocupado, mas é um preciosismo. Quem está lá na ponta, na lida, sabe que é diferente a coisa, que não é desse jeito.
0: Olha, eu tenho informações sobre, por exemplo, os apicultores, só para ir num setor e não a gente não se estender. Os apicultores estão bem preocupados também com o desaparecimento maior do que já vinha ocorrendo com relação às abelhas. E as abelhas aí, né, acabam polinizando outras culturas também, ajudando. Então, talvez esse movimento, ele é importante agora para não aumentar muito e daqui a pouco perder o controle, que, pelo que eu observei, já está se perdendo.
2: Mas não de certa vai forma. Ter fiscalização. Ninguém vai lá na quebrada, lá nos cafundós, lá na propriedade, lá no fundão fiscalizar. Então, como eu te disse, é um preciosismo, é um alarde. E a gente só tem que ter cuidado para não assustar você que está aí no interior, de repente seu filho é ligado a esse negócio de tecnologia. A gente tem muito exemplo disso, né? Do pai que o filho diz, o filho diz pro pai, pai, tem um jeito aqui da gente, de repente, dar uma mapeada diferente na propriedade, de repente dar uma reforçada na adubação, utilizando um drone e tal. Não, mano, vamos mexer com isso porque eu escutei na clube que aeronáutico vai bombardear nós. Não tem isso. Vamos tocando a vida.
0: Não,
2: aí,
0: eu não falei que vamos bombardear, é essa preocupação de crescer a coisa e perder o controle.
1: Dito isso. Tem mensagem para nós aqui do Valdecir Colorado Padilha, nosso amigo do bairro São Miguel. Aproveitando a audiência do programa. Ele está dando os parabéns aí para a prefeitura, o trabalho que fizeram na Avenida Presidente Vargas, chegada com 4 faixas. Ficou top, agilizou o trânsito.
2: Rubinho Barrichello.
1: Agilizou o trânsito, né? Eu sei por que você vai dizer isso. Uhum. Já faz tempo.
2: Faz.
1: Mas a visão dele é meio no geral, entendeu? E realmente tá funcionando.
2: Mas faz tempo hoje. Não, já estão quase mudando isso.
1: Mas ele viu que agilizou o trânsito, Edson Varela.
2: Mas faz tempo que...
3: Gente, o que que tá acontecendo?
1: O Valdecir Colorado Padilha. Tá aí,
0: ó. Hoje Colorado você botou por conta ou é Colorado?
1: Não, é Colorado. O homem tem uma chácara no Salto que é toda pintada, decorada com o Inter.
0: Ah, então talvez seja por isso que ele vem menos aqui para a região do Coral e vem.
1: Talvez hoje. Também, Vopato, isso mesmo. Hoje na corneta tem sorteio de vale R$100 em lanches no Fast Burger para consumo no local. 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
2: O presidente Luiz Inácio Lula da Silva cumpriu agenda hoje em Santa Catarina na inauguração de um trecho da duplicação da BR-470, na saída ali da BR-101. e também na inauguração da, de uma fragata, um programa de reabilitação do setor em Itajaí. A presença do presidente da República de Santa Catarina vai ter também a repercussão política em função de, novamente, o governador Jorginho Melo ter optado por não se integrar e não comparecer. Mas, de qualquer maneira, foi esse encaminhamento dado da agenda com a entrega desse primeiro trecho devidamente duplicado da 470, que de certa forma acaba facilitando o deslocamento, inclusive para você de Lages, da Serra Catarinense, que precisa chegar em Itajaí, Balneário Camboriú, Itapeba, tem essas opções pela 470, embora ainda estejamos muito longe de termos todo o trecho da 470.
1: De terminar tudo, né, Edson?
2: Duplicado, demora.
1: Passei há pouco tempo lá e realmente estava em obras, né? E está ainda, mas é bastante movimento naquela região.
2: Uhum.
1: É bastante movimento.
2: É muito, muito, muito. É uma coisa fora do eixo em termos de movimentação intensa. E a duplicação aqui para o interior, para o mato, digamos assim, vai depender da concessão. Está no radar a concessão da 470. Com implantação de pedágios, e quem vencer a licitação vai ter que se comprometer no contrato a dar sequência. Uma das reclamações, inclusive, do setor produtivo de Santa Catarina, Associação Comercial Industrial de Chapecó, por exemplo, diz respeito ao fato de que no contrato previsto de concessão para implantação de pedágio, a quantidade de quilômetros que serão que será duplicada é pequeno. Era necessário duplicar mais do que aquilo que está previsto. E a obra que, na verdade, vai sair do bolso de quem usar a rodovia. Chapecó, Florianópolis, por exemplo, um deslocamento de carro, numa previsão inicial, vai custar R$70 nas diversas praças de pedágios que serão instalados. De Lages a Itapema, aqui pela 470, R$42 é a previsão inicial das praças de pedágio para ir, e o mesmo valor para voltar. Então, não é uma praça, são várias praças com valores, inclusive, diferentes, mas no somatório, a princípio, é isso. Não vai...
1: 40 para ir, 40 para voltar?
2: Não vai ficar nesse valor, porque vai vencer a licitação, o consórcio ou a empresa que ia apresentar a proposta de menor valor, né? Mas, de qualquer maneira, o estimado de agora apresenta essa realidade. E vou dizer uma coisa, duplicação, melhoria, demora, mas pedágio vem bem de vereda, assim, quando a gente menos espera, já estão com as catracas no trecho. 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Hoje, escutando o Adilson Oliveira, lá no Caravaggio, o Amarildo Volpato conversava com o gestor do...
0: Wellington Silva.
2: Cartão de benefícios Estar Bem Plus, ele citava a relação de empresas, laboratórios que já são parceiros. Para quem tem o cartão de benefício, vai ter os benefícios, tipo no Labos Laboratório, no Hospital Seara do Bem, na própria Vita Medicina Integrada,
0: Hospital dos Olhos,
2: Hospital dos Olhos também, entre outros. É isso, parceiro conosco, cartão de benefícios Estar Bem Plus.
1: Fazemos um intervalo, Volpato, tem abraço aí para mandar.
0: Confirmado, daqui a pouquinho a gente atualiza os abraços hoje lá do bairro Caravaggio.
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2: Seguimos com a Hora da Corneta. 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
1: O nosso amigo Valdera está ouvindo nós depois que passou a morar em Ilhota. Segundo ele, passa direto pela 470. Segundo ele, melhorou bastante, mas para pagar pedágio vai ficar muito ruim. Segundo ele, nosso amigo Valderas, abraço aí, Valderas. 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
2: Perfeitamente. Hora da Corneta traz agora algumas informações a respeito da Copa do Mundo. Você está acompanhando, está sintonizado. E o Amarildo Volpato informa sobre os jogos da tarde, Amarildo. Se definiu mais um grupo?
0: Muita gente está surpresa com a Noruega perdendo por 4-1 para a França. Foi goleado.
1: Jogou muito mal, Noruega.
2: Não.
0: Time reserva.
2: Era time reserva.
0: Time reserva, Noruega. Então, mal. Só pra gente.
1: A defesa é muito ruim.
0: Já entrou classificado, né? A França também. E aí a gente teve.
2: Foi só pra cumprir tabela, Gilson.
1: Ah, daquele jeito foi mesmo. Aham,
2: mas foi só. Não muda nada o resultado. Era como. É como aconteceu com a Alemanha. A Alemanha ontem perdeu pro Equador. E não mudou nada a derrota. Então, são seleções que sabem.
1: Já estão classificadas.
2: Exato, exatamente. Só o psicológico, né? Que acaba gerando.
0: Acaba agitando o mercado da bola, porque. eu falei que a Alemanha não ia dar nada, não ia longe. Daqui a pouco pode ter surpresa. Então, fica assim o pessoal, aqueles que fazem apostas por resultado. Aposto que eu digo no bate-papo, na conversa de bar, na conversa em casa com a família. Nesse sentido que eu me refiro. O outro jogo de hoje, Senegal 5-0 no Iraque. Então, está aí o resultado. E vamos ter ainda mais dois jogos agora à noite. Às 9 horas, Cabo Verde e Arábia Saudita, mesmo horário, para, aqui um jogão de bola, hein? Uruguai e Espanha.
2: E eu que acho que o Cabo Verde e Arábia Saudita é um joguinho mais, não vou dizer mais interessante que Uruguai e Espanha, porque são

0: Saudita tem condições de se classificar. Só para você ter uma ideia, para a Arábia Saudita se classificar, basta ela vencer o Cabo Verde por qualquer placar e a Espanha vencer o Uruguai. Esse resultado coloca a Arábia Saudita como segunda do grupo. Então, para você ver como está misturado. E o Cabo Verde, eu acredito que esse grupo classifica, de certeza, Cabo Verde e eu não saberia quem entra, se é Uruguai ou Espanha. Porque se o Uruguai vencer, entra Cabo Verde e Uruguai. A Espanha entra como terceiro, né?
1: Daí aguarda também, porque amanhã termina essa primeira fase.
0: Exatamente, mas você vê a situação complicada da Espanha e do próprio Uruguai. A Espanha precisa vencer, tá? Ou empatar. Se ela empatar, ela entra, ela é a primeira do grupo. E só que daí, se ela empatar, o Uruguai tá fora, porque 3 pontos fica fora, né? O que garante.
1: Daí não consegue fazer.
0: Os melhores são os que ficam com 4 pontos, né?
1: No mínimo isso, exatamente.
2: Então tem que ganhar.
1: Os 8 primeiros.
0: Mas entende? Então é uma
1: disputa, né?
0: Exato. O SBT transmite Uruguai e Espanha a partir das 9 da noite. Tá na lista daqueles 32 jogos que o SBT vai transmitir.
2: Vou assistir esse jogão,
0: tá? É o Thiago Leifert que vai narrar. O Galvão Bueno tá se poupando para segunda-feira ao meio-dia em Houston, tá? Jogo que no Brasil passa às 2 horas da tarde. Jogo de meio-dia é complicado. Só que tem um detalhe, Adilson. É complicado pro Brasil, mas é complicado pros japoneses também.
2: Também, né?
1: Eu vejo um jogo nervoso, assim, porque precisa ter calma. O brasileiro precisa ter calma e o time mais ainda. Porque o Japão vem com aquela estratégia. Porque o Japão tá empolgado que venceu o Brasil ano passado.
0: Foi.
1: Inclusive, o Japão anunciou que queria pegar o Brasil. Anunciou.
2: Japão, o pessoal corre bastante.
1: Aí que eu digo,
2: corre muito.
1: Porque
2: mas eles não têm muita visão. Mas eles correm bastante.
1: Mas aí
2: não
1: entra.
2: Tem bola perdida para eles.
1: Exato, mas aí entra, o Brasil joga por setor, o Brasil tem experiência. Todos os jogadores estão aí no futebol europeu, a maioria. Né? A maioria está lá.
0: Dos japoneses?
1: Não,
0: também.
1: Dos
0: japoneses também.
1: Também, sim. Uhum. Tem futebol inglês, tem alguns lá. Mas eu acho que aí prevalece a calma e a supremacia do Brasil em cima do Japão.
0: Na verdade, você diz isso, Volpato, mais pela torcida, e eu concordo contigo, porque eu também torço junto, do que pela certeza. A gente não tem certeza nenhuma do que vai acontecer. Daqui a pouco dá uma moleza nas pernas dos brasileiros e nós damos os burros na água. Mas nós vamos.
2: Eles vão ter que jogar um pouquinho mais. O Brasil tem que jogar um pouquinho mais.
0: A Vini dependência é complicada.
2: Tem que jogar um pouquinho mais.
0: Hoje a seleção brasileira está dependendo do Vini Júnior. Tá?
1: Sim.
0: Essa é a realidade.
1: Dele está bem no dia.
0: Para você que está nos ouvindo aí em Tóquio, o jogo vai passar às 2 da madrugada e irá para vocês.
2: Nossa!
0: Uhum.
2: Só tem que passar a madrugada acordada.
0: Vai ser às 2 da madrugada que vai passar o jogo lá no Japão.
2: O Volpato, Brasil ganha a segunda?
1: Eu acho que sim. É um jogo nervoso, repito. Talvez para ser decidido.
2: Nervoso todo jogo é, Volpato.
1: Não, mas
2: agora
1: um pouco
2: na,
1: mais.
2: Na classificação.
1: Contra a Escócia, não.
2: Quem é que vai entrar de boa num jogo decisivo?
0: Sabe o jogo do Inter de Lages contra o Porto União pela Série C em setembro?
1: Uhum.
0: Vai ser um jogo nervoso?
1: E esse vai ser mais ainda. Esse é jogo que vai ser decidido no segundo tempo. Calma, tranquilidade.
2: Mas o Vapá tem razão. É um jogo de pessoal vai estar nervoso. Mas
0: vai ser nervoso para a seleção ou para nós?
2: Depende do decorrer do jogo, Edson.
0: Amarildo, o que é que você tem de informação dos expedientes?
2: Não, mas o Vapá não falou o placar do jogo.
1: Não, placar não, mas eu acho que é coisa para 2-1, 3-1. O Brasil ganha.
2: Não, 3-1, então tá folgado.
1: É um placar que vai ser construído no segundo tempo. Já ouviu aquela frase assim? O placar não diz o que foi o jogo? Gelou, hein? Então,
2: o Elcio disse que vai dar 3-0 pro Brasil.
1: Eu acho que o Brasil toma um gol. Eu acho que o Brasil toma um gol pela defesa, Brasil. Mas vai fazer.
0: A defesa do Brasil o gordão do Alisson não transmite.
1: Eu tenho preocupação com a nossa defesa.
2: Acho que dá 2-1 também. Vamos ganhar. 2-1.
1: É jogo para decidir na segunda
0: quanto
1: etapa.
0: Quanto dá o jogo, Adelar? 3-1. 3-1 para quem? 3-1. Pro Brasil?
2: Pra quem? Não, Japão? Não.
0: Pro Brasil.
2: Brasil.
0: Esse negócio de Japão, eu sempre me lembro daquela piada, né? Que o locutor

0: coloca um ouvinte na linha e diz: valendo um vale brindes. Qual é o país com duas sílabas que uma delas dá pra comer? Ela responde: Cuba! Eu louco tudo, ó, faz sentido, mas aqui no papel tá escrito Japão.
1: Dá pra falar do Campeonato Brasileiro aí, não?
0: Não.
1: Ah, deixa Copa eu falar.
2: Mundo,
1: ah, fui buscar. Ah. É que vai ser antecipado.
0: Oh, mas você já falou isso três vezes.
1: Eu nenhuma. O Elcio falou, comentou. Eu não comentei nenhuma.
0: Você falou que o Fluminense vai jogar antes, Amandicel.
1: Ah, mas sei lá, com o teu Bragantino. Mas tem mais times aí jogando.
2: É fraco, tá. Já falei.
1: Aqui. Dia 16/7, uma quinta-feira. A retomada, então, três dias antes da final da Copa do Mundo, hein? Aí vai ser o esquenta da final da Copa do Mundo, o Campeonato Brasileiro. Então, as partidas que marcam a volta do Brasileirão serão Botafogo e Santos, olha aí que jogão, no Engenhão. Vitória e Vasco da Gama, com essa crise que o Vasco está aí, com diretoria, com comissão técnica, lá no Barradão. Mirassol e Grêmio, olha aí.
2: Que jogo feio também.
1: E Fluminense e Bragantino se enfrentam na sexta, dia 17.
0: Que dia é o jogo de Mirassol e Grêmio?
1: Dia 16.
0: Sabe por quê?
1: Uma quinta-feira.
0: Sabe por quê?
1: Não.
0: Quer que eu te conte?
1: Conte pra nossa audiência. Nossa audiência está ávida por essa informação.
0: É que o Grêmio vai disputar a repescagem da Sul-Americana. E daí ele precisou antecipar o jogo, porque senão ele ia se atrapalhar no Brasileirão.
1: Então. E você sabia que tem um empresário fazendo amistoso Grêmio e Chapecoense lá no Mato Grosso? E não está fechando a data. E ele quer levar Grêmio e Chapecoense lá para amistoso, hein, gente? Já pensou? Longe daqui. Mas eu não sei se vai dar certo essa experiência aí. Até porque o Grêmio joga logo aí e tem outras competições também.
2: Então tá certo, Vopato, do Internacional você não trouxe nada, joga quando? Não tem?
1: O Internacional só vai pela 20ª rodada. Lá no dia 22 de julho, quando recomeça então o Campeonato Brasileiro via 20ª rodada.
0: 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Intervalo, gente. Na sequência, mais Hora da Corneta.
2: Vamos lá.
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0: Em Brasília, 19 horas.
1: Nós também.
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0: Com mais 3 minutos, hora da corneta. 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
2: Amarildo Volpato, alguma informação da região?
1: Sim, sim. Vamos... Inclusive, hoje o prefeito de Bocaina do Sul, João Eduardo Della Justina, do Duca, encaminhou um ofício para a comandante do 5º Batalhão do Corpo de Bombeiros, a tenente coronel Heloísa Helena Batiste, pedindo um caminhão para o município de Bocaina do Sul. O que, que o prefeito do Duca justificou? Que esse caminhão sendo garantido, indo para o município, ele vai fazer toda a estrutura no menor tempo possível. Na verdade, esse ofício nasceu, esse pedido, em decorrência de que 3 municípios aqui na Serra ganharam caminhões novos: Bom Jardim da Serra, Otacílio Costa e Lages. Talvez, geralmente, o Corpo de Bombeiros tem esse remanejamento de viaturas, né? Porque pode ir alguma viatura aqui de Lages, pode ir para Bocaina do Sul. Aí o prefeito do Duca se antecipou, fez o pedido e, claro, que vai tramitar no comando, né? No comando do Corpo de Bombeiros em Florianópolis, e aí vamos aguardar, até porque agora, nessa época,
2: é importante, né, para os municípios.
1: A gente vem reclamando, cobrando muito isso, por exemplo, unidades, municípios com a estrutura aí, não tem Corpo de Bombeiros, não tem sequer alguma forma de combate, né, a incêndio em residências. Então, o prefeito do Duca está...
2: O que deveria ter, na verdade, né?
1: Ah, sim. Só que a gente sabe que passa pelo número da corporação, né? Agora, a gente vai ter aí um número expressivo de bombeiros temporários que vão entrar. Aqui em Lages tem mais de 50 em treinamento. Né, deve
2: ficar na
1: região.
2: É o que eu ia te falar, para ter os caminhões tem que ter também
1: a equipe, né? É claro. É evidente que pode ter uma parceria entre as prefeituras, talvez, né, com o pessoal preparado. Por exemplo, eu me recordo a prefeita de Urupema, né? A prefeita de Urupema está numa movimentação para pelo menos ter um carro pipa, algo assim, no sentido de uma estrutura. A gente sabe que é difícil um batalhão colocar lá um quartel, né, nesses municípios, até pela realidade, né, da falta de pessoal, falta de equipamentos. Então, a estrutura, ela é...
2: Porque se dá um incêndio no município desse que não tem Corpo de Bombeiros,
1: e acontece,
2: até,
1: né,
2: chegar de uma outra cidade, não tem muito
1: o
2: que fazer.
1: E a gente sabe,
2: né,
1: que isso vem acontecendo. Então, parabéns ao prefeito do Duca. Talvez está entrando aí nesse vácuo, né, com a sola de algum veículo.
0: Mas também, não, sem querer jogar um balde ou abrir a mangueira do caminhão para
1: no ABTR?
0: No assunto, é uma coisa bem complexa isso. Não é conseguindo um caminhão.
2: Pois é, porque tem a estrutura, foi o que eu falei.
0: É só para nossa audiência ter uma ideia, até o início da década de 90, somente Lages, nos municípios da Amures, tinha Corpo de Bombeiros. A segunda maior cidade da Serra Catarinense, São Joaquim, passou a ter Corpo de Bombeiros em 1991, 1992.
1: Após uma enorme mobilização da sociedade. Para conseguir de empresários, que viabilizaram o quartel e por aí foi.
2: Agora tem Correia Pinto, tem o Tarcísio Costa, tem Anitta, tem São Joaquim.
0: Uhum. Então, assim, é uma coisa que exige a estrutura física, e tem uma outra situação que é necessário, além do veículo, que é a questão humana, né?
1: Ah, sim. Aí,
0: Campo Belo não tem Corpo de Bombeiros militar.
2: Não.
0: Mas tem
2: voluntário.
0: Mas tem um Corpo de Bombeiro voluntário que o pessoal trabalha, é uma associação que o pessoal faz um trabalho muito importante. Aliás, municípios que não tem Corpo de Bombeiros militar poderiam até se espelhar nesse modelo de Campo Belo do Sul. que é uma coisa exatamente, vale o aplauso da bancada. O pessoal faz um trabalho muito bacana agora nesse acidente, foi nessa semana, né? Naturalmente não é só em tragédias, também na prevenção eles atuam, naquele acidente que vitimou o trabalhador rural no reflorestamento ali em Capão Alto, lá estavam os integrantes dos bombeiros voluntários de Campo Belo fazendo o trabalho de tentar salvar, tentar ajudar coisa...
1: que são comandados pelo Fábio Ribeiro, além de ele bombeiro voluntário, também atua no SAMU, então é um trabalho aí que o pessoal faz e deve ter esse reconhecimento, sem sombra de dúvidas.
0: Abraço, falou em SAMU, abraço pro Adriano, que é motorista do SAMU, mora lá nos Mirantes, né, Adriano? Lida para aqueles lados lá, o homem faz de tudo um pouco, inclusive é motorista do SAMU. E é interessante um detalhe, mesmo o motorista, eles têm um conhecimento de atuação muito, muito forte.
1: No interior.
0: Né? Não, na atividade como prestador de socorro. É muito interessante o trabalho que eles desencadeiam.
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1: Hoje pela manhã aconteceu no município de Palmeira uma reunião que discutiu e praticamente foi fechado toda a programação e todo o evento do 8º Seminário Municipal de Pecuária de Corte. A gente sabe que Palmeira tem aí um destaque na carne de todo o estado, inclusive tendo título, né, feito aí pela Assembleia Legislativa. Então, o Clayton, que trabalhou no escritório de Pag por muito tempo, hoje tem lá a Andrea, estão programando e vai acontecer um grande, grande evento, né? E é claro que a gente sabe que a importância sobre o seminário de pecuária de corte será dia 8/7. As inscrições já poderão ser feitas e você, qualquer dúvida, tem aí o escritório de Pag do seu município sabendo como participar. É importante.
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2: Vamos ouvir o secretário Jean Corbellini falando sobre o parque das crianças aqui no calçadão, que um pai me parou no centro dizendo que os brinquedos não foram colocados depois da festa, depois do recanto. Vamos saber então os detalhes aí com o secretário.
3: Informando sobre a retirada ali do parquinho, do calçadão, nós retiramos para colocar, claro, a roda gigante, que fez o maior sucesso aí durante a festa, né? E agora, devido à obra que a gente está prevendo a entrega da ordem de serviço para logo, é uma obra que vai contemplar ali a cobertura de todo o calçadão, toda a frente ali da Secretaria de Turismo. Esta obra vai ocupar um espaço para o canteiro de obras. Então, nós estamos esperando para que a empresa defina aonde vai ser feito esse canteiro de obras e, posteriormente, a gente devolve ou o parquinho que já existia ou até mesmo um parquinho novo ali pro calçadão. Tá ok? Muito obrigado a todos, grande abraço.
2: Tá aí a resposta, então, para a comunidade, viu, Volpato? Porque no calçadão é bastante usado pelas crianças. Os pais aproveitam, né, trazer os filhos na praça. Tá aí a resposta do secretário.
1: Importante, debate pronto aí para a nossa audiência. Lembrando que no próximo domingo, Douglas Moraes estará onde? São José do Cerrito, na festa de São Pedro, lá com Tarde na Serra. Cláudio Pereira vai estar junto também, né? Vai ter o Bingão, muitas festividades. Amanhã já tem também o trido, segue, né, o trido preparatório, hoje, enfim, toda a comunidade participando da festa de São Pedro, lembrando que segunda-feira daí é feriado, dia de São Pedro, feriado em São José do Cerrito, não tem comércio, não tem banco, né? A prefeitura não estará funcionando.
0: Quem foi São Pedro na ordem do dia, o Adilson Oliveira? Você
2: lá
0: que...
2: do Cerrito, padroeiro, né?
0: Não, não, o santo.
2: Ah, o santo?
0: É.
2: Santo é convopato.
0: É. São Pedro foi o homem incumbido por Jesus Cristo para criar a Igreja Católica, né? Foi o primeiro, tô certo, Bopato?
1: Não, acredito que sim, você é um historiador aí, né? E dessa forma, de Cristo, católico também.
0: Não, acredito que sim.
2: São Pedro, tem que ser certo aí,
1: edificarei a sua pedra. Nessa pedra edificarei a sua igreja.
0: Que tá acontecendo? Foi o primeiro papa da história. Tá, um dos 12 apóstolos, naturalmente. Agora estou tendo ajuda aqui para poder informar.
1: O que você resolver aí está resolvido disso.
0: Após a ressurreição de Jesus, Pedro assumiu a liderança dos apóstolos. O próprio Jesus mudou seu nome para Pedro. O nome dele não era Pedro, era Simão.
1: Por isso tem a tradição hoje dos papas mudarem o nome, né?
0: É, exatamente. Pedro significa pedra.
1: E edificarei a minha igreja.
0: E Júlio Júnior são três santos, né?
1: João.
0: O casamenteiro qual é?
1: Santo Antônio.
0: Que é o dia 13, São João dia 24 e segunda dia de São Pedro.
1: Não, o Júnior tá bem servido.
0: Tá bem servido esse santo, mas nenhum desses dias é feriado, né?
1: Só o Cerrito, né?
0: É só dia santo,
1: é.
0: Como a gente disse.
2: Ô Vopato, vai ter o Bingão lá no domingo?
1: Domingo, confirmado, Douglas Moraes, Cláudio Pereira, pois eles ficam lá no Bingão e muito, muito bem organizado, né? Tem o padre Dorli, que é o pároco lá, né? Padre Dorli, que está comandando todos os festeiros. A gente tem que parabenizar aí os festeiros, até a lista esse ano não tem.
2: Pessoal que trabalha bastante no dia a dia na organização.
1: E pela questão do bingo, o trido preparatório que vem há bastante tempo, com atrações também, enfim, os festeiros, eles são trabalhadores, não são festeiros.
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0: Hora de intervalo comercial, os anunciantes da Hora da Corneta desfilam agora, inclusive com o recado da festa de São Pedro de São José do Cerrito, agora no nosso intervalo de ouro da clube. Tem restaurante Capão do Cipó também, com aquele recadinho importante para você e muitos outros anunciantes. Vamos conferir.
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0: Gente, amanhã será o último dia de tempo bom, porque depois teremos uma sequência de chuva. Vou mostrar pro Volpata aqui para ele ter uma ideia.
2: Eu estou vendo.
0: Olha, da sequência de
2: tudo
0: dia.
2: Cinza.
0: Cinza não, é nuvem com chuva.
2: Pois é, tudo
0: é chovendo.
2: Cinza, quando tá nublado.
1: É garoa caindo, Volpata.
2: Quando tá nublado, fica cinza.
0: Então amanhã, o período da manhã ainda vai ter um solzinho bacana, iluminando, alumiando a paróquia, a temperatura vai a 20 graus, então não vai ser um sábado tão frio. Aliás, hoje foi o último dia mais frio, digamos assim. Só que assim, gente, a partir de domingo, nós temos uma sequência de tempo com bastante chuva. Eu tenho uma torcida para que isso aqui não se confirme. Por quê? Porque numa sequência de 5 dias, tá? Do domingo até quinta-feira, nós temos um acumulado no radar de mais de 160 milímetros em 5 dias.
3: Meu
0: e detalhe,
3: Deus.
0: 160 milímetros é a quantidade de chuva de um mês inteiro na média em Lages. Nós temos, por exemplo, no radar uma previsão de que domingo vai chover 30 milímetros, segunda 40, terça 20, quarta-feira vai ser o dia mais chuvoso, com mais de 50 milímetros. Como eu disse, vamos torcer para que esse quantitativo não se confirme, embora não seja chuva num dia só, mas 160 milímetros em 5 dias é um X elevado ao quadrado, Adilson Oliveira.
2: E aí aquela teoria, né? Ah, isso aí é chover no molhado. Representa muito em épocas de chuvarada, enchente, chover no molhado. No quinto dia vai chover no molhado.
0: Porque daí o terreno já tá.
2: Então.
0: Não, no quinto dia não, no mesmo dia à tarde já vai estar chovendo molhado.
2: Chovendo molhado.
0: Exato.
2: Mas ainda até ainda vai ter absorvendo a terra, mas daí do segundo dia já vai chover no barro, já vai chover no buraco.
1: Frio e chuva?
0: Não,
1: só frio.
0: Só chuva. As temperaturas a partir de domingo, elas não ficam inferior a 10 graus de mínima aqui em Lages. Então não é tão frio, mas é o pior tipo de tempo que tem, né? Ó, por exemplo, no último dia de julho, na terça-feira, tem mínima de 11, máxima de 15, tem 22 milímetros. Então aquele dia chatinho pra dedéu, né? Como é que está o Caveiras, Amarildo Volpato, em termos de quantitativo de água? Tá meio secão? Aguenta essa puxada de 150 milímetros?
2: Ah, o próprio Caveiras vai fazer bem, né? Essa chuva aí vai ajudar bastante. Mas eu não sei, assim, não tive a última informação agora, mas a gente teve, lá em janeiro, fevereiro, março, teve falta d'água, né?
0: Choveu um pouco. Você, como sempre, decepcionando, né, Volpato?
2: Graças a Deus.
0: Porque o Maneca até elegeu o sucessor dele pra tomar banho no Caveiras de manhã e você...
2: Mas eu vou aqui na pontinha.
0: Pois
2: aqui,
0: é, não, se você não tá sabendo como é que tá o Caveiras, é porque você não tá indo.
2: Mas eu não saio lá, não, eu não saio a nada.
1: Volpato vai no cará todo dia.
2: Não, é Caveiras, saio lá por dentro.
0: É, mas é no Caveiras, cara, pra você tomar banho.
2: Mas eu só vou aqui, só nado o cachorrinho.
3: Meu Deus.
0: Mas agora nessa semana, por causa da temperatura abaixo de zero, você não foi, né?
1: Eu ia falar com
2: não,
1: um frio desse.
2: O Zé Florenço mesmo de férias foi também, encontrei ele duas vezes lá.
0: Cadê a música? É mentira desses loucos.
4: Nessas mentiras
0: essa
4: que muita gente
0: essa vinheta fechou.
2: Não, essa é verdade.
0: Ô, Volpato, mas voltando à questão do radar aqui meteorológico, realmente é uma realidade aqui. A gente evita, eu até pondero aqui para evitar assustar você que está me ouvindo, mas uma sequência de 5 dias acumulado mais de 150 milímetros é bastante chuva. vamos ficar atento em relação a essa realidade, nada que a gente não tire de letra, mas vamos torcer para que não venha nenhuma tormenta junto, né, o Adilson Oliveira, você que tem
1: então,
0: medo.
1: Então quem quiser dar uma aproveitada é amanhã.
0: É, amanhã. Amanhã é dia de ir no comércio.
1: Daí domingo começa a chuva.
0: Exatamente.
2: Mas eu tenho certeza que essa chuva não vai atrapalhar o ânimo de todos os serranos para participarem da 66ª festa de São Pedro lá no Cerrito. Eu tenho atualização agora aqui dos festeiros. O Pedro Marcos e a Elusa, o Rafael e a Fabiana, o Eduardo e a Sani, juntamente com os conselheiros, né? A CPP, CPC e os casais festeiros são ao todo 17 e os coordenadores então Pedro Marcos e a Elusa, Rafael e a Fabiana, Eduardo e a Sani, e lembrando que o Bingão sabe quanto? 30 mil reais, e o Douglas Moraes vai estar lá junto com Cláudio Pereira fazendo Tarde na Serra domingo.
0: É verdade. Vamos acionar os nossos anunciantes da Hora da Corneta. Na sequência, tem mais conteúdo. Voltaremos.
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0: Vamos lá, vamos lá, vamos dar sequência na Hora da Corneta. Segunda-feira.
1: Opa, hoje é sexta-feira.
0: Na segunda-feira tem coletiva da Prefeitura de Lages para informar detalhes relacionados ao que foi a edição deste ano da Festa do Pinhão. Fora o Aue que é feito na coletiva. Eu não gosto mais das coletivas da Prefeitura, porque ao invés de ser coletiva, a coletiva tradicional é quando os profissionais da imprensa chegam na frente da autoridade que vai falar a respeito e os profissionais da imprensa fazem perguntas para aquela autoridade. E aqui em Lages foi inventado um novo modelo de coletiva onde a autoridade faz uma palestra. Como é que descobriu o mundo, como é que as coisas andam, e daí deixa de ter o cunho de coletiva. Você não pode, por exemplo, fazer uma indagação mais objetiva. Mas, de qualquer maneira, ainda tem o nome de coletiva. E essa coletiva vai ser feita segunda-feira para apresentar os dados da Festa do Pinhão. É absolutamente positivo, naturalmente, se fazer esse tipo de iniciativa, porque dá transparência exatamente ao evento. Eu tenho uma previsão, e posso estar totalmente errado, que nós devemos ter aí um aporte da prefeitura na faixa de R$1 milhão, R$1 milhão e 500, talvez até R$2 milhões na Festa do Pinhão, além do que foi arrecadado, porque foi uma festa que teve um custo. Tomara que
1: Na tua opinião, então, a prefeitura investiu em torno de R$2 milhões.
0: É, e detalhe, gente, não sem mimimi, é pouco se a prefeitura investiu R$2 milhões, porque vale a pena. Uma festa para dar esse retorno que deu para a cidade. Colocar a Festa do Pinhão no programa do Ratinho. Colocar a Festa do Pinhão no programa da Patrícia Poeta. Colocar a cidade em evidência durante um longo período. Fazer essa subida bacana do visitante de fora. Conversava, por exemplo, com o meu vizinho, o senhor Orlando Catone. Ele que é proprietário com os filhos e a esposa da rede Catone aqui, de hotéis aqui em Lages, ele no período da festa ficou bem contente. Teve ali na época do feriado 100% de ocupação. Então, até ele disse, o modelo é esse. Ele não se referiu ao modelo do ano passado, eu que me refiro como quermesse, o ano passado foi aquele fiasco. Mas esse ano não, esse ano foi show de bola. E se houver um aporte ali de R$1 milhão, R$1 milhão e 500, R$2 milhões por parte da prefeitura a mais em relação àquilo que se conseguiu de arrecadação, não é gasto, é investimento. Porque não tem como fazer turismo, não tem como movimentar a economia se o poder público não for lá e casear e também fazer a sua parte, né?
1: E só no calçadão ali com recanto e tudo girou em torno de R$2 milhões e meio.
0: Para as entidades.
1: Sim.
0: Que e também que agora, é fundamental.
1: E que agora, de certa forma, vai voltar a girar no comércio.
0: Exatamente.
1: As entidades vão fazer uma calçada, vão comprar uma pia, vão, entendeu? Então o dinheiro gira.
0: Então, no geral, é show de bola. Bem oportuno. Vamos aguardar esses dados pós-palestra de segunda-feira e torcendo para que tenha realmente esses detalhes importantes. Que é importante para a cidade. A Ana Vieira, ela conseguiu dar um novo agito no turismo de Lages, o Amarildo Volpato. Eu sinto esse ânimo dela e alguns resultados positivos, considerando que Lages ficou freada nesse setor há muito tempo. Gente, onde se viu Lages não tem uma secretaria de turismo, né? Ao longo da história? Onde se viu Lages não fomentar o turismo? Teve que voltar a fazer isso agora nessa gestão.
2: Meu Deus.
0: Nada conta, muito pelo contrário, meus aplausos para Urubici, São Joaquim, Bom Jardim, mas Lages ficou assistindo as outras partes da serra se desenvolver e poderia ter caminhado junto. Então, por isso que a Ana Vieira e toda a equipe tem esse mérito e a Festa do Pinhão foi uma resposta para isso.
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0: Legal, gente. 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
3: Muito bem, vamos ao intervalo e a gente volta em seguida. Pode ser?
0: Não, minha corneta do dia agora.
3: Não é depois?
0: Não, nós abrimos o bloco agora.
4: É agora, né, Dona?
0: Nós abrimos o bloco agora com os recados dos patrocinadores.
4: Agora nós temos só 15 para as 8.
0: É, vai lá, Volpato.
4: Temos 10 minutos para tocar a corneta.
0: A corneta do dia, Volpato.
4: Vou mandar um abraço também, Volpato.
3: Abraço, tem vários abraços. Hoje, inclusive, eu estive lá na Chapeação Ventura, falei com o João Carlos Ventura e a equipe, o pessoal lá do Coral, né? Sempre atento, sempre ligados aqui na Rádio Clube. Pessoal, e como a gente conviveu hoje a manhã toda lá no bairro Caravaggio, né? Com toda a direção. E
4: como tá boa a estrutura do bairro Caravaggio, né?
3: Tá muito bem, muito bem. Muito bem asfaltado, as ruas, a escola, né? A escola também, fora a batalha. Então a gente parabeniza.
4: Como melhorou a estrutura,
3: conversando, né, com os alunos. Ah, hoje eu dei uma pesquisada com os alunos, todos muito felizes, né, com a merenda, enfim, com a escolaridade, né, o nível dos professores. Então a gente fica contente e como a gente passou a manhã toda hoje lá com o Clube Comunidade, a gente tem que parabenizar, porque quando as coisas não estão andando bem, a gente sempre traz aqui, né, a crítica. E agora é o elogio aí para a direção do Cora Batalha.
4: Uma senhora me procurou lá pedindo para tocar corneta para alguns motoristas, pais de alunos, que ela mora próximo à escola. É que dali, tipo 11h30, 20 para meio-dia, o pessoal vai buscar os alunos. E muitos motoristas deixam os carros estacionados na frente das garagens. Ela disse que se ela chegar em casa por volta de 11h30, não consegue chegar na casa dela, porque tem carro na frente da garagem. Então, gente, na hora de estacionar o carro, tem que ver, né?
3: Mesmo que seja aquele 5 minutinhos, né? 5 minutinhos é muito para quem quer entrar para fazer almoço ou sair.
4: De repente, a pessoa tem também que trabalhar, né?
3: Ah, é 5 minutinhos, é 2 minutinhos, que nunca é 2 minutinhos, 5 minutinhos, pois, né?
0: Mas não estão errados os motoristas, devem continuar fazendo isso. Errado estão os agentes de trânsito e a polícia militar de não aparecer lá e multar eles, né? Porque não adianta nós dizer assim, não estacione na frente da garagem, eles vão continuar fazendo, normalmente. Então, assim, continuem fazendo.
4: Então, tiraram a carteira pelo telefone.
0: É, mas que continuem fazendo. Agora, que os agentes de trânsito poderiam dar uma chegadinha lá
3: escolher uma escola por dia?
0: Exatamente.
3: Tem 2 carros agora para fazer, né?
0: Aliás,
3: mais um.
0: Eu não sei se eles têm 2 carros, mas eu vi uma frotinha bem bacana agora. Meus parabéns para a gestão municipal, para a Diretran, para a CEPLAN. Deu uma melhorada boa na frota dos agentes de trânsito, e eles merecem, né?
3: Sem dúvida.
0: Sabe?
3: Preciso estar muito bem calçados.
0: Exatamente. Pode aproveitar e eles mesmo ajudar a pagar essas viaturas aí, multando a galera. Mas só os que cometem infração de trânsito. Só. Os outros não precisam, né? Os outros não precisam e nem vão ser multados.
3: Não, quem está dentro do código, toca a ficha.
0: Exatamente. Deixa eu trazer uma informação aqui, já que você está destacando uma coisa positiva, da Polícia Civil de São Joaquim. Tá aí a informação, Adilson Oliveira. Uma operação conjunta da Polícia Civil, da DIC e da PM e da Polícia Científica e da SELESC resultou no dia de ontem na prisão em flagrante de 2 mulheres pelos crimes de tráfico de droga e associação para tráfico de droga, além de furto de energia elétrica numa residência no bairro Nossa Senhora de Fátima, em São Joaquim. Olha, a ação deu cumprimento a mandado de busca e apreensão, ou seja, a justiça autorizou. Numa investigação começou o ano passado, que apontava um ponto de comercialização de droga. Durante as buscas foram apreendidas centenas de pedras de crack prontas para venda, porções maiores de droga, dinheiro em espécie, aparelhos celulares. E no decorrer da diligência, olha que interessante, equipes da SELESC e da Polícia Científica constataram a existência de uma ligação clandestina de energia elétrica na residência, razão pela qual uma das mulheres foi conduzida e autuada em flagrante pelo crime de furto de...
4: tudo errado, né? É o famoso gato. É o gato, é ligação direta, sem passar pelo relógio.
0: É gato, não é cachorro.
4: É gato.
0: É. O cachorro é o quê? Ô, oh, estão fazendo cachorro lá, pegando nota.
3: Eu sempre ouvi essa expressão também.
0: É, cachorro, né?
4: E assim, muito tem gente que acha que não dá nada, mas o crime é o crime de furto.
0: Exatamente.
4: Que você está furtando energia elétrica da Celesc sem pagar.
3: Você já... Parabéns, continue.
0: Não, só para concluir, parabéns então para a equipe lá da Polícia Civil de São Joaquim, da Regional São Joaquim, comandando um trabalho de combate ao tráfico. Como está feia a coisa do tráfico também na Serra Catarinense,
3: gente. O consumo é assustador. Acabando com todas as famílias.
0: Exatamente, com todas as famílias envolvidas.
3: Falando em furto, não sei se vocês têm visto aí em alguns supermercados aquela placa ao lado daquela coca de 600. Que está acontecendo? A coca de 600, eu estou falando do refrigerante aqui, tá? Vem no rótulo vem uma figurinha. Você compra a coca de 600 e vem a figurinha pro seu álbum. Aquele álbum que você está fazendo lá
5: pro
3: seu neto aqui. Digo-lhe mais. Parafraseando Luiz Carlos Prates. Digo-lhes isto para dizer-lhes que. O que está acontecendo? O pessoal está indo lá e tirando o rótulo da coca, porque ele tem a figurinha. Então, alguns supermercados estão colocando assim, tirar o rótulo também é furto, cuidado.
0: O pessoal da direita.
4: O pessoal não está levando a coca.
3: Não, está levando só o rótulo porque tem uma figurinha.
0: Volpato, o pessoal da direita não faz isso. E o pessoal da esquerda também não faz isso.
3: Quem é que faz então?
0: Os loucos de todo gênero. Porque é só louco pra fazer isso, né?
3: É, nós estamos fazendo. Então, no supermercado, a coquinha de 600 aquela.
0: Zero
3: ou com açúcar sem açúcar.
0: É verdade.
3: Então, assim, tá desse
5: as
3: jeito.
5: As coisas nesse mundo são assim mesmo, homem.
3: E quando foi criado esse, né, de dar uma figurinha a cada refri, o pessoal, acredito que não imaginava que ia dar desse tamanho aí.
4: Então o pessoal não quer a coca, quer a figurinha.
3: Exatamente. Estão levando.
0: Hora de. Agora sim, Volpato, agora sim nós podemos fazer um intervalo comercial.
3: Agora sim. Vai ele pela botazinha.
0: Já voltamos.
3: A tentativa dela.
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7: E aí, turma da corneta, tão felizes da vida, hein? Conhecemos o nosso adversário para a próxima segunda-feira. É o Japão. É o Japão, meus amigos ouvintes. Estão com medo do Japão? Eu não tô. O Japão não tá com essa bola toda não, né? Bem, já tem 4 jogos definidos para a segunda fase da competição. Domingo, 16h, África do Sul e Canadá. Segunda-feira, 14h, Brasil e Japão. Aí, 17h, a Alemanha vai enfrentar a terceira colocada dos grupos A, B, C, D, F. E às 22h, tem Holanda e Marrocos. Portanto, é só ganhar do Japão. E nós vai para as oitavas da Copa. Brasil, Zil, Zil! Continue ligado, ouvindo aqui a turma de corneteiros. Da hora da corneta. Boa noite.
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8: Aí está Elson José com aquela empolgação de narrador de futebol, realmente. Que boletim, hein? Trouxe todas as informações, Elcio José aqui.
9: Você que não está muito empolgado, diz que vai ser um jogo nervoso.
8: Vai, um jogo onde o Brasil ganha, acho que no segundo tempo. O Elcio está mais empolgado.
9: Você não falou
8: ainda
9: se os nervos é dos jogadores ou é do...
8: Não, da torcida.
9: Torcedor.
8: O jogador tem que ter experiência, o jogador tem que usar de experiência e aí o torcedor vai ficar um pouco tenso, mas no segundo tempo
9: resolve. Nesses primeiros jogos do Brasil, ficou nervoso, meu
8: pai? Não, nenhum. Não fiquei nada. Fiquei só esperando.
9: Ficou nervoso, Edson?
8: É estranho.
10: Eu
8: nervoso
10: nem assisti,
8: que ficar nervoso.
9: Não assistiu?
10: Eu tava trabalhando
9: mas,
10: aqui.
9: Homem.
10: Eu tava trabalhando aqui, o jogo...
9: Você não aconteceu. Tá torcendo pro Brasil?
10: É, não, tô torcendo. É aquela história, Edilson, mesmo que você tenha algumas resistências em relação à seleção, quando vem Copa a gente esquece isso, né? Todo mundo fica na torcida para que o Brasil se dê bem. Vamos aguardar para ver os desdobramentos. Eu acredito no time, acredito. Tá? É, quem tá me ouvindo é a Dilson Edson e Volpato, sucesso, escuto todo dia a hora da corneta. Tô fazendo uma entrega de lenha na casa do nosso amigo Cleiton Prado. É o Laércio Capistrano. Abraço, tio Laércio.
9: Cleiton, hoje... filho do Natal, trabalha aqui.
10: O nosso diretor.
8: Fogão a lenha, então, Pô, tem que limpar o fogão.
10: Não, é
8: lareira.
10: Não, é lareira.
8: Mas é lenha, se é lenha, é fogão. É, lareira seria aqueles...
10: Opa! O quê?
8: Como é que é? Aqueles... Paletezinho.
10: Ah, bom.
8: Lenha, fogão a lenha, né, Cleiton Prado?
10: O Cleiton...
8: Mieiro de lenha.
10: O Cleiton não tá te ouvindo, tá te ouvindo só o Laércio.
8: Não, o Cleiton ouve a gente todas as noites.
10: Hoje ainda fui conferir como é que tá o estoque de lenha lá pro seu Dari, meu pai. Falei pra ele, pra que nós temos... É, conferida aqui os alertas do Corpo de Bombeiros por causa do fogo à noite, né? Daí, sabe qual é o protocolo do pai? Ele acorda de manhã, ele, o Ajussara, que é a minha sobrinha que cuida lá, hoje a minha irmã tá lá cuidando, eles fazem o fogo de manhã e 16h fazem o último fogo. Daí depois...
8: A última chamada.
10: A última colocação de lenha no fogão. daí não fazem mais, para evitar que à noite tenha fogo no fogão.
9: É, o alerta dos bombeiros é que você não vá dormir e deixe o fogo no fogão, não pode isso, viu, gente?
10: Uhum.
9: E, então tem que ter esse cuidado aí, saiu de casa também, apague o fogo. Ah, vou lá no colégio buscar meu filho e já volto, 20 minutos. Não deixe, orientação do Corpo de Bombeiros.
8: E o cuidado no entorno, tanto do fogão a lenha quanto do fogão a gás, cortinas, tem causado muitos transtornos e princípios de incêndio, uma cortina próxima ao fogão ou ali, ou qualquer outro objeto que possa dar combustão.
10: É, chega da informação aqui da prefeitura sobre a entrega de aparelhos de ar-condicionado para 17 unidades de ensino. É, foi feita uma mobilização envolvendo servidores do setor administrativo da Secretaria da Educação para dar conta, então, da entrega desses aparelhos de ar-condicionado. Acho que entrega e instalação, né? Porque agora o pessoal entra em folga, em férias, em julho, mas em agosto ainda pode ter essa realidade de frio. E escutava o Márcio Machado comentando hoje de manhã contigo sobre essa ajuda à comunidade estudantil através da entrega desses aparelhos. Inclusive eu achei legal, simpático da parte do Márcio, ele relatando para você, maravilhado com a condição da rua onde você estava.
9: Asfalto feio.
10: Exato, e ele disse, olha, casei 200 mil reais aqui de emenda parlamentar.
9: E ele 200 e o Lucas 200.
10: E ele, o Márcio, que fez esse registro. E o deputado Lucas também fez isso. Também caseou os pilos. Então, é uma postura meio simpática. Meio não, bem simpática dele fazer essa referência positiva a respeito.

0: escuto aqui, ó, Marcel, mas já veio o teu card aqui e esse convite que a gente exterioriza então para nossa coletividade de Potreiros, que fica no distrito de Índios, né, Amarildo Lopato?
1: Então, está aí o pessoal, e não só lá, outros locais também que a gente sabe, eu acompanhava pelos avisos aqui da Rádio Clube.
0: Não, mas só veio para nós, o Potreiros.
1: Sim, mas os avisos, eu só tô lembrando que o final de semana, onde o pessoal vai fazer.
2: Vai ter em outros locais?
0: Aonde?
1: Ah, não, eu não me lembro agora, porque eu vi então, os avisos.
0: Não,
1: mas vai ter, né?
0: Nós temos,
1: importante que vai ter.
0: Não, mas nós temos que prestigiar quem manda aqui o chamamento.
1: Hoje nos avisos o pessoal mandou, e assim, com muita calma, tranquilidade, festejando, aproveitando aí, né? Porque junho.
2: Inclusive com a fogueira de São João.
1: Também. Junho é para comer aí mandolate, amendoim e tudo mais.
2: E dançar quadrilha.
0: Gente, também. Está em processo de instalação os redutores eletrônicos de velocidade na BR-282. Alguns já estão colocados, entram em funcionamento a qualquer momento. Aqui na área urbana de Lages, ali no distrito de Índios, bem embaixo da onde já tinha antes, vai voltar para o mesmo local. Então você fique atento, não se preocupe com os redutores, só olhe para a placa, se a placa indica tal velocidade, ande dentro do que ela está pedindo e siga sem medo de ser feliz, tá? Então só para
1: O Edson, aqueles tem placas ali bem no Aspen, né? Que a gente sabe que ali é um ponto que ele vai diminuindo, né? Começa com 80, 60 e bem no trevo ali é 40. Aquelas placas permanecem ali com a mesma velocidade ali. Não vai interferir nada nessa mudança nova de lombadas?
0: Que mudança nova?
1: Não, com a colocação ali. Eu me refiro com a colocação das lombadas eletrônicas que você falou agora. E ali no loteamento Aspen, aquele trecho que começa com 80, daí vai
0: 60 e 40.
1: E 40. Uhum. Isso ali continua da mesma forma.
0: Uhum. Sim. Ali essa é a velocidade.
2: Porque é um acesso e daí tem que passar devagar, né?
0: Tem que passar devagar, é trevo. 40.
1: Porque. Outro dia, faz tempinho já que eu passei ali e tinha uma das placas não tinha essa indicação e de lá pra cá no sentido quanto a dinheiro tinha uma, e ali acabou causando uma dúvida se era 60 ou 80, porque bem no início quem sai.
0: Em nenhum trevo tem velocidade a 80, Popato.
1: Não tô falando do trevo. No trevo é 40. Tô dizendo antes, quando você vai desacelerando.
0: Antes é 80, depois 60, 40. Depois volta pra 60, 80 de novo. Esse é o. Até onde a gente sabe é o protocolo. Pode ser que às vezes. Tenha... Por favor, quem ganhou o Vale Compras do Fast Burger Adelar Machado? Manda pra nós.
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1: Confirmando, final do telefone 01 vai para o Guarujá. E quem vai na boa, R$100 de vale do Fast Burger? Sheila Raquel Ramos. Ela do final do telefone 01, então, é a felizarda do sorteio do Fast Burger desta sexta-feira.
0: Me manda aqui, quero conferir, Adelar, se tá de acordo com as regras.
1: Tudo certinho aqui, tudo dentro.
0: Olha, ó, tá aqui, ó, no perfil da Sheila que ela mandou pra nós, ela tá seguindo o Fast Burger no Instagram e seguindo a Clube FM também. Daí o sistema seleciona exatamente essas mensagens que os ouvintes seguem esse protocolo. Quem tá chegando pra cantar pra nós? Daniel e Rio Negro e Solimões. Desatino.
2: Opa! Música boa?
0: Muito boa.
2: Então tá bom. Abraço.
0: Abraço, pô.
1: Amanhã a gente se encontra.

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1: Boa noite. A CDL de Lages emitiu uma nota informando aos empresários e até mesmo aos funcionários do comércio as possíveis orientações com horários para o Jogo do Brasil, marcado na próxima segunda-feira para as 14h. Com o confronto entre Brasil e Japão, o Sinoval, Singaplan e a CDL orientam que cada empresário é livre para definir como conduzir o expediente durante o horário do jogo, avaliando a realidade e as necessidades da empresa. Caso opte o empresário por liberar os colaboradores, é importante estabelecer previamente as condições dessa liberação, garantindo o alinhamento entre a empresa e a equipe. Entrou em vigor em Santa Catarina a nova instrução normativa do Corpo de Bombeiros Militar, que regulamenta os pontos de recarga para veículos elétricos em edificações. A norma define critérios mínimos de segurança contra incêndio e traz uma ferramenta digital para agilizar a regularização dos processos. Em breve, a corporação vai lançar uma cartilha com orientações práticas para síndicos, proprietários e engenheiros. Bom dia, a Clube está. Para a Hora da Notícia, Evandro Gil.
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0: 8:13, muito boa noite para você que está ligado, sintonizado, curtindo a Rádio Clube, ouvindo o rodeio. Já estamos chegando por aqui, nesta noite gostosa, maravilhosa de sexta-feira, final de semana já pintando por aí. Hoje, dia 26 de junho do ano de 2026, temperatura em 8 graus aqui no centro da cidade, na rua Carlos Jofre do Amaral.
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0: É eu mesmo, com muito prazer até as 9 horas com você, levando a boa música, muitas informações para todos os nossos ouvintes da cidade também de toda a nossa região. E já no início do programa, quero mandar um grande abraço para você que está ouvindo a gente também nos municípios da nossa região. Nosso alô especial para você também que está acompanhando pela internet, no aplicativo, pela Alexa. Você no seu trabalho, aonde quer que você esteja, no carro, aí no trânsito. Você que está indo para casa, um bom descanso, um bom final de semana. Para você que está em casa, também com o rádio ligado, na sintonia da Clube. 8:04. Banda Brilha Som é a primeira.

0: 8h14, ouvimos Chitãozinho Chororó, Galopeira e Vá Pro Inferno com Seu Amor. Ainda teve também por aqui Chico Rei Paraná, Leão Domado, Banda Brilha Som, A Lua e A Noite. Para você o melhor da música no seu rádio nessa noite de sexta-feira, hoje dia 26 de junho. Quero mandar um alôzão pra Jussara. A Jussara ouve a gente lá na comunidade de Alemães, Cerro Negro. Um abraço para vocês aí no município de Cerro Negro, no interior. Sempre ligados com a gente, a Jussara Martins dos Santos Costa. Um alôzão pro seu filho também, o Nathaniel. E também pro seu esposo aí que está sempre ligado com a gente. Um forte abraço para vocês aí. Muito obrigado pelo carinho, pela preferência, pela sintonia. É o Adelar, meu xará, né? Adelar Gil, um abraço então para vocês aí. Obrigado pela participação dos nossos ouvintes, da família também. Aí da Jussara, que sempre estão acompanhando a gente em Cerro Negro, Alemães. Uma ótima noite para vocês, um bom final de semana. Tem mais gente chegando por aqui participando da programação, a gente vai registrando. A Isolete Berter, um abraço para você. Ligado com a gente, quem mais? Mandando um alôzão para o Adão Luiz da Silva, lá do município de Monte Carlo. Também pediu para a gente mandar um alô, um abraço. Quem mais? Alzira Oliveira Silva. Também sempre ouve o programa. Quem mais que está chegando por aqui? Lá no município de Campo Belo do Sul. Um alôzão para Tereza Camargo. Pessoal aí de Campo Belo que sempre estão ouvindo a clube. O Charles Rodrigues também sempre ouve a nossa programação. Valeu, quem mais por aqui? A Neide Liz, também uma ótima noite. A Isolete Moura, sempre na sintonia. A Inocência Correia, um abraço para vocês que ouvem a gente também aí em São José do Cerrito, lá em Ponte Canoas também. Uma ótima sexta-feira. Quem mais? A Vera de Oliveira Cruz na sintonia do programa. Quem mais por aqui? A Vanilda Marante, é isso? Uma ótima noite para você. A Arlene da Silva, quem mais? A Nelly Maieschi, sempre na sintonia do programa também. Olha, muita gente que pediu mensagens pra gente também aqui nas redes sociais. A Ironilde Barros, um abraço pra você. Ela gosta de ouvir o programa também. Muito obrigado pela sua preferência aí sua e também de toda a sua família. Quem mais? A Luzia Tets, um abraço pra você, Luzia. A Lourdes Garcia também na sintonia do programa. 8h17, temos um intervalo, é rapidinho, já na sequência a gente volta por aqui. 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
3: 8:20, voltamos por aqui com o Rodeio, vamos seguindo até as 9 horas e claro, atendendo as participações também dos nossos ouvintes que vão interagindo pelo nosso WhatsApp 99152-3883, é o WhatsApp aqui do estúdio. Quero mandar um alôzão também para a Arley de Santos, sempre ouvindo o programa. A Eva Lima, também uma ótima noite para você. A Elisete também curte o programa. Elisete Maria de Carvalho. Quem mais? Lenir Wolf de Souza. O Rogério Paliano, também sempre ouvindo a nossa programação lá em Balneário Camboriú. Um abraço então para vocês aí no litoral catarinense, sempre ouvindo a Rádio Clube. Por aqui tá bastante frio, hein? Temperatura está em 7, 8 graus neste momento. Tá friozinho. Quem mais que chega por aqui? Deloci Padilha. A Deloci nos ouvindo também. O Roberto Braquiara. Uma ótima noite para você também. A Ivone Moraes, ligada aqui no programa Rodeio na Clube. Muito obrigado pela participação. A Marilene Sá, sempre também ouvindo o programa. Um abraço para você. Também Marilene, quem mais? A Patrícia Lessa, todo mundo aí sintonizado aqui no programa Rodeio na Clube. Eu agradeço a todos os nossos queridos ouvintes, a Terezinha dos Anjos também curtindo a programação da Clube, quem mais? Vamos atendendo mais uma aqui, depois a gente vai trazer mais músicas por aqui para os nossos ouvintes que estão ouvindo a Clube. O seu Mário Cirone, sempre ligadinho aqui na programação da Rádio Clube. Lá pro Edson Ortiz. O Edson ontem esteve de aniversário. Esqueci de mandar os parabéns para você, Edson, aqui pelo ar, pela nossa programação do Rodeio. Um abraço pro Edson Ortiz, que fez aniversário ontem. Parabéns, felicidades para você aí. Muitos anos de vida e saúde, tá certo? Nossa homenagem aqui da equipe do Rodeio para você, Edson, e toda a sua família, pessoal aí de São José do Cerrito, que estão acompanhando a Rádio Clube. 8:22.

0: 8:33, ouvimos Grupo Cordiona, Rosa Branca, para você que me pediu ontem no programa. Também passou por aqui Leandro e Leonardo, Entre Tapas e Beijos, buscas do ano, música do ano de 1987. E banda Milênio, Cor de Caramelo, melhor da música para você ouvinte que está aí conectado, ouvindo a gente através do rádio na frequência 98.3, também pela internet, no aplicativo, aí também da Rádio Clube, pela Alexa, você acompanha onde você estiver, não há distância que nos separe. Quero mandar um alôzão aí para o João Adilson, ele sempre está também ligado, ouvindo a Rádio Clube. Quem mais que está chegando por aqui? Nosso amigo Vanderlei Pedro, lá do município de Correia Pinto, lá do bairro Proflor. Um abraço para você, Vanderlei. Obrigado também pela sua audiência. A Janete, lá do município de Anitta Garibaldi, estamos sempre ligados na Rádio Clube. Valeu! Ótima noite para vocês, um bom final de semana. Meu amigo Setembrino, ali no bairro Guarujá, sempre curtindo a 98.3. Meu amigo Bianchini, também uma ótima noite. CBTA1, um abraço para você. Tudo de bom também, uma excelente noite de sexta-feira. Todo mundo curtindo a programação da Rádio Clube. 8:34. Deixa eu só me aproximar mais aqui do nosso WhatsApp da Clube. Deixa eu dar uma baixada aqui também no meu retorno. Agora sim, vamos lá com mais uma participação rapidinho, depois já tem a previsão do tempo. Peter já está chegando por aqui, pintando na área, trazendo a previsão do tempo. Deixa eu ver quem pediu a música aqui, estão pedindo Paulo e Paulino. Vamos ver se consigo, se der tempo hoje a gente roda também aqui na nossa programação. É o nosso amigo Laércio Capistrano, que está ligado aqui no programa. 8:35, faltando 25 para as 9. Às 9 horas tem a Voz do Brasil para você aqui na Clube.
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0: Boa noite para você, Peter. Atualizando a previsão para as próximas horas em Lages. Temperatura neste momento marcando 7 graus, em 7 graus e a temperatura aqui na rua Carlos Jofre do Amaral. Boa noite para você, Peter.
2: Boa noite. Segue com tempo seco ao longo desse sábado, com aumento gradativo das nuvens, temperaturas mais confortáveis. O amanhecer ainda gelado, com mínimas que podem até proporcionar a formação de alguma geada. Mas durante o período da tarde a temperatura ela sobe com máximas próximas aí dos seus 20 graus. E mais aí para o final do dia à noite, alguma chuva passageira não dá para descartar. No domingo, segunda, terça, quarta, tem previsão de chuva, isoladamente a formação de alguns temporais, por conta de uma baixa pressão que dá origem a uma frente fria, que é alimentada pelo fluxo de umidade proveniente da floresta amazônica. Previsão de chuva, risco de temporais e volumes mais significativos, representativos, que podem pontualmente trazer eventuais transtornos. Peter Scheuer, meteorologista, com a previsão do tempo.
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0: Oito horas 39 minutos, voltamos por aqui com o programa Rodeio na Clube. Olha o tanto de mensagem que a gente está recebendo por aqui. Quero mandar um alôzão lá pra tia Rosa, lá de Otacílio Costa. Está lá ligado com a gente ouvindo o rodeio. Ouvi o seu áudio aqui atentamente, acompanhei o seu áudio aqui. Muito obrigado. Tá certo? Um abraço. Ela não tá estranhando esse frio aí, ela já é acostumada com esse clima da nossa região. Então um abração aí pra senhora, pra toda a sua família. A tia Rosa lá em Otacílio Costa, sempre na sintonia da Clube e acompanha sempre o programa Rodeio na Clube. Quem mais que está chegando por aqui? Vamos atendendo os nossos ouvintes. A Rosemary de Nossa Senhora Aparecida, Correia Pinto. Um abraço para vocês aí no município de Correia Pinto. Ligados, ouvindo a Rádio Clube, tá certo? Sejam bem-vindos também aqui na nossa programação nesta noite. Sextou. Quero ver quem está ligado com a gente, a Paula, também a Júlia e também a Camila, lá em São José do Cerrito. Forte abraço para vocês aí no Cerrito. Pessoal aí que estão em festa, né? Esse final de semana, a grande festa também do Padroeiro São Pedro. Falando na festa, deixa eu só achar aqui o convite para a gente também falar aqui na nossa programação. 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Quem mais que está chegando por aqui? Vamos atendendo mais ouvintes. Um alôzão para, deixa eu ver aqui, mande uma música para a Cláudia de Bona Sartor e para todos os familiares aqui, né, da região. Ela da região, quero ver mais quem aqui, Claudete Ferri, Gildaci, deve ser isso. Pessoal lá também de Anitta Garibaldi, curtindo a programação. 93 anos, fã número 1 da Clube, a Cláudia. Ô, Cláudia, um abraço pra você. Obrigado pelo carinho, hein? 93 anos e sempre acompanhando a Rádio Clube. Tem uma linda história. Acompanha toda essa

trajetória da nossa querida Rádio Clube, que está no coração do nosso povo. Um abraço aí pra senhora Cláudia, obrigado pelo carinho, tá certo? 93 anos e é fã aqui da programação da Rádio Clube. Quem mais? Quero mandar um alôzão pro meu amigo Sidney Varela Pereira. Alô, Cid, um abraço pra você, meu amigo. Bom final de semana, uma excelente noite também pra você de sexta-feira. Quem mais que chega por aqui? O Miguel Henrique, curtindo o programa lá em São Joaquim. Boa noite pra vocês aí também do município de São Joaquim. Vamos com mais músicas por aqui na sequência. Olha, pra você que pediu, vou trazer Terceira Dimensão. Meu Pensamento, 8h43. Boa noite pra você, ouvinte de toda a região.

0: 8:48, ouvimos Jean Giovanni, Amante Anônimo, Terceira Dimensão, Meu Pensamento, aqui na programação da 98.3. Temos um intervalo, é rapidinho, já na sequência eu volto por aqui para encerrar o programa, hein? Passa depressa, passa muito rápido. Lembrando para você que amanhã, no sabadão, a gente tem um encontro marcado, aqui às 6:15, depois da oração da Ave Maria, com o Éder Goulart. O Éder apresenta também o Chimarrendo, aliás, Chimarrendo não, é o Roda de Chimarrão. O Chimarrendo é durante a semana, amanhã é sábado, amanhã tem para você, então, das 2 da tarde até as 6 horas, o Roda de Chimarrão, melhor da música gaúcha tradicionalista, a música nativista. Às 6 horas, a oração da Ave Maria. Aí sim, às 6:15, eu, Adelar, por aqui, te fazendo companhia até às 22 horas, até às 10 horas da noite, com o som do Esquenta, com o melhor da música pra você na programação. Ixi, hoje não tá fácil, hein? Acho que é o frio, mas não tá tanto assim hoje. Um abraço pra todo mundo, obrigado pelo carinho, tá certo? Pela audiência de todos os nossos queridos ouvintes dos quatro cantos da cidade. Amanhã às 9 horas, você acompanha também o show do sábado na comunicação. Ele, Serginho Elis, o Sergito. Alô, Serginho. Lá pra ele, um abraço, pra dona Rita, pra toda a família também, que estão acompanhando o rodeio. Amanhã ele estará por aqui, comunicando no show do sábado, das 9 ao meio-dia, mas também das 6 da manhã até às 8 horas, com o programa Alma Cabocla. Apresentando aí o Alma Cabocla nas férias do tio Zé Florencio, que já retorna, acho que o dia primeiro já tá por aqui novamente. Alô, tio Zé Florencio, tudo certo por aí? Como é que tá o gaúcho? Tá tudo tranquilo? Forte abraço no encarangou, com esses frio. Abraço aí pro senhor, pra toda a sua família, também um bom final de semana. 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
2: 8:53, você ligado, sintonizado aqui na Clube, quero mandar um abraço lá pra minha tia, a tia Fátima lá em Videira, acompanhando também pela internet, um grande abraço pessoal aí do município de Videira, sintonizados, curtindo a 98.3, a Rádio Clube. Bom final de semana para todo mundo. 8:53, Leonir Antônio, lá do município de Anita Garibaldi, comunidade Atafona, sempre ligado aqui na programação da Clube. Quem mais? Olha, não vou conseguir colocar todos os áudios, tem muitos áudios por aqui. E também muitas participações, mas agradeço imensamente cada um de vocês aí que participa com a gente sempre. Lá para o presidente da Associação de Moradores do Bairro Frei Rogério, lá para o Paulo Machado também, uma ótima noite. Meu amigo Galo, aí a dona Jaqueline. Alô, João, um abraço para vocês, o João Maria e a dona Jaqueline, aí no bairro da Várzea. Obrigado pela sintonia, não vou conseguir colocar seu áudio aí porque não vai dar tempo, tá bom? Meu amigo também, Carlão, lá da Reserva. O cantor das Andorinhas, obrigado pela participação, também não dá tempo, gente. Quem mais que chega por aqui? Quero mandar um alôzão lá pra Rose, também pra Daiane, pro Juninho, pessoal lá da Ferrovia, tá certo? Um abraço lá pro Chicão também, curtindo a 98.3. Com o rádio ligado na Clube, obrigado, gente, pela preferência. E eu vou ficando por aqui, hein? Já tem a Voz do Brasil, quero ver quem mandou. Um alôzão pra Valdirene, na sintonia também do programa. O Cristiano, valeu, Cristiano. Obrigado pela sua participação também aqui na programação da 98.3 da Clube FM, uma emissora do grupo SCC. Quem mais? A dona Enoema Diniz, sempre ouvindo a Clube. Não dá mais tempo. Vamos ficando por aqui, a gente se fala amanhã no sabadão, fechando o programa Rodeio na Clube. Com essa, Daniel, cabelo loiro, vai lá em casa passear. Essa fez sucesso, essa música. A gente se fala amanhã no sabadão. Até lá. Grande abraço. Uma boa noite a todos.

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2: 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As notícias do governo federal que movimentaram o país no dia de hoje.
3: Olá, boa noite.
4: Boa noite para você que nos acompanha em todo o país.
3: Sexta-feira, 26 de junho de 2026.
4: Vamos ao destaque do dia: desenvolvimento da indústria naval brasileira.
3: Presidente Lula visita construções de barcos de apoio marítimo da Petrobras em Itajaí, Santa Catarina.
4: Eles fazem parte do programa Mar Aberto de renovação e ampliação da frota do sistema Petrobras.
3: Mais de 2 mil profissionais estão envolvidos na construção de 16 embarcações e presidente destaca a geração de empregos na indústria naval.
5: Por que não compra da China? Porque a China não paga salário do povo brasileiro.
4: E ainda desemprego no menor patamar desde 2012.
3: Dados do IBGE apontam que taxa de desocupação ficou em 5,6% no trimestre encerrado em maio. Luana Karen.
6: Outro destaque foi a queda na taxa de subutilização, que atingiu 13,3%, o menor nível da série histórica.
4: E queda também na evasão escolar.
3: Censo da educação mostra que abandono da escola diminuiu 61% entre 2022 e 2025.
4: Índice de reprovação no ensino médio também caiu 65% no período. Pablo Mundim.
7: De acordo com o Ministério da Educação, os resultados refletem um conjunto de políticas voltadas à permanência dos estudantes na escola. Entre elas, o programa Pé de Meia.
3: Hoje, na apresentação da Voz do Brasil, Mariana Jundmann e Luciano Seixas.
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3: O presidente Lula acompanhou hoje o andamento da construção de 16 barcos da Petrobras em Itajaí, Santa Catarina.
4: O programa Mar Aberto prevê a renovação da frota da companhia, com previsão de entregar 98 embarcações nos próximos 7 anos.
3: Lula também participou do lançamento ao mar de uma fragata da Marinha, a primeira de 4 unidades que estão sendo construídas para aprimorar a defesa marítima do país.
4: O presidente Lula visitou as construções de barcos de apoio marítimo da Petrobras em Itajaí, Santa Catarina. Mais de 2 mil profissionais estão envolvidos nas obras de 16 embarcações. A iniciativa faz parte do programa Mar Aberto de renovação e ampliação da frota do sistema Petrobras. Com previsão de entrega para julho, uma das embarcações em construção no estaleiro Detroit, em Itajaí, é a Starnav Electra de transporte de suprimentos. O barco conta com sistemas de geração e distribuição de energia, além de novas tecnologias de pintura e de sistemas anti-incrustação, contribuindo para menor consumo de combustível e menor nível de emissões de poluição. Segundo a presidente da Petrobras, Magda Chambriá, os empreendimentos se alinham com a política verde da empresa.
8: Esses barcos têm tecnologia atual embarcada, respeitam o nosso Acordo de Paris, respeitam as nossas intenções de sustentabilidade, apoio ao meio ambiente.
4: O presidente Lula destacou o fortalecimento da indústria naval brasileira.
5: A coisa custa 10 milhões mais barato. Por que que não compra da China? Porque a China não paga salário do povo brasileiro. Mas quando você compra de lá, você não desenvolve a indústria nacional. Quando você compra de lá, você não desenvolve tecnologia aqui. Quando você compra de lá, você não gera emprego aqui.
4: O programa Mar Aberto prevê a construção de 96 embarcações até 2032, com investimentos estimados de 32 bilhões de reais na indústria naval brasileira. Mais cedo, o presidente Lula participou em Itajaí da cerimônia de lançamento ao mar da fragata Cunha Moreira. Com 107 metros de comprimento, convés de voo e hangar para helicópteros, a fragata conta ainda com radares, sistemas de armas avançadas.